0: Amigos da Universitária, estamos recebendo em nosso estúdio o professor José Amaro Santos da Silva, da Universidade Federal de Pernambuco, autor da suíte Afro-Recifense, que nós vamos mostrar para vocês em parte do programa de hoje, e no próximo programa mostraremos na íntegra toda a suíte para que vocês possam ouvi-la na sua totalidade. Professor José Amaro, muito obrigado pela sua presença.
1: Eu que agradeço, né? Afinal de contas, não é todo dia que nós temos assim a felicidade, né, de divulgar um trabalho, né, tão importante para a cultura do povo brasileiro, né, a partir exatamente dessa cultura dos afro-recifenses.

0: Suzemar, em que se resume a suíte afro-recifense?
1: Veja, a suíte afro-recifense é uma série de cânticos, né? A palavra suíte, na realidade, ela significa isso, série. Série de músicas, pode ser de dança, pode ser de cânticos. No caso, são uma série de cânticos aos orixás. Né? Então, são cânticos os cânticos de Exu, Ogum, Oxóssi, Odé, Nanã, Obaluaiê, Iansã, Aloiá, Iuá, Obá, de Oxum, de Iemanjá, de Xangô, de Orixalá. Quer dizer, esses orixás que fazem parte de um panteão de deuses, né, que são cultuados nos terreiros de Candomblé. E que, evidente, isso aí é uma herança cultural que nós tivemos, né, a partir da colonização, não é? A partir da colonização, isso no século, a partir do século XV, mas essa coisa veio a se tornar conhecida mesmo a partir do século XVIII, né? E desenvolvida e salva essa cultura dentro dessas senzalas, né? Que os colonizadores empurraram os negros para lá, e aqui e lá ficou salvo uma série de coisas. Não somente a música que se ouve nesse momento, a língua iorubá, né, como está sendo cantado aí, a indumentária, belíssima, né, colorida, uma culinária riquíssima, enfim, toda aquela coisa dessa cultura, dessa herança cultural que nos foi legada pelos negros africanos.

0: Nós estamos apresentando a suíte afro-recifense do professor José Amaro Santos da Silva. Professor José Amaro, já me ocorre aqui uma curiosidade. A gente sempre ouve falar em suíte afro-brasileira, cultura afro-brasileira. E aqui já se abre com, o senhor abre com suíte afro-recifense. Por que afro-recifense e não afro-brasileira?
1: É muito importante que a gente explique que quando a gente faz pesquisa, porque isso é uma pesquisa de longos anos, né, que eu empreendi, e que a gente vai ver que na Bahia canta-se para os orixás de uma forma, no Rio de Janeiro de outra forma. Se chegar no Maranhão, você vai encontrar aqui em Pernambuco, evidentemente, várias formas. Então, a gente vai ouvir o quê? Vai ouvir os cânticos com textos diferentes. Porque foi uma cultura passada oralmente e dentro dessa oralidade tiveram, assim, várias modificações. Eu não vou dizer deturpações, porque o sentido normalmente são os mesmos, né? Mas houve, assim, a maneira de interpretar e de ouvir a palavra, e naturalmente a gente tem uma coisa exatamente que se ouve no Recife. Daí, suíte afro-recifense. Eu não sei se me fiz explicar muito
0: entendi,
1: bem.
0: Entendi, né? Perfeitamente. É a localização da questão.

0: horário nobre para música brasileira e espaço para o talento da nossa gente. Vamos fazer um pequeno intervalo e voltaremos dentro de instantes com a segunda parte deste programa.
1: Nove horas e 22 minutos.
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0: voltamos a apresentar e o espetáculo continua. Horário nobre para música brasileira e espaço para o talento da nossa gente. Estamos apresentando no programa de hoje a suíte Afro-Recifense com o grupo Corim Orixá. Na segunda parte do programa, cânticos de Yansan, Oyá, Obá e Ieá, cânticos de Xangô, cânticos de Emanjá, cânticos de Oxum e cânticos de Orixalá. Professor Zé Amaro, ao abrir o encarte do CD, que está muito bem elaborado, com os cânticos todos, eu tenho algumas questões aqui. Primeiro, essa homenagem a essa figura, essa Ialorixá, Elizabeth de França Ferreira, mãe Betinha, que nasceu em 1909 e morreu em 2002. Qual a razão dessa homenagem?
1: Bom, primeiro por ter sido uma das mais brilhantes Ialorixás do Recife. Dona Elizabeth de França Ferreira, uma pessoa de uma seriedade e de uma honestidade a toda prova na crença aos orixás. Por outro lado, uma orientadora espiritual de uma maneira assim muito, como é que se diz, passava pra gente o ensinamento, não é? O conhecimento dos orixás, de toda essa cultura religiosa, de uma maneira completamente assim, espontânea, não é? Daí a gente, não é? Estando ela, se viva estivesse, ela estaria completando 100 anos, né? Nascida em 1909, falecida em 2002. Né? Ela, então, através do seu centro de candomblé, que era o Ilê Iemanjá Sabá Bassamim, que existiu lá no Brejo, em Bibiribe, né? E desaparece com a morte dela. Então, nós resolvemos, né, reconhecer todos os valores espirituais que essa mulher possuiu e que, evidente,

0: Professor Zé Amaro, eu fico impressionado porque eu costumo ir, não com a frequência rotineira, mas vou a vários terreiros, candomblés, cultura afro-brasileira aqui no estado de Pernambuco, e noto que há as diferentes manifestações com diferentes dialetos. E quando eu leio aqui as letras das músicas, com a linguagem, né, e a escritura africana, eu fico impressionado como é que sobreviveu durante tanto tempo, já que nós não temos escola que ensine nem língua africana, muito menos os dialetos. E em gerações após gerações, essa língua vai se mantendo, esses dialetos vão se mantendo através da oralidade.
1: Veja, eu falava e tenho dito muito nas minhas palestras por aí, que o colonizador, quando ele imaginou que empurrando os negros para o fundo das casas grandes, para as senzalas, ele imaginava que ali, talvez, fosse um local onde esse povo esquecesse toda a sua vida de África. Mas ao fazer isso, eles nunca imaginaram que ali estava um local onde toda essa cultura ia se ficar salva. Né? Daí, não somente a língua, como a gente vê aí no encarte, né? Os textos em iorubá e uma tentativa de tradução desses textos para a compreensão, né, do que é isso, do que é esse culto aos orixás. Então, essa forma de que chega até hoje, essa língua que chega até hoje a nós, quer dizer, a gente até agradece ao colonizador que empurrar esses negros para as senzalas e que de repente foi lá onde essa cultura ficou completamente salva.
0: Sobreviveu, né?
1: E sobreviveu. E as pessoas lá dialogando, conversando. E quando pedia, por exemplo, uma roupa para alguém, põe ali meu axó. O axó é a roupa. Traga meu chicotô. O chicotô é uma calça, tá? Meu filho, me dê meu abatá. O abatá é um sapato. E assim, são várias outras coisas, né? Da língua iorubá, que foi sobrevivendo nessas comunidades fechadas. Daí chegar até nós hoje, como os terreiros de candomblé hoje são mais abertos, então essa língua continua sendo transmitida a todos aqueles que fazem parte das religiões dos orixás.
0: É importante que o público atente para o que o professor Zé Amaro acabou de se referir. O encarte do disco traz as letras em africano e traz a tradução para que você possa entender o que está sendo cantado, né? Por exemplo, eu vejo aqui, didê, didê, significa levantar e levantar.
1: Levantar, didê quer dizer levante-se,
0: não é?
1: Então se diz aí, didê, didê, então levantar e levantar.
0: É muito rico para as escolas, para professores, para músicos, para artistas que queiram entender o canto africano.

0: Agora, professor Zé Amado, fale um pouquinho do Corim Orixá, que eu já anotei assim que ouvi o disco, ouvi a sua voz. O senhor é um dos cantores também do grupo. Fale do Corim Orixá, que é o grupo que interpreta a suíte Afro-Recifense.
1: Pois é, esse grupo, Corim Orixá, ele nasce a partir de uma provocação de uma ex-aluna minha, não é? Sônia Guimarães, que foi minha aluna numa disciplina de música brasileira, num curso de etnomusicologia da Universidade do Departamento de Música. E ela ouviu isso aí, ouviu minhas aulas, os cânticos que cantei durante as aulas, e a partir, como ela é funcionária do SESC, e é, como é que dirige o setor musical do SESC aqui em Casa Amarela, no momento que se foi discutir sobre qual o programa que se apresentaria no projeto Sonora Brasil do SESC, né? Naquele ano, então o tema seria sobre a música afro. Então ela defendeu a nossa participação nesse projeto. E daí ela me chama para uma conversa, e nessa conversa eu disse, mas eu não tenho grupo nenhum para fazer isso. Ela disse, cria um grupo, professor. E eu, então, comecei a bolar, como é que eu vou fazer esse grupo? Então, eu já havia feito alguns arranjos de música, dessa música afro, para corais, né? Para coro misto. E nunca tinha feito esse experimento com instrumentos de corda e de sopro. Aí eu comecei a pensar e então digo, bom, eu vou fazer um grupo com cordas, sopro e a percussão do candomblé. E foi o que aconteceu. Né? Bom, como é que se chama o grupo? Eu digo, que nome eu daria para esse grupo? Bom, eu vou fazer o seguinte. Corim é uma palavra que recobre o sentido de cantar. Em iorubá, corim significa isso, cantar. Cantar para os orixás. Então ficou Corim Orixá, eis o nome do grupo. E por que esse grupo? Quando nós fizemos a viagem pelo Brasil, patrocinado pelo SESC, né, percorrimos 16 estados brasileiros, e tocamos em 44 concertos nos municípios desses estados, enfim. Então, a gente descobre uma outra coisa. O quão importante esse trabalho para informar nas escolas, nas universidades, nas escolas de primeiro e segundo grau, o conhecimento dessa cultura.
0: Cultura do nosso povo, né?
1: Pois é. Então, ele é um grupo que se presta a isso. Se presta exatamente a realizar esses concertos, onde a gente mostra as várias faces, né? Tem cânticos aí que a gente inicia com um chamado toque de nação, para mostrar a procedência de onde veio aquele orixá. Então, inicia-se por um toque da percussão. Em seguida, vem uma introdução e depois vem o cântico como um todo, não é? Então, isso com a intenção de mostrar ao grande público e principalmente à juventude, não é? Nas escolas, o que é isso, o que é essa música africana. E com isso a gente derruba outra coisa, que são os vários estigmas que criaram sobre o povo africano. Que esse povo africano, como era que a gente ouvia? Isso é um bando de catimbozeiro, isso é um bando de isso e daquilo, uma série de estigmas que foram colocados sobre esse povo, quando na realidade é uma coisa completamente diferente. É só ler um pouquinho do nosso encarte que já vai entender o que é tudo isso. Por que todo esse trabalho nosso?

0: porque o orixá está à disposição, não é? Da sociedade, para que a sociedade compreenda melhor essa cultura tão rica e importante como a cultura africana.
1: Muito obrigado, professor José Amaro. Agradecimento a ele ao Silvio, da nossa equipe técnica, e José Mário Estrangeza pela produção e apresentação do programa. Mas aqui a palavra que fica é a última, a palavra que fica é a do poeta. Escolhi um poeta especial para o programa da Suíte Afro Recifense com o grupo Corim Orixá, que é Solano Trindade.
2: 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As minhas batalhas têm a duração de séculos. As minhas amadas vêm de muito tempo. São muitos os seus nomes. Minhas mãos foram feitas para amá-las, acariciando-as. Minhas mãos não ficam juntas para adorar os deuses, nem para bater nos demônios, mas para apertar as amadas ao meu corpo, senti-las em mim, como se fossem minhas. Minha boca não fuma cigarros nem biamba. Com ela gozarei nos lábios e nos seios das amadas e cantarei e protestarei contra a injustiça dos poderosos.

0: o espetáculo continua. Produção e apresentação, José Mário Ostregésio. Horário nobre para a música brasileira e espaço para o talento da nossa gente. Até a próxima audição, um grande abraço a todos e, assim como a vida, o espetáculo continua.
1: Nove horas e 52 minutos.
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0: Fala.
1: Nascido em 1975 em Londrina, no norte do estado do Paraná, Bruno Moraes iniciou sua formação artística no teatro, chegando a atuar em espetáculos de sucesso.

logo migrou para a música, quando formou, em 1999, a banda de funk jazz Madame Brechó, com a qual tocou por 4 anos, até dar início ao seu trabalho solo. Em 2005, já morando em São Paulo, Bruno Moraes lançou seu disco de estreia, Volume Zero, que ganhou elogios da imprensa especializada e rendeu ao artista um convite para participar de um importante laboratório de música e tecnologia na cidade de Seattle, nos Estados Unidos. O segundo álbum de Bruno Moraes, A Vontade Superstar, veio em 2009, trazendo 12 faixas, entre composições próprias e releituras para clássicos dos sambistas Alvaiade e Nelson Cavaquinho. Pode.

Com 20 anos de carreira e 3 discos na bagagem, Bruno Moraes tem como característica a constante busca por parcerias. Em 2022, o cantor e compositor lançou o disco Poder Supremo, que contou com mais de uma dezena de colaboradores, entre artistas nacionais e internacionais. O trabalho acabou sendo eleito um dos 50 melhores discos brasileiros de 2022 pela Associação Paulista de Críticos de Arte, que também apontou o show Poder Supremo como um dos 5 melhores daquele ano. E agora, para fechar este Som Brasilis, que teve locução de Omar Lúcio Ribeiro, produção de Carlos Andrade, trabalhos técnicos de Eduardo Brito, vamos ouvir o cantor, compositor e produtor musical paranaense Bruno Moraes com a canção Adventar, faixa que fez parte da trilha da novela Verdades Secretas em 2015. Sim.

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1: 9:57.
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8: Boa noite, caros ouvintes do Escuta Aqui, nosso programa de música de concerto. Eu, Arthur Ortenblade, sou professor do Departamento de Música e estarei aqui com vocês até às 23 horas. E na semana passada nós trouxemos sonatas para flauta e hoje estamos trazendo sonatas para oboé, o meu instrumento favorito, que é o instrumento que eu toco. Então vamos ouvir peças que não são tão conhecidas. Começaremos com a grande sonata para oboé e forte piano de Johann Peter Pixis, que foi dedicada a Madame Catherine de Morcel. Teremos aqui uma performance com instrumentos históricos. O Paul Dombrecht vai tocar o oboé romântico, que seria o oboé do século XIX. E aqui teremos no forte piano Jos van Immerseel. E os movimentos são os seguintes: Allegro moderato, Romanze e Rondó, Allegretto vivace.

Acabamos de ouvir a Gran Sonata para oboé e piano forte, de Johann Peter Pixis, e agora vamos seguir com a Sonata para oboé e piano de Gustav Schreck, uma obra de 1889. Aqui com os movimentos Allegro, Andante quasi Allegretto e Allegro di Molto. Teremos o oboísta Alessandro Battini, acompanhado pelo pianista Alessandro Capella, uma gravação de 1995.

Acabamos de ouvir a sonata Opus 13 de Gustav Schreck para o oboé e piano, uma obra de 1889. E agora vamos para uma obra já do século 20 do compositor inglês York Bowen, a sonata para o oboé Opus 85, com os movimentos Allegretto Gracioso, Andantino Expressivo, Finale Allegro Giocoso. Teremos executando essa peça o oboísta brasileiro Alex Klein, acompanhado do pianista Philip Busch.

0: Acabamos de ouvir a sonata para o oboé Opus 85 de York Bowen. Esse foi nosso programa de hoje, dedicado a sonatas para oboé e piano de várias épocas. Espero que vocês tenham gostado. Eu, Arthur Rotemblade, sou professor do Departamento de Música, idealizador e apresentador desse programa. E à frente dos trabalhos técnicos está Alexandre Silva. Boa noite e até o próximo programa.
1: 10 horas e 57 minutos.
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9: Entre os festivais de música mais duradouros, o Day on the Green, realizado em Oakland, na região de São Francisco, na Califórnia, se estendeu por 20 anos, a partir de 1973, e teve edições esporádicas posteriores. O evento não tinha data certa, mas a partir de 1980 começou a acontecer preferencialmente no mês de julho. E é justamente a edição desse ano que vai formar a base desta edição de Memória do Rock. Eu sou Márcio Aquilissardi. O Day on the Green de 1980 reuniu em geral nomes consolidados do hard rock e heavy metal da época. E aconteceu em duas datas, nos dias 4 e 27 de julho, sempre no Oakland Coliseum, que já abrigou partidas de beisebol, futebol e futebol americano, e hoje é a casa do time local de cricket. Todas as atrações da edição de 1980 apresentaram álbuns de estúdio naquele mesmo ano, e vamos trazer uma faixa de cada um desses lançamentos. O Journey, por exemplo, alcançou pela primeira vez a lista de 10 canções mais pedidas nas paradas dos Estados Unidos com seu álbum Departure. Com Journey, que surgiu justamente na Califórnia, vamos ouvir Precious Time. Naquele ano, um integrante do grupo, John Cain, ainda estava em outro ato, a banda Babies, do Reino Unido, que estava prevista, mas acabou não se apresentando no festival. Babies lançou não um, mas dois álbuns em 1980. Do segundo, vamos ouvir Rock and Roll is Alive and Well.

Estas foram Precious Time, de Steve Perry e Neil Sean, com Journey. E Rock and Roll is Alive and Well, de John Waite, Jonathan Cain e Ricky Phillips, com Babies. High Infidelity, lançamento de 1980 do REO Speedwagon, que é do estado de Illinois, passou nada menos que 15 semanas como o mais vendido pelo levantamento da revista Billboard, puxado por sucessos como Don't Let Him Go.

0: Ouvimos R.E.O. Speedwagon em Don't Let Him Go, de Kevin Cronin.
1: Onze horas e 14 minutos.
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0: Memória do Rock traz os artistas que participaram da edição de 1980 do festival Day on the Green, na Califórnia, com faixas de álbuns lançados exatamente em 1980. O Blue Oyster Cult, de Nova York, por exemplo, chegou ao seu sétimo disco de estúdio, puxado pela faixa Deadline.

Esta foi Deadline de Donna Reser com Blue Oyster Cult. Com a faixa I Live for the Weekend, que abre seu álbum de 1980, os canadenses do Triumph tiveram seu único sucesso no Reino Unido. Já os franceses do Shaking Street apresentaram canções como Generation X em seu segundo disco, também naquele ano.

0: Rick Emmett, Mike Levine e Gil Moore escreveram I Live for the Weekend para sua banda Triumph. E Fabian Schein e Eric Levy são os autores de Generation X, interpretada por Shaking Street.
1: Onze horas e 31.

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2: 99 graus.
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6: Estamos trazendo artistas que se apresentaram na edição de 1980 do festival Day on the Green, com canções lançadas no mesmo ano. O Black Sabbath, por exemplo, tinha acabado de apresentar seu primeiro trabalho com Ronnie James Dio, no lugar de Ozzy Osbourne. Entre as faixas do disco da banda britânica está Die Young.

Nós ouvimos Black Sabbath and Die Young de Geezer Butler, Ronnie James Dio, Tony Iommi e Bill Ward. Os dois únicos artistas solo que se apresentaram no Day on the Green de 1980 foram dois norte-americanos, o guitarrista Randy Hanson e o cantor Sammy Hagar, que alguns anos depois se juntou ao Van Halen. Com o primeiro, vamos ouvir Dancing With Me, com o segundo, In the Night, Entering the Danger Zone.

0: em Hagar, na também sua In the Night, Entering the Danger Zone.
1: Onze horas e 49 minutos.
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0: O Southern Rock de Molly Hatchet também esteve no Festival Day on the Green de 1980, tema desta edição de Memória do Rock. Naquele ano, o grupo lançou seu terceiro álbum de estúdio, incluindo a faixa The Rambler.

de Jimmy Farrar e David Hubeck, ouvimos The Rambler com Molly Hatchet. Outra banda listada no festival, mas que acabou faltando, foi a australiana Angels. Vamos ouvir No Secrets. E vamos fechar com Cheap Trick, dos Estados Unidos, que abriu seu disco de 1980 com a faixa Stop This Game.

0: Estas foram No Secrets, de Graham Bidstrup e Bernard Patrick Neeson, com Angels. E Stop This Game, de Rick Nielsen e Robin Zander, com Cheap Trick. Fechamos assim este programa, dedicado à edição de 1980 do Festival Day on the Green, realizado entre 1973 e 1992, e depois em ocasiões especiais na Califórnia. Obrigado por sua audiência, obrigado ao Marinho Magalhães pelos trabalhos técnicos. Eu sou Márcio Aquilissardi e na próxima semana trago Em Memória do Rock mais artistas, canções e histórias do rock dos anos 80. Até a próxima!
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2: Meia-noite e 5 minutos.
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0: 6:23.
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0: Meia-noite e 42 minutos.
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0: Meia-noite e 59 minutos.
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0: 1:36.
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0: 1:55.
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0: 2:12.
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0: 2:29.
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3: Augusta, graças a Deus.

2:48. 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

0: 3:04.
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0: 3:24.
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0: 4 horas e 5 minutos.
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0: 4:43.
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0: 5:03.
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0: 5:20.
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0: 5:38.
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0: 5:58.
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0: soubesse o bem.
1: 6 horas.
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1: Este episódio contém descrições de torturas e outras violações e pode gerar gatilhos ou ser considerado perturbador.
2: De setembro de 1969, plena ditadura militar no Brasil.
3: Bandeiras históricas abrem o desfile de 7 de setembro na Guanabara, assinalando a imponderável presença da pátria, seu passado heróico.
4: Só que nesse dia, o assunto que ocupava os noticiários era outro.
5: Senhoras e senhores, faltam exatamente 15 minutos para as 7 horas, para as 8 horas da noite.
2: Esse é o Vonei Silva, tá? Repórter da Rádio Nacional.
5: E aqui, de um táxi, cuja placa é 5-11-43, chapa do Rio de Janeiro, desembarca o senhor embaixador dos Estados Unidos, senhor Burke Elbrick.
4: Burke Elbrick, embaixador da superpotência.
6: I'm glad to be back. I'm glad that the kidnappers lived up to their word and let me go, and I'm very...
2: O embaixador satisfeito por voltar para casa 3 dias depois de ter sido capturado pela guerrilha.
4: Esse foi o fim do mais famoso sequestro feito pelos opositores da ditadura. Virou até clássico do cinema nacional.
7: E se a gente conseguir botar a mão no embaixador dos Estados Unidos, o muro de silêncio vai abaixo na hora.
8: Abre essa porta, porra!
2: Até aquela noite, o diplomata vinha sendo mantido refém de militantes da ALN, a Ação Libertadora Nacional, e do MR8, o Movimento Revolucionário 8 de Outubro. Ele foi solto em troca da liberdade de 15 presos políticos e da divulgação de um manifesto contra o regime militar nas rádios e televisões.
9: Este ato não é um episódio isolado. Ele se soma aos inúmeros atos revolucionários já levados a cabo.
4: Episódio isolado. Não foi mesmo. A captura de diplomatas foi estratégia dos movimentos de esquerda no Brasil e na América Latina, em países muitas vezes mergulhados em ditaduras como aqui. Sem liberdade de partido, de expressão, de manifestação, de imprensa. E com prisão, tortura, desaparecimentos.
2: Aqui no Brasil, depois do embaixador dos Estados Unidos, outros 3 diplomatas foram sequestrados. O cônsul do Japão em São Paulo, o embaixador da Alemanha.
10: Que o senhor embaixador Ehrenfried von Holleben voltou hoje são e salvo a sua...
2: O embaixador da Suíça.
11: O embaixador da Suíça, senhor Giovanni Enrico Bucher, exercendo suas funções nesta cidade desde 1966, foi vítima de um sequestro...
4: Sabe o que os 4 diplomatas capturados pela guerrilha tinham em comum? Representavam os maiores parceiros comerciais do Brasil.
2: A ditadura militar, além de ter sido um período de tantas violações de direitos humanos e políticos, ela foi, para muitos também, uma oportunidade de negócio.
4: Dentro e fora do Brasil, a ditadura gerou lucro e teve apoio para se sustentar por 2 décadas. Teve bastante crédito na praça internacional e deixou marcas que duram até hoje. Oi, eu sou Sumaia Vilela.
2: E eu sou Eliane Gonçalves. E a gente está de volta na segunda temporada do Perdas e Danos, o podcast que destrincha a disputa pelo Brasil, que seria construído antes do golpe de 64 e o que ficou no lugar.
4: Na primeira temporada, a gente contou quais políticas estavam ganhando espaço e que demandas sociais pipocavam nas ruas, até que o golpe passou por cima de tudo e instalou a ditadura. Agora é a vez de seguir o dinheiro. O bolo que a ditadura fez crescer encheu a barriga de quem?
2: Foi buscando resposta para essa pergunta que a gente se deparou com um tipo de engrenagem que a gente não sabia que existia. Quer dizer, a gente até tinha ideia, tá? Mas não sabia exatamente como ela era. Sabe um relógio? A gente vê os ponteiros girando, né? Mas o que a gente não vê são as engrenagens que fazem tudo acontecer. Pois é, de repente, a gente percebeu que estava olhando um relógio por trás, pelo avesso dele. Mas não um relógio qualquer. Um relógio suíço.
12: oportunidade.
13: Uma galinha dos ovos de ouro.
14: Trair é o verbo fundamental do modelo econômico da ditadura.
15: Uma exploração sem limites.
16: Pagamento de propinas.
17: Como eles invadem a fábrica.
18: Bomba de gás lacrimogêneo.
19: As grandes obras da ditadura.
20: Lucrou.
21: Isentou.
20: Censurou.
21: Reprimiu.
22: Torturou.
20: Faturou.
21: Negociou.
20: Financiou.
21: Espionou.
20: Achatou.
21: Corrompeu.
22: Destruiu.
23: Golpe de 64. 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
4: Segunda temporada, passado leiloado.
24: Vamos repetir aqui a lista dos países dos diplomatas capturados pelos movimentos de oposição à ditadura. A lista dos maiores parceiros comerciais do Brasil. Pra gente não se perder. Estados Unidos, Japão, Alemanha e Suíça.
2: Você está se perguntando, o que é a Suíça? Aquele país cercado de Europa por todos os lados. Menor que o Espírito Santo e famoso por sua neutralidade. Você não está sozinho. Nós também ficamos surpresas quando a gente descobriu isso.
25: Na verdade, as relações econômicas da Suíça com o Brasil começam em 1820 com as relações mesmo de importação de matéria-prima.
2: Essa é a Gabriela Lima.
25: Eu me chamo Gabriela, nasci em Natal, cresci em Natal, vim pra cá.
2: E pra cá é pra Suíça, tá?
25: Cresci aqui desde os meus 12 anos. Eu me formei aqui em Ciência Política e História também, na mesma universidade.
4: A Brasileirando, Universidade de Lausanne. Em suas pesquisas, Gabriela vasculhou o arquivo diplomático suíço dos bancos centrais da Suíça e do Brasil, da Câmara Suíço-Brasileira de Comércio, do IBGE, e foi devorando arquivos que ela jogou luz sobre dados de um país em que ser discreto é estratégia. De modo que nos anos de 1970, já em plena ditadura,
25: a Suíça já era o segundo maior investidor do Brasil. E daí a Alemanha ultrapassou e ficou essa guerra, esse vai e vem entre segundo e terceiro, até o capital japonês entrar no Brasil, que virou, na verdade, o maior concorrente do capital suíço.
2: Em 1973, o investimento suíço no Brasil, o chamado IED, Investimento Estrangeiro Direto, foi de mais de 1 bilhão de francos suíços, quase 3 vezes o PIB brasileiro na época. Em 1977, 4 anos depois, já era mais do que o dobro disso, 2 bilhões e 300 milhões de francos suíços.
25: Se a gente dividir pelo número da população e saber por pessoa quanto é o investimento, a Suíça não é só o primeiro. Mas o investimento suíço é maior do que os 9 outros maiores investidores, tudo somado.
4: De novo os números. Nos anos 70, a Suíça tinha cerca de 7 milhões de habitantes. Dividindo o total de investimento do país em solo brasileiro pelo total da população de lá, dá uma média de 190 dólares por pessoa. Isso é 8 vezes mais que o volume de investimento per capita da Alemanha.
2: Esses dados todos estão no livro da Gabriela, Don't Miss the Bus. Numa tradução livre, algo como Não Perca o Bonde. Apesar do título em inglês, o livro foi publicado em francês e, infelizmente, ainda não foi traduzido para o português.
25: E nos anos 70, as exportações da Suíça para o Brasil, 10 anos depois do golpe, elas vão aumentar de quase 300%. Então, é uma coisa muito, assim, é demais, é excessivo.
4: Don't miss the bus, não perca o bonde, não deixe o cavalo arriado passar. Mantras de um mundo corporativo sedento de oportunidades.
25: A Suíça aproveitou, as empresas suíças se aproveitaram de tudo que a ditadura tinha que oferecer. As multinacionais suíças chegam e, para favorecer esse processo, tinha muitas políticas, por exemplo, fiscais, quer dizer, não pagam impostos às empresas que vêm durante os 10 primeiros anos. Não paga imposto sobre a remessa de lucro. E tem a questão da mão de obra. O clima de, vamos dizer, paz social, né, que a gente fala. Que é gelo de salário, é um movimento operário fraco, criminalização do movimento social, da oposição, da esquerda, dos sindicatos, do movimento estudantil, tudo isso. Que era muito importante para os suíços, porque dava uma confiança no parceiro brasileiro.
2: Esse é Jean-Pierre Goretta, repórter da RTS, que é a empresa de rádio e TV pública da Suíça.
26: Ça varie entre les différents endroits. Ici, à Rio, c'est
12: São Catarina F. Cruzeiro, famoso.
2: E ele está entrevistando Anton von Salles, diretor no escritório do Rio de Janeiro de uma multinacional suíça do setor químico e também presidente da Câmara de Comércio da Suíça no Brasil. Essa entrevista foi em dezembro de 1970. E a primeira pergunta do repórter, o Jean-Pierre, foi...
13: Qual é o salário mínimo
16: aqui no Brasil?
20: Isso varia entre os diferentes lugares. Aqui no Rio, são 189 cruzeiros por mês.
16: Só com 170 francos não é possível viver no Brasil, né?
20: É relativo, porque as necessidades são totalmente diferentes. Você não tem o frio. Eles têm casas. Podem ser casas relativamente primitivas, suficientes para a natureza do país. Mas certamente concordo com você que é bastante baixo.
24: Salários baixos porque a natureza do país permite casas primitivas. Na entrevista, von Salles não explica o que ele quer dizer com isso. Mas não dá para esquecer que o tal milagre econômico da ditadura coincide com o crescimento da maior parte das favelas do país.
2: Gabriela fez um cálculo que mostra como era vantajoso para as empresas suíças se estabelecerem no Brasil naquela época.
25: Eu tentei fazer uma estimação de quanto as 14 maiores multinacionais suíças no Brasil, em 1971, conseguiram faturar com a mão de obra da classe operária brasileira. É, e eu comparei a evolução do salário que eles ganhavam ao salário que eles pagavam para os operários suíços, que era, no caso, quase o dobro. Então, eu cheguei a 80 milhões de francos só em 1971 para 14 empresas.
24: Para não deixar dúvida, em média aqui no país, os operários dessas empresas ganhavam por hora pouco mais da metade dos suíços. 57%, para ser mais exata.
2: Comparando com os operários sem qualificação, a diferença era ainda maior. Um suíço ganhava 5 vezes mais que um brasileiro. E olha, esse tipo de trabalhador sem a mão de obra qualificada, ele era quase 30% do total nas subsidiárias suíças aqui no Brasil.
24: Como diria o empresário von Salles.
20: Porque desde a Revolução não temos mais greve. A produção está caminhando e o país pode se desenvolver.
2: Sem greve, não porque não precisava, né? Porque não podia. Salários baixos, sem direitos e sem ter como reivindicar.
16: Finalmente, resumo, você como suíço, se sente confortável nessa sociedade brasileira, nesse regime político?
20: Certamente. É justamente a liberdade para a grandeza e a liberdade que temos aqui.
24: Liberdade para o lucro num cenário em que prisões arbitrárias, torturas eram tratadas como um detalhe.
16: Ainda tem gente presa, ainda tem tortura no Brasil, né?
20: Parece que sim, mas isso você tem em todos os países, nesses casos.
2: E quem também estava em cena eram outros personagens suíços, só que esses bem mais famosos, os bancos. Figuras centrais nesse sistema de ganha-ganha dos financiamentos e grandes projetos de infraestrutura.
25: As empresas suíças e os bancos, eles estavam muito focados nos mega projetos da ditadura. Então, eles participaram no financiamento das centrais elétricas e hidrelétricas, em particular a central de Itaipu e todas as outras que vieram antes. A construção da BR Transamazônica também eles participaram, da ponte que vai do Rio a Niterói. Então, tudo isso foram projetos que eram financiados pela Suíça.
24: Ganhavam, portanto, com os juros, mas tem lucro na outra ponta do negócio.
25: Tem um esquema que faz com que as empresas e os bancos suíços, eles avançavam de mãos dadas. Que chamam os créditos ligados, que os bancos suíços, eles davam os créditos para a ditadura, para as empresas fazerem as ruas, as pontes, as centrais elétricas, mas a condição do crédito era que com esse dinheiro eles tinham que importar o material das empresas suíças, ou seja, o cimento que a gente vai usar para construir vai ter que ser um cimento importado numa empresa suíça. As máquinas para construir o metrô de São Paulo, por exemplo, ok, vamos emprestar o dinheiro, mas com o dinheiro vocês vão ter que importar as máquinas suíças. Então, era com isso, era um movimento de avanço do capital financeiro e do capital industrial.
2: Bom, com crédito na praça, a ditadura conseguiu aplicar seu projeto de modernização e ficou bem na fita. imagem positiva, sabe? Milagre econômico.
0: Todos juntos vamos torcer, vamos lutar para o Brasil crescer.
24: Tem uma expressão usada por pesquisadores que tentaram entender como funcionou essa cooperação econômica dos países ricos com as ditaduras na América Latina: barganha autoritária. Um desses especialistas é o Marcelo Torelli.
1: Quando você vê que atores relevantes decidem apoiar um regime autoritário porque tem um benefício econômico decorrente. E aí a gente trabalhou isso em várias camadas.
2: O Marcelo já tinha lidado com esse tema 10 anos atrás. A pesquisa dele é fruto do trabalho na Comissão de Anistia. E essa história vai voltar com mais detalhes nos próximos episódios, tá? Por enquanto, a gente traz ele aqui para explicar como funciona essa troca.
1: A gente começou estudando como o gradual endividamento do Estado brasileiro com financiadores internacionais serviu para enriquecer o setor industrial. Então, a gente vê aí que, especialmente a partir dos anos, final dos anos 60 e início dos anos 70, os anos do milagre econômico, o Estado brasileiro se endivida para alavancar o setor privado. O setor privado, especialmente a indústria e o setor de finanças, se desenvolve, e você vê que esse financiamento externo, ele financiou tanto a política industrial quanto a política de repressão. Existe uma crise decorrente do hiperendividamento do Estado, mas nessa hora o Estado brasileiro assume a dívida e o setor privado o desenvolvimento. Fica com os lucros. E quem pagou essa dívida a partir dos anos 80 foi o coletivo da sociedade, porque essa era uma dívida soberana do Estado brasileiro.
24: Lembram do bordão da ditadura? Fazer crescer o bolo para depois dividir.
1: Mas no Brasil nunca houve divisão. Então você vê que realmente no final dos anos 60 e anos 70, você cria um parque industrial, mas esse parque industrial concentra a riqueza. O Brasil passa a ser um país com a renda cada vez mais concentrada e isso nunca se desconcentra depois. Então isso serviu para enriquecer uma elite.
2: Bom, voltando ao milagre econômico e à imagem do Brasil lá fora.
24: Para vender uma ideia positiva do Brasil em plena ditadura, montaram uma vitrine enfeitada com futebol e arte.
25: Porque o movimento de solidariedade internacional aqui na Suíça foi muito forte, né, nesses anos, contra a ditadura de Pinochet, no Chile e tal também. E eles estavam muito vinculados com a solidariedade com o Brasil. E a comunidade empresarial que tem interesses no Brasil aqui na Suíça, eles organizavam jornadas culturais, de futebol, de música, de arte, de tudo brasileiro, jornadas econômicas, jornadas políticas, para divulgar uma imagem positiva do Brasil, para ganhar opinião pública na Suíça sobre a ditadura. Então, eles convidavam pessoas como Roberto Campos, por exemplo, que veio várias vezes aqui para dar palestras nos bancos de universidades.
24: Roberto Campos, ex-ministro do Planejamento da Ditadura. A gente falou dele na primeira temporada, ouve lá depois.
2: Os Dias Suíços Brasileiros foi um desses eventos que a Gabriela falou. Quem encerrou o evento foi o presidente da Câmara Brasil-Suíça. O nome dele era François Lugueon e o discurso de encerramento está transcrito em um boletim desses empresários. Esse discurso deixa bem claro qual era o empenho do empresariado suíço na defesa do regime militar.
3: O Brasil venceu pela firmeza, pela lealdade do seu atual governo, pela confiança mundial. A propaganda venenosa que tem sido praticada contra ele é lamentável, infundada e maliciosa. Cabe a nós, verdadeiros amigos do Brasil, saber como refutar tais ataques. Sempre haverá manifestantes, mas para nós, queremos afirmar a nossa fé e a nossa confiança neste grande país, nos amigos que lá temos, nos negócios que temos lá desenvolvido.
24: Mas você percebeu quando a Gabriela falou de movimentos de solidariedade que começavam a atrapalhar os planos de quem lucrava com os regimes autoritários?
25: Porque eles viam que esses movimentos de solidariedade estavam colocando em perigo os interesses deles no Brasil, porque eles iam pedir a um certo momento, como fizeram na África do Sul, um boicote.
2: Pois é, a vitrine positiva que tentavam construir do Brasil começava a trincar com a ajuda de um personagem que entra na história junto com o embaixador da Suíça. Na verdade, um ano antes, em setembro de 69.
24: E esse personagem entra na história não com um sequestro, mas com uma prisão que vem depois de um AVC.
5: Tinha uma situação que era nova e que eu fiquei sabendo dela muito antes, quer dizer, de ser publicada e de começar a circular, que foi o piripaque lá, o AVC que o presidente Costa Silva teve. Não, o Costa Silva teve um AVC e os milicos esconderam esse fato durante alguns dias.
2: Quem descobriu o segredo que determinaria não só a continuidade, mas o endurecimento da ditadura, era um estudante universitário de Química no Rio de Janeiro. Naquela altura, presidente da UNE, perseguido pela ditadura e que vivia se escondendo da repressão.
5: E eu fiquei sabendo no primeiro dia. Uma coincidência que eu tinha um primo da minha mãe, era considerado o melhor neurocirurgião do Rio de Janeiro, o Niemeyer. E ele morava em Botafogo, eu voltei mesmo a me esconder na casa dele.
24: Um Niemeyer que estava sendo procurado para atender o ditador Arthur da Costa e Silva. O segredo foi compartilhado com um Niemeyer. Tá, mas não o comunista Oscar, tá? O arquiteto. Foi com o irmão dele, Paulo, o neurocirurgião famoso.
2: E calhou, do presidente da UNE, tá escondido no apartamento do Paulo, bem na hora em que foram buscar o médico para atender o ditador.
5: Carros dos oficiais vieram procurá-lo e gerou um pânico na casa, porque o pessoal achou que estava ali para me prender. E, na verdade, a gente estava ali para levar o Paulo. Eu cheguei e disse, o que o Paulo fez para ser preso? Aí a mulher dele chegou e disse, não, eu tenho a impressão que alguém está passando mal. E eles levaram ele como médico, não como preso. Aí ele foi, quando ele voltou, ele disse, Costa Silva teve um piripaque, então vai voltar. E os caras estão discutindo uma junta militar. Eles não vão deixar o vice-presidente, que era um civil, pelo Pedro Aleixo, assumir.
24: Essa era uma informação valiosa, já que podia antecipar a sucessão de Costa e Silva. O que acabou acontecendo mesmo.
9: O presidente Arthur da Costa e Silva sofreu uma crise circulatória com manifestação neurológica que lhe impõe repouso absoluto.
5: E eu, com essa informação na mão, eu lembro que eu, no dia seguinte eu saí e fui procurar um aparelho, um apartamento onde moravam vários militantes do partido.
2: O partido Ação Popular, a AP, e aparelho era o nome dado para os esconderijos de quem era perseguido pelos militares.
5: Quando eu cheguei lá, eu tinha caído. Eu entrei sem tomar nenhuma precaução. O pessoal, inclusive, tinha feito todas as recomendações corretas.
24: Vitão afoito para contar sobre o AVC do Costa e Silva, ele baixou a guarda.
5: Tinha um sistema de aviso simples, que era assim, o apartamento caísse, os caras penduravam uma toalha na janela para secar. E eles tinham posto. E o pessoal que foi preso, já estava preso no apartamento, já tinha posto. Eu não vi. Eu desci do táxi inteiro, difícil. Aí ali não tinha elevador, 4 andares, eu subi a pé. Mas o mesmo que eu fui chegando lá em cima, eu fiquei com aquela sensação de que eu tinha feito uma cagada. Eu tinha que ter olhado se tinha alguma coisa, por não cumprir as regras. E quando eu cheguei na porta, em vez de bater a campainha, eu botei o ouvido na porta. Aí eu já ouvi o cara falando, já revistou o quarto, você fez, caiu. Aí eu me livrei de um molho de chaves onde estavam todos os aparelhos que eu tinha pelo Rio de Janeiro afora. Eu ainda tentei entrar no apartamento do primeiro andar. E aí os caras me pegaram.
2: O segredo do AVC do general nunca chegou a ser dividido. Ele foi preso e torturado.
24: Agora a gente fecha esse parênteses e volta para 1970, lá para o dia do sequestro do embaixador da Suíça.
11: O embaixador da Suíça, senhor Giovanni Enrico Bucher, exercendo suas funções nesta cidade desde 1966, foi vítima de um sequestro hoje de manhã.
2: Giovanni Bucher. Eu acho que a pronúncia é essa mesmo, tá? Ele foi o último, mas também o mais longo dos sequestros.
6: Eu sou o embaixador da Suíça. É isso mesmo que nós queremos. Isso é uma ação revolucionária. Vamos.
24: Exatamente 47 dias de uma negociação que começou em dezembro de 1970, quando o embaixador foi capturado pela VPR. Você já deve ter ouvido falar da pessoa que comandou essa ação. Carlos Lamarca, o militar que desertou do exército para se opor à ditadura.
7: Os terroristas exigem 70 presos em troca do embaixador suíço. Tudo indica que quem comandou a ação foi o ex-capitão Carlos Lamarca. Ele é uma afronta ao exército brasileiro. Acabar com ele é uma questão de honra.
2: Esse é um trechinho do filme Lamarca.
24: Foi uma negociação dura. Logo de cara, os militares não aceitaram as exigências da VPR. A libertação de 70 presos políticos, a divulgação de um manifesto, o congelamento de preços e a liberação das catracas nos trens do Rio de Janeiro.
2: Giovanni Burrer era o quarto diplomata capturado e os militares estavam dispostos a não ceder. Aí, os guerrilheiros ameaçaram matar o embaixador.
8: Ali havia um dilema muito grande, porque a maior parte da organização queria executá-lo, porque a ditadura não tinha aceito soltar todos os presos políticos que a gente queria que fossem libertados.
24: Alfredo Sirkis tinha 19 anos.
8: E a perspectiva de assassinar aquele homem ali, carne e osso, uma pessoa afável, agradável, que eu tinha conseguido desenvolver até uma certa amizade, me enchia de horror. Graças a Deus eu consegui convencer o nosso comandante, que era o Carlos Lamarca, de que aquilo era uma loucura, que ia ser altamente prejudicial politicamente.
24: Sirkis morreu em 2020 em um acidente de carro. Esse áudio é de 2017, quando foi entrevistado pelo jornalista Bruno Torturra.
2: Bom, os 70 presos políticos foram colocados num avião para o Chile. Era janeiro de 1971. E isso foi um divisor de águas. Eles estavam livres para contar o que acontecia nos porões da ditadura no Brasil.
24: Só depois de confirmado que os presos estavam fora do Brasil é que Giovanni Burrer foi solto. O fim desse filme é o começo de outro. A repressão foi para cima de qualquer pessoa que pudesse dar informações sobre Lamarca. Até do ex-deputado Rubens Paiva, que foi preso e morto pela ditadura. Essa história o Brasil conhece bem.
10: É preciso dar um jeito, meu amigo.
13: Então, por isso que foi, por isso que, enfim, o sequestro de embaixador estava sendo usado pelos grupos revolucionários, e foi por isso que a Suíça foi escolhida também, né, justamente pela importância dos interesses econômicos suíços nesse momento.
2: Essa é a Gaëlle.
13: Me chamo Gaëlle Fier, eu sou suíça, eu me formei em História e Ciência Política na Universidade de Lausanne, então na Suíça, onde eu estudei as relações econômicas e políticas entre a Suíça e o Brasil em torno do golpe.
2: E ela traz mais detalhes sobre o sequestro.
13: Foi um momento um pouco tenso, né, para a diplomacia suíça, porque justamente eles não têm muito poder sobre como tratar esse caso, mas eles decidem, né, o governo ele decide confiar totalmente no governo brasileiro para resolver essa questão de como fazer as pesquisas, né, de onde está o embaixador, enfim, como fazer a negociação. E também é um momento que tem muitos debates justamente na imprensa suíça, porque tem o caso de estudantes binacionais ou suíços que foram presos pela ditadura em movimentos estudantis, inclusive um que foi torturado no Rio de Janeiro, Jean-Marc Van der Weyde.
24: Justamente o estudante de química preso quando tentava avisar que Costa e Silva tinha sofrido um AVC.
14: Como fala seu nome?
21: Sei que a aula inteira trouxe a Zé, é uma mistura de francês com alemão. É Jean-Marc, que é o prenome, e o sobrenome é Van der Weyde.
2: Ele entrou na lista dos 70 por um fio, ou melhor, por meia nacionalidade.
21: Como é que eu saí no último sequestro? Quem me contou essa história em detalhes foi o Alfredo Sirkis. Ele propôs o meu nome como pretenda única. O grupo que fez o sequestro, sei lá, 8 ou 10 pessoas, fizeram uma votação. E só o Sirkis votou pela minha saída. Mas ninguém. Então ele apelou para o Lamarca, que era o chefão de tudo. Que, em última palavra, era quem tinha decisão. Né? E o Lamarca decidiu a favor. E a justificativa dele foi a seguinte. Não porque era presidente da ONU, é porque eu era meio suíço. Ele diz assim, nós estamos sequestrando um embaixador suíço, sequestramos o seu representante do Brasil, nós estamos soltando um suíço que estava preso no Brasil. Então, para fazer um gesto, digamos assim, de relações públicas para com o público suíço, eu acabei entrando nessa lista. E E era um patinho feio no grupo de 70.
24: Um estudante suíço-brasileiro nos porões da ditadura, com um sobrenome de família importante na Suíça, que indicava um certo status de nobreza.
2: Mas Jean nasceu mesmo no Brasil, no Rio de Janeiro. O pai dele é que era suíço. E essa origem que tirou ele da prisão também abriu a porta para uma campanha que abalou a imagem do regime.
21: Quando eu cheguei no Chile, o governo suíço foi até muito expedito. A gente acabou de desembarcar, aí os caras me chamam pelo alto-falante. Lá, então, aí disse, olha, aqui está o cônsul suíço, está querendo falar com você. Aí o cara dirigiu a mim e disse, olha, quando você quiser, você pode ir à embaixada, porque você tem direito ao passaporte suíço. 2 dias depois, eu fui na embaixada, para o passaporte na hora.
24: Um passaporte suíço na mão e uma porta aberta para a Europa.
21: Estou pensando em ir para a Europa e fazer uma campanha de denúncia da tortura, dos assassinatos de presos políticos. Acho que isso é uma coisa que pode ter um efeito positivo, pressão internacional sobre a ditadura militar.
2: Foi assim que começou uma série de palestras e entrevistas do estudante suíço, trocado pelo embaixador suíço, denunciando o que acontecia aqui no Brasil.
15: Jean-Marc van der Weyde, preconizez-vous déjà l'action violente?
17: Jean-Marc van der Weyde, o senhor já defendia a ação violenta há 4 ou 5 anos? Ou só escolheu essa forma de luta mais tarde?
18: Nós não escolhemos a forma violenta de luta. Ela nos foi imposta pelo regime. Obviamente, se pudéssemos adotar uma forma de transformação do regime atual por meios pacíficos, por meios eleitorais, seria, sem dúvida, muito melhor para todos. A repressão, a violência policial e o terror que o governo está trazendo à população brasileira estão tornando terrivelmente difícil se organizar e se manifestar. Não há manifestações de rua ou manifestações abertas contra o governo, o que deixa as pessoas sem voz.
19: Manifestação aberta, enfim, contra o governo, que deixa as pessoas sem.
22: Fui torturado 4 dias, sem arrêt, presque. Eu não pas sorti de la.
18: Fui torturado por 4 dias, quase sem parar. Não saí da câmara de tortura.
17: Que tipo de tortura?
18: Pau de arara. Você é pendurado pelos pés, pelas mãos e de cabeça para baixo. Nessa posição, aplicavam choques e outras coisas por todo o meu corpo. Golpes com cacetete. E o que também é chamado de telefone. Golpes simultâneos com as mãos nas minhas orelhas. Isso causou uma ruptura no meu tímpano direito, da qual, felizmente, me recuperei bastante. Mas também o que se chama de tortura hidráulica. Por um tempo, eles forçaram água no meu nariz. Além disso, a outra forma são as queimaduras. Como se diz isso? Eles queimam as pessoas com cigarros.
24: Ele fez essas denúncias na Suíça, na Europa inteira, nos Estados Unidos, Canadá.
21: Mas eu falei na televisão, falei em programas que eram bem conhecidos na época. Uma hora de entrevista na televisão, de programa de debates.
24: Denúncias que incomodavam o governo suíço.
13: E esses eventos eram monitorados pela polícia.
2: Em suas pesquisas, Gaëlle localizou um relatório da polícia suíça que mostra a vigilância sobre os passos de Jean e outros ativistas que criticavam não só a ditadura brasileira, mas também desciam a lenha no capital suíço, que ajudava a financiar a opressão por aqui.
24: É a transcrição de uma palestra do Jean em um desses encontros com ativistas na maratona que ele enfrentou para mostrar o que acontecia nos porões brasileiros. Foi em março de 1971. Nós selecionamos vários trechos. É longo, mas vale a pena ouvir.
2: Bom, vamos ao relatório da polícia.
23: Há uma frase que é souvent répétée au centre de torture de São Paulo.
26: Há uma frase que é frequentemente repetida no centro de tortura de São Paulo. É preciso primeiro passar todo o povo brasileiro pelo pau de arara para saber quem é patriota e quem não é. É a teoria de que a verdade só vem da tortura. Não há limitação no Brasil quanto às pessoas torturadas. Você pode ter crianças que são torturadas. Havia um menino que foi levado na mesma época que eu. Ele tinha 14 anos e tinha paralisia infantil. Ele foi torturado para fazer sua mãe falar, que também foi levada comigo.
18: Ainda das Flores, onde fiquei na prisão durante 1 ano e 4 meses, lembro de 3 casos de prisioneiros que não foram torturados. Todos os outros foram torturados, em diferentes graus, mas ninguém escapa do chamado interrogatório preliminar. 3 a 4 horas de tortura no pau de arara, com choques elétricos, golpes de cacetete e todas as formas de violência que podem ser aplicadas para fazer alguém falar.
26: Geralmente, os interrogatórios começavam com apenas uma pergunta. Fale. Só isso. Fale. Nós não sabemos o que temos que falar, mas é o começo. O mais geral, aterrorizar pessoas que são torturadas, mesmo que não tenham participação direta no movimento revolucionário, para preventivamente mostrar a elas os riscos de participar desse movimento. Eduardo Delice, da Ação Libertadora Nacional, que foi morto e massacrado sob tortura 2 meses após sua prisão, pois estava na lista para ser trocado por Burr. Não queriam deixá-lo sair da prisão. Então, ele foi torturado até a morte. Sua esposa foi levada para vê-lo e descrever sua condição física para outros prisioneiros.
0: Aqui a gente vai fazer um corte. É que Jean descreve em detalhes as condições de como foi encontrado Eduardo Colin Leite, conhecido como Bacuri, e não Eduardo Delice, como escreveu o policial suíço.
2: É tão violento que a esposa dele, a Denise Crispim, que também foi torturada quando estava grávida de 6 meses, não teve forças para falar quando foi depor na Corte Interamericana de Direitos Humanos em 2024.
1: Eu fui com meu sogro, o pai do Eduardo, e uma irmã dele. E fomos para o cemitério Areia Branca, em São Paulo. E chegando lá, encontramos um aparato policial enorme. E meu sogro foi para reconhecer o corpo. E eu ia entrando junto. E eles me proibiram. Disse assim, não é nem teu marido, você é maziada. Você não é nem teu marido. E me empurraram, só os familiares. Eles trouxeram o corpo dele numa espécie de carrinho e era numa condições não descritíveis.
0: Voltando ao Jean, ele termina a descrição do assassinato de Bacuri assim.
26: Isso dá uma ideia do grau de violência e barbárie. Este não é um caso isolado. Isso dá uma ideia
3: do grau de violência e de barbarismo. Ce n'est pas un cas isolé.
0: Naquele mesmo dia, no mesmo evento, quem também foi grampeado pela polícia foi o representante dos Jovens Progressistas de Vaud, região no sudoeste da Suíça, Jacques Depalin.
4: O fluxo de capitais é negativo para o Brasil. Para cada franco investido no Brasil, 3 francos voltam para a Suíça. É importante deixar claro que a ajuda suíça não é fraca nem insuficiente. Ela é nula. Na verdade, ela é negativa e prejudica a economia brasileira.
0: Outro trecho.
4: O Brasil
0: permite lucros gigantescos. Muitas fábricas quitam os investimentos em 1 ou 2 anos. E isso implica em lucros de 50 a 100% ao ano. Isso extrapola todas as possibilidades ofertadas nos mercados europeu ou norte-americano, por exemplo.
2: Depois, ele passa a enumerar declarações públicas dos empresários suíços a respeito do regime autoritário brasileiro.
4: O governo que assumiu o poder em março de 1964 garantiu a estabilidade que a economia receptividade das autoridades. Pois, entre a Suíça e a quinta maior economia,
0: não só oferece um clima de segurança absoluta, permite avistar um futuro promissor, com confiança.
2: O ativista termina convidando os suíços a reagir.
4: Ele é evidente que temos que partir para a ofensiva contra os investidores suíços que estão no Brasil. Temos que denunciar as práticas desses investidores a todo custo.
0: A íntegra desse relatório policial suíço, que está em francês, a gente disponibilizou na página do podcast lá na Rádio Agência Nacional, assim como outros documentos e arquivos que a gente localizou para esse podcast.
2: Para a HL, esse relatório é importante porque confirma que o governo suíço estava monitorando os ativistas brasileiros, mas também porque escancara que a Suíça não podia alegar que não sabia o que estava acontecendo no Brasil.
13: Do governo, a gente encontra em relatórios e em cartas que eles sabem que, por exemplo, a polícia, em geral, é muito violenta, que eles falam, né, da repressão, por exemplo, no momento do golpe. Eles têm um conhecimento, vamos dizer, do que está acontecendo.
0: De fato, existia um esforço diplomático para que as notícias do lado de cá não atrapalhassem os negócios do lado de lá. Jean não foi expulso, mas outros presos políticos que foram torturados não tiveram tanta sorte.
2: Apolônio de Carvalho e Ladislau d'Ambor, que eram exilados na Argélia, eles estiveram na Suíça para denunciar os crimes cometidos pela ditadura. Mostraram as marcas da tortura na televisão, fizeram duas conferências e defenderam a resistência armada contra o regime autoritário.
24: Tanto as declarações de Jean como as de Apolônio e Ladislau estremeceram as relações entre os dois países. A gente sabe disso porque encontramos correspondências diplomáticas confidenciais vindas tanto do Brasil como da Suíça. Os dois lados citam esses casos como um marco que poderia desandar a amizade lucrativa.
5: Após von der Weide ter concedido diversas entrevistas a jornais, o embaixador brasileiro, em nome de seu governo, expressou descontentamento e profunda decepção com o comportamento do terrorista von der Weide, em particular com o fato de suas atividades públicas, seus insultos e calúnias contra o governo brasileiro terem sido tolerados pelas autoridades suíças. O caso do cidadão de dupla nacionalidade Jean-Marc von der Weide é delicado em virtude da proteção que empresta às suas atividades sua segunda nacionalidade, Suíça. Sob essa proteção é que pôde realizar duas conferências atacando o Brasil e a ordem vigente no país. Não apenas o caso dos dois terroristas brasileiros, mas também o de outros refugiados, levaram o assunto da liberdade de expressão desses indivíduos a ser debatida pelas câmaras federais. Informações do MRE para o senhor presidente da República, novembro de 1970. Assunto: campanha difamatória contra o Brasil. Terroristas brasileiros na Suíça. A rapidez com que as autoridades federais suíças decidiram expulsar do país os terroristas em questão parece-me dever-se à firmeza com que reclamamos do comportamento do governo suíço no caso e indicamos os danos que causaria às nossas relações políticas e econômicas.
2: Os dois ex-presos políticos foram expulsos do país e seus vistos cassados. O Estado suíço alegou quebra da neutralidade do país.
24: O que acabou gerando bastante repercussão de todo jeito. Porque, por acaso, Apolônio de Carvalho tinha lutado na Guerra Civil Espanhola contra o ditador Franco. E era herói de guerra na França, por atuar na resistência contra o nazismo de Hitler na Segunda Guerra Mundial. A ficha corrida de luta contra regimes opressores era longa.
2: Bom, mas desse caso, a gente já consegue ver que não era só o setor privado que estava empenhado na relação com a ditadura militar. O governo suíço, por meio do serviço diplomático, também estava participando.
24: E isso nos leva mais uma vez ao embaixador sequestrado. Não ao dia lá do sequestro, mas meses depois, em maio de 1971.
5: Relatório final do chefe da missão no Rio de Janeiro. Instrução número 722. Confidencial.
2: Encontramos no arquivo suíço um relatório do embaixador Burria, marcado na época como confidencial, e que tinha o futuro representante da Suíça no Brasil como destinatário. É um texto em alemão que a gente pediu para um jornalista da Alemanha, o Gerhard, ler para a gente.
24: Ele fala do caso dos brasileiros expulsos da Suíça, comemora a pacificação das relações e dá outras pistas de como funcionava essa engrenagem diplomática por dentro.
9: Após a minha libertação, mesmo nos círculos bem intencionados em relação à Suíça, a mim pessoalmente, havia o temor de que eu pudesse falar demais, como aconteceu com os que foram sequestrados anteriormente. Mas quando perceberam que minha atitude em relação ao Brasil continuava positiva, surgiu uma simpatia, uma gratidão quase eufóricas pela Suíça e por mim pessoalmente, que ainda persiste. As relações não poderiam estar melhores hoje.
2: O embaixador também descreve a situação dos três presos políticos suíços que ainda estavam detidos no Brasil.
24: E fala do melindre do governo brasileiro, que não estava gostando de ver as entranhas expostas no estrangeiro. Giovanni Burrer tenta desacreditar os relatos de tortura.
11: As autoridades brasileiras têm reagido de forma extremamente sensível nos últimos dois anos a tudo o que pode ser visto como interferência nos seus assuntos internos. Isso se deve, em parte, a relatos completamente falsos ou exagerados da imprensa internacional sobre o Brasil, assim como de certas organizações internacionais, especialmente no que diz respeito ao genocídio de indígenas, presos políticos e torturas, und Folterungen betrifft.
2: Se o embaixador que estava saindo classificava as notícias como exageradas, o colega dele que veio depois falou totalmente ao contrário em uma correspondência em outubro de 73. O cônsul suíço no Rio, Marcel Guélat, escreve ao secretário-geral do Departamento de Política do Ministério das Relações Exteriores um documento chamado Tortura no Brasil. Ele avisa de forma bem direta que o Estado brasileiro de fato cometia crimes.
3: Bien que la situation économique du Brésil accuse un redressement remarquable, contrastant cela avec...
6: Embora a situação econômica do Brasil esteja apresentando uma recuperação notável em contraste com os países vizinhos, é verdade que a ditadura militar pretende manter seu poder por meio de uma repressão duríssima. Isso é evidenciado pelas inúmeras condenações proferidas por tribunais militares contra indivíduos, em sua maioria pertencentes à elite intelectual e aos círculos estudantis. Assim como o DOPS, o Departamento de Ordem Política e Social, há muito conhecido por sua brutalidade, certas unidades do Exército agora responsáveis por investigar julgamentos envolvendo atividades subversivas, estão, por sua vez, começando a recorrer a vários métodos de tortura, abuso físico, queimaduras, eletrochoques, congelamento e etc. Dada a disciplina militar que impera nas tropas, parece-me improvável que esses fatos sejam ignorados nos mais altos escalões, a ponto de se levar a crer que o governo brasileiro mudou de ideia e aprova o uso da tortura, continuando, é claro, a negá-los.
24: Então, a Suíça sabia, mas nunca houve uma ruptura política ou econômica com a ditadura.
2: Negócios à parte, né, Sumaia? HL de novo.
13: Só que eles não veem as autoridades políticas, né? Não enxergam isso como uma coisa que eles podem ter influência. E também não como uma coisa que possa afetar a política de expansão econômica no país. O único medo, né, é mais da opinião pública.
7: Tem toda uma questão sobre o sentido da neutralidade suíça também, né? Que, na verdade, é um instrumento de expansão comercial e financeira.
13: A comunidade empresarial estrangeira e também suíça, ela vê o Brasil como um país, assim, chave para não cair no comunismo. Então, eles dizem, né? Se a gente perder o Brasil, vamos perder a América Latina toda. Então, o Brasil é realmente visto como um país-chave.
24: Nós entramos em contato com o governo suíço por meio da embaixada no Brasil para entender como o país vê hoje o que aconteceu no passado.
2: Por escrito, a Suíça respondeu que, abre aspas, uma resposta detalhada exigiria análises que não são possíveis no âmbito da administração federal suíça, pois demandam pesquisas históricas aprofundadas. Fecha aspas. Mas disse que saúda a realização de estudos independentes e que esse tipo de trabalho contribui para compreender o passado e promover o debate.
24: A Suíça também destacou que o Brasil nunca foi objeto de sanções internacionais.
2: A gente colocou a íntegra da nota na página do podcast, em radioagencianacional.ebc.com.br.
24: Também procuramos a Câmara de Comércio Suíço Brasileira. Inicialmente, foi dada para a gente a oportunidade de consultar os arquivos em papel da organização e uma resposta foi prometida.
2: Mas, depois da gente detalhar as dúvidas por e-mail, foi respondido por telefone que o presidente da Câmara de Comércio não tinha sido localizado e, por isso, não autorizariam mais o acesso aos arquivos e não conseguiriam responder às perguntas. A negociação ocorreu durante os meses de fevereiro e março.
24: E vale uma explicação aqui. A gente escolheu a Suíça porque essa relação com a ditadura militar brasileira não é uma história conhecida, como é a dos Estados Unidos, da Alemanha. Mas nunca é demais lembrar. Não é um caso isolado.
2: Mas nesse episódio inteiro a gente fala do país. A gente quase não falou aqui dos nomes de quem fez negócio com a ditadura, né, Sumaia?
24: Então, Eliane, as empresas estão por todos os lados. Relógio suíço é só um símbolo. Vai muito além disso. De negociadores de commodities a farmacêuticas, da indústria alimentícia a maquinário para o setor elétrico.
2: indústria de alimentos e setor elétrico. Aliás, esses dois ramos que parecem não ter nada em comum nos levam a empresas que se envolveram na trama da ditadura, mas que se mantêm invisíveis aos nossos olhos.
7: Foi ela que produziu os equipamentos para o metrô de São Paulo, por exemplo, bondinho do Rio. Eles contrataram uma pessoa que era proprietário de uma sociedade que se apresentava como um gabinete de relações públicas e era uma agência que coletava recursos das empresas para financiar as operações do Doicode, e em troca disso eles tinham informações sobre os trabalhadores.
24: No próximo episódio, a gente conta a história de como essas e outras multinacionais lucraram com a ditadura brasileira.
2: Essa é a segunda temporada do podcast Perdas e Danos, uma produção original da Rádio Agência Nacional, veículo da Empresa Brasil de Comunicação.
24: Os episódios são liberados todas as quartas-feiras no site da Rádio Agência Nacional e no seu tocador de podcast de preferência. Ah, em Libras no YouTube.
2: Então já salva nosso perfil e não esquece de usar a ferramenta de avaliação da plataforma se você gostou do que ouviu até aqui. Isso nos ajuda a chegar em mais gente.
24: Esse podcast é idealizado e narrado por Eliane Gonçalves e Sumaia Vilela. Eu. A concepção de pauta dessa segunda temporada é minha. A Eliane desenhou a primeira temporada.
2: A nossa dobradinha segue em todas as etapas do projeto. Pesquisa histórica, produção, entrevistas, roteiro, montagem e pós-produção no geral.
24: A edição e divulgação nas plataformas é da Beatriz Arcoverde.
2: A identidade sonora do podcast e a sonoplastia do episódio foram feitas pelo Jailton Sodré, a partir de composições gentilmente cedidas pelo nosso colega, o Nelson Lin. E a voz da vinheta de Perdas e Danos é de Marli Arboleia.
24: Já a identidade visual e a arte são assinadas pela Caroline Ramos.
2: Thierry Lor e Rafael Gendry fizeram as leituras dos documentos em francês. Gerhard Dilger, dos documentos em alemão que aparecem nesse episódio. Os documentos e as traduções para o português foram lidos por Alex Ribeiro, Edgar Matsuki, Lucas Por Deus Leon, Hilton Pimentel, Roberto Camargo e Daniel Mello.
24: A versão do episódio em Libras, divulgada no YouTube, é feita pela equipe da EBC.
2: Usamos material histórico do acervo da EBC, do Arquivo Nacional, da Rádio Jornal do Brasil, da TV GGN, da RTS, que é a rede de veículos públicos da Suíça, e do Centro de Pesquisa DODES, um instituto da Academia Suíça de Humanidades e Ciências Sociais. Também usamos trechos dos filmes O Que É Isso, Companheiro, de Bruno Barreto, Lamarca, de Sérgio Rezende, e da série Ruas Rebeldes, de Bruno Torturra. Também usamos a música de Erasmo Carlos, tudo com fins jornalísticos.
24: Agradecemos a Ciro Grangeiro, Raico Fischer, Gaeli, Isabela Vieira, Vitor Ribeiro, Carolina Pavanelli, Cibele Tenório, Guilherme Strozzi e Daniel Melo pela ajuda com contatos, informações e apoio em geral.
2: E principalmente, obrigada a você que nos ouviu até aqui. Se puder tirar um tempinho para contar o que achou do podcast, nossa, a gente agradece muito.
24: Por favor, deixe uma mensagem em ouvidoria@ebc.com.br ou no site ebc.com.br/ouvidoria. Também dá para fazer uma manifestação em Libras para o número 619-9862-1971. Tchau, até o próximo episódio.
2: Tchau.

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1: 6 horas e 57 minutos.

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3: 6 horas e 5.

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Bom dia. Bom dia mesmo. 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Vamos fazer um pequeno intervalo e voltaremos dentro de instantes com a segunda parte deste programa. Bom dia. Bom dia mesmo.

0: 7:29.
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1: Estamos de volta com a Mãe Natureza desta série Tranquility, New Age Relaxação, para que você curta no dia de hoje músicas que lhe proporcionem bem-estar, tranquilidade, paz de espírito e muita calma. Bom dia mesmo.

0: Apresentamos na audição de hoje o CD Mãe Natureza da série Tranquility. Um bom dia para você, bom dia mesmo.
1: Bom dia mesmo. Alegria, emoção e prazer. A linguagem dos sentimentos pelo rádio. Produção e apresentação, José Mário Austregésilo. Até a próxima audição. Um grande abraço a todos e um bom dia. Bom dia mesmo.
2: Sete horas e 57 minutos.
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5: Jornal da RFI. Lúcia Miesel.
4: Sol na capital francesa, 20 graus. Confira os principais destaques desta quinta-feira, 23 de julho de 2026. Rebeldes Houthis, aliados do Irã, atacam navios petroleiros sauditas no Mar Vermelho, aumentando o temor de um novo bloqueio nas rotas marítimas internacionais. Países europeus aprovam mais um pacote de sanções contra a Rússia, em represália à guerra na Ucrânia. Incêndios florestais continuam a queimar milhares de hectares no sul da Europa. Essas e outras notícias a seguir. Os rebeldes Houthis do Iêmen, aliados do Irã, reivindicaram durante a noite ataques contra dois petroleiros sauditas no Mar Vermelho. Os disparos elevam os temores de bloqueio de uma segunda rota global de transportes marítimos de petróleo, depois do Estreito de Hormuz, em reação à guerra dos Estados Unidos e de Israel contra o regime iraniano. Os Houthis já tinham ameaçado bloquear o Mar Vermelho, evocando a intervenção militar que Riad lidera há anos contra o movimento armado xiita. Mais informações com Daniela Franco.
6: Teerã havia pedido para os Houthis estarem prontos para bloquear o Estreito de Bab el-Mandeb caso os Estados Unidos concretizassem a ameaça de destruir a infraestrutura energética iraniana. A agência estatal de imprensa saudita informou que os bombardeios causaram incêndios nos navios, mas suas tripulações estão ilesas. Enquanto isso, as Forças Armadas americanas continuaram a campanha militar contra o Irã, na 12ª noite consecutiva de operações. Teerã também continua a reagir, visando alvos na Jordânia e no Kuwait, aliados dos Estados Unidos da região. A Guarda Revolucionária do Irã também impediu a passagem de 3 navios petroleiros pelo Estreito de Hormuz.
4: Neste contexto, grandes petroleiras europeias anunciam nesta quinta lucros excepcionais no segundo trimestre do ano, uma consequência direta do aumento dos preços dos combustíveis no mundo. A francesa Total Energy registrou um aumento de 67% do lucro líquido, um total de mais de 5 bilhões de euros. O desempenho foi impulsionado pelas fortes margens de refino de combustíveis decorrentes da guerra no Irã. Também o grupo petrolífero espanhol Repsol viu seu lucro líquido mais do que triplicar no primeiro semestre, atingindo 2 bilhões e 200 milhões de dólares. O valor representa um aumento de 265% em relação ao mesmo período de 2025. A Câmara dos Representantes dos Estados Unidos aprovou nesta quarta um projeto de lei anual de defesa que autoriza um financiamento recorde de mais de US$ 1 trilhão para o Pentágono. Todos os anos, a Lei de Autorização de Defesa Nacional costuma passar com consenso entre republicanos e democratas. Mas dessa vez, a margem foi estreita, de 216 votos contra, 216 votos a favor e 212 contra. Um sinal da polarização crescente durante o governo de Donald Trump. O projeto, que ainda precisa de aprovação do Senado, concede cerca de US$ 250 bilhões a mais do que o orçamento atualmente em vigor e inclui um aumento salarial de 5 a 7% para os membros do serviço. Países da União Europeia chegaram a um acordo para impor novas sanções à Rússia. vigência após semanas de negociações em Bruxelas. Este 21º pacote visa prorrogar por um ano o mecanismo de teto de preços para as exportações de petróleo russo, fixado em $44 por barril. Os detalhes com Luísa Ramos.
7: A medida limita as receitas petrolíferas da Rússia, que financiam uma parte significativa da guerra de Moscou contra a Ucrânia. O pacote de sanções também proíbe transações voltadas ao setor financeiro russo, além de novas medidas relativas a criptomoedas. Em paralelo, nas Filipinas, o chanceler russo Sergei Lavrov e o secretário de Estado americano Marco Rubio se reuniram à margem da cúpula da Associação de Nações do Sudeste Asiático em Manila. Foi o primeiro encontro dos dois em quase um ano, o que ilustra a que ponto a diplomacia está paralisada para solucionar o conflito no leste da Europa. Moscou informou que Lavrov advertiu Rubio que o envio pelos Estados Unidos de armas para a Ucrânia é inaceitável. Ele também condenou os ataques de Washington contra o Irã, aliado da Rússia. No terreno, 3 pessoas morreram e outras 8 ficaram feridas durante a noite em ataques ucranianos contra a Rússia e a Crimeia anexada. Uma das vítimas era uma criança. E em Kiev, a demissão do popular ministro da Defesa pelo presidente Volodymyr Zelensky continua a causar protestos. Um novo dia de manifestações foi marcado para esta sexta-feira.
4: As autoridades chinesas anunciaram que Pequim iniciou exercícios militares em condições reais em áreas do Estreito de Taiwan, no sudeste da China. As manobras terão duração de 2 dias. O anúncio ocorre poucos dias após uma conversa entre o secretário de Estado americano, Marco Rubio, e o chinês Yang Yi, na qual eles abordaram a situação em Taiwan, que a China considera seu território. Bombeiros franceses combatem um incêndio florestal de grandes proporções no sudoeste do país, uma popular área turística. 2.000 hectares já queimaram desde quarta-feira perto da bacia de Arcachon. 12.000 moradores e turistas tiveram de deixar as suas casas e hotéis por precaução. O fogo ameaça uma famosa praia da região, Cap Ferré. A Espanha e a Itália também continuam a enfrentar os incêndios alimentados pelo vento e as altas temperaturas. Um bombeiro morreu na Sicília, no sul da Itália. Na Calábria, 160 focos de incêndio estão ativos. Já o fogo que ameaçava a região de Toledo, no sudoeste de Madrid, foi controlado e os residentes puderam retornar às suas casas. Por outro lado, outro grande incêndio na região de Guadalajara já dura uma semana e queimou 32 mil hectares, a 100 quilômetros ao norte da capital. E quem também continua a sofrer com calor é o Japão. Tóquio registrou o maior número de hospitalizações relacionadas às altas temperaturas desde 2010. Uma pessoa morreu e 4 estão em estado crítico. As enchentes que castigaram o estado de Assam, no nordeste da Índia, mataram pelo menos 41 pessoas, segundo os dados mais recentes divulgados hoje. As chuvas em áreas montanhosas, combinadas com temporais 4 vezes mais intensos que o normal, inundaram vilarejos que jamais tinham sofrido com inundações antes. 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
4: Bom dia, você ouve a Rádio França Internacional em português do Brasil. Nessa segunda parte do programa, nos destaques da imprensa francesa, o braço de ferro entre os ministérios da Agricultura e da Transição Ecológica sobre a autorização excepcional de 2 agrotóxicos aqui na França. Depois vamos à tradicional loja de departamentos Samaritain, um dos marcos arquitetônicos de Paris, que abre suas portas para marcas brasileiras aqui durante o verão. Por fim, no Planeta Verde, a Comissão Europeia quer dobrar a eletrificação das economias do bloco até 2040, mas a flexibilização do mercado de carbono ameaça os ganhos ambientais dessa medida. Mas antes de tudo isso, vamos aos Estados Unidos em linha direta. O debate entre os 6 candidatos à Secretaria-Geral da ONU acontece em Nova York e será transmitido na sede da organização.
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8: ONU realiza nesta quinta-feira um debate público com os candidatos ao cargo de secretário-geral na sede da organização em Nova York. O encontro terá transmissão ao vivo pela Web TV da ONU e pela Bloomberg. Ao todo, 6 candidatos disputam a sucessão de Antônio Guterres, cujo segundo mandato termina em 31 de dezembro. Quem traz os detalhes de mais esta etapa da escolha do próximo secretário-geral é a correspondente da RFI em Nova York, Luciana Rosa. Bom dia, Luciana. Como está o processo de seleção e quais serão os desafios para quem assumir esse cargo?
9: Após uma década à frente das Nações Unidas, Antônio Guterres deixa o cargo em 31 de dezembro, ao fim do segundo e último mandato permitido. 6 candidatos disputam a sucessão e apresentam nesta quinta-feira suas propostas em um debate público. O próximo secretário-geral assumirá em um dos momentos mais delicados da história recente da organização. Além de lidar com um número crescente de conflitos internacionais e com sucessivas violações do direito internacional, terá de enfrentar uma grave crise financeira, agravada pela redução das contribuições de grandes doadores e por cerca de 4 bilhões de dólares, ou 20 bilhões de reais, em pagamentos atrasados dos Estados Unidos.
8: A América Latina tem um peso importante nessa disputa. Quem são os candidatos da região e quais são as principais propostas que eles têm apresentado?
9: A América Latina é a região com maior representação na disputa, com 3 dos 6 candidatos. A ex-presidente chilena Michelle Bachelet, o diretor-geral da Agência Internacional de Energia Atômica, o argentino Rafael Grossi, e a costa-riquenha Rebeca Grispan, atual secretária-geral da Conferência das Nações Unidas sobre Comércio e Desenvolvimento. Bachelet tenta se tornar a primeira mulher a comandar a ONU e defende uma organização mais firme na defesa dos direitos humanos. Grossi aposta na experiência acumulada à frente da Agência Nuclear da ONU para lidar com crises internacionais e propõe uma reforma administrativa para tornar a organização mais eficiente. Já Grispan defende uma ONU mais ousada e um Conselho de Segurança mais representativo, com maior participação de países da África e da América Latina. Essa ampla presença latino-americana reforça o peso político da região na disputa, embora a decisão final dependa, sobretudo, do aval dos 5 membros permanentes do Conselho de Segurança, que tem poder de veto.
8: E quem completa, então, essa disputa pelo comando das Nações Unidas, Luciana?
9: Além dos candidatos da América Latina, a corrida tem outros 2 nomes de peso. Um deles é o ex-presidente do Senegal, Macky Sall, que governou o país entre 2012 e 2024 e aposta na experiência política e na defesa de uma maior presença africana nas instâncias de decisão global. O outro é a diplomata Caroline Rodrigues Burkett, da Guiana, atual representante permanente do país na ONU. De origem indígena ameríndia, ela entrou mais recentemente na disputa e defende o fortalecimento do multilateralismo, uma ONU mais eficiente e capaz de responder aos desafios contemporâneos.
8: Vale lembrar que desde fevereiro, o presidente Lula diz que o Brasil apoia a candidatura de Michelle Bachelet, assim como o Chile e o México. Luciana, diferentemente de eleições anteriores, a escolha do novo secretário-geral está sendo mais aberta ao público. O que mudou nesse processo?
9: A principal mudança é o aumento da transparência. Agora, as candidaturas são divulgadas oficialmente, junto com os currículos, as propostas de cada concorrente e informações sobre o financiamento das campanhas. Outra novidade é a realização de debates e diálogos públicos, como desta quinta-feira, em que os candidatos apresentam suas prioridades e respondem a perguntas de representantes dos Estados-membros e da sociedade civil. Findada a etapa de debates públicos, o processo entra na fase de negociações diplomáticas.
8: Obrigada, Luciana Rosa, por sua participação no Linha Direta de hoje.
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11: A aprovação da chamada Lei Agrícola de Emergência pelo Parlamento Francês na terça-feira gerou uma crise relâmpago no governo do presidente Emmanuel Macron. A ministra da Transição Ecológica, Monique Barbu, chegou a pedir demissão antes de voltar atrás no mesmo dia, a pedido do presidente. O racha ocorre em plenas férias de verão e no momento em que o país enfrenta os impactos de ondas de calor recordes. O texto adotado definitivamente no Senado autoriza a reintrodução de agrotóxicos proibidos na França, mas permitidos na União Europeia. A lei estipula que a Agência Nacional de Saúde pode, em caráter excepcional, conceder permissões para o uso do acetamiprido e a flupiradifruona, um neocorticoide de nova geração. Nesta quinta, a falsa demissão de Barbu, na quarta-feira, está na capa dos principais jornais franceses. Libération ressalta que do glifosato à nova lei de emergência agrícola, os agrotóxicos simbolizam o eterno braço de ferro entre os ministérios da Ecologia e da Agricultura, quase sempre vencido pelo segundo. A imprensa salienta a atuação direta do presidente para manter a ministra no cargo, em meio ao contexto da emergência climática. Em nota, Barbu afirmou que obteve garantias confiáveis de Macron sobre três tópicos prioritários para a pasta: adaptação climática, com foco na preservação das florestas, diminuição da contaminação por cádmio na agricultura e proteção dos lençóis freáticos contra a poluição e a seca, informa Le Parisien. Há menos de um ano das eleições presidenciais francesas, o presidente tomou o caso em mãos e avançou com um forte poder de persuasão sobre a ministra, indica Le Parisien.
12: Reportagem Vitória Barreto.
13: A tradicional loja de departamentos La Samaritaine, um dos marcos arquitetônicos de Paris, abre suas portas para marcas brasileiras durante o verão europeu. Até 26 de agosto, uma loja temporária instalada no edifício recebe marcas brasileiras de moda, beleza e design em um ambiente inspirado no modernismo brasileiro das décadas de 1940 a 1960. Um mix de empresas já estabelecidas no mercado internacional, como Farm Rio e Granado, e outras grandes marcas brasileiras, como a Febo, que faz sua estreia na capital francesa. Dentro do apartamento, Lúcio Fonseca, idealizador do projeto, fala um pouco sobre o conceito dessa temporada brasileira.
14: Eu quis trazer um Brasil mais inspirado na época do modernismo, que trouxesse diálogo entre Brasil e França. Então, assim, não é um Brasil óbvio, que a gente só vai ver a nossa energia tropical e vibrante através de marcas como Farm, Água de Coco, La Sirene, o nosso beachwear, mas também trazer design na arte contemporânea, design para objetos, design também de obras de arte enormes que a gente tem numa instalação ali no nosso menos um, que é onde a gente está instalado, e desde os acessórios, perfumaria Febo. Eu quis fazer bem um 360 em um diálogo entre Brasil e França.
13: Cici Freeman, diretora de marketing comercial da Febo, conta como foi trazer a marca para a Samaritaine e explica os desafios de traduzir uma marca tão familiar para os brasileiros para o público internacional.
15: Eu acho que o grande desafio que a gente tem é que o brasileiro dispensa apresentações à Febo. É uma marca que o brasileiro nasceu tomando banho, com tanta memória afetiva, o sabonete icônico que o avô usava, o pai usava, é tão presente na rotina e na cultura brasileira, e a gente agora está apresentando para pessoas que nunca ouviram falar, mas que quando a gente conta essa história não tem como não se apaixonar.
13: A programação também destaca a arte. A curadora Patti Monteiro Leclerc explica a escolha dos artistas brasileiros que despertaram interesse internacional.
16: Nós temos a Marícia Caneca, que é uma artista que sempre o seu tema recorrente são as piscinas, né? E aí ela trabalha várias mídias, a foto, vídeo, e ela nos propôs para a Pop-Up uma leitura, uma releitura da piscina da Casa das Canoas, de Niemeyer. Outro trabalho que a gente tem que foi super pertinente, o Jay Bogo, que é alguém que acho que condensa muito bem a moda e o design, né? Porque ele é alguém do fashion e tem agora essa passagem pro mobiliário, pro design de coleção.
13: Lilian Malta é uma dessas figuras entre o design e a arte. Ela é ceramista especializada numa técnica chamada Bone China e explica tanto a origem do material
10: quanto o processo criativo por trás do seu trabalho.
17: Então, eu tenho muito orgulho de dizer que eu acho que eu fui a pioneira no Brasil e até agora a única a dominar a utilização do material Bone China. É um material que foi desenvolvido pelos ingleses quando eles não conseguiam identificar minas de caolim e não sabiam exatamente a fórmula da porcelana. Mas eles sabiam que as cinzas de ossos eram fundente. Então, eles colocaram essa composição de metade de cinzas de ossos, que podem ser animal ou podem ser sintético, como no meu caso, e manipularam essa fórmula que chegou numa porcelana que tem esse branco puro. Elas também não permitem o quê? Que eu faça peças em altura muito alta. E eu comecei a explorar esse material num lugar mais artístico, onde eu investigava a relação de estruturas, padrões da natureza, ritmos, e quis trazer isso não num modelo figurativo, mas de uma maneira abstrata e incorporando isso no meu trabalho.
10: Empresas menores, mas já estabelecidas nacionalmente, também fazem parte do evento. Entre elas, a Missing Cloth. As designers Tatiana Ventre e Silvia Freitas contam que as roupas já despertaram interesse no público francês desde sua chegada a Paris.
18: Eu acho muito legal, porque a gente sempre que vem pra cá é parada na rua. Sim. As pessoas adoram e elas tocam na roupa, elas adoram tocar. Então é um prazer e uma honra e um sonho estar aqui, né, agora trazendo a nossa coleção pra cá.
19: E claro que como a gente é forte no Brasil, a gente atrai também os brasileiros que estão aqui. Mas as vendas que a gente fez não foram para brasileiros. E isso deixa a gente muito feliz, né? Porque a gente vê que a nossa marca está sendo aceita pelos europeus e também mundo todo.
10: Daiana de Moraes Bandini, fundadora da agência de marketing franco-brasileira Onélia, uma das organizadoras do evento, explica o processo de curadoria das marcas.
20: O processo de curadoria foi feito por mim, pelo Lúcio Fonseca. Nós somos sócios hoje no projeto. E nós fomos, na realidade, abordando simplesmente marcas que a gente gosta muito, marcas que a gente conhece, a gente sabe que tem um trabalho feito à mão, marcas que são pequenas, a gente tem pequenos criadores, como a Glorinha Paranaguá, mas que é uma marca de tradição no Brasil. Então a gente foi fazendo essa curadoria, um pouco do nosso gosto pessoal e um pouco do que a gente foi lembrando que era relevante na moda brasileira. Enfim, tem muitas outras ainda que a gente gostaria de ter trazido e abordado, mas que hoje a gente condensou nessas pequenas marcas, além também de ter Farm, Granado, que representa a brasilidade que a gente já conhece. O nosso intuito é mostrar que a gente é um pouco mais do que só o Brasil tropical, que está super na moda agora, e que a gente tem um design de muita alta qualidade e uma mão de obra impecável.
10: A Samaritaine abre suas portas todos os dias e acolhe o público com as cores do Brasil. Um dos marcos arquitetônicos de Paris se transforma num oásis refrescante com ar-condicionado nessa temporada de calor.
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22: Os choques de petróleo e gás gerados pelas guerras em curso deram a sacudida que faltava para a Europa mexer na sua matriz energética. A Comissão Europeia anunciou um plano para dobrar até 2040 a produção de eletricidade no bloco, estagnada em apenas 23% do pacote, ainda amplamente dominado pelas fontes fósseis. O grande desafio vai ser baixar e estabilizar o preço da eletricidade, que hoje é 3 vezes mais taxada do que o gás, o que o torna mais cara. Para isso, serão necessárias novas fontes de financiamento para os investimentos nas infraestruturas dos sistemas energéticos europeus, historicamente focados no petróleo, gás e o carvão. Quem explica é Nicolas Bergman, diretor do Programa de Novas Políticas Industriais do Instituto de Desenvolvimento Sustentável e Relações Internacionais, aqui em Paris.
23: Isso é realmente o cerne da coisa. Quando olhamos para o resto do mundo, a China, a Coreia e o Japão já atingiram taxas de 30% e seguem aumentando rapidamente a dinâmica de apoio à eletricidade no seu mix. Isso mostra que é perfeitamente possível caminhar nessa direção e que é rentável, mas requer alguns ajustes.
22: Apesar de o bloco ter metas ambiciosas de descarbonização, a maioria das economias ainda tem uma forte dependência das importações de combustíveis fósseis. O novo plano de ação para a eletrificação é uma reação a essa vulnerabilidade. O estímulo à eletrificação se tornou uma prioridade para Bruxelas, principalmente nos setores altamente consumidores de energia, como transportes, construção civil e indústria.
23: Uma das soluções é eliminar os subsídios aos combustíveis fósseis e transferir para eles parte da carga tributária que existe na eletricidade. Isso desestimularia o uso dos fósseis e garantiria que o impacto de curto prazo nas finanças públicas não seja tão severo, uma vez que se os preços da eletricidade caírem, a arrecadação hoje atrelada a ela também vai diminuir.
22: Países com maior dependência das fósseis, como Polônia, República Tcheca e Itália, tendem a pressionar por metas mais baixas ou então contrapartidas nas discussões que vão acontecer no Parlamento e no Conselho Europeu ao longo dos dois próximos semestres. Antecipando esse cenário, no mesmo dia da apresentação do plano, a Comissão também propôs um relaxamento das regras do mercado de carbono europeu. As empresas terão mais tempo para se descarbonizar. Aureli Brunstein, analista de indústrias pesadas da organização Resoaction Climat, ficou decepcionada. Ela acha que essa decisão poderá comprometer as metas europeias de 90% de redução das emissões até 2040.
0: O que nós constatamos é que a Comissão Europeia escolheu privilegiar a competitividade industrial em detrimento do clima. Quando vemos a proposta e a que ponto ela relaxa a incitação para as indústrias se descarbonizarem, nos questionamos como os estados farão para atingir os objetivos que foram fixados pela própria União Europeia. O risco é que a pressão que foi colocada sobre as indústrias seja transferida para outros setores, como o transporte, a agricultura, a construção civil e os sistemas de aquecimento.
22: Nicolas Leclerc, cofundador da Omnegie, consultoria especializada em descarbonização, nota que num contexto em que a indústria europeia encontra-se esmagada pela concorrência asiática e por regras ambientais rigorosas, essa flexibilização representa um alívio.
23: O preço do CO2 precisa ser baixo o suficiente para que as empresas europeias sejam minimamente competitivas e capazes de manter a produção. Mas, ao mesmo tempo, deve ser alto o bastante para impulsionar a descarbonização e permitir que os planos de investimento considerem um preço mínimo por tonelada de CO2. Chegou-se a um compromisso e que vai na direção certa. Afinal, não queremos que as empresas europeias fechem e os produtos passem a ser fabricados no exterior em condições ambientais piores.
22: Este foi mais um Planeta Verde. A gente volta na quinta que vem.
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0: 9:04.
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0: 9:27.
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3: A gente conversa com o Canibal sobre o movimento punk nas periferias. Canibal, para além da música, a forma de se vestir também é um ato de reivindicação do movimento punk?
4: Até um tempo eu pensava nisso também, quando eu estava dentro do movimento punk. A gente até dizia nessa época, nos anos 80, dizendo punk, que é punk, tem que ter carteirinha. E a carteirinha do punk era o visual. Era a roupa, era o moicano, de quem usava moicano, era o coturno. Com o tempo e a vivência, a gente viu que ser punk era muito mais do que só vestir uma roupa, era ter atitude. Então a gente via muito punk dentro de periferia que não tinha atitude nenhuma, só fazia beber, só fazia arruaça. E a maioria dos punks que eu conhecia eram os punks que tinham uma certa consciência. Então a gente via que para ser punk, para ter uma atitude punk, você podia morar numa comunidade e você podia morar no puta de um prédio. O importante era a sua atitude. E até hoje eu penso nisso, que punk é atitude. Ser punk é você ter uma atitude de fazer uma coisa que você queira e que mude um quadro social para melhor para todo mundo. E que tenha dentro da sua vivência. Eu acho que qualquer coisa que você faça que não seja para atrapalhar uma outra pessoa e que seja revolucionário, eu acho que é uma coisa punk, principalmente no mundo que a gente vive hoje. Tá ligado? Que cada dia é mais fascista, cada dia mais misógino, cada dia mais preconceituoso. Então, quando você luta contra isso, pode crer que você está fazendo uma luta punk.
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3: Olá para você, ouvinte da Rádio Paulo Freire. Aqui quem fala é Aniele Caetano, estudante de jornalismo da UFPE. Sejam bem-vindos à Seleção Musical. Hoje vamos falar sobre o cenário das mulheres pretas no rap brasileiro. As letras dessas cantoras extraordinárias destacam o empoderamento feminino e o orgulho de ser afro-brasileira. Infelizmente, rappers femininas são quase desconhecidas, pois esse cenário é dominado por figuras masculinas. E, como a Júlia Costa canta na música Poetas no Topo 4, o rap também precisa ser sobre igualdade e as mulheres pretas merecem mais reconhecimento. Por isso, a primeira música da nossa seleção musical se chama Liberdade, escrita e interpretada por Júlia Costa em parceria com o produtor Grazy.

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2: Acabamos de escutar Liberdade, de A. Júlia Costa. A canção foi publicada em 2025 no seu álbum Novo Testamento. Na letra da música, Júlia deixa claro que não se submete às pressões do mercado musical e que valoriza não só a sua liberdade no mundo artístico, mas deseja que todas as mulheres possam ter mais liberdade para não serem marionetes do sistema. Em suas canções, Júlia destaca o orgulho de ser uma mulher preta esforçada que não aceita os estigmas da sociedade. Ainda falando de rap, vamos escutar uma mulher que canta e escreve há mais de 30 anos. Estou falando de Negra Lee, ou Negra Livre, como ela se refere a si mesma na próxima música, que se chama Black Money. Liliane de Carvalho é considerada uma lenda viva do hip hop brasileiro e foi a primeira mulher do rap a assinar com uma grande gravadora, dando visibilidade para as mulheres negras periféricas do Brasil. Vamos ouvir Black Money, de Negra Lee.

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1: Acabamos de tocar o single Black Money, interpretado por Negra Lee. A canção é feita de trocadilhos e a letra traz nomes da cultura negra que desafiaram o sistema e o padrão de beleza europeu. Negra Lee destaca também as suas raízes africanas e a luta histórica das mulheres negras. Agora, em nossa seleção musical sobre mulheres pretas no rap, vamos escutar mais uma artista brasileira contemporânea. Estou falando de Nanda Tsunami, com a música Pontos de Aura, que está no seu álbum Tsunami Season.
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3: A gente ouviu a canção Pontos de Aura, escrita por Fernanda Santana e Jefferson Silva e interpretada por Nanda Tsunami no seu álbum de 2024. A letra é linda e Nanda reforça sua espiritualidade afrodescendente durante toda a música. Ela usa palavras positivas para reafirmar sua identidade de mulher preta. Afinal, a comunidade passa por muitos desafios, mas nunca deixa seu empoderamento e autoconfiança de lado. Uma mulher preta que canta um rap massa é a Bione, uma cantora e compositora aqui de Recife. As letras de Bione destacam o protagonismo que as mulheres pretas merecem e a resistência dos moradores das favelas do Recife. Vamos ouvir a música Tem Que Ser Simples, que foi lançada no álbum mais recente de Bione, intitulado Só Podia Ser Mulher. O álbum transforma uma frase machista em manifesto musical, por meio de letras sobre empoderamento feminino. Além disso, a música que abre o disco reforça a desigualdade de gênero no mundo do rap, onde Bione faz a pergunta, quantos raps de Minas você sabe de cor? Pode soltar.

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1: Nós, da Rádio Paulo Freire, acabamos de tocar Tem Que Ser Simples, escrita e interpretada por Bione. Agora vamos falar sobre uma cantora preta extraordinária. O nome dela é Milena Pinto, também conhecida como Ebony. Ebony é uma palavra inglesa que significa ébano. Esse termo se refere a uma madeira nobre que possui cor bem escura. A palavra ébano também é usada para se referir a pessoas pretas. Ebony fala abertamente em todas as suas letras sobre a liberdade sexual feminina e o empoderamento negro. Vamos ouvir a música Kia, de Ebony?

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1: Ouvimos a música Kia, escrita e interpretada pela rapper Bione, com a participação especial de AG Beats, publicada no seu álbum de 2025, KM2. Essa composição valoriza a liberdade financeira das mulheres. Além disso, Ebony faz uma reflexão. Ela diz não se importar com a opinião de quem não a conhece, nem conhece o seu trabalho, assim afirmando sua identidade de mulher preta independente. Que tal agora escutarmos a música Sou Mais As Negras, onde a artista Africácia afirma sua negritude feminina? Pode soltar o som.

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1: Acabamos de tocar o single de 2023, Sou Mais As Negras, escrito e cantado por Africácia. Esse single revela o espírito de coletividade e orgulho da negritude feminina. Tanto que Africácia termina a música citando o nome de mulheres pretas simbólicas que são inspiração dentro da comunidade. O programa de hoje foi produzido e apresentado por mim, Aniele Caetano. Na operação de áudio, Maria Clara Fernandes. Na gravação de vídeo, Wilma Santos. Sobre a supervisão técnica de Igor Cabral. E para finalizar a nossa seleção musical sobre mulheres pretas no rap, vamos escutar a música Amina, da dupla Tasha e Tracy. Essa letra mostra como é importante para uma mulher focar no seu próprio processo. Uma mulher precisa se colocar em primeiro lugar. O título e a letra da canção fazem homenagem à rainha Amina, que governou o reino de Zazal, atual norte da Nigéria, no século XVI. A rainha Amina é uma inspiração e exemplo de liderança para as mulheres pretas. Tchau, tchau para você, ouvinte da Rádio Paulo Freire, e fique com Tasha e Tracy cantando Amina.

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11: Olá, ouvinte da Rádio Paulo Freire e você que nos acompanha pelo YouTube. Eu sou Gabriela Paz, estudante de jornalismo da UFPE, e está começando O que tem para hoje. O cicloativismo une a paixão pelo ciclismo à luta por cidades mais sustentáveis, seguras e acessíveis para todos. A bicicleta é um instrumento político. Quando dizemos que a bicicleta é um instrumento político, estamos falando sobre como as nossas cidades foram desenhadas para privilegiar os carros, enquanto a grande maioria da população que usa ônibus, caminha ou pedala é empurrada para calçadas destruídas ou vias perigosas. Pedalar no Recife, portanto, é um ato de resistência diária,

0: é uma discussão sobre segurança, saúde, meio ambiente e igualdade social. Para entender mais sobre esse assunto, hoje converso com João Veiga, estudante de arquitetura e urbanismo da UFPE e coordenador do GT de incidência da AMCiclo, Associação Metropolitana de Ciclistas do Recife. Seja muito bem-vindo, João.
1: Obrigado. É um prazer estar aqui.
0: Bom, para a gente começar, João, a AMCiclo é uma das vozes mais ativas no debate sobre a mobilidade no Recife, atuando com pesquisas, ações diretas e cobranças ao poder público. Para o ouvinte que está nos acompanhando agora, como a AMCiclo se define hoje?
1: A AMCiclo, ela começou 13 anos atrás, eu acho. A AMCiclo é e sempre foi uma associação da sociedade civil, né? A gente se organiza e é uma ferramenta que a gente tem para cobrar o poder público legalmente as questões que normalmente nós como ciclistas desorganizados não poderíamos. Então ela acaba sendo realmente uma ferramenta para cobrar direitos e é uma associação, né, no final das contas. Então tem uma gerência horizontal em que todo mundo tem uma voz e a gente quer dar voz aos ciclistas da cidade do Recife, né?
0: Perfeito. A AMCiclo é uma associação técnica, um movimento social, um grupo político, tudo isso junto. Bom, na rede social de vocês, projetos e o próprio site, vocês costumam dizer que o objetivo da AMCiclo não é apenas lutar pela bicicleta, mas transformar a cidade por meio dela. Na prática, João, o que significa essa transformação?
1: A gente entende que a bicicleta, ela não é só um meio de transporte, mas ela também é como se fosse um motor para a gente fazer, provocar essas mudanças que elas não ficam só na área da mobilidade, né? A bicicleta, ela é um meio de transporte e ela pode ser, sim, muito uma ferramenta transformadora para o pessoal, assim, de cada pessoa. Tipo, uma pessoa pode começar a andar de bicicleta e isso mudar a vida dela, mas a gente entende que o planejamento pensado na bicicleta não é só bom para os ciclistas, é bom para a cidade como um todo. Tem uma questão de habitabilidade, tem uma questão de desincentivo ao uso do automóvel, que a gente entende que é essa transformação que a gente quer. Então, a gente entende que direito de ir e vir e deslocamento também é um direito essencial das pessoas e fazer com que todo mundo tenha direito de se locomover na cidade com segurança, com praticidade, é também uma forma de deixar os ambientes mais democráticos, né? É uma forma de deixar todo mundo acessar os lugares da cidade. Então, tipo, existem lugares hoje em dia na cidade que são muito difíceis de acesso se você não tiver um carro. E isso é uma questão que vai contra uma questão de democracia espacial, né? Que as pessoas terem a possibilidade de acessar todos os lugares da cidade. Então, a gente entende que é essa democracia que a gente quer, a democracia espacial mesmo.
0: Perfeito, João. Um direito nosso, né? Uhum. A decisão de usar a bicicleta no dia a dia, no Recife, principalmente, é raramente uma escolha de transporte. Para muita gente, ela nasce de uma necessidade ou um incômodo com a cidade. Pessoalmente falando, como foi a sua transição de ciclista para o cicloativismo?
1: A minha história com bicicleta é uma história meio diferente da maioria das pessoas, porque eu aprendi a andar de bicicleta muito tarde, só com 16 anos. Então, tipo, por toda a minha vida eu fui um menino que não sabia andar de bicicleta na escola, assim. E aí, eventualmente, eu aprendi a andar de bicicleta e foi um processo, assim, que me abriu várias portas. Porque aí eu comecei a conhecer o que era ciclismo, mas aí não num viés de esporte, num viés de ser o mais rápido, enfim. Era num viés de entender como é que isso pode ser uma ferramenta para eu ganhar minha independência. Então, quando eu tinha 16 anos, isso foi tipo um choque na minha vida, que eu percebi que eu tinha essa possibilidade de acessar os lugares da cidade que normalmente não acessava, né? Com a independência que uma pessoa que tem um veículo próprio tem. E aí, enfim, é uma questão de se envolver mesmo com esses debates. Eu acabei acessando esse lado do cicloativismo muito através da internet, né? E aí me interessei por isso, acabei seguindo isso na minha carreira profissional, né? Comecei arquitetura e urbanismo muito por causa disso. Mas eu só comecei a me engajar na causa quando eu conheci a AMCiclo, né, em debates aqui na Universidade Federal. Então, isso é um espaço que estimula muito, né, as pessoas a estarem se envolvendo politicamente nessas questões de mobilidade. E eu acho que foi mais isso, assim, entender como essa causa também era uma questão para mim que era muito urgente, porque era uma questão que tocava para mim, era uma questão que tocava para muita gente que eu conhecia na época, que falava sobre insegurança, sobre sair de casa e não saber se você vai voltar, porque existe uma questão de segurança, né, na cidade do Recife, e você não sabe se o trajeto que você tá pegando hoje vai ter algum conflito, e muitas vezes tem, assim, não... Por bem, não é fatal, a maioria das vezes, mas para mim era uma questão muito urgente resolver isso, porque não é só uma questão que afeta João como ciclista ou qualquer outro ciclista da cidade do Recife, mas que pode afetar várias outras questões de habitabilidade da cidade, não é uma questão que afeta o sistema público de saúde. Então, quando eu percebi a escala do problema, que é a gente tá projetando as cidades para o carro, a gente tá projetando as cidades sem pensar na mobilidade ativa, sem pensar que as pessoas precisam chegar a pé nos lugares, precisam chegar de bicicleta, que a gente tem formas alternativas de se transportar, aí começou uma vontade em mim de realmente se envolver na luta.
0: Perfeito, João. Muitas pessoas como você, que tem essa vontade de trocar o carro ou o ônibus pela bicicleta, acabam desistindo justamente por conta dessas questões que você falou, perigo, enfim. Na visão da Uniciclo, quais são os principais fatores que tiram a coragem do recifense, das pessoas de adotar a bicicleta no seu dia a dia?
1: Hoje em dia, sem dúvida, é a insegurança. A gente recebe relatos todos os dias de pessoas que estavam pedalando, que usam a bicicleta há muito tempo e que tiveram um conflito na rua, às vezes foram atropeladas, às vezes tomaram um fino de um ônibus, às vezes é uma moto na ciclofaixa. A gente entende que isso, hoje em dia, é o que impede a maioria das pessoas, inclusive através das pesquisas que a gente vê por aí, de por que não se usa a bicicleta, por que você não está usando. A gente tem umas pesquisas que fazem comparativos temporais, então, de 10 anos para cá, como é que essas pessoas vem essa questão da bicicleta, e o que a gente percebe é cada vez o aumento da percepção de insegurança que as pessoas têm de pedalar no Recife. E isso é muito maléfico, porque quanto menos gente pedalando, menos gente, mais invisibilidade os ciclistas vão ser, e mais gente está pegando transporte particular, mais gente vai estar pegando moto, mais gente vai estar nos ônibus, o que é uma questão que é ruim para todo mundo, assim, de certa forma, porque o ciclista na rua, você está deixando seu carro em casa e está pegando a bicicleta, é bom não só para quem está pedalando, mas é bom para quem está no carro, que né, vai ter menos pessoas dirigindo, vai ter menos trânsito, vai ter menos poluição. Então, a gente entende que essa questão é uma questão que vai para além de quem é ciclista, entendeu? Vai para outras pessoas, e é isso.
0: João, falando em pesquisa sobre dados, eu tenho um dado do IBGE de 2025 sobre mobilidade. A pesquisa ela apresenta um dado de que o Recife tem o terceiro maior percentual do Brasil em deslocamentos longos feito por motos, atingindo 8,2% de todas as viagens que duram entre 1 e 2 horas. Como a Uniciclo avalia esse boom de motociclistas dividindo espaço com as bikes, com ciclistas?
1: É uma coisa bem notável nos últimos anos, esse aumento das motos, né? E isso eu acho que está principalmente aliado ao aumento desses transportes de aplicativo, Uber, 99, enfim. Sim. E aí eu acho que isso é muito sintomático da crise de transporte que a gente tem no Brasil há muito tempo, desde que a gente parou de incentivar transporte público de qualidade, desde que a gente começou a realmente focar no transporte individual, no transporte motorizado, de carro, de moto. E aí, Recife é uma cidade que lida com o problema de trânsito há muito tempo, né? Um dos piores trânsitos do Brasil, enfim. E a moto, para muita gente, é como se fosse uma fuga do carro que vai ficar preso no trânsito, a moto vai passar no corredor e vai chegar mais rápido nos lugares, né? Então, quando isso começou a se tornar uma questão mais recorrente, esse número de motos, ele vai aumentar, né? Só que, com isso, não tem um aumento, por exemplo, na fiscalização, nas questões de segurança viária, e a gente entende como isso como sendo uma coisa sintomática, né? A gente percebe como o carro não é sustentável, tanto é que as pessoas estão recorrendo à moto. Só que essa moto também vem aliada com uma série de problemas, né? E aí a gente vê aí, por exemplo, um aumento significativo no número de sinistros de trânsito nos últimos anos, que a gente consegue aliar isso ao fato de que as motos estão aumentando muito o trânsito recifense. E quem está mais sofrendo com essa violência no trânsito, hoje em dia, são justamente os motociclistas. Porque a moto ela garante uma velocidade que um carro teria, então tem esse benefício assim, para quem quer chegar mais rápido nos lugares. Só que não tem a proteção que um carro tem. Então você, como motociclista, está lá exposto, não só como motorista, mas também como passageiro. E essa é uma questão que a gente entende que não está sendo tratada com a seriedade que devia, porque a tendência é aumentar o número de mortes se o número de motos vai aumentando, se a velocidade não é controlada, se não existe uma fiscalização, se não existe um preparo do poder público para acomodar essas motos, entendeu?
0: Bom, João, também nessa pesquisa revelou que os carros eles concentram as pessoas de maior renda e instrução. O deslocamento a pé ou de bicicleta predomina nas faixas de menor escolaridade do país. O Instituto ele também mostra que a população preta, parda, é a que mais sofre com viagens longas, liderando os deslocamentos que demoram de 1 a 2 horas. Sabendo que o trabalhador negro periférico é quem mais pedala por necessidade aqui, como as deficiências de infraestrutura, falta de asfalto, iluminação, sinalização afetam de forma diferente quem pedala por extrema necessidade nos bairros periféricos do Recife.
1: A gente percebe que existe sim um demográfico que utiliza da bicicleta muito mais, que são homens pretos periféricos que geralmente estão fazendo esse uso da bicicleta sim por necessidade, por não ter outra alternativa como um carro, uma moto. E esse também é um dos maiores desafios que a gente tem no Homiciclo, é de desestigmatizar esse transporte para que pare de ser visto como uma coisa de quem, tipo, só quem não tem dinheiro para comprar um carro, só quem não tem dinheiro para comprar uma moto vai andar de bicicleta. Então, a gente vê como quem sofre com essa violência no trânsito, principalmente se é quem está mais usando a bicicleta, que são homens periféricos, não só homens como mulheres também, mas essas pessoas, elas não só sofrem com a questão de estarem na periferia e não terem acesso à infraestrutura adequada, a gente percebe que existe uma distribuição desigual da malha cicloviária entre bairros ricos e bairros pobres da cidade, mas também essas pessoas acabam sendo obrigadas a fazerem trajetos cada vez maiores, né? Então, quem está nos bairros periféricos da cidade vai ter que fazer um deslocamento muito maior para chegar onde tem muitos empregos, como o centro da cidade. E aí, isso significa não só estar exposto muito mais tempo ao trânsito caótico e perigoso da cidade do Recife, então aumentando a chance de uma fatalidade, como também as pessoas vão estar pegando vias arteriais, muitas vezes, vias de maior fluxo de carros, vias que vão estar passando muitas vezes muitos ônibus, muitos caminhões, e esse conflito com os ciclistas é que é o grande problema, né? E essas vias não estão sendo adequadas para comportar essas pessoas que estão fazendo muitas vezes uso desse transporte por uma questão de necessidade. Às vezes é um transporte de serviço, a gente vê muito, hoje em dia teve um aumento, né, no transporte de entrega de aplicativo, de iFood, esse tipo de coisa. E são esses, justamente, esses trabalhadores que são informais, né, eles não estão... eles não têm nenhum respaldo legal para o que eles estão fazendo, eles estão ali na... por si mesmos, né? E aí quando acontece um sinistro, eles estão tendo que arcar com esses custos, arcar com o dano à bicicleta, arcar com o dano físico muitas vezes. E a gente percebe como isso é justamente resultado de um planejamento que não olha para essas pessoas que estão precisando justamente dessa infraestrutura.
0: João, você falou sobre fatalidades ou questões de sinistros e os dados da Secretaria Estadual de Saúde de Pernambuco apontam que o Estado, em 2026, tem uma média de 7 ciclistas acidentados ou internados por dia, com grande parte dos casos em Recife. Como a Homiciclo avalia esse volume de atendimentos de saúde e o que isso revela sobre a segurança viária da nossa cidade hoje?
1: Esse número, normalmente, ele é muito sintomático, né? Ele é um dado que revela realmente como é a realidade do Recife. E, infelizmente, não é um número que é muito levado a sério. Eu não acho que existe realmente uma política hoje em dia na cidade do Recife que bate de frente com essas questões de segurança viária. Então, existe um conceito na mobilidade que é a visão zero, que é a noção de que nenhuma morte no trânsito é aceitável, né? Nenhuma lesão no trânsito é aceitável e que isso precisa ser fiscalizado, não só fiscalizado, como prevenido, né? Essas mortes, elas não devem ser uma questão de a gente só observar os sintomas e ficar remediando essas questões, como perceber como isso é um problema estrutural, né? Como a visão de como a gente projeta a cidade do Recife, como a gente projeta as nossas ruas, quem está ganhando espaço, como é que esses carros estão sendo incentivados a, por exemplo, diminuir as velocidades, será que está havendo essa fiscalização, será que o desenho das ruas está sendo adequado para isso? Porque uma coisa é você pensar num projeto viário que induz as pessoas a fazerem baixas velocidades, com lombadas eletrônicas, ou até com lombadas normais, ou com um desenho viário que estimule o motorista a, por si próprio, a dirigir com baixa velocidade. E outra coisa é você botar só uma placa lá que indica que a velocidade limite é 40 km por hora e ficar por isso, sabe? Então, a gente entende que a visão zero é, sim, a única saída para a gente diminuir essas mortes, porque precisa haver um esforço de mudança, realmente, de como a gente lida com a mobilidade, né? A gente precisa ver a mobilidade ativa como uma prioridade, não como uma coisa que a gente pensa se sobrar espaço na rua, né? Porque, geralmente, as ruas são pensadas primeiro para o carro e depois, se sobrar espaço, a gente pensa na bicicleta, a gente pensa na calçada. Mas quem está sempre se lesando nisso é quem está usando a bicicleta e quem está usando a calçada, que acaba sofrendo esses conflitos no trânsito.
0: João, vocês têm o IDESciclo, né, que avalia as ciclovias como largura, pavimentação e iluminação, que é uma ferramenta premiada. O que essa avaliação revela sobre a nossa malha cicloviária hoje, essa questão de que causa os acidentes?
1: O IDESciclo é uma ferramenta muito importante, é uma ferramenta muito inovadora da UMciclo, né? Que é, mais uma vez, uma forma da gente cobrar ao poder público essas mudanças na cidade. Porque o que a gente percebe através do IDESciclo é que não existe uma coerência entre o material que a Prefeitura do Recife, por exemplo, coloca em o Manual de Desenho de Ruas, que é um documento que a Prefeitura do Recife, junto com a CTTU, enfim, propõe para que, como um guia mesmo de como se projetar as ruas no Recife, para que, né, as pessoas cheguem com segurança nos lugares. Esse manual, ele estabelece várias normas de largura, de afastamento dos carros, enfim, para ciclovias, para as calçadas e para várias outras questões. Esse manual não está sendo implementado. A gente tem esse material que ele custa ao poder público, né, esses estudos de tráfego, a produção desse material, e aí o poder público, ele faz esse material de forma como um plano mesmo. E quando chega na prática, as ruas da cidade não estão seguindo esse manual. Então, o poder público gasta o dinheiro com a produção do manual e ele vai gastar dinheiro novamente com o atendimento das pessoas que vão ser lesadas na rua, porque esse manual não está sendo seguido. E esse não cumprimento do manual necessariamente vai implicar em mais mortes no trânsito, vai implicar mais acidentes no trânsito. E aí o IDESciclo, ele chega para mostrar como essas diferenças entre o que está sendo implementado e o que devia ser implementado são gritantes, e espacializar isso, que é muito importante, né? A gente vê na cidade onde é que está sendo implementada as ciclovias, porque a gente tem um plano diretor cicloviário, que é do governo do estado, e que ele tem 10 anos, já tem 13 anos, inclusive, que ele foi promulgado, e a gente não vê essa implementação, né? Hoje em dia a gente tem 18% só do plano diretor cicloviário implantado. E não só isso, é um plano que propunha ciclovias, né? Com segregação espacial, com uma devida segurança, e muitas das ciclovias não foram implementadas. Elas foram rebaixadas para ciclofaixas, que são só tinta no asfalto, na prática, e que são melhores do que botar o ciclista na rua em conflito com os carros numa via sem nenhuma infraestrutura. São melhores, mas que ainda assim é um rebaixamento da segurança. E aí o IDESciclo mostra isso e também mostra onde é que essa infraestrutura está sendo implementada. Será que ela está sendo implementada nos bairros do centro da cidade, ou será que ela também está abarcando os bairros, por exemplo, da periferia, né? Então, o IDESciclo é uma ferramenta que revela muitas informações que são muito cruciais para a gente.
0: João, você sabe ou onde estão esses principais onde está de fato sendo implementado o Iderciclo?
1: O Iderciclo ou a infraestrutura cicloviária?
0: Isso.
1: A infraestrutura cicloviária da cidade do Recife, ela se concentra realmente no centro da cidade, né? Nos bairros como Santo Amaro, o próprio bairro do Recife. E ela conecta, sim, alguns bairros ao centro da cidade, mas principalmente bairros nobres, bairros da Zona Norte. E aí a gente também tem o caso da ciclovia da Orla de Boa Viagem, então é outra implementação assim, relevante da cidade. Mas o que a gente percebe é que tem muitas vias arteriais de muita importância para a cidade que não estão recebendo esse tratamento, como, por exemplo, a Avenida Caxangá, a Avenida Bidia de Carvalho. Todas essas são avenidas que são muito importantes para quem mora na periferia, para quem ou até quem mora nos bairros do centro e quer acessar os locais mais afastados do centro da cidade. E aí, através desse ciclo, a gente percebe como essas vias que são, no caso, a prioridade, né? A prioridade da gente não é colocar ciclofaixas em ruas locais, em ruas coletoras que não estão sendo muito utilizadas. A prioridade da gente é colocar a ciclovia onde mais passa ciclista, que é nessas ruas onde mais passa carro também, né? Porque são as ruas mais importantes da cidade. E aí, através dessa luta, a gente consegue, sim, muitas ciclovias e ciclofaixas importantes para a cidade, como é o caso, por exemplo, da Avenida Gamenon Magalhães, que tem ciclovia hoje em dia, mas que foi fruto de muita luta da Miciclo e da sociedade civil para cobrar realmente essa segurança. Tem a Rua do Futuro também, que foi um marco também na nossa luta, que foi uma rua que conectou, né, muitos bairros, mas que a gente percebe que ainda tem muitos lugares na cidade que carecem desse tratamento e que também carecem de uma manutenção. Né? Então, as ciclovias muitas vezes são implementadas e elas passam anos, meses, sem que alguém chegue lá e até retoque a tinta. Né? Sem falar no asfalto, nos buracos, quando tem alguma obra. Um exemplo hoje em dia que a gente tem é a Avenida Maurício Nassau, que no trecho na frente do Hospital do Fígado, ela já está completamente degradada. Às vezes você passa lá e nem percebe que tem uma ciclofaixa. É o caso de muitas ciclofaixas da cidade do Recife, principalmente aqui na Várzea, nos bairros da Zona Oeste, que são ciclofaixas que foram implementadas, às vezes, há 10 anos atrás e elas nunca foram tratadas. Então, essas ciclofaixas vão sendo apagadas com o tempo e quem perde com isso é quem está perdendo a segurança viária, que são os ciclistas, né?
0: Esse debate é muito importante, João. Para você que chegou agora, este é o programa que tem para hoje. Nesta edição, estamos conversando sobre mobilidade urbana e cicloativismo com João Veiga, estudante de Arquitetura e Urbanismo da UFPE e coordenador do GT de Incidência da AmCiclo, Associação Metropolitana do Recife. João, para quem está ouvindo, a gente não conhece muito essa dinâmica, os GTs. Os GTs são um grupo de trabalho, né, que são basicamente equipes voluntárias e especialistas que se juntam para focar em temas específicos, como projeto, comunicação ou incidência política. Explica melhor para a gente como funciona esses GTs e o seu próprio GT, né, que é o de incidência, por favor.
1: Então, na AmCiclo a gente tem os eixos temáticos e dentro desses eixos temáticos a gente vai fazer os GTs específicos. Então, tem o eixo de incidência política, tem o eixo de formação externa e o eixo de cultura. Então, através desses eixos, a gente vai fazer os GTs, que são os grupos que vão trabalhar mais especificamente nas demandas. Então, o meu GT, por exemplo, é o GT de incidência. A gente trabalha muito nesse diálogo com o poder público, na cobrança pelas melhorias e, em contrapartida, por exemplo, o GT de pesquisa vai estar lidando justamente com essas questões, por exemplo, o Iderciclo. A gente também tem o GT de escola de cicloativismo, que é um GT que é muito importante para a gente justamente formar essas pessoas, dar informação para quem está chegando na associação agora, de entender como é que funciona, como é que a gente pode utilizar as ferramentas que estão ao nosso dispor para fazer as cobranças. E é uma forma de organizar a instituição, mas que a gente não vê também como caixinhas que cada um vai entrar, mas são eixos, né, que cada um vai estar colaborando. Então, o GT Dissidência vai estar dialogando muito com os outros GTs, a gente vai estar pegando muito do GT de pesquisa, e a gente entende que é justamente essa colaboração que faz a gente avançar nessa troca de informações.
0: Exato. Como tu disse, é uma associação horizontal. Então, todo mundo pode fazer um pouquinho de cada coisa.
1: Uhum.
0: Bom, vocês têm um projeto, vários projetos, e um que me chamou muita atenção foi o projeto Bota Pra Rodar, que ele é idealizado pelo Hemiciclo, ganhou destaque internacional ao ensinar mecânica e criar sistemas de bicicletas compartilhados comunitárias geridas pelos próprios moradores de periferia. Como funciona esse projeto, João? Explica um pouco pra gente.
1: Eu boto pra rodar um dos projetos mais importantes da Hemiciclo, assim, porque é um projeto que ele dá a oportunidade de... Não é só um projeto que trata de assistencialismo social e de ajudar as comunidades, mas que a gente entende que é justamente essa independência que a gente vai dar para a comunidade, que é a parte que muda do projeto, né? Não é só uma bicicleta compartilhada. É a gente chegar na comunidade, fazer esse diálogo, entender quais são as demandas, e a gente vai capacitar pessoas para serem mecânicos. Então, isso já gera uma nova dinâmica na comunidade, né? A gente está dando oportunidade para muitas pessoas de fazerem um trabalho que serve à comunidade que ela mora, né?
0: Sim.
1: Então, essas pessoas, elas vão ser capacitadas, e aí a gente vai conseguir, através de doações, a gente vai buscar as peças, as bicicletas, para serem utilizadas de bota para rodar, e isso já vira uma dinâmica própria da comunidade, e a ideia da gente é que a gente possa fazer isso de forma que a comunidade fique independente, né? Eles não precisam do Hemiciclo para fazer essa gerência, para fazer esse intermédio. Eventualmente, a gente entende que a comunidade vai se apropriar do projeto. E por isso que é muito importante que seja feito o diálogo com a comunidade antes, que seja muito bem tratado isso, porque é para eles, sabe? Então, é para quem está lá poder utilizar a bicicleta, muitas vezes, um dia inteiro, sabe? Diferente de outros sistemas de bicicleta compartilhada. O Bota Pra Rodar, a gente permite que os trabalhadores façam uso das bicicletas do Hemiciclo, do Bota Pra Rodar, para fazerem vendas, para fazerem transporte, enfim, de várias coisas. E a gente entende que isso é uma das ferramentas mais importantes para que a bicicleta seja mais utilizada, né? Então, não só a cidade ganha com os ciclistas que vão estar na rua, que normalmente não estariam, como a comunidade ganha também com esse processo de fortalecimento, de trocas, que é importante para todo mundo, né?
0: João, você sabe em quantas e em quais comunidades já foram implementados o Bota para Rodar?
1: Eu sei que tem na... Um dos mais importantes que mais migou foi da comunidade Tabaiares, que é ali na Ilha do Retiro. E é uma comunidade que a gente tem contato até hoje, né? Mas existem muitas outras comunidades que a gente já fez o contato, enfim, tem outras comunidades que já foram implementadas também. Mas é um processo que requer muito, muito financiamento, requer muito diálogo, então é um processo bem difícil de a gente lidar.
0: João, e é uma coisa para se atentar, né? O Recife, ele é a capital brasileira mais ameaçada pelo avanço do nível do mar. De acordo com o painel intergovernamental das mudanças climáticas de organizações das Nações Unidas, a ONU, o relatório também aponta que Recife é a Veneza brasileira e está na 16ª posição entre as cidades do planeta que correm mais risco de alagamentos graves e também sofre do calor intenso. Ou seja, quem menos polui é quem mais sofre com as tragédias. A Hemiciclo defende a justiça climática. E como essa transição para a bicicleta, né, deixou de ser uma pauta ecológica romantizada, romântica, e virou uma questão urgente de defesa civil e sobrevivência para o Recife?
1: A gente entende que a política de mobilidade na cidade é muito importante para a questão climática, né? Porque dentro dos núcleos urbanos, uma das maiores fontes de calor, de poluição, é justamente o transporte, né, motorizado, que vai gerar essas emissões de carbono, enfim. E aí, o nosso debate é, sim, pautado nessa ideia de que a bicicleta é um meio de transporte muito sustentável e que não vai gerar emissões de carbono, mas existe toda uma outra política que está por trás das emissões de carbono dos veículos, que é justamente a questão da infraestrutura que é necessária para a gente ter esses veículos, né? Então, enquanto uma bicicleta, uma ciclovia, ela vai, sim, ocupar um espaço ali, ela vai requerer que você faça alguma obra, a escala da necessidade de uma cidade de implementar infraestrutura para um carro é muito maior. Então, para a gente comportar a quantidade de pessoas que tem em Recife, mais de 1 milhão de pessoas dentro dos carros, a gente requer que a gente destine muito espaço para esse veículo. Isso se traduz em asfaltamento, isso se traduz em viadutos. E quanto mais asfalto, quanto mais superfícies que não vão estar absorvendo água, mais Recife vai estar suscetível a essas mudanças climáticas, né? Então, a gente entende que a política de mobilidade devia ser um fator central para lidar com as mudanças climáticas no Recife, porque uma cidade que está asfaltando, como o Recife está asfaltando, e que está numa situação de vulnerabilidade climática, é algo a se pensar, sabe? E a gente entende que quanto mais asfalto, mais calor também. Então, a gente percebe como o calor do Recife está insuportável, só que, em contrapartida, quem está no carro não sente tanto quanto quem está na bicicleta. Então, é essa dualidade que é muito interessante, porque quem está na bicicleta fica exposto ao clima, né? E essa cidade, sim, que também não lida com a arborização da maneira que precisa, acaba que a gente percebe essas injustiças climáticas através desses modais de transporte, né?
0: Exato, e quem sofre principalmente é quem não tem nenhuma relação com isso. Bom, João, mas quais são as principais cobranças e os projetos que a AmiCiclo está empurrando na mesa dos gestores públicos nesse exato momento para que a nossa cidade respire de fato melhor?
1: O primeiro ponto é justamente a gente cobra o fim das mortes no trânsito, né? Que é uma coisa que não está fora do escopo de possibilidades de qualquer órgão público. A gente percebe que existem outras cidades no Brasil e no mundo que fazem isso, não é um bicho de sete cabeças, não é impossível a gente acabar ou diminuir as mortes no trânsito. A gente tem um exemplo aí no Nordeste mesmo, de Fortaleza, que é uma cidade que avançou muito nos últimos anos nessa questão cicloviária e que, como troca, recebeu menos pessoas morrendo nas suas cidades e uma cidade que é mais humana, mais habitável, mais democrática. Então, a gente entende que isso pode ser feito no Recife. Então, a gente cobra que a segurança viária, primeiro, seja posta como prioridade, né? E isso se traduz em redução das velocidades. A gente cobra que as velocidades na cidade do Recife sejam reduzidas para 40 km por hora, porque é uma velocidade que é mais compatível com núcleos urbanos, né? E que mata muito menos. A gente também cobra mais fiscalização no trânsito, porque só quem já pegou uma bicicleta para andar na cidade do Recife sabe do tamanho das infrações de trânsito que a gente vê e o tanto de invasões, por exemplo, as ciclofaixas, carros estacionados. E todas essas pessoas que fazem isso, boa parte delas vai impune, né? E isso incentiva para que mais pessoas façam isso. Então, a gente entende que a fiscalização também é uma parte muito importante desse processo de diminuir as mortes, né? Porque placa não é o suficiente para coibir ninguém de fazer nenhuma infração de trânsito. Então, a gente precisa que exista agentes, exista não só a fiscalização, como também todo um desenho de ruas que seja pensado para que as pessoas não estejam atingindo essas velocidades altas. E aí a gente vai também cobrar essa questão climática, como o Recife está se posicionando nisso, né? Então, a AmiCiclo entende que é também dever do poder público para que haja alguma política realmente que bata de frente com essa questão climática, e isso passa, sim, pela mobilidade.
0: Esse debate é muito importante, João, mas manter toda a estrutura da AmiCiclo, né? O IDCiclo, as ações nas periferias, existem recursos e total independência política. Como funciona essa captação institucional de vocês e de que forma os ouvintes, as empresas parceiras podem doar ou se associar à AmiCiclo hoje?
1: Então, a associação da AmiCiclo é totalmente gratuita, você pode entrar lá no site, quero ser AmiCiclo.org para você se associar, e não precisa ser um ciclista de 10 anos, não precisa andar de bicicleta todo dia para se associar, você precisa só entender a causa, apoiar, enfim. A gente trabalha, obviamente, em uma associação da sociedade civil, a gente trabalha com doações. Você também pode entrar no site lá e buscar saber. A gente tem a Central de Recompensas também, que é um projeto do Hemiciclo, que a gente dá recompensas para quem está fazendo essas doações para a gente e fortalecendo nossa instituição. E é basicamente isso, é assim que a gente consegue se manter de pé.
0: Bom, João, estamos chegando ao final e eu gostaria de agradecer a sua presença. Muito obrigada.
1: Eu agradeço.
0: Bom, gente, lembrando, para se associar a Hemiciclo, acesse hemiciclo.org. Repetindo, hemiciclo.org. Vamos fazer um rápido intervalo e no próximo bloco vamos ter muitas informações para você. Até já.
2: 10 horas e 36 minutos.
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10: Abel, ainda por aqui? Estou produzindo conteúdo para as redes sociais. Aí hoje me atrasei. Vi que muito motorista estava fazendo sucesso e decidi começar.
11: 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Produzir conteúdo é luta. 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
0: Estamos de volta com o que tem para hoje, pelas ondas da Rádio Paulo Freire. Para você que chegou agora, eu sou Gabriela Paz, estudante do curso de jornalismo da UFPE, e apresento esta edição. No primeiro bloco do programa, a gente entrevistou João Veiga, ele que é comunicador, ele que é estudante de arquitetura e urbanismo aqui na UFPE e participa do GT de incidência da Hemiciclo, a Associação Metropolitana de Ciclistas do Recife. Nosso papo foi sobre mobilidade urbana e cicloativismo. Se você perdeu a entrevista, ela ficará gravada no YouTube da Rádio Paulo Freire e poderá ser acessada facilmente. Mulheres negras do Recife e da região metropolitana se reúnem nesta sexta-feira, dia 24 de julho de 2026, às 2 da tarde, no Parque 13 de Maio, para um ato em celebração ao Julho das Pretas 2026. A mobilização é organizada por mais de 30 entidades e movimentos sociais de Pernambuco, como a Rede de Mulheres Negras do Estado, com o tema Reparação e Bem Viver. A marcha reforça a luta por justiça racial, direitos, saúde e enfrentamento às violências. O evento é aberto ao público e marca as homenagens ao Dia Internacional da Mulher Negra Latino-Americana e Caribenha. A gente vai ouvir agora um trecho da entrevista que fiz com Stephanie Santos, integrante do Comitê da Marcha. E ela fala alguns dos objetivos da Marcha das Mulheres Negras. A entrevista completa pode ser acessada facilmente no YouTube da Rádio Paulo Freire, com o tema Marcha das Mulheres Negras. Stephanie, a marcha, no quesito de divulgação, eles usam muito o termo reparação e bem viver. Isso. O que esses termos significam na prática para as mulheres negras?
13: A gente continua discutindo, acho que isso a gente nunca vai parar de discutir, né? O bem viver, a gente vem dessa pauta indígena, né? Krenak bem discute, que nós somos terra, e a gente não tá nesse meio ambiente sozinho, então a gente se conecta com os rios, que são nossos avós, com as montanhas, que são nossos tios. E o bem viver vem disso, da gente ter qualidade de vida, da gente ter acesso às terras, né? Que foram tiradas da gente, que hoje a gente se mata literalmente para um pedaço de terra, para que a gente consiga ter uma dignidade de vida. E reparação também vem disso, né? A gente precisa que nossos bens sejam reparados em relação à educação. A gente não tem acesso a uma educação de qualidade. Quando a gente vem para esse corpo aqui, que é a universidade, que é pública, a gente não consegue, porque a gente tem que disputar com quem já está em vantagens, tanto por cor, tanto por oportunidades que é se gerado. E enquanto a gente tem que parar para estudar, a gente tem que parar para trabalhar também, numa época que a gente não vai ter o privilégio de curtir nossa adolescência, de curtir nossa infância. Então, quando a gente fala de reparação, é reparação por cotas, é reparação por terra, é reparação por saúde, né? Porque mulheres negras são as que mais sofrem violência obstétrica, sofrem violência mesmo dentro do âmbito hospitalar, não necessariamente na violência obstetrícia, mas que a gente vai suportar mais dor. Então, a gente quer uma reparação não só da boca para fora, não só no papel, porque se for por isso a gente tem várias, mas a gente quer de fato que essa lei seja implementada e seja válida, que a gente veja no dia a dia. A marcha, o pessoal pensa, não, é uma marcha só para a população negra, mas não é. Não é uma marcha só para a população negra. Acho que a gente tem que discutir o racismo, e as pessoas brancas precisam discutir o racismo, sair do seu local de privilégio e discutir o racismo, porque muita gente fala, é porque eu não tenho local de fala. Mas você não precisa ter local de fala para lutar contra algo. Você precisa se posicionar, e é importante o seu posicionamento, porque não é o negro que invadiu o Brasil, não foi a gente, não é a gente que nos mata todo dia, é uma polícia branca, é uma política branca, são médicos brancos, são um racismo institucional, e que não é a gente que implementou. A gente sofre até hoje, mais de 500 anos, a gente sofre com um racismo, com uma estrutura colonial, e que não foi a gente que implementou, foi a pessoa branca. Então é importante que o branco ele entenda seus privilégios, saia desse local de privilégio e venha discutir, venha para a luta, venha para as ruas, ocupe os espaços assim como a gente. Porque é importante, e até também porque uma pessoa branca ela não para nos escutar. Isso é fato, a gente pode ser formada, pós-doutorado, nosso mestrado, graduação, doutorado, pós-doc, ser sobre o feminismo negro, e a gente ocupa uma sala, o pessoal não escuta a gente, mas se chegar um homem branco, todo mundo presta atenção. Então é preciso que essa população, quando a gente estiver falando sobre saúde negra, não seja só os negros que estejam ocupando esses espaços, os médicos brancos precisam estar ocupando esse espaço, até porque são maioria, a gente não consegue se consultar com médicos negros porque a gente não consegue chegar lá, ou então a gente não tem políticas que nos permaneçam estar na universidade e que nos garantam aquele acesso à universidade integral, a gente não tem. Então a gente precisa que os médicos escutem, a gente precisa que enfermeiras brancas estejam nesse espaço discutindo sobre a saúde da população negra.
0: Quem nunca foi a um ato do Julho das Pretas ou a marcha e está ouvindo a gente, que mensagem você deixa para essa pessoa, né? Para quem quer apoiar essa causa?
13: Venha, se chegue, porque de casa você não vai para canto nenhum. E é importante agora, não era que a gente faz tudo pelo celular, a gente esteja na rua, a gente ocupe espaço, a gente bota nossos corpos para ocupar aquele espaço para além de trabalho. Quem quiser apoiar, pode doar água, material gráfico, enfim, a gente tem todo o material já pensado e que tem a gente distribuiu pelas nossas parceiras, porque é isso, a gente não tem dinheiro, a gente não é uma organização fechada, são várias organizações construindo algo. Mas sejam todas, todos e todos bem-vindos. Não precisa ser negro, Não precisa ser preto retinto. Só basta querer ir, dizer que o racismo mata e nos mata todos os dias. Que tem uma consciência política de que é importante lutar, mesmo não sendo uma pessoa negra, por políticas públicas e que garantam bem viver e a equidade e igualdade de todos. Então, sejam bem-vindos no dia 24, na sexta-feira de julho. Estaremos no 13 de maio, a partir das 14 horas, se concentrando, e o planejamento que a gente saia é umas 3 horas, 3 e meia, encerrar lá no, na Praça da Nossa Senhora do Carmo, que é um lugar importante, que foi onde a cabeça de zumbi ficou exposta quando o zumbi foi morto. Teremos afoxé, teremos batucada. Então, bora com a gente levantar a voz, chamar o pessoal e alertar para as nossas políticas públicas e o que a gente quer, bem viver e reparação.
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0: O empreendedorismo pode ser mais do que uma fonte de renda. Para muitas mulheres negras, ele também é uma forma de afirmar identidade, preservar memórias e construir pertencimento. Na reportagem especial produzida por Maria Clara Fernandes, você vai conhecer histórias de quem transformou cultura e ancestralidade em sustento e futuro. Vamos ouvir.
14: Muitas mulheres negras encontram no empreendedorismo uma forma de gerar renda e conquistar autonomia. Em alguns casos, o negócio vai além da sobrevivência. Para elas, empreender também é uma forma de afirmar identidade, preservar memórias e construir futuros possíveis. Em Pernambuco, histórias diferentes se encontram em um mesmo ponto: transformar cultura em sustento, sem abrir mão das próprias raízes.
15: Há 10 anos atrás eu tinha feito minha primeira transição capilar. E aí eu usava muito turbante, porque eu não sabia lidar com meu cabelo ainda, né? Meu cabelo crespo, aquela coisa toda. Fazia muitos anos que eu alisava. E aí eu acho que nessa descoberta, enquanto mulher negra, tudo isso foi algo que começou a me buscar, a me pulsionar, né? A me reconhecer também, inclusive no cabelo, né?
14: Foi nesse processo de reencontro com a própria identidade que nasceu a Zarina Moda Afro. A marca criada por Jéssica Zarina une moda, ancestralidade e representatividade negra. Diretamente da comunidade do Xambá, em Olinda, a empreendedora transformou o processo de autorreconhecimento em negócio e expressão cultural.
15: Eu comecei a ver que tinha outras pessoas também, outras pessoas negras, que também queriam se vestir com a sua identidade, se reconhecer, né, auto-se reconhecer nesse movimento. Depois de um tempo, acho que de adolescente já para adulto, nessa minha transição também, inclusive, de quanto mulher negra e tal, foi quando eu adentrei mesmo no terreiro. Então, meu orixá é Oxum, né, e o nome da Zarina, ela também vem desse pertencimento, porque o nome Zarina é um nome também de origem africana, que tem o significado mulher de ouro.

0: Na zona oeste de Recife, uma trajetória parecida também levou Trícia Paula a criar a joalheria Escama Fina. A marca produz joias autorais inspiradas na cultura negra, periférica e no universo do hip hop.
1: Eu comecei em 2019, né, especificamente a Escama Fina, mas eu acho que não foi só entendendo que aquilo poderia virar uma marca, mas foi também um processo contrário, de entender que uma marca poderia comunicar aquilo tudo também. Entendeu? Porque a gente costuma ver talvez um negócio só como um negócio, mas um negócio ele também pode ser, tá inserido aí no contexto cultural e comunicar, né, outras coisas assim.
0: Em comum, as duas empreendedoras enxergam seus negócios como extensões da própria história.
1: O empreender na prática, assim, pra gente, acho que vai... É uma extensão nossa mesmo, extensão da nossa vida, assim. É, dependendo de qual for a área que você empreende, tem muito a ver com a sua identidade.
2: É a gente se expressar, mas também a gente trazer a nossa identidade, o que a gente se reconhece, o que a gente entende, que aquilo ali faz parte de mim, né? E faz parte de um povo também, né? A gente quer comunicar isso também, né? Dizer assim, não, essa história é minha, mas essa história também tem a ver com a minha ancestralidade, tem a ver com a minha comunidade, né? Tem a ver com o que eu acredito.
1: As joias comunicam tudo, assim, inclusive culturas. São capazes de comunicar culturas, comportamentos, passagem de tempo. Acho que a gente consegue observar, inclusive, a passagem de tempo também através das joias e do estilo de usar as joias, de se adornar em vários povos e várias culturas, assim. E acho que é isso, especialmente no hip-hop, inclusive, e em outros movimentos, assim, mais periféricos. As joias comunicam o próprio movimento, assim, a própria manifestação cultural que acontece ali.
0: Para Jéssica, a moda nunca foi apenas sobre roupas. Com o tempo, ela também se tornou uma ferramenta de troca, aprendizado e fortalecimento da cultura negra. Por meio do projeto Moda Preta Autoral em Conexão Ancestral, mais de 250 pessoas já participaram de ações de formação em moda e empreendedorismo.
2: O que é que eu, dentro da minha marca, posso estar retornando para a minha comunidade, retornando para o meu terreiro, retornando para os meus. Então, o projeto ele nasce. E é um projeto que, no início, era trazer mesmo a história do povo negro, né, dentro da moda. Porque quando a gente fala de moda, a gente vai estudar moda, a gente não tem essas referências, não temos essas referências. Aí, que história da moda é essa? Que eu não me vejo, que eu não vejo meu corpo, não vejo minha história, não vejo os meus pares. Então, a gente continuou, permaneceu, foi vendo de que forma a gente poderia continuar alimentando, né, esse projeto para manter ele vivo. Quando saiu essa Léo de Blanc, fizemos a inscrição, aí depois colocou no Fucultura. Aí foi aprovado também. Que a gente conseguiu para Salvador, conseguiu para Fortaleza, para São Paulo. É um projeto que continua, né, se movimentando sempre, trazendo essa força do afroempreendedorismo, né? Desse resgate da ancestralidade e desse poder mesmo da ferramenta da moda.
1: Tudo que a gente produz faz há tanto tempo pode se tornar um edital cultural, por exemplo, um projeto cultural, como você pode talvez tentar contato com outras empresas e marcas maiores e conseguir algum tipo de apoio.
0: Apesar do potencial dessas iniciativas, o acesso às oportunidades ainda é desigual. Para Homero Galdino, especialista em gestão empresarial do Sebrae Pernambuco, muitas mulheres negras sequer conseguem acessar editais e políticas de incentivo pela falta de informação ou pela burocracia dos processos.
3: Tem muito edital aí e essas mulheres não sabem. Edital que dá dinheiro, 50 mil por pessoa. Mas essas mulheres não sabem. O que acontece? Aí a política pública diz assim, não, mas não teve gente interessada. Como é que vai ter gente interessada? Se essa pessoa não tem noção do canal que ela procura. Ela não tem noção do qual é o meio. Não tem uma central de editais. Ela não tem essa ciência. Então a gente também acaba trabalhando também para poder fortalecer e dizer, olha, novembro vai ter um crédito da mulher negra. Então se inscreve lá, é importante. Participa lá, vem cá que a gente vai estar contigo. Então a gente acaba desburocratizando esse acesso dela. Mas infelizmente, boa parte das instituições ainda não entendeu como falar.
0: Na prática, essas dificuldades aparecem todos os dias. O acesso ao crédito continua limitado, a rede de apoio nem sempre existe e muitos trabalhos ligados à cultura e estética negra ainda são desvalorizados. No centro do Recife, Maria Helena Mota comanda o próprio estúdio de tranças. O trabalho garante o sustento, mas também expõe as dificuldades enfrentadas por quem vive do próprio negócio.
2: As tranças me dão o meu sustento. O que eu como, o que eu visto, para onde eu saio. Eu trabalho para sobreviver, para pagar meu aluguel e meu cartão. Porque realmente não dá. É, a vida da transista não é fácil.
0: De acordo com os dados apresentados pelo Sebrae, a maioria dos negócios liderados por mulheres negras não tem empregados e enfrenta mais dificuldades de acesso a crédito e formalização.
3: Tem a barreira do preconceito, né? Muitas vezes essa mulher ela nada sozinha nesse empreendedorismo. Ela não tem uma rede de apoio. Esse é um outro ponto também que acontece muito.
0: Empreender sendo mulher negra pode ser solitário em muitos momentos, mas é também no apoio recíproco que muitas dessas trajetórias acabam ganhando força.
1: Obviamente, sendo MEI, microempreendedor individual, em muitos momentos, a maior parte do tempo, a gente constrói as coisas sozinha. Mas para fazer muitas coisas acontecerem, a gente precisa de muitas outras pessoas. Eu não acho que seja tão solitário assim se você conseguir construir aquela rede, sabe? E ser justo com as pessoas também.
2: Ter o projeto Moda Preta é uma vitória, ter a Zarina é uma vitória, né? É uma conquista minha também. Conquista de várias outras pessoas pretas, né? Que passaram por aqui também, que fazem essa produção acontecer, que acreditam também, né? A gente primeiro se acreditar na gente e aqueles que acreditam também, porque a gente não vai a lugar nenhum só. Por isso que a gente fala de um quilombo, porque a gente trazendo isso como quilombo é algo que tá ali, todo mundo se ajudando. Ó, tu tá precisando de quê? O que é que tu quer? O que é que a gente pode fazer? Me fortalece aqui, que eu te fortaleço aqui, a gente vai. E aí a gente cresce, né? O nome cresce, as pessoas crescem, né? E a gente consegue também economicamente sobreviver também.
0: Entre roupas, joias, tranças e projetos culturais, essas mulheres mostram que empreender também é um ato de pertencimento. É uma forma de honrar o passado, sustentar o presente e imaginar, né?

0: para a Rádio Paulo Freire.
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2: Estamos chegando ao fim do programa. Essa edição foi produzida e apresentada por mim, Gabriela Paz, estudante de jornalismo da UFPE. Este programa teve a supervisão do técnico da Rádio Paulo Freire, Igor Cabral. Na operação de áudio, Aniele Caetano. E no streaming do YouTube, Daniel Alexandre. Tchau, tchau e até a próxima. E até o próximo que tem pra hoje.
3: Dez horas e 57 minutos.
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Luneta, instrumento de observação que aumenta o campo de visão de quem olha. Permite o olhar mais preciso sobre os objetos distantes. Na astronomia, é usada para observar objetos na superfície da Terra, árvores, pessoas, animais, ou os corpos celestes, planetas, meteoros, satélites. Eu sou Ana Veloso, professora do Departamento de Comunicação da UFPE, e no programa de hoje, no Luneta, a gente convida você a desenvolver uma reflexão sobre como se defender da desinformação. O Luneta faz parte do projeto do monitoramento da mídia hegemônica à prática da comunicação popular, uma experiência de complementaridade de saberes. Esse projeto foi aprovado pelo edital 18/2024 da FACEP e nosso programa vai ao ar na Rádio Paulo Freire nas quintas-feiras, com reprise na Universitária FM nas sextas-feiras e fica nas plataformas digitais. Pegue sua luneta aí e venha com a gente. No estúdio da Rádio Paulo Freire, recebemos a jornalista Caroline Fernandes. Caroline é doutora em Ciência da Informação pela UFPE, pesquisadora que desenvolveu o jogo digital Meias Verdades, que é meias, hashtag, verdades, para ajudar a população a se proteger das fake news.

0: news e da radicalização política. Com uma longa trajetória no jornalismo, em veículos como Rádio Jornal, Rádio CBN, Jornal do Comércio, Band News, Caroline une experiência prática e pesquisa acadêmica para discutir desinformação, cidadania digital e educação midiática no Brasil. Vamos mergulhar nesse tema que afeta todo o país. Muito obrigada por aceitar nosso convite, Caroline. Seja bem-vinda ao Luneta.
1: Olá, professora Ana Veloso. Muito obrigada pelo convite. É um prazer estar aqui contribuindo com essa discussão sobre desinformação com você e com os ouvintes do programa Luneta. Muito obrigada.
0: E, Carol, como é que a gente, para a gente começar, como é que a gente pode se defender da desinformação?
1: Pois é, Ana, é a pergunta de US$1 milhão, né? A gente sabe que a desinformação, ela é uma ameaça significativa, né, para a nossa sociedade, porque ela coloca em xeque muitas das nossas crenças, muito do nosso entendimento em torno de assuntos muito relevantes para a nossa experiência na nossa sociedade, né? Então, desde rumores com intenções políticas, agora há pouco conversávamos, né, sobre um episódio mais marcante, né, nesse terceiro mandato do governo federal, do governo Lula, uma desinformação em torno da taxação do PIX, que se transformou numa crise institucional com claras intenções, né? E também as fantasias de conspiração, para citar um termo de um pesquisador que gosto muito, que é o Paulo De Muro, envolvendo a eficácia das vacinas, né? O quanto um conteúdo desinformativo ele prejudica a saúde pública, a nossa experiência enquanto sociedade também diante dos discursos negacionistas, negacionismo climático, né? Que está tão em evidência na última década. Então, a desinformação realmente, eu acredito que seja o principal problema da nossa sociedade em escala global. Na última década, Ana, nós sabemos que nós, enquanto acadêmicos, jornalistas, sociedade civil, nós tentamos também construir ferramentas que possam mitigar as consequências da desinformação, né? Uma das mais recorrentes são as agências de checagem de fatos, as fact-checking, né? Muitas cumprem um papel importantíssimo no desmascaramento de conteúdos desinformativos, epistemologicamente conceituados como falsos. As campanhas também públicas de conscientização, a campanha do governo federal até mesmo, né? O Brasil contra as Fake News, a campanha contra a desinformação no contexto das eleições, executada de maneira muito significativa pelo TCE. Então, todas essas e as próprias ferramentas, até desenvolvidas mesmo no campo da academia, com o uso de IA, que tem como proposta desmascarar esses conteúdos. Todas essas ferramentas, elas são, claro, muito importantes, mas, diante desses últimos anos, nós entendemos que elas têm as suas limitações, né? Existem muitas pesquisas que dão conta de que uma desinformação, um rumor, né, um conteúdo duvidoso, ele se espalha mais rápido e vai mais longe, né, no, nas redes sociais, do que um conteúdo desmascarado.
0: E desmentido, né?
1: Exatamente. O que é que a gente quer dizer com isso? Ainda que a gente consiga desmascarar esse conteúdo, o estrago já foi feito, né, nas redes sociais. Então, um conteúdo sensacionalista, uma desinformação, ela vai cativar mais pessoas, né? Então, o que coloca para a gente um outro olhar diante da desinformação, que é de que maneira nós podemos nos proteger da desinformação do ponto de vista psicológico, cognitivo. Nós aprendemos nos últimos tempos, na própria academia, que a desinformação ela está muito mais ligada às nossas emoções.
0: Aos afetos.
1: Aos afetos, exatamente, professora. Às nossas crenças individuais. Muito mais do que a verdade dos fatos. E existem muitas pesquisas também no campo da psicologia social que dão conta de que você consome aquele conteúdo duvidoso e mesmo que ele seja desmascarado por uma série de conexões neurológicas, cognitivas que nosso cérebro faz, aquele conteúdo, aquela desinformação, ela vai continuar retida em nossas mentes. Veja que coisa interessante.
0: É como se a gente não conseguisse se livrar da desinformação, porque ela fica como se fosse, o termo que também vocês que estão mais dentro da pesquisa usam, né? Como se fosse um vírus.
1: Exatamente. Essa analogia, essa metáfora do vírus da desinformação, ela é excelente. E existe um conceito científico para isso, né? O efeito de influência contínua da informação. Ou seja, ou melhor, da desinformação.
0: Sim.
1: Então, ainda que a gente desmascare aquele conteúdo, ele vai continuar nas nossas mentes. E é isso que a gente verifica na realidade, né? Por mais que você tente desmascarar, olha só, esse conteúdo aqui, ele é falso. Mas com pessoas que têm um emocional mais envolvido com aquele conteúdo, ele vai dizer, não é falso, não. Eu tô vendo aqui. E quem me passou foi alguém de bastante confiança. Foi um amigo meu, uma amiga minha que me passou. Né? Um familiar meu.
0: São as referências mais próximas que elas são acionadas junto com os afetos.
1: Exatamente, Ana. Exatamente. Então, a partir desse aspecto cognitivo, eu acredito que seja um caminho muito relevante para a gente se proteger da desinformação. É claro que, como disse, as agências de checagem de fatos, elas são relevantes, elas cumprem um papel importante, mas a gente precisa se proteger do ponto de vista cognitivo, né? Eu gosto muito de citar o termo, a gente precisa se vacinar psicologicamente contra a desinformação. Na verdade, esse foi todo o mote, né? A temática que eu trabalhei durante a minha pesquisa de doutorado, desenvolvida aqui sob a orientação da professora Nadi Presser e com a orientação da professora Luciana Monteiro Krebs também. Nós desenvolvemos uma vacina, a primeira vacina psicológica de combate à desinformação no contexto brasileiro. Utilizando esse princípio, é uma metáfora, claro, mas a gente utiliza um princípio científico, que é a teoria da inoculação psicológica. É bastante interessante. A gente aplicou justamente nesse jogo que você citou no início do programa, que é o Meias Verdades.
0: Vamos fazer esse jogo aqui com a gente.
1: Vamos sim,
0: Carol,
1: por favor.
0: A gente vai agora ouvir e a gente vai pedir para você depois, para você explicar o que é, qual é a diferença entre desinformação e fake news, porque são coisas diferentes. Mas a gente foi saber como a sociedade percebe esse impacto da desinformação. Aí a nossa reportagem foi ao campus para ouvir a comunidade acadêmica sobre esse tema. Vamos ouvir?
1: Interessante.
2: Olá, ouvinte, para você que está sintonizado na Rádio Paulo Freire. Eu sou Letícia Cavalcante e junto com Hugo Oliveira andamos aqui no campus da UFPE. E hoje a gente tirou a luneta para escutar quem realmente importa, o povo. No nosso quadro Fala Povo, fomos conversar com estudantes e passantes para saber o que eles pensam sobre qual o impacto das fake news sobre a população.
3: Meu nome é Vini Lucena, eu faço estudos de mídia aqui na Universidade Federal de Pernambuco. É sempre muito negativo, né? Infelizmente a gente está vivendo numa atual sociedade que convive muito com esse tipo de notícia na internet. Infelizmente existe um impacto que não acaba ficando só na parte da mentira, mas afeta tantas outras áreas. Acho que atualmente a política acaba sendo, sim, o principal alvo disso. E, enfim, infelizmente todo mundo sai perdendo, inclusive as pessoas que criam essas fake news, gerando desinformação, causando, enfim, impactos nocivos para todo mundo, principalmente para a galera que não tem acesso à informação de fato, acaba sendo impactada por esse resquício de fake news que existe e acaba, enfim, gerando outros problemas que passam da política, que afetam a sociedade e o direito de outra pessoa como um todo.
4: Meu nome é Maria Paula e eu faço publicidade e propaganda. Na saúde impacta, às vezes, nas pessoas ficarem doentes, muita informação errada sobre como se cuidar. Na política também, as informações falsas atrapalham. Até a construção, assim, de uma sociedade melhor, principalmente que o país está muito polarizado, também atrapalha nisso, nessas brigas ideológicas. Enfim, atrapalha em tudo, basicamente.
5: Sou Luiz Cauê Ribeiro, sou do curso de Rádio, TV e Internet, quinto período, e sou bolsista na Proeste também. É um grande impacto, né? Porque notícias falsas circulam por aí, nem sempre vem de volta a correção da notícia verdadeira e tudo mais, então causa um grande impacto. Acaba que pessoas acreditam nisso e não tem como, às vezes não vão atrás de confirmação, não vão procurar a veracidade das coisas e isso acaba causando com que a desinformação se espalhe.
6: Rogério Rodrigues, eu faço letras em inglês. Acho que é um grande problema, né? É o que a gente pode chamar de mazela social, porque meios de comunicação deveriam ser acessíveis e produtivos. Afinal, eu entendo como meio de comunicação algum serviço que quer comunicar algo e fazer da população informada sobre alguma coisa. E quando a gente tem uma fake news, é justamente algo que descredibiliza e invalida a própria função de o que é um canal de comunicação. Então, eu acho que realmente é o extremo contrário, é o extremo oposto daquilo que a gente pode falar do que é uma notícia, do que é uma informação. Então, para mim, fake news é isso.
7: Meu nome é Vinícius Medeiros, faço estudos de mídia aqui na Federal. Eu acho que as fake news, né, principalmente agora no momento digital, onde todo mundo acaba tendo acesso a todo tipo de informação, onde todo mundo acaba, às vezes, nem tendo a oportunidade de assistir algo que fale sobre essas fake news, fale sobre essas notícias, é algo que fica muito perigoso, porque qualquer um hoje em dia pode chegar, botar alguma informação errada na internet, pode chegar, fazer algo, transmitir essa informação para outras pessoas de maneira errada, e isso pode prejudicar até opiniões, mudar visões, mudar até, bom, a gente vê muito cenário político também, enfim, acho que é isso, então é uma coisa perigosa, mas que precisa cada dia mais ser combatida, principalmente pelos estudantes de comunicação também.
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0: Obrigada, Letícia e Hugo, e todos que contribuíram aqui com a opinião. Carol, os estudantes, o pessoal que foi ouvido pelo Povo Fala, fala da importância do engajamento da sociedade. Como é que você percebe isso, né? Porque tem o lado da propagação das notícias falsas e tem o lado da sociedade que quer se defender, né?
1: Pois é, Ana. muitos depoimentos interessantes que, na verdade, ilustram a nossa experiência do cotidiano, né? Todos nós nos deparamos com muitas dessas situações de desordem informacional na atualidade. E existem alguns conceitos mais comuns para explicar essas situações de desordem informacional, de desinformação em uma abordagem mais ampla. Por exemplo, a desinformação, né, do ponto de vista epistemológico, Luciano Floridi e Don Follis vão conceituar a desinformação como um enunciado falso construído com a intenção de enganar a sociedade, né, com a intenção de enganar o receptor e se beneficiar com aquele conteúdo. Então, para esse tipo de situação, vimos uma das moças que falou sobre a experiência, né, das informações, da desinformação envolvendo as vacinas, né, a saúde pública. Houve uma clara intenção política de desqualificar a eficácia das vacinas. Já a situação de misinformation, como a gente costuma conceituar na academia, é uma informação mal acurada, uma informação enganada, mas disseminada sem a intenção de enganar. Então, até mesmo nós, jornalistas, podemos espalhar sem querer uma misinformation, né? Uhum. E também podemos causar um problema com isso na nossa sociedade, né? E outras situações mais comuns, citadas aqui também, a mal information também, né? Usando o termo que alguns traduzem, mas eu prefiro continuar com esse conceito em inglês, mal information, também nós, comunicadoras, principalmente nós, mulheres, um alvo constante desses enganadores de plantão, né? Essas pessoas mal intencionadas que espalham conteúdo para manchar a reputação de vários setores da nossa sociedade, né? Na experiência que a gente teve agora do governo passado, a ciência foi alvo de uma mal information muito frequente, né? A ciência, a pesquisa, a academia, as mulheres jornalistas, o jornalismo como um todo, a cultura, que também produz sentido, né? Produz informação e forma a nossa experiência como, como cidadãs e cidadãos. Então, todos esses aspectos também contribuem para esse cenário de desordem informacional. Fora o conceito de fake news, que é um pouco em desuso, é um conceito mais problemático, mas, de qualquer forma, acabou virando, se tornando um fenômeno, um sinônimo para qualquer forma de enunciado falso. Todos esses aspectos também contribuem para que a gente não tenha uma experiência digna enquanto cidadãs e cidadãos, né, na democracia. E como é que a gente pode se prevenir?
9: Sim, importante.
1: Olha, durante a minha experiência como pesquisadora, eu entrei em contato com essa teoria que para mim faz todo o sentido, sabe, Ana? Que é a teoria da inoculação psicológica. Veja, esse conceito ele foi formulado ainda nos anos de 1960 por um psicólogo social, um pesquisador do campo da persuasão. Tem tudo a ver com a nossa pesquisa em comunicação, né?
9: Sim.
1: E naquela época, o William Maguire, ele tentava encontrar um modo de fazer os cidadãos norte-americanos se prevenirem contra a propaganda comunista. Veja a intenção, né? Ele era um pesquisador que estava atuando ao lado do campo da persuasão, né? Tentava entender como melhor persuadir a audiência, mas, ao mesmo tempo, ele passou a observar que era importante prevenir aquela sociedade de um discurso, no caso, comunista, da ameaça comunista, né?
9: É porque eram os anos do governo marcartista. Exatamente, nos Estados Unidos, né? Tem um
1: Guerra
9: filme...
1: Guerra do Vietnã.
9: Tem um filme Boa Noite, Boa Sorte, sim, onde é um filme meio doc, que quem estiver acompanhando aqui pode acessar, onde apresenta como a caça aos comunistas, né? A caçada aos comunistas, sim, começou, e como a imprensa foi atacada também, e como a política norte-americana se direcionou para o que se chama caçada aos comunistas.
1: Pois é, uma retórica que voltou a ficar, né, em evidência, né, diante dessa última experiência da gente, né, com o governo Bolsonaro, né, Ana? E esse pesquisador, ele formulou um conceito muito interessante. O paradigma dele consiste em apresentar aquela narrativa, o que ele vai chamar de ameaça, e ao lado dessa ameaça, ao mesmo tempo, te proporcionar o que ele chamou de contra-argumentação. Porque, como vivenciamos na prática, não basta só dizer que aquele conteúdo é falso. Nós já estamos envolvidas emocionalmente com aquele conteúdo. Ele já está em nossas mentes. A verdade é essa. Por uma série de conexões neurológicas, né, e cognitivas que nós fazemos. Então, se antes de entrarmos em contato com esse conteúdo, se a gente apresenta esse enunciado, olha, e informa para ele, sinaliza, alerta. Esse conteúdo, ele é duvidoso. Mas ele é duvidoso por tais e tais motivos. A gente não aprendeu a argumentar. Por que, afinal de contas, a gente vai qualificar uma foto de Elon Musk e Mark Zuckerberg, né, em uma situação íntima, produzida por inteligência artificial? Que recursos cognitivos nós temos para sinalizar que aquela imagem produzida perfeitamente pela inteligência artificial é uma desinformação.
9: Sim.
1: Então, é uma confusão muito grande, né? E mesmo as pessoas...
9: Até porque, Carol, desculpe mais entrar, a gente fez um curso lá de rádio expandida, de comunicação em Sertânia, com os comunicadores, comunicadoras, professores, pesquisadores, pessoas da sociedade lá daquela região. E o pessoal perguntava, mas como é que a gente vai identificar, uhum, né? E com uma outra questão, né? Que você que vem de jornalismo, já trabalhou em várias redações e como jornalista, que você hoje também tem a sua atuação profissional, né? Não só na pesquisa. Como é que a gente lida com isso na era da IA? Porque circula muito vídeo produzido por IA. E a gente que trabalha com essa produção de conteúdo, jornalistas e pesquisadoras, a gente consegue identificar. Mas a população não consegue. Então, diga a gente, como é que a gente faz?
1: Pois é, você falou uma coisa muito pertinente, Ana, que é o papel da academia nesse processo, né, de estímulo do letramento midiático da nossa sociedade. Infelizmente, nos currículos escolares, no currículo básico, nós ainda não temos disciplinas de letramento midiático. Veja só, nós estamos, né, em pleno século XXI com essa ameaça enorme que é a desinformação, e as nossas crianças não estão sendo estimuladas a adquirirem essas habilidades para construir uma consciência crítica, e isso é muito perigoso para a nossa sociedade, né? E nós que estamos na academia, nós estamos no lugar mais adequado para investigar e entender de que maneira esses enganadores de plantão estão renovando as suas estratégias.
9: Sim.
1: Porque uma vez que uma desinformação ela é desmascarada, eles logo vão dar um jeito de construir um outro mecanismo para dissuadir, para enganar a nossa audiência. E nós que estamos aqui na academia, você à frente também de tantos projetos relevantes, né, de observatório de mídia, isso é essencial. Então, eu acredito que nós precisamos também criar um observatório da inteligência artificial, né? De que maneira, e claro, enquanto sociedade, cobrar dos nossos políticos, dos nossos representantes, políticas públicas e uma legislação eficiente que estabeleça limites para a atuação, né, na inteligência artificial. Uhum. A nossa sociedade, ela realmente está em ameaça de colapso. Eu vi uma entrevista muito interessante com um neurocientista brasileiro notável, Miguel Nicoleles,
9: está
1: no Roda Viva. E aí, ele é uma sumidade, né, internacional.
9: Verdade.
1: E aí ele estava falando assim que o nosso cérebro ele usa 20% da energia do nosso corpo para funcionar, né? E se a gente começar a usar a IA para fazer as coisas mais simples, né? Pesquisar qualquer coisa no chat GPT, o nosso cérebro ele já não vai gastar aquela energia para produzir aquele pensamento crítico. Então, logo ele vai começar a armazenar, já não vai funcionar de maneira adequada. E ele deu um exemplo muito interessante e eu vivenciei isso na prática. Antigamente, a gente decorava qualquer número de telefone. Não sei se acontece com você. Hoje, a gente não decora nada. Nome de rua, eu sabia nome de todas as ruas. Quando eu era repórter da Rádio Jornal, dava o trânsito e tal. E hoje, a gente começa a usar os aplicativos de geolocalização.
9: Sim.
1: Nosso cérebro, ele vai ficando preguiçoso mesmo. Então, corremos, inclusive, o risco de termos sociedades que não usei tanto a nossa massa cinzenta, né? Foi basicamente essa observação.
9: Isso é um declínio cognitivo.
1: Um declínio cognitivo.
9: Em um determinado momento, antes da pandemia, e no início da pandemia, eu também tive acesso a uma pesquisa que dizia que a gente estava ficando, é como se a gente estivesse regredindo de tanto usar a internet para tudo, né? É uma regressão. E também se dizia que existia um vazio da cultura, porque, de certa maneira, não é querendo ser elitista não aqui, mas a utilização da internet tem propiciado maravilhas, mas, ao mesmo tempo, muitas pessoas deixam de acessar determinados conteúdos, obras literárias, obras físicas, bibliotecas, etc., porque elas jogam lá, por exemplo, no TikTok. E aí ela tem um resumo daquele conteúdo.
1: Sim.
9: E aí ela consome aquele resumo e acredita que aquilo é correto, que todas as informações que estão ali são verdadeiras, nem sempre, né? Assim como o ChatGPT e outros. Acham que as informações ali são corretas e elas vão utilizar aquelas informações na vida delas, etc. e tal, e consideram que ali elas estão letradas, cultas, etc. e tal.
1: Isso é um perigo. Né?
9: Isso é um perigo, né, Carol?
1: Pois é. É como você falou, né? É um declínio cognitivo, né? As novas gerações, elas estão sendo cada vez mais afetadas, né? Bem, não sou da nova geração, mas eu me sinto afetada também por essas tecnologias, esses aplicativos. Então, acaba não estimulando tantas habilidades que possuímos, né? E, bom, voltando para a discussão sobre a desinformação, o que é que eu acho que tem sido mais eficaz? Tenho acreditado muito. Eu acho que a gente, é claro que seriam muitas vacinas, né, em vários aspectos da nossa vivência, mas eu acho que a gente precisa estimular, e principalmente a partir da academia, a partir de políticas públicas, intervenções, Ana, preventivas de combate à desinformação. A gente precisa alertar as pessoas, sobretudo as crianças e adolescentes, sobre os conteúdos, diversos conteúdos, as principais estratégias de manipulação adotadas por esses enganadores de plantão,
9: uhum,
1: e treinar essas pessoas a argumentarem contra aquele contexto. No campo da inteligência artificial, nós precisamos estudar de que maneira essas IAs elas estão sendo alimentadas. Na verdade, somos nós que alimentamos, né, as IAs.
9: Exatamente.
1: De que maneira estamos treinando essas plataformas? É claro que tem um aspecto muito positivo da inteligência artificial. Né? Nós não somos contra, né? Nós que estamos aqui na academia jamais seremos contra o progresso da sociedade e o progresso da tecnologia.
9: Sim.
1: Mas a gente precisa dar um limite, porque as consequências elas são reais, elas são catastróficas. Eu acho que a gente precisa dialogar, nós que estamos no campo da comunicação, dialogar em uma abordagem interdisciplinar. A gente precisa trabalhar com as pessoas que atuam no campo da tecnologia, da ciência de dados, da engenharia de software. Eu acho que a gente não tem condições, se a gente não dialogar com esses outros campos, a gente não tem condições de combater a inteligência artificial. A gente precisa realmente unir esforços a partir dessa abordagem, né? Multidisciplinar, na
9: Sim.
1: verdade. Né? A gente precisa trabalhar juntos, né? Academia, com os vários saberes, e, claro, os nossos governantes.
9: Sim.
1: Sem uma legislação eficiente que estabeleça esses limites éticos, a gente não vai conseguir se prevenir, né? Nem uhum. das IAs, nem muito menos da desinformação, né? Que, como temos conversado aqui, é uma ameaça significativa para as democracias globais.
9: Em parceria com a Recos, o Internet Lab acaba de lançar uma pesquisa, Vetores e Implicações da Desordem Informacional na América Latina. O estudo contou com uma etapa quantitativa, com mais de 6 mil respostas em 19 países, e com outra etapa qualitativa, com grupos focais, né, que são grupos de pessoas que se reúnem para discutir um determinado tema, gente, além de oficinas com especialistas lá, na nossa região aqui do Sul Global. Os resultados da pesquisa mostram um alto índice de desconfiança para com as informações que circulam em diversas mídias. Para contornar isso, as pessoas valorizam sua própria autonomia, veja. As pessoas da pesquisa, né, elas ficam desconfiadas do que elas acessam, que circulam, né, na mídia, e elas contornam valorizando a sua autonomia na busca pela informação e sempre consultam mais de uma fonte. Mas a pesquisa também revela que a compreensão do que é uma fonte confiável é altamente variável. E as pessoas acabam construindo seus próprios caminhos para se informar a partir das redes de confiança, que foi o que a gente estava falando agora. Os afetos e as redes de confiança. Em todos os grupamentos da América Latina, as notícias mais consumidas são sobre o próprio país. E aí, o WhatsApp é o aplicativo mais utilizado no Brasil e no Cone Sul é a principal forma de comunicação virtual entre as pessoas. Veja, e na Amazônia, no, nos países, né, andinos e na América Central, o WhatsApp é tão relevante quanto o Facebook. Gente, são duas mídias, né? São duas, um aplicativo e uma plataforma da mesma empresa, que é a empresa Meta, do Zuckerberg. E aí, gente, veja, no México, o WhatsApp é o mais utilizado, né? O Facebook é mais utilizado do que o WhatsApp. Mesmo assim, Carol, WhatsApp e Facebook, os dois são da mesma empresa, são os mais utilizados pelas pessoas para buscar informação. Qual o perigo disso?
1: Minha nossa, que pesquisa assustadora, né? Ao mesmo tempo que aponta caminhos muito interessantes, né? Que é a busca da nossa autonomia, né? Que é um valor importante, né? A gente ter autonomia para buscar, mas a gente precisa ter letramento midiático para entender o que seria uma fonte fidedigna, né? No passado, antes da revolução da internet, da popularização dos dispositivos móveis, a mídia tradicional ocupava esse lugar, né, de construção da nossa realidade, de construção de sentidos, de espelho da realidade. E com esse processo de convergência, nós viramos todos produtores de conteúdo. E aí começaram os verdadeiros problemas. Nós não vivenciamos o contexto de ciberdemocracia, né? De leve, e entramos nessa em um fosso, né? um cenário muito complicado, imersos nesse caos, nessa desordem. Eu acho que o jornalismo tem se reinventado, né? Durante a experiência brasileira e durante a crise da Covid, eu acho que o jornalismo ele conseguiu reconstruir parte do seu protagonismo, né? Tentando, agora que nós temos um pouco mais de senso crítico para avaliar também que a mídia não é aquele espelho de realidade, mas ainda assim, ainda os veículos tradicionais, os veículos que gozam de credibilidade, eles ainda são uma fonte muito, muito relevante de informação, né? Isso a gente não perdeu. Nós, enquanto sociedade, produtores de conteúdo jornalístico de qualidade, a gente não perdeu, principalmente o jornalismo independente. Aqui, no âmbito local, nós temos experiências fantásticas, né? O próprio programa Luneta, o Fora da Curva,
9: a Marco Zero
1: Conteúdo. Então, são todos veículos que constroem a sua credibilidade, principalmente porque utilizam... os produtores de conteúdo são pessoas da academia, são pessoas que têm um compromisso ético relevante, notável, né? Então, alguns recursos, eu acho que a literacia midiática, ela precisa ser estimulada entre todos nós na nossa sociedade para que a gente consiga ter mecanismos relevantes. O WhatsApp jamais será uma fonte fidedigna de conteúdo, mas também, da mesma forma que podemos compartilhar uma notícia construída eticamente, né, pela Marco Zero Conteúdo, também vamos compartilhar um post sobre um boato em torno de uma parada, né, um protesto de motoqueiros que vai parar o trânsito, causar um caos. Então, é muito difícil realmente estabelecer o que é uma referência confiável. Durante a construção desse jogo do doutorado Meias Verdades, a partir de pesquisa sobre o que é desinformação, a gente conseguiu identificar 5 principais estratégias de manipulação que são muito comuns, né, nas redes sociais durante o governo Bolsonaro, né, que foi o período que eu investiguei. Uma delas são justamente as fantasias de conspiração, né? O que faz um conteúdo ser uma fantasia de conspiração, né? Então, são vários aspectos fazem com que aquele conteúdo ele seja identificado como tal, né? A experiência coletiva, o fato de ter sempre um grupo, uma elite dotada de um saber muito restrito e só outras pessoas iluminadas que estão tendo acesso a essa fantasia de conspiração que estão sabendo, né? Então, essa experiência, ela forma uma fantasia de conspiração. E a gente precisa ter habilidades para identificar esse tipo de conteúdo. Então, a partir de certos aspectos, a gente vai entender. Esse conteúdo, ele é duvidoso, ele não corresponde à realidade. É um conteúdo que estimula emoções, né? Um conteúdo que eu chamo de moral emocional. Uma interpretação extremista da religiosidade, né, dos textos bíblicos, a partir de certas características, nós precisamos ensinar a nossa sociedade a entender que aquele conteúdo ele é duvidoso, ele tem como propósito estimular a violência, estimular o todos contra todos, né? O que nos leva também a uma outra categoria desses discursos maliciosos, que é a polarização política.
9: Sim.
1: Então, a partir de recursos artificiais, como os bots, né, os robôs, a maior parte da população ela está situada ainda no centro, né, uma parte relevante da população está situada no centro, no espectro político. Mas consumindo aquele conteúdo, a gente acaba entrando no efeito bolha, na câmara, naquela câmara social, né, realmente. Sim. E a partir desses recursos implantados pelos enganadores de plantão, nós vamos nos afastando do centro e indo para as extremidades, né? Tanto para a extrema-direita, a partir de recursos que envolvem o nosso emocional.
9: Meme também, né, Carol?
1: Nossa, memes são uma das formas mais mais fáceis, né?
9: É bem eficiente, né?
1: Nossa, totalmente.
9: A propagação de desinformação por meio dos memes. Gente, meme pode ser um vídeo, pode ser uma postagem em determinada rede social, mas ela mobiliza elementos sensoriais, ou seja, ela mobiliza o visual, ela mobiliza o audiovisual, né? Ela mobiliza as nossas emoções com imagens também.
1: Principalmente, né, Ana, você tocou num dos detalhes mais relevantes, assim, no espalhamento da desinformação. Geralmente é um meme. Um meme com uma frase marcante, né? Uma frase sempre uma imagem descontextualizada, né? Uma imagem retirada do seu contexto. E aquilo entra na mente da gente. Se a gente não estiver preparado para isso, a gente provavelmente vai se afastar da nossa neutralidade, do nosso centro político, no campo da política brasileira, e corremos o risco de ir tanto para uma extremidade quanto para outra. E experimentando as redes sociais, a gente vai consumindo a partir dos algoritmos, né?
9: Sim.
1: A gente vai entrando e consumindo somente aquele conteúdo. E aí já é um outro aspecto, né? Se a gente não entender de que maneira essas plataformas digitais mexem, brincam com a gente, nos manipulam, a gente jamais vai sair desse contexto de desordem informacional. Então, vamos continuar sofrendo as consequências da desinformação, né? Essa ruptura democrática que experimentamos, na verdade, na tentativa real.
9: Foi por pouco.
1: Claro, foi por pouco.
9: Podia ter sido pior.
1: Poderia ter sido
9: pior. A sociedade se mobilizou para evitar, né? Carol, Luneta faz parte do projeto do monitoramento da mídia hegemônica à prática da comunicação popular, uma experiência de complementaridade de saberes. Esse projeto foi aprovado pelo edital 18/2024 da FACEP e nosso programa vai ao ar na Rádio Paulo Freire nas quintas-feiras, com reprise na Universitária FM nas sextas-feiras. No programa de hoje, a gente está discutindo aqui com a jornalista e pesquisadora Caroline Fernandes qual o impacto das fake news sobre a população, né? E também da desordem informacional. E agora a gente vai abrir espaço para ouvir um depoimento da jornalista Nathalie Queiroz, que é pesquisadora do coletivo Intervozes.
10: Olá, eu sou Nathalie Queiroz, sou jornalista, sou doutora em comunicação pela Universidade Federal de Pernambuco e integro Intervozes, o Coletivo Brasil de Comunicação Social. O enfrentamento à desinformação é fundamental para garantir não só o direito à comunicação, como para assegurar outros direitos fundamentais, além de fortalecer a nossa democracia. Nesses tempos de gravíssimas ameaças às instituições democráticas, não só no Brasil, como em todo o mundo. Essa circulação massiva, seja de discursos descontextualizados propositalmente ou mesmo de conteúdos falsos, deliberadamente falsos, acaba comprometendo a formação de uma opinião pública crítica e plural. Acaba fortalecendo interesses privados em detrimento do bem comum. Enfrentar a desinformação exige políticas públicas que promovam transparência, regulação democrática das plataformas digitais e o fortalecimento das mídias independentes e comunitárias. Só assim é possível assegurar que todas as pessoas tenham acesso a informações confiáveis e diversas, que vozes diversas possam emergir, possam ter lugar ao sol. Isso é uma condição essencial para a participação cidadã e para a construção de uma sociedade mais justa e equitativa.
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9: Nathalie chama atenção para o perigo que a desinformação representa, né, na sociedade democrática, e como é que a gente também traça algumas pistas para combater. Você concorda com ela, Carol?
1: Pois é, concordo demais, Nathalie, queridíssima. Ela tocou também num ponto muito relevante, que é a regulação das plataformas digitais, né, Ana Veloso? E o quanto elas prejudicam também o trabalho, a atividade jornalística. A gente sabe que nesse contexto de crise institucional do jornalismo, né, não só uma crise financeira provocada pelo acesso à internet, o fato de muitos, todos nós podemos produzir um conteúdo, né? E isso atacou o coração do jornalismo, né? Que é também o financiamento, né? Sobretudo a partir da publicidade, né? Hoje as pessoas não compram, né? Não compram mais jornal como antigamente, né? E as assinaturas do jornalismo tradicional são cada vez menos frequentes. E o jornalismo, ele continua precarizado, né? Nesse processo de precarização do trabalho. Para a gente garantir um jornalismo de qualidade, a gente precisa financiar o jornalismo. E como Nathalie muito bem pontuou, precisamos de políticas públicas, não só de regulação das plataformas digitais, mas uma política pública que possa financiar o jornalismo ético e de qualidade. Uhum. Existem muitas propostas na discussão em torno dos caminhos do jornalismo, que é taxar as plataformas digitais, porque elas lucram com o trabalho jornalístico, inclusive.
9: Uhum.
1: Então, o jornalismo, ele é obrigado, né? Nós somos obrigados a compartilhar o conteúdo nas redes sociais, para que esse conteúdo seja consumido e, enfim, cumpra o seu objetivo, que é chegar até a sua audiência. E as plataformas digitais nada pagam por esse conteúdo.
9: É uma proposta da Federação Nacional, né?
1: Exatamente.
9: Jornalistas, que as plataformas, elas possam pagar pelo conteúdo que elas utilizam, da mídia, da imprensa, né? Da produção jornalística.
1: Pois é, e a gente torce muito para que essa proposta seja aprovada, para que os nossos políticos voltem os seus olhares para nós, né? Para que a mídia tenha um lugar ao sol. Eles estavam bastante preocupados com a PEC da blindagem, né?
9: Que foi engavetada.
1: Pois é, conseguimos.
9: Agora a gente...
1: Mobilização das ruas, né?
9: O poder das ruas. A gente vai ter que ir para a rua muitas vezes,
1: sim,
9: viu? Porque são muitos ataques. Agora a gente aproveita para ouvir também o depoimento da jornalista Raquel Baster, que ela é do projeto Amazônia Livre de Fake, que é uma ação importantíssima. Nossa. Que o coletivo Intervozes e outras organizações estão desenvolvendo para enfrentar a desordem informativa na região norte.
12: O projeto Amazônia Livre de Fake é uma iniciativa do coletivo Intervozes, junto com outras organizações da Amazônia Legal, que tem como objetivo combater a desinformação e o discurso de ódio na região por meio de ações de monitoramento, de ciência política, de campanhas de denúncia e também de educação midiática. O processo de trabalho iniciou com a participação em diferentes frentes de atuação com a temática da desinformação em Amazônia, e a partir dessa articulação foram feitos convites para mais de 50 instituições, movimentos, entidades, para a gente chegar no primeiro grupo de trabalho do projeto em 2022, que foi composto por 10 organizações, sendo aí 8 da Amazônia Legal. Após o levantamento dos dados por esse GT, foram identificados 70 perfis em 3 segmentos que disseminavam desinformação na região. O primeiro segmento era ativistas sociais de direita, o segundo, canais e empresas de jornalismo, e o terceiro, figuras públicas de representação política. Foram feitas análises de conteúdo e comportamento em um dos segmentos, que eram os canais e empresas de jornalismo, e feito 3 estudos de caso para aprofundar essa desinformação que eram produzida no portal Novo Norte, no site Vista Pátria e também no site Terra Brasil Notícias. Em 2023, o projeto iniciou sua segunda fase com a pesquisa concentrada em outro segmento, o de figuras públicas de representação política. Foram aí formados 3 grupos de trabalho, dessa vez com 14 organizações, todas da Amazônia Legal, nos estados do Amazonas, Mato Grosso e Pará. O objetivo dessa fase foi monitorar políticos que disseminavam desinformação em mídias digitais e também durante algumas sessões públicas no Legislativo. Também foi uma fase onde elaboramos estratégias de enfrentamento a essas narrativas, como campanhas de escracho e desmonetização. E também promovemos aí educação midiática através de oficinas sobre combate à desinformação. Foram analisados 32 perfis de políticos e identificadas 192 postagens com desinformações. A pesquisa também contou com parceiros, como o Laboratório de Pesquisa da Escola de Comunicação da Universidade Federal do Rio de Janeiro, NETLAB, que realizou monitoramento multiplataformas para coletar conteúdos publicados, além de anúncios veiculados nas plataformas da Meta e disponibilizados em sua biblioteca de anúncios. Foram analisadas métricas de engajamento, considerando o volume de publicações, né, interações e seguidores. Também tivemos como parceiro o Sleep Giants na primeira fase, por meio de uma campanha estratégica de notificação extrajudicial contra a BlackRock, principal acionista da Google, informando aí sobre a ausência de transparência nos anúncios eleitorais no Brasil. Após essa iniciativa, a Google publicou no país a Biblioteca Regional de Anúncios de Candidatos, aumentando essa transparência para as eleições de 2022. Já na fase 2, também realizamos, junto com a equipe da Fiquem Sabendo, alguns pedidos sobre investimentos em políticas de conectividade e gastos públicos com publicidade em governos, fazendo pedidos para governos estaduais e municipais. Sem retorno de algumas delas, foram realizadas denúncias, né, por descumprimento da Lei de Acesso à Informação através dos Ministérios Públicos Estaduais e Federal. Os resultados de todas as campanhas e também outras ações, né, do projeto podem ser conferidos em dois relatórios de pesquisas publicados em 2023 e 2024. E também foram feitos episódios de podcast divulgando, né, as informações que foram sendo identificadas durante esse projeto. Então, todas essas informações estão no site amazonalivredefake.intervozes.org.br.
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9: É um trabalho, esse projeto Amazônia Livre de Fake. E os dados, eles são preocupantes. Nossa. 70 fontes de desinformação, não sei quantos políticos, mais de 300 notícias falsas em 3 anos de trabalho, né, que o Intervozes vem desenvolvendo com o NetLab e outros parceiros. Imagina se não tivesse esse trabalho, Carol.
1: Pois é, o que a pesquisa já é tão impactante, né, e chocante, né, porque entre as fontes também de desinformação estavam veículos tradicionais, né, além de políticos que já gozam de credibilidade, de identificação com a audiência, enfim, todos esses aspectos. Tudo é muito chocante realmente. E assim, me chama a atenção o trabalho incansável desse projeto, né, envolvendo inúmeros parceiros, entre eles o Sleeping Giants, que é fantástico. Sim. Também. A gente precisa financiar esse tipo de proposta. Eu acho que a gente precisa unir esforços para observar constantemente onde é que estão esses espalhadores de desinformação e quais as estratégias que eles estão utilizando. Porque essas estratégias, elas estão sendo renovadas constantemente, né, Ana?
9: Uhum.
1: O que essa pesquisa colocou, daqui a um ano, vai ser totalmente diferente. Porque já são outros recursos, eles já estão se apropriando de outros valores da cultura. Você veja que a extrema-direita está tentando amenizar o seu discurso extremista, né? Tentando adotar uma postura mais associada ao radicalismo, ainda conservador, ainda atacando grupos subrepresentados, mas é um aspecto mais subjetivo daquela ideologia agora, né, bolsonarista, né? Assim, muitos políticos estão tentando
9: se descolar um pouco.
1: Se descolar, não serem tão extremistas assim, porque afinal de contas aprenderam que a nossa sociedade, ela não compactua com valores tão extremistas assim, mas ainda assim se utilizam de estratégias de desinformação. O que me chama a atenção é que todas essas técnicas, elas se utilizam de estratégias, né, de persuasão com conteúdos maliciosos e retirados de contexto, né?
9: Para a gente encaminhar mais para o final do programa, você tratou, e a própria Raquel Baster, Nathalie, da importância da educação midiática. E a gente vive num país de dimensões continentais que ainda não tem implementado em todas as escolas, como você trouxe também, essa política. Isso é uma lacuna fundamental. Países como Portugal, por exemplo, antes da guinada à direita, né?
1: Chega.
9: Que chegou. Nossa. Em Portugal também, eles instituíram há uns 2 anos o ano da educação midiática em Portugal, com estratégias em escolas, em universidades, junto aos meios de comunicação, com a comunicação pública, com todas as mídias, com empresas. Então, assim, foi uma política institucional do governo federal junto com estados e municípios, províncias e tudo. O que é que está faltando no Brasil para a gente ter a nossa política de educação midiática nas escolas? Não é só formação de professores, mas com estudantes do ensino fundamental, do ensino médio, nas universidades, Caroline, nas suas andanças pelo mundo, porque você também pesquisa e você viajou, você fez doutorado fora, né? De sanduíche, você vai para os congressos. Como é que você percebe isso?
1: Pois é, eu tenho percebido, Ana, que a legislação, as propostas de estímulo ao letramento midiático, elas já fazem parte dos programas oficiais de educação. Então, as crianças têm aprendido, desde muito pequenininhas, isso no contexto da União Europeia, têm aprendido a identificarem essas técnicas de desinformação e, enfim, uma leitura crítica de mídia. Aqui, eu acho que seria muito importante que nós estabelecêssemos, que nós incluíssemos no currículo escolar as habilidades, disciplinas de letramento midiático. A gente não pode lidar como um adendo, como algo especial, acessório, particular, né? Como um acessório, exatamente, é um ótimo termo. A gente precisa realmente focar nisso como uma disciplina mesmo, como as outras, como sociologia, como filosofia, o campo das humanidades.
9: Sim.
1: Tudo isso é relevante para a nossa experiência, para o nosso processo civilizatório, né? Durante a minha pesquisa, o meu recurso, né, de combate à desinformação, ele passa pelos games, pelos jogos. Os jogos, eles naturalmente engajam as crianças, engajam a todos nós, né? 80% da população brasileira consome jogos digitais, principalmente pelo celular. Então, eu acredito que uma vacina psicológica contra a desinformação passa pela ludicidade, né? Passa por esse recurso, né? Os
9: Sim.
1: jogos no combate à desinformação. E eu tenho visto pouca experiência nesse sentido, né? Mecanismos pedagógicos que auxiliem professores, não só no contexto da academia, né? Mas no contexto da escolar mesmo, né? Da escola básica, né?
9: Sim.
1: Todos nós precisamos ter, estimular essas habilidades, né? De letramento midiático. Eu acredito muito no poder dos jogos. Os jogos, eles educam, eles treinam, eles engajam, eles mudam, eles transformam a nossa sociedade.
9: Então, vamos embora, né?
1: Vamos embora.
9: Vamos produzir jogos para enfrentar a desordem informativa, né, Carol?
1: Vamos sim. Contem comigo. Eu estou trabalhando agora na versão 1.0, né, do Meias Verdades, para que a gente possa focar agora em crianças de 10 a 16 anos, Ana, no estímulo dessas habilidades, né? Elas vão aprender agora a identificar esses padrões de desinformação, porque elas também são as mais vulneráveis também nesse processo, né? Consumindo os shorts do YouTube sem nenhuma regulação. Então, eu acredito muito que os jogos têm esse poder de transformar mentes e formar uma sociedade mais cidadã.
9: Então, vamos espalhar essa boa notícia.
1: Espalhar a palavra.
9: Obrigada, Caroline Fernandes, por participar do Luneta. A gente fica por aqui. A apresentação, Ana Veloso, com produção de Rafael Queiroz, Letícia Cavalcante, Rara Sena e Hugo Oliveira. A operação de áudio foi de Júlia Farias. No stream, Agatha Silva. Supervisão técnica, Catarina Apolônio e Igor Cabral. Para você que quer checar a informação, acesse a agência de checagem A Lupa, Aos Fatos. Também é importante você chegar lá para discutir mais questões sobre esse tema com o pessoal do NetLab, com o Desinformante, Coletivo Intervozes e outras organizações, tá? Que a gente sugere aqui que vocês acessem. Supervisão de Catarina e Igor Cabral, e o Luneta é transmitido ao vivo na Rádio Paulo Freire com reprise na Universitária FM. A edição de hoje também fica disponível nas plataformas digitais. Até o próximo programa.
14: Onze horas e 55 minutos.
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5: Programa TI na onda do cotidiano, um programa que tenta desmistificar o uso da tecnologia da informação em diversas áreas de atuação. E agora estamos falando um pouquinho sobre a área de atuação médica. A TI na área médica, tem na área de acesso e assessoria à biologia, bioquímica e tudo mais, tem grandes avanços, tem sim, colocado dentro das atividades desse segmento com muita ênfase. E aqui na UFPE há um grupo de pesquisa, o NUTS, que se coloca como um protagonista neste segmento. E vamos ouvir o que a mestre Magdalena Vaz tem a trazer para nós sobre esse contato entre tecnologia da informação e diversas áreas da saúde, inclusive a que ela trabalha e milita com muita maestria. Programa TI na Onda do Cotidiano, um programa, meu caro ouvinte, que você sabe, tenta desmistificar o uso da tecnologia da informação em seus diversos aspectos de aplicação. Sempre recebe pessoas de uma produção muito forte nessa área, né? Nas áreas aplicadas. A professora Magdalena Novaes é uma pessoa que é muito representativa nessa área aqui, é de computação, de base de computação, mas trabalha nas ciências médicas. Magdalena, muito obrigado pela sua presença, pela sua disponibilidade, pela generosidade de ceder nosso tempo aí. E eu te perguntaria de imediato, aliás, eu pergunto de imediato, de acordo com o nosso script, né? A história que você pudesse aí relembrar a trajetória tua, já que você foi de computação e hoje a gente reconhece muito mais como uma área de medicina. Eu perguntei até a uma pessoa de Nazaré da Mata se você era médica, né? Se você tinha um diploma de medicina. Ela me disse que não, por graça a você. Muito obrigado.
6: Eu que agradeço o convite, professor Jairo. É um prazer estar aqui, poder contribuir e conversar um pouquinho sobre

0: tecnologia e saúde. De fato, muita gente pensa que eu sou médica. A minha trajetória foi iniciada na área de ciência da computação, mas na época que eu fiz vestibular, eu me inscrevi no vestibular de computação na UFPE e de medicina na UPE. Naquela ocasião, eram vestibulares separados. E eu fui aprovada de imediato em ciência da computação e não quis correr o risco de ficar em dúvida. Então, não cheguei a fazer o vestibular para a medicina. Mas isso de fato se refletiu na minha carreira. Eu iniciei trabalhando em empresas de grande porte, como a Petrobras, a Chesf, logo durante o curso ainda, né, de computação na UFPE. E após formada, trabalhei ainda uns 2, 3 anos na área, mas eu sempre tive a área de saúde como um norte para mim. Então eu busquei algumas oportunidades, né, de aperfeiçoamento, de aplicação das tecnologias digitais, né? Na época o curso era de ciência da computação, não existia ainda os outros cursos que temos hoje na UFPE, de sistemas de informação, engenharia da computação. Então, eu tive a oportunidade de fazer um curso de especialização em informática aplicada às organizações na França. Na realidade, eu tinha bastante interesse de desbravar aí outros cenários no mundo e identifiquei a França como um país que permitiria esse meu ingresso com um custo relativamente baixo, porque na época não tinha financiamento, então eu busquei cursos de especialização que fossem viáveis e, nesse sentido, eu tive a oportunidade de ser aceita no curso de especialização da Universidade de Montpellier, no sul da França. E durante esse curso, a gente tinha oportunidades de trabalho, de parcerias, de estágio, e os dois estágios que eu fiz foram na área de saúde,
1: Perfeito.
0: justamente por conta desse meu interesse. Então, eu fiz um primeiro estágio num grande hospital, o Hospital La Perronie, estudando o serviço de doenças metabólicas. E o segundo, que foi o que terminou provocando a minha ida para o doutorado, foi num laboratório de bioquímica, na cidade de Marseille, para trabalhar com automatização de sequenciamento de DNA.
1: Ah,
0: Então,
1: isso aí.
0: foram coisas que foram acontecendo na minha vida e que, de certa forma, consolidaram esse meu desejo de trabalhar com tecnologia e saúde.
1: Na época que você está relatando aí, certamente dependia muito dos algoritmos que a gente empreendia, tá certo? A gente era mesmo a cabeça pensante de todos os módulos, todas as especificações das bibliotecas, inclusive. Mas, posteriormente, e isso vem evoluindo nos últimos tempos, as coisas estão muito mais preparadas. Você diria que a entronizar algoritmos que pensam, automatizam e sofisticam um pouco o trabalho da pessoa de computação e medicina termina sendo um elo mais forte do que era no passado?
0: Com certeza, o avanço que a gente viu e está vendo, né? Eu diria que de 5 anos para cá, e mais fortemente de 2, 3 anos para cá, é uma coisa fenomenal, né? Naquela época já se estudava e o desenvolvimento de softwares para a área de saúde já era uma coisa extremamente relevante. Tanto é que eu fui cair num laboratório de bioquímica, onde eles tinham uma máquina, um pequeno robô. E eles precisavam de alguém para desenvolver software para automatizar o processo de coleta das amostras de DNA. Então, assim, naquela época já existiam grupos trabalhando muito fortemente com o estudo das sequências utilizando algoritmos, né? No meu caso, o foco foi mais engenharia de software inicialmente, mas a gente trabalhava com pessoas que já tinham esse olhar para o que na época a gente chamava de sistema de apoio à decisão. Hoje a inteligência artificial evoluiu de maneira tal em que a gente vê toda essa história acontecendo de uma maneira bastante rápida, com a evolução realmente que está surpreendendo todo mundo, mas diz respeito exatamente à evolução aí desse pensar humano sendo transformado em ações concretas computacionais.
1: mediados com computação, né?
0: Exatamente.
1: Magdalena Novaes é pesquisadora da área de telesaúde e trabalha, tem um grupo de pesquisa, NUTS, que é muito representativo aqui na instituição, e certamente nela, nesse grupo, ampara pessoas que são tanto na área de saúde, medicina, penso eu, e na área de computação também, que tem interesses correlatos. Você tem algum prognóstico, alguma evidência de que a telemedicina, a telesaúde, o apoio a esse tipo de tratamento é mais evidente na área de computação ou é mais evidente na área médica?
0: Isso vem mudando, sabe, ao longo dos anos. Na realidade, a gente tinha uma participação muito intensa de profissionais da área de saúde, nessa área que era chamada, né, área de conhecimento, informática biomédica, né? Hoje, a gente está usando uma terminologia guarda-chuva, que é saúde digital. Então, fora do Brasil, a gente via uma presença muito grande de profissionais de saúde justamente buscando, ganhar mais produtividade, mais assertividade nas análises, nos diagnósticos, nos prognósticos, utilizando tecnologias. Aqui no Brasil, houve um envolvimento muito forte no início, das pessoas que atuavam na área de tecnologia, né? Como é o meu caso, né? Eu sou uma profissional híbrida, não sei nem como é o nome que a gente pode dizer. Mas hoje o mundo ele é completamente inter e multidisciplinar. Então,
1: Certamente.
0: a gente já está vendo uma movimentação muito mais forte agora de profissionais de saúde enveredando por essa, vamos dizer assim, todo esse arcabouço tecnológico que está aí à disposição e que está, de fato, transformando a saúde. Então, eu não sei te afirmar hoje como é que está esse percentual de participação de profissionais oriundos das áreas de tecnologia ou da área de saúde. O que eu sei é que os dois precisam trabalhar juntos. E
1: Certamente.
0: qualquer coisa que você for trabalhar para produzir tecnologia na área de saúde, certamente o usuário final e aquele usuário que está conduzindo o processo, no caso o profissional de saúde, é peça fundamental. Então a gente não tem como se dissociar um do outro, essa que é a verdade. E aí as pessoas estão buscando formações cada vez mais interdisciplinares e multidisciplinares.
1: Isso você vê algum tipo, não sei se você tem algum histórico de pesquisa, alguma coisa do tipo, de uma aceitação maior dos médicos. Veja só, o pessoal as profissionais da área médica, da área de saúde, em forma geral, eles são mais, digamos assim, mais colocados no Olimpo, como pessoas mais inatingíveis, que têm, assim, uns perfis de conhecimento acima da média. Você vê alguma dificuldade em aceitar? Você falou agora que não vê essa tanta dificuldade assim, mas há algum tipo de resquício, de dificuldade em aceitar algum tipo de tecnologia para superar uma rotina médica?
0: Veja, isso é ainda muito verdadeiro para os profissionais que estão atuando no mercado há muitos anos. É muito difícil você mudar a sua mentalidade, né? O mundo hoje ele está assim evoluindo com as tecnologias de uma maneira tal que quem não conseguir se adaptar rapidamente a essas mudanças, com certeza vai ser, vamos dizer assim, cada vez mais, eu não diria assim, afastado do processo produtivo. Mas ele vai ter cada vez mais dificuldade de permanecer com aquela mesma clientela, com aquele mesmo, vamos dizer assim, olhar sobre o mercado. Então, o que acontece hoje é que os alunos, eles já ingressam, nas universidades, nas faculdades, com um perfil totalmente diferenciado. Eles já são pessoas que vêm de uma geração completamente tecnológica. E então esse abismo ele já não existe mais. Ele existe para quem está hoje atuando no mercado, que é muito consumido pelo dia a dia. A jornada do profissional de saúde é bastante extenuante, né? Existe um componente de relação interpessoal muito forte. A relação, por exemplo, médico-paciente é uma coisa que precisa de fato ser sempre cuidada, regada, né? E a tecnologia ela se coloca aí como um impulsionador desse processo de cuidado, né? De trazer mais segurança, tanto para o profissional como para o paciente. Mas o fato é que ainda existe uma certa resistência, mas que ela está sendo, de certa forma, quebrada pela própria evolução tecnológica que está na palma da mão das pessoas que buscam o cuidado hoje no país, né? Então, o paciente é um paciente hoje totalmente informado, totalmente conectado. utilizando ferramentas inteligentes nos seus smartphones. Então, tem sido muito difícil para muitos profissionais lidar com essa avalanche, mas, ao mesmo tempo, a relação médico-paciente ela vai sempre persistir e é nela que a gente tem que focar.
1: Nesse sentido, você imagina que a perspectiva de uso ela se acentua a partir de modelagens mais consistentes de nós da computação ou influenciadas pelo tipo que a modelagem pode captar das pessoas da área de saúde?
0: E, veja, eu entendo muito mais um processo que ele cresce na medida em que você entende o problema do outro, né? Então, pela percepção e pela observação do que acontece durante os atendimentos, que você consegue trazer ferramentas tecnológicas mais apropriadas e mais que possam ser mais facilmente incorporadas na rotina do cuidado em saúde. Então, eu vejo muito mais sobre a ótica da experiência do usuário, né? E os modelos, eles têm sido pensado muito nessa experiência. E acho que o profissional da área de tecnologia, ele é um profissional que ele, na sua base, ele já estuda e já busca, né? Desenhar fluxos, processos. Então, ele é um profissional que normalmente já está com a mente aberta para entender o outro, nos diversos segmentos, né, da humanidade, não é só na saúde. Então, eu entendo um profissional da área de tecnologia como aquele profissional que tem hoje uma capacidade, uma habilidade, de navegar nesse mundo aí tecnológico, para atender o usuário final, como um profissional de fato diferenciado, né? E é isso que tem acontecido.
1: Saúde digital é o tema que a gente está se apropriando agora com as belas explicações que a professora Magdalena Novaes está dando aqui a nós, ouvintes do programa Aí na Onda do Cotidiano. Uma avalanche, como você mencionou na sua fala mais para trás, vem inundando os nossos dias a dias e nós, pacientes, vemos muito exames de imagem, tratamento de imagens, indicações por imagens sendo feitos como talvez uma área mais proeminente assim do apelo da tecnologia, da informação dentro da saúde. Mas certamente há outros campos. Que outros campos, Magdala, a gente vê aí como enriquecidos na área de atuação da saúde pela medicina e da medicina pela tecnologia da informação?
0: Veja, todas essas áreas médicas que têm, vamos dizer assim, um forte componente tecnológico, por exemplo, a própria radiologia, ela nasceu tecnológica, né? Você pega os exames de ressonância, de tomografia, a base deles é tecnologia. Então, essas especialidades que utilizam muito equipamentos, né, de apoio diagnóstico, com certeza elas vão enfrentar um desafio muito grande. Né? Porque a gente hoje já tem sistemas computacionais embarcados nesses equipamentos e dispositivos cada vez mais miniaturizados, que eles já conseguem fazer uma análise bem profunda, né? E apoiar bastante o trabalho do médico, né? Vamos dizer assim, mais especificamente, nessa questão de fechamento de diagnósticos e de acompanhamento da evolução do caso paciente. Mas você tem outras áreas que são áreas que dependem muito do entendimento do ser humano como um todo, né? Então, o modelo, ele é sempre biopsicossocial. Então, ele vai buscar informações em relação ao bem-estar daquela pessoa que está ali no processo de atendimento. Então, você tem áreas como a psiquiatria, que é uma área que ela é bastante subjetiva, né? Ela tem um apelo muito grande em relação ao entendimento do ser humano, que usa fortemente tecnologia, mas que a tecnologia em si, ela não é o fator determinante para a evolução daquele paciente, e sim em como o profissional conduz aquele caso com o apoio da tecnologia. Então,
1: Perfeito.
0: é uma das áreas que mais utiliza a tecnologia, principalmente no meu caso, que eu trabalho muita área de telemedicina, telesaúde, que, vamos dizer assim, que mais cedo incorporou as teleconsultas, né, no processo de atendimento. E isso é uma realidade até hoje e só cresceu durante a pandemia, né? E você
1: Certamente.
0: tem outras áreas que são áreas que vão exigir um entendimento mais profundo das ferramentas tecnológicas para apoiar o seu dia a dia, como é o caso da cirurgia, por exemplo, né? Que são áreas que tem um componente tecnológico muito forte, tem a questão da incorporação da robótica, por exemplo, mas a determinação, o acompanhamento, o seguimento daquele paciente e os desfechos possíveis na utilização até de robôs, eles precisam ser analisados e discutidos por uma equipe médica profissional competente na área.
1: O meu filho, ele está fazendo residência em patologia aqui nas próprias clínicas, né? E certamente é uma área que tem muito potencial para ser envolvida e para ser abarcada também pelas diversos artefatos tecnológicos, não é verdade?
0: Exatamente. E essas áreas, sabe, que utilizam muito todas essas, vamos dizer assim, esse ferramental, né? Utilizam dispositivos, equipamentos, a própria patologia, você faz muita análise, né? De lâminas microscópicas. Então, tudo isso, hoje, você tem tecnologia extremamente robusta que te traz um aprofundamento daquilo ali, fazendo com que o papel do profissional ele vá muito além do que simplesmente fazer uma análise de uma determinada peça, de uma determinada lâmina. Ele existe aí, vai exigir um entendimento de todo o bem-estar e toda a condição clínica do paciente para você poder chegar a determinadas conclusões. E aí onde entra, ou onde, né, ou os programas ou as ferramentas de inteligência artificial vão entrar cada vez mais forte, e já estão acontecendo, né? Já estão.
1: Verdade. Eu tenho uma pergunta de curiosidade. Né? Ah. Eu vi que na sua trajetória você em algum momento veio para o lado daqui da... lado escuro da força, da administração. Eu fico curioso de saber o que é que você foi buscar lá na administração que você já não tinha na computação e na telemedicina.
0: Pois é, porque na época, sabe, eu comecei a entender que o profissional de ciência da computação, ele analisa cenários. Ele analisa cenários, então ele precisa entender processos. Ele precisa, de certa forma, gerenciar um conjunto de recursos computacionais para fazer o que ele tem que fazer. Então, eu enxerguei na administração uma possibilidade de abrir exatamente essa visão. E veja o que aconteceu. Depois de muitos e muitos anos, a gente tem hoje aqui na UFPE um curso de sistemas de informação, sim, que na realidade é uma grande evolução sobre você utilizar muito bem todos o conhecimento na área de gestão com base tecnológica. Então, isso. Eu acho que eu senti falta, mas eu não terminei o curso, tá? Eu fiz acho que um ano e meio, não lembro direito. Mas na ocasião foi quando eu encontrei a oportunidade também de ir para fora do país. Então eu interrompi o curso, porque eu estava fazendo os dois, né? Eu estava fazendo administração à noite e computação durante o dia na Federal, né? Administração na UPE.
1: Eu fiz parte da gênese do curso de Sistema de Informação aqui na Federal, né? Porque eu sou de informata, sou informata de berço. Mas depois eu fiz doutorado em administração, então eu tenho as duas coisas e atuo justamente em sistema de informação e de apoio à decisão, essa é a minha praia, e eu fico rondando ela, por isso que me gerou a curiosidade de saber. Mas a professora Magdala Novaes como ela se apresentou, mesmo uma pessoa que é especializadíssima em saúde digital, de uma forma geral, né? E particularmente em telesaúde. E já foi tocado aqui no assunto, mas vai ser a pergunta final do nosso programa, Magdala. Eu te pergunto qual é a incursão da IA, que está em tudo e está em todos. Né? A incursão da IA, como é que a IA está sendo moldada ou pode moldar alguma coisa na área de telesaúde e na área de saúde digital?
0: Eu acho muito curioso, porque ao longo do tempo a gente vai mudando a terminologia. Né? A gente já vem trabalhando com ferramentas inteligentes há muitos anos. Há muito tempo. O que aconteceu agora é que o processo amadureceu bastante e hoje você tem uma capacidade computacional extremamente elevada. E o que acontece? A IA está ajudando a gente a fazer rastreios de uma maneira mais eficaz. Ela está ajudando a fazer análises, vamos dizer assim, de conjuntos enormes de dados de paciente. E com isso, vamos dizer assim, agilizar o processo de fechamento de diagnóstico, por exemplo. No caso da telesaúde, foi bem interessante, eu acho que vale a pena falar um pouco sobre isso. A telesaúde, a gente vem trabalhando com ela há muitos anos, né? Tem mais de 20 anos. Na realidade, eu comecei a trabalhar com telesaúde em 1999, só para você ter ideia. Mas o fato é que a pandemia foi o divisor de águas. Sim. Mas o que aconteceu durante a pandemia? A gente já tinha várias ferramentas de inteligência artificial, como os chatbots, por exemplo. Então, muitas pessoas estavam buscando atendimento e sendo atendidas por, vamos dizer assim, para falar de uma maneira mais simples, pequenos robôs, né? Uhum. E no fundo, o que, que a gente percebeu durante a pandemia? A gente criou um chatbot para fazer a triagem do paciente, mas a gente percebeu que as pessoas estavam precisando de contato humano.
1: Sim.
0: E a gente desativou o chatbot e passou a fazer um atendimento por chat com uma equipe de enfermagem. E mudou completamente, porque a gente começou a perceber que ainda não existia, pelo menos nas ferramentas que a gente conseguiu colocar no ar, porque foi uma coisa de muita pressão, muito rápido, uma inteligência emocional para lidar com as pessoas.
1: Sim.
0: E no fundo, depois de um tempo a gente fazendo esses atendimentos, a gente percebeu que o maior volume de atendimentos que a gente teve não foi de Covid, foi de saúde mental. E a IA, ela foi muito importante para a gente poder classificar rapidamente os casos, a gente fazer uma análise mais profunda dos atendimentos que a gente fez, né? Ela agilizou e agiliza bastante o processo, vamos dizer assim, de cuidado na medida em que ela dá respostas mais rápidas, porque a telesaúde ela tem um papel fundamental no Brasil. Ela fez a primeira inclusão tecnológica em unidades de atenção primária.
1: Isso.
0: Então, a gente não tinha nem prontuário eletrônico nas unidades de saúde, nos hospitais. A gente tinha de uma maneira muito precária, né? Tinha alguns hospitais privados na época, hoje, obviamente, já mudou esse cenário. Mas na época a gente não tinha nem prontuário eletrônico e a gente chegou a promovendo justamente uma interação da equipe que estava lá no interior, em municípios distantes, em pessoas que estavam, de certa forma, isoladas, o contato com profissionais especializados para auxiliar no cuidado do paciente que estava lá naquela localidade. Então, a gente começou a demonstrar a importância dessa interação por meio tecnológico. E é por isso que a telesaúde não só foi o divisor de águas na época da pandemia, como hoje ela persiste e ela só tem crescido justamente para agilizar todo o processo de cuidado, principalmente no setor público, né? Então, eu acho que a gente tem a IA, a inteligência artificial, como um grande aliado para acelerar esse processo, para qualificar esse processo e para dar respostas mais rápidas às pessoas.
1: Magdala, nosso tempo está terminado. Muito obrigado pela sua contribuição, foi marcante. Agradeço e conheço a disposição final.
0: Eu que agradeço em nome aqui do Núcleo de Telesaúde e do Centro de Ciências Médicas da UFPE e fico muito feliz e fico à disposição para futuras trocas de vamos dizer assim, de experiências, né? E bate-papos.
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4: 12:25.
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8: Fala, minhas amigas, fala, meus amigos, tudo jóia? Eu sou Saulo Novaes e você está no Papo no Auge, um programa voltado à troca de ideias, gerando conteúdo muito inteligente por essas ondas sonoras, sempre um especialista por episódio, muito conhecimento sendo gerado de modo a amplificar a voz da ciência, a voz docente, a voz da educação. Esse é o nosso propósito. Vamos pro auge em 2026.

0: Brasil tem recebido uma nova onda de robótica que vai desde modelos humanoides avançados para eventos e uso doméstico até soluções de automação logística em larga escala. Com isso, a gente pode dizer, robôs já não pertencem ao futuro distante. Eles estão entrando nas fábricas, nas escolas e no cotidiano brasileiro. E para entender essa nova onda robótica, né, que está transformando trabalho, educação e inovação no país, conversamos hoje com o professor Douglas Bertol, professor doutor Douglas Bertol, docente da UDESC, Universidade do Estado de Santa Catarina, campus Joinville. O professor Douglas é graduado em Ciência da Computação pela Universidade Estadual de Maringá e doutor em Engenharia de Automação e Sistemas pela Universidade Federal de Santa Catarina. Ele atua ainda junto aos seguintes temas de pesquisa: robótica móvel, controle de sistemas dinâmicos, inteligência artificial aplicada, visão computacional e sistemas de tempo real embarcados. Professor Douglas, bem-vindo aqui ao Papo no Auge. Obrigado por sua participação aqui e por nos acolher neste espaço aqui, no seu laboratório, que daqui a pouco a gente vai dar uma passadinha lá, vai ver o que é que tem de bacana, vai mostrar pra galera. Mas veja, é de praxe, a gente sempre pergunta aqui aos nossos convidados e convidadas, né? Por que que o senhor enveredou pela docência, pela pesquisa? Como é que o senhor envereda pela ciência da computação, pela automação, pelos robôs? Bem-vindo aqui ao Papo no Auge, professor.
1: Obrigado, Saulo. Muito obrigado pela simpatia e muito obrigado também pela apresentação, tá? E como tu tá perguntando, uma das coisas que mais, antes de ter todas essa cartilha e todas essas doutores e não sei o que mais aí, eu era um guri que desmontava tudo, né? Então era, como dizia meu pai, isso aí não tem jeito. Vai ter que ser algum tipo de mexer em alguma engenharia ou alguma coisa. Bom, eu fui o primeiro filho, da família a ter uma graduação. E eu queria ter engenharia elétrica ou alguma coisa ligada na tecnologia. E, bom, eu sou da época dos robôs da ficção, né?
0: Jetsons.
1: Dos Jetsons, a Rosie, né? O T-1000, todos esses robôs, Johnny 5, que era o que eu ficava alucinado, né? Que tomava um raio e tomava consciência humana. Então, tudo isso me mexia, né? Eu queria assim, como que isso é? Como que isso funciona? E por aí surgiu. E aí hoje, e por onde que eu podia fazer isso era justamente pela universidade, pela parte tecnológica. Comecei pela computação, né? Também não sou um boomer, mas quase naquilo, né? Onde os computadores vieram para o Brasil mais tarde. Quando vieram, eu queria saber como é que funcionava. Aí comecei pela computação, depois fui para engenharia elétrica em termos de mestrado, depois automação, doutorado. E agora estou aqui incomodando a gurizadinha para eles continuarem a mexer com robôs, né? Então é isso aí, a gente vai pela paixão mesmo. Então é isso aí, como eu acho como deveria ser, né?
0: Legal. Obrigado, professor. Reitero o agradecimento, né, por estarmos aqui. A UDESC é uma grande parceira da Universidade Federal de Santa Catarina, isso a gente não pode negar. Estamos, né, vizinhos, somos campos, né, campi vizinho aqui, e é muito bacana ver a estrutura dessa universidade. Eu acho que tem que salientar isso também, né? A estrutura da UDESC e Campus Joinville é uma baita estrutura. E eu estava vendo ali o seu laboratório, ele é, assim, um primor, professor, um primor. Parabéns, parabéns. Veja, por falar em laboratório, esse episódio aqui fala sobre essa nova onda robótica, né? Da robótica no Brasil. E aí, a chegada de humanoides, ela marca uma transição do uso industrial para interação direta com o público e residências, tá? E aí, quando a gente fala em nova onda robótica, a gente está diante de uma revolução estrutural no Brasil ou de ilhas de excelência ainda desconectadas da realidade produtiva nacional, professor? Os laboratórios universitários, como o da UDESC, como o seu aqui, né, em Joinville, eles conseguem antecipar demandas da indústria ou ainda operam mais como espaços de experimentação distantes do chão de fábrica?
1: Tá, vamos lá, vamos começar ali na primeira parte da tua... Se ela é uma... São ilhas, como é que é esse boom hoje? Então, assim, uma coisa importante, né? A tecnologia de robôs humanoides vem já de 10 anos atrás, onde já existiam humanoides. Só que era irreal pra gente, né? Eu, enquanto meu doutorado, meus alunos de doutorado, por exemplo, que são mais antigos comigo aqui, eles falavam assim: ah, professor, eu nunca pensei em ter esse tipo de equipamento aqui no Brasil. Imagina ainda na nossa universidade. Então, assim, o que aconteceu nos dois últimos anos, né? Nos dois últimos anos foi a entrada da China como um player, certo? Nessa galera, falando bem na linguagem do negócio. E essa gurizada da China, elas vieram com um equipamento mais, vamos chamar, acessível. Então, permitiu com que a gente sonhasse. Então, deixaram a gente sonhar. Esse sonho, hoje, chegou, por exemplo, na Udesk, não porque está fácil de comprar, mas porque a gente brigou para trazer esse negócio para a Udesk. Assim como a UFSC trouxe alguns equipamentos também, brigando para trazer. Não é fácil. Né? Não, não tem... Vejam, lá China é longe, o pessoal fala outra língua, né? E até naturalizar isso com a burocracia brasileira é mais difícil. Beleza. E aí, sim, essa ilha, né, essa ainda é uma coisa específica de poucos. Por quê? Porque essa tecnologia, embora já tenha muito tempo, eu tenho muitos colegas que trabalharam na área, mas muitos enveredaram para áreas mais acessíveis na época, trabalhando com controle, automação, indústria direta. Eles não trabalhavam com robótica, porque robótica, a gente falava, é quem gosta de sofrer, como diz assim, né? Que o cara não tem as coisas, né? Então, muitos foram ficando pelo caminho, mas trabalhando em outras coisas e ficando pessoas... assim, especialista nas outras áreas, referência em outras áreas, e o pessoal da robótica agora que começou. Então, a gente tem poucos centros que trabalham, então a gente é privilegiado aqui na Udesk em ter esse centro, ter esses equipamentos. A gente tem o pessoal da UFSC que está lutando também aqui em Blumenau, em Joinville, Blumenau, alguma coisa em Florianópolis também. E a gente vê, por exemplo, outras universidades como USP, né? Só que a gente, quando a gente fala de USP, a gente está falando de outro mundo, parece que é outro país, porque a quantidade de dinheiro que gira lá e coisa. E a gente tem, por exemplo, UFBA, a gente tem Sinai Sematec, tá? E outras, mas ainda são. Então, por exemplo, a Sinai Sematec, USP, esses caras trabalham muito com Petrobras, que são empresas que investem nesse tipo e, na realidade, eles investem por conta de também de ter o centro do SEMPS e terem um centro grande de pesquisa, e que a gente, assim, é magrinho. Né? Chamava bem magrinho perto dessa turma aí, porque eles trabalham com outro nível de investimento, né? Mas a gente ainda no Brasil trabalha nesse assim, sempre e assim, fala assim, sempre atrasa um pouco de outros países, porque a gente não desenvolve aqui. A gente adota. Então, esse desenvolvimento, salvo alguns casos, tá? Mas em padrão. Coisas que tu havia perguntado, culturalmente a gente ainda é um país que adota, né? Não desenvolve seu hardware, por exemplo.
0: O que é uma pena, né, professor? O que é uma pena. Veja, a robótica, ela tá avançando muito rápido, né? Mas a formação de mão de obra também nem sempre acompanha esse desenvolvimento, tá? A gente está preparando engenheiros, né? O senhor falou da engenharia. A gente está preparando engenheiros para o futuro, ou ainda está formando profissionais para o modelo industrial, que já está ficando para trás. A robótica educacional, tá? Tá de fato democratizando o acesso à tecnologia, ou ainda permanece restrita a contextos mais privilegiados? Como é que a gente faz para chegar num patamar da USP, por exemplo?
1: Perfeito. Tá, vou parar também. Então, a gente tem duas. Vamos dividir em dois nichos educacionais. A gente tem a robótica educacional do ensino médio, que essa aí é para a gurizada aprender lógica. Então, é um catalisador de ensino. Ah, a gurizada não está mais sentindo interesse. Eles colocam lá robótica, Legos, robôs mais fáceis de utilizar. Isso é a robótica educacional como catalisador do conhecimento, aquele conhecimento que todo mundo conhece do ensino médio. Depois que tu vem para a universidade, aí a gente entra numa outra seara, que é a gente precisa da robótica para entregar um profissional de robótica. Não é um cara para utilizar, a gente não utiliza a robótica como catalisador. Ela é atividade fim. Por quê? Então aí entra naquela outra parte da pergunta que tu falou. Hoje, a maior pergunta que faz para esses robôs que a gente tem aqui, a indústria chega e pergunta: eu quero um humanoide na minha indústria. Porque eu vejo alguns vídeos, já digo que são vídeos um pouco fake, né? Mas um certo nível, né? de robôs trabalhando na indústria. Ah, substituindo uma mão de obra humana, certo? Mas até certo nível, mas são vídeos cinematográficos. Tá? Então, o que eu digo assim, se tu for lá hoje, não tem robô trabalhando. Ele foi um exemplo, um POC, um exemplo de execução. Então, hoje não tem. Mas mesmo que tivesse, digamos que eu tire hoje um robô da caixa, que é impossível, e boto ele para trabalhar. Eu não tenho a pessoa que tenha o conhecimento suficiente para fazer isso. Então, por mais que eu tenha o equipamento hoje e queira colocar, digamos que eu não tenho, eu te digo que eu preciso pelo menos mais uns 3 anos para formar, porque é o nosso tempo de aprendizagem, é o tempo da pessoa, para que ela seja um profissional apto a entregar isso. Então, hoje o nosso plantel de profissionais disponíveis para trabalhar em robótica é muito baixo. Mas a gente desenvolve esse pessoal aqui. Hoje, no laboratório, a gente tem quase 30 pessoas trabalhando, certo? Em termos de alunos de iniciação científica, mestrado, doutorado. Tá? Então, eles precisam do seu tempo. Não, o doutorado leva 4 anos, o mestrado leva 2 anos, a graduação mínimo 4. É, mínimo 4 que eu digo porque são 5 anos, tá? E eles vão, quem quiser, é quase impossível de terminar uma graduação em engenharia em 4 anos, mas em 5 anos, então, ele vai desenvolver e aí eles levam 5 anos e meio, porque vai fazer um estágio fora do país, né? A nossa graduação ainda, isso é outra diferença, a graduação em engenharia fora do país, ele leva de 3 anos. 3 anos, certo? 4 anos ele sai com o mestrado. Aqui a gente leva 5 para sair com a graduação. Mas sai, eu te digo, por experiência própria, que a gente sai com um engenheiro top. E eu diria que é um dos mais top do mundo. Que o cara manja, tá? Manja.
2: Que legal, que legal.
1: Deixa eu só terminar agora com a parte da USP, para a gente levar a parte da USP.
2: Sim.
1: A gente tem... se a gente for competir em termos de orçamento, a gente não tem como competir, certo? Porque a gente tem o coração industrial do país, que é São Paulo, e a força da indústria de São Paulo. Mas Santa Catarina está entre as mais fortes também. Então, a gente é privilegiado em termos disso já. Tá? Então, a gente só precisa desenvolver mais a universidade em termos estadual, certo? Onde a gente consegue colocar mais professores aqui, também é uma coisa que a gente demanda mais, que a gente não tem hoje, tá? Então é difícil contratar porque não é liberado vagas. Então, tem questões burocráticas internas que a gente precisa melhorar. Então, por exemplo, hoje eu sou... Qual que é a maior fragilidade da parte de robótica dentro aqui no nosso laboratório? Se amanhã eu não vier...
2: Não tem ninguém.
1: Morreu. Então, somos só eu mais um, vamos dizer assim, né? Na parte de robótica. Então, essas são as fragilidades hoje em dia.
2: E a parte da sua fala, eu posso dizer que Joinville, tirando o senhor, pouca gente lida com robótica.
1: Não, calma. Não é assim.
2: Tá.
1: É que dentro da UDESC, tá, a gente tem outros professores que trabalham com robótica, mas não com robótica de humanoides. Tá? Não com robótica móvel.
2: Tá.
1: Tá? Eu te dizer assim, quantos professores mais trabalham com robótica e são o professor Yuri. O professor Yuri aqui dentro do campus é um outro professor que trabalha com robótica. Agora na UFSC, a gente tem vários outros. Na UFSC a gente tem o professor Roberto, certo? E isso eu estou falando aqui em Joinville, tá? Professor Andréas, um monte de professores que trabalham lá. Mas eu estou falando da UDESC. Tá? Dentro da UDESC Joinville, é o professor Yuri, certo? Que trabalha nativamente em robótica. Tá? Essa é uma fragilidade, por exemplo.
2: E ainda assim, com esse, né, número que o senhor falou de professor, o professor Roberto, inclusive, mandar um abraço para ele, né, ainda assim, atende a demanda, professor?
1: A gente é saturado. Tá? Já tive que dizer não para alguns alunos por causa justamente da saturação. Assim, quero trabalhar com robótica. Por exemplo, a gente não tem como colocar mais gente para dentro. Tá, então, a universidade hoje ela trabalha para criar mais espaços, porque a gente não tem mais espaços. A gente estava falando antes aqui, né, que a barulheira de construção, até 2028, a gente vai aumentar bastante os espaços dentro da universidade. Mas, por exemplo, hoje o meu laboratório, se eu colocar mais um robô para dentro, saem uns dois de dentro. Então, a gente vai... Assim, posso arrumar um espaço maior? A universidade já falou assim, cara... Tu é um cara que eu sei que o teu laboratório precisa de mais espaço, mas a gente não tem. Então, segura aí que vai ter. Então, a gente segura, a gente vai levando, né? Quando vai fazer um experimento, bota todos os robôs para fora, faz o experimento com aquele que a gente precisa. Então, são coisas que a gente passa, mas, assim, o investimento existe. Né? Como eu disse, Santa Catarina, e a forma como a Universidade do Estado de Santa Catarina funciona, que é por duodécimo, é uma parcela da aquisição, da parte de recebimento de impostos da Santa Catarina, então a gente recebe cerca de 2,5% da arrecadação, que chega, esse ano acho que vai chegar para os 13 campi que a gente tem, que é espalhado pelo estado inteiro, R$1 bilhão, dividido por esses. Esse valor ele é muito, muito bom para nós, tá? Mas a gente também depende de fomentos de FAPESC, de FINEP, isso tudo acontece aqui dentro. Essas burocracias, essas coisas, a gente ainda é privilegiado, mas esse crescimento ele depende também do quanto o servidor é eficiente. Porque se ninguém, por exemplo, a nossa direção hoje, se eles não pensassem em investir em espaço, a gente podia ficar sem espaço. Simplesmente fica aí esse problema. Então, necessita que o servidor seja eficiente. Então, a gente precisa muito de um espaço, onde é que nós podemos colocar aqui? Aí faz o projeto, faz licitação, e aí é uma burocracia enorme. Né?
2: E dá trabalho, né, professor?
1: Dá trabalho. E assim, ó, eu digo burocracia, é ruim. É ruim a burocracia, muitas vezes, porque a gente precisa de trabalho, mas também é bom, porque a coisa tem que sair bem. Então, a gente só tem que entender como funciona.
2: Ô, professor, para a gente fechar, né, esse grande bate-papo aqui, em um país com desigualdades profundas como o Brasil, né, a automação tende a ampliar ou reduzir assimetrias sociais e regionais. Se a robótica é peça-chave para a competitividade, qual decisão o Brasil precisa tomar agora para não perder esse trem tecnológico?
1: Massa. Assim, ó. Eu tenho uma. Vou externar para vocês um exemplo que eu dou. Eu sou professor de automação, né, na graduação e pesquiso em robótica. Então, a primeira coisa que eu mostro para os alunos é a automação, ela, em essência, é a substituição do trabalho humano por máquinas. Quando eu falo isso, a primeira coisa que vem para a cabeça de todos eles é que coisa má, né, a automação. Mas vejam. Como que funciona a nossa sociedade? Eu dou um primeiro exemplo. É o exemplo do caixa eletrônico do banco. Que hoje já está quase morrendo porque ninguém mais vai no caixa eletrônico. Ninguém quer dinheiro, né, do físico. Mas muita coisa é executada no caixa eletrônico. O caixa eletrônico ele veio numa época que muitos de vocês que estão escutando aqui, ou que já alguns viveram e muitos às vezes não viveram isso, mas a agência bancária era o coração da cidade. E era uma cidade grande, normalmente é uma cidade grande, né? Então ela tinha que ter uma cidade com mais de, sei lá, 50, 60 mil habitantes. E aquela cidade era a cidade central da região. Então todo mundo, amanhã eu tenho que ir no banco. Meu pai ia com um calhamaço assim de coisa, botava embaixo do braço e ia pro banco. E às vezes o banco era na cidade do lado, então o cara, amanhã eu tenho que ir no banco, acordo 4 horas da manhã para ir pro banco. Então, antes do caixa eletrônico, a agência era um troço caro, com muito funcionário, e só podia ser executado em cidades grandes. Com o caixa eletrônico, houve a substituição de muitos serviços. Né? Uma coisa que eu falo para eles, você sabe por que o banco funciona das 11, das 10, às 4? Eu disse, não, professor, acho que os caras são vagabundos. Você não tem nada de vagabundo. É porque era o horário de fazer a entrada dos documentos e os caras trabalhavam das 6 da manhã até as 10 da noite fazendo passo. Só que isso ficou lá de trás. Né? Então os caras tinham que fazer a digitalização de tudo que chegava. Bom, beleza. Chegou o caixa eletrônico deixou a agência enxuta. Né? O pessoal teve vários bancos com ideia de demissão voluntária, lá, recebia. O pessoal foi para Balneário Camboriú, morar. O que aconteceu com a gente? Ficou barata. Aí começou a abrir na agência em cidade pequena. E o que acontece com abrir em cidade pequena? Todo mundo começa a fazer... por exemplo, os bancos começam a abrir em cidades pequenas e começam a ter mais clientes. Então, cresce, o banco cresce. E ele contrata mais gente ainda do que ele tinha. Então, ele... Essa percepção da tecnologia, da automação, é que ela permite o crescimento das empresas. Então, a empresa hoje, eu tenho uma empresa, então isso é um exemplo que eu dou para eles, que aconteceu realidade, tá? Que hoje está morrendo porque caixa eletrônica não serve para mais nada, é tudo online, certo? Então já é outros 500. Então, A ideia da automação, a substituição do trabalho humano, é para substituição de trabalho tipo Charlie Chaplin, de trabalho pesado, repetitivo. Tá? Então ela vem, a automação vem para substituir isso e aumentar a qualidade, aumentar... Então ela tem algumas bases, que é aumentar a qualidade, aumentar a velocidade, eficiência, certo? Se não fizer isso, não é automação, é alguém fez uma cagada. Tá? Então, melhorando isso, o que acontece? Eu produzo mais. Eu produzo mais, consigo receber mais dinheiro e o cara consegue... Ele tinha uma linha de produção, ele consegue fazer duas. Então ele diminuiu o número de pessoas até numa linha, faz mais, ele abriu duas... E essa segunda não é simplesmente o mesmo número de pessoas que saiu dessa linha e vai para outra. Normalmente é mais. Então, ele amplia a empresa. E ele, na realidade, está contratando mais pessoas. Só que as pessoas elas vão ter que se adaptar e aumentar o seu conhecimento para fazer menos trabalho braçal e fazer na outra, na linha. Então, isso é até um modelo de negócio que é o cara que substitui simplesmente a mão de obra por uma máquina, e aí ele aumenta o seu percentual de lucro e ele embolsa isso sem investir, infelizmente, galera, essa galera vai estar fadada a quebrar, a acabar, certo? Porque é um mau negócio. O cara que investe em uma empresa, investe em uma máquina, e ele investe na empresa para aumentar a empresa, é o modelo de negócio que funciona. Então, é isso. É você investir na maquinário para fazer isso. Então, quando eu falo para a turma que ela substitui o trabalho humano, ela substitui. Mas, claro, a gente tem tecnologias disruptivas como a IA, que está aí, certo? Agora, os humanoides. O humanoide não é uma realidade ainda, porque ele não é aplicável, ele está em fase de desenvolvimento ainda, ele não tem botão de emergência, por exemplo, ele não tem norma para a gente botar dentro, então tem várias coisas para não botar dentro da indústria. Mas, por exemplo, a IA está aí no nosso dia a dia. E quem não usar, e quem não se adaptar, Sal, se tu me permitir, eu sabe que eu converso, né? Então, eu te falei antes. É uma coisa muito interessante. A IA, o cara tem que se adaptar. Ela tem que ajudar a você ser mais... sobrar mais tempo para ti, ou tu fazer o teu trabalho melhor do que tu fazia. Agora, tu acha que a IA vai substituir completamente o trabalho do humano? Não vai. Mas ela vai tirar algumas coisas que existiam que talvez sejam serviços mais simples.
2: Sensacional, sensacional, professor Douglas Bertol. Infelizmente a gente chega ao fim do Papo no Auge de hoje. Eu conversei com o professor Dr. Douglas Bertol, docente da UDESC, Universidade do Estado de Santa Catarina, Campus Joinville. E na nossa pauta aqui já deu para entender perfeitamente a nova onda da robótica no Brasil. Professor Douglas, obrigado demais por sua participação aqui. Foi muito massa. Tá? Quem quiser conhecer o seu laboratório, quem quiser conhecer mais do seu trabalho, onde lhe encontrar, mais uma vez, obrigado.
1: Certo, a gente tem algumas áreas, como diz, assim, adaptação, eu também estou me adaptando ainda. Tem o Instagram do laboratório, que é mob.udesc, certo? Que é o Instagram, @mob.udesc. A gente tem a página que a gente está fazendo, então é por isso que é meio atrasado o negócio. Mas a gente está aqui em Joinville, tá? Na rua Paulo Malchitsky, 200, no Distrito Industrial. Pode entrar em contato pelo WhatsApp, pode entrar em contato também por e-mail, que é mob.cct@udesc.br, tá? mob.cct@udesc.br, é M-O-B-I, que também a gente tenta, a gente, como é um laboratório de pesquisa e às vezes está rodando todo dia está rodando algum tipo de experimento, a gente não abre as portas todo dia, porque o pessoal tem que parar o experimento, às vezes, alguma coisa, para atender. Mas a gente faz visitas seguidas, aí junta um grupo, o pessoal vem aqui ver e tal. Está sempre disponível, tá? O Desk em Joinville, que a gente consegue fazer essa... Às vezes a gente faz aí uma itinerante também pelo estado. Mas é sempre um problema carregar esses troços pesados.
2: Eu sei disso porque eles já foram lá na UFSC, que eu vi in loco, né, a mobilização e o trabalho que dá levar os robôs para lá. Professor, mais uma vez, obrigado.
1: Eu que agradeço.
2: E se você gostou desse conteúdo, não esqueça de compartilhar o Papo no Auge nas suas redes. Estamos integralmente no YouTube, né, nas mídias sociais, no Instagram, @papanoauge, no LinkedIn, Saulo Novaes. Um grande abraço para todo mundo e, como sempre, galera, bora pro auge. Valeu.
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4: 12 horas e 56 minutos.
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aí, galera, tudo certo? Tá ligado que tem vídeo rolando pra todo lado, né? Então se liga, que o tiozão do pavê tá solto espalhando desinformação pra geral. Sabe aquele vídeo que ninguém se identifica? Não repassa não, meu irmão. Quando você repassa esse link ou aquele áudio duvidoso, você engaja. E daí, ó, babou. Então, receber um vídeo, um áudio...

0: Guararapes. Ele que é poeta, marginal, produtor cultural e professor de sociologia.
1: É, a poesia que intitula esse livro é a Poesia de Volta, que é a última poesia do livro.
0: Pode citar um pouquinho?
1: Que eu fiz ela numa perspectiva, minha madrinha me disse uma vez, meu filho, a gente sempre tem a oportunidade de voltar para a encruzilhada. Então, ela quis dizer que a gente sempre tem a oportunidade de voltar e tentar novamente. Nada está perdido.
0: E assim,
1: aí eu peguei, fui e fiz essa parada, recitando o verso, pode ser?
0: Pode.
1: É mais ou menos assim, ó. Eu me perdi em labirintos internos, tentei fazer dos versos remédios o álcool de fuga dos meus infernos em busca dessa ilusão de cura. Bebê, tá longe de ser o melhor método. Eu me fudi. Foi sofrendo que descobri e o pior foi achar que aquilo seria o melhor de mim. Não nego que vivi, senti ou sofri. Mas minha madrinha me disse que eu sempre tenho a oportunidade de voltar para a encruzilhada. E eu fui, vim, pensei que me achei, me perdi, fui, vim, até que parei aqui, de volta.
0: Massa, mano.
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0: bem-vindo ao programa Mente Conectada. Como você já conhece, vamos te guiar sobre os diferentes aspectos da mente. Eu sou William Araújo, estudante de jornalismo da Universidade Federal de Pernambuco e divido a bancada com a professora do Departamento de Bioquímica e neurocientista, Michele Roda. Olá, professora Michele!
1: Oi, William. Olá, pessoal. Mais um programa de informações em parceria da equipe da Rádio Paulo Freire.
0: E como você considera que está atualmente a sua memória? E se eu te perguntar que roupa estava usando ontem? O que tomou no café da manhã? E uma semana atrás, o que fez de diferente? Existem diversas causas para a perda da memória. Idade, depressão, alteração do sono, uso de remédios, doenças neurológicas como Alzheimer, por exemplo. O Mente Conectada de hoje vai discutir sobre esquecimento e doenças relacionadas.
1: Eu costumo dizer que não somos formados apenas pelos estímulos que modulam nossa personalidade, mas também pelos estímulos que deixamos de perceber ou utilizar. A perda cognitiva ou de memória faz parte do nosso processo normal de envelhecimento, mas grande parte dessa perda está sob nossa responsabilidade e é uma opção própria. No programa de hoje, vamos te conduzir pelo envelhecimento do sistema nervoso central, mostrando que está mais envolvido no processo de esquecimento e na geração de doenças neurodegenerativas, como o Alzheimer, por exemplo.
0: Para contribuir com o programa de hoje, temos a participação da neurocientista Renata Cavalcante. Olá, Renata!
2: Olá, William! Olá, professora Michele! Olá, ouvinte!
0: E hoje também contamos com a presença da estudante do curso de farmácia da UFPR, Heloísa Leão, que vai fazer as perguntas junto comigo. Oi, Heloísa!
3: Oi, William! Oi, professora Michele, Renata, olá, pessoal!
0: Heloísa, você gostaria de começar o programa de hoje?
3: Com certeza. Renata, eu sei que temos diferentes tipos de memórias e que o esquecimento tem a ver com a diminuição do armazenamento de memórias. Mas você poderia explicar um pouco sobre essa relação de memórias e esquecimento?
2: Bom, Heloísa, a gente tem algumas classificações de memória que vão se relacionar com essa facilidade ou dificuldade da gente esquecer alguma coisa. Por exemplo, em relação ao tempo, a gente tem uma memória chamada ultra-rápida, tem a memória de curto prazo e tem a memória de longo prazo. Na memória ultra-rápida, ela é uma memória mais dinâmica, normalmente ela é sensorial, ou seja, ela não tem acesso à consciência. Pensa assim, você está muito concentrada numa tarefa, alguém chega do nada falando ao telefone e aí grita para você assim, decore esse nome, por favor, Heloísa. William Araújo. Você sente a atenção do que você está fazendo, você repete,

0: William Araújo. A pessoa desliga, te pergunta e você diz para ela, William Araújo. Em questões de segundos, é que você vai se perguntar, o que foi isso? O que era isso? Ou seja, você reagiu a alguma coisa, utilizando a sua memória, em coisa de segundos, mas que provavelmente daqui a 2 minutos, se lhe perguntarem de novo, você não vai saber qual foi o nome que tinham pedido para você decorar. No meu caso, né, eu tenho uma experiência quando eu estou muito concentrada fazendo experimento. Eu tinha uma amiga no laboratório que a gente sempre fazia experimento junto. Quando ela chegava junto, enquanto eu estava muito concentrada, ela falava alguma coisa, eu repetia o que ela estava falando como um eco, mas eu não fazia ideia do que ela estava falando e muito menos do que eu estava repetindo. Era realmente uma simples reação àquilo dali, mas racionalmente eu estava em outro lugar. A gente, além dessa primeira memória, né, muito rápida, chamada de ultra rápida ou sensorial, a gente tem a memória de curto prazo, que ela vai reter a informação em alguns minutos, no máximo poucas horas, mas não necessariamente a gente vai guardar aquela informação. Só que ela permite que essa informação fique ali por um tempo necessário para uma determinada atividade, por exemplo, um endereço de um compromisso que você vai para um médico daqui a 1 hora, por exemplo, você vai decorar aquele endereço, mas depois que você sair do médico, você provavelmente nem vai lembrar mais. Já a memória de longa duração é aquela que realmente vai permanecer por um período substancial e é aquela que a gente realmente, quando está falando de algum distúrbio de esquecimento, por exemplo, algum distúrbio de memória, é a ela que a gente normalmente se refere, né? Poxa, o que você almoçou ontem, o que você fez semana passada, você não faz ideia, você não consegue lembrar de absolutamente nada. Então, essa memória de longo prazo, ela também vai ter uma outra classificação. Por exemplo, a memória declarativa e a não declarativa. A memória declarativa, ela também é chamada de memória explícita. É o que a gente conhece de forma consciente. Então, quando a gente fala algo referente à nossa vida, a gente tem, por exemplo, as memórias de eventos, né? O nascimento de um filho, a formatura, quando a gente aprendeu a nadar, são episódios da nossa vida. A gente também vai ter uma memória explícita em relação ao mundo externo, que é chamada de memória semântica. Então, todo mundo sabe que a Terra é redonda, a gente sabe que um avião voa e um navio navega, a gente sabe que o fogo queima. Então, isso é uma memória semântica, né? Ela faz parte do mundo externo. E tem também, no caso da memória não declarativa, a memória conhecida como implícita. Ela está mais relacionada a processos como habilidade motora, aprender a tocar um violão, aprender a andar de bicicleta. Toda vez que você vai andar de bicicleta, você não precisa lembrar que você tem que se equilibrar, que você tem que colocar primeiro o pé direito, depois o pé esquerdo. Quando você vai ler um livro, você não fica pensando como você faz isso, né? Essas coisas, elas são processuais, elas acabam se tornando automáticas. Quando a gente tem aquelas memórias também condicionadas, né? Quando a gente vai cair, a gente coloca a mão no chão para se proteger. Muita gente pensa que isso é instintivo, mas isso não é instintivo, isso foi aprendido, né? Isso está na nossa memória. Se você pegar um bebê com 3, 4 meses e colocar ele numa cama ali sentadinho e você tirar a mão, ele vai rolar para o lado, ele não vai colocar a mãozinha para se segurar. Ele ainda não sabe disso, ele ainda não aprendeu. Mas depois de um tempo ele vai cair algumas vezes, vai rolar algumas vezes até ele aprender e criar essa memória que poderia ser chamada instintiva, mas não é um instinto, na verdade, é uma memória condicionada, que toda vez que a gente vai cair, a gente coloca a mão para se proteger. Então, tem outras memórias também relacionadas a um conhecimento, né? Por exemplo, a primeira vez que você precisou decorar a tabuada foi um pouco complicado. Você reviu algumas vezes em alguns anos da escola e aí aos poucos você foi aprendendo aquela tabuada. Depois de alguns anos, quando você ainda é criança, alguém te pergunta quanto é 5 vezes 5. Você rapidamente responde 25. Mas 7 vezes 8 ainda vai ser mais um pouco complicado. Por quê? Porque a gente usa, né, mais facilmente múltiplos de 5 do que, por exemplo, de 7 ou de 8. Então, a depender do tipo de informação e do quanto a gente usa, ela vai ficar armazenada na nossa memória de longo prazo. Quanto mais a gente usar, mais fácil vai ser da gente lembrar, e aí ela também vai para uma região do nosso cérebro que vai passar a ser um conhecimento automático, a depender do tipo de memória. A gente também sabe que eventos que têm um forte componente emocional, a gente vai guardar com mais facilidade. Mesmo que a gente não lembre na hora, qual era a carga emocional daquele momento, mas ele foi armazenado com mais facilidade por conta de uma carga emocional. Por exemplo, você, durante sua infância, centenas de vezes seu pai lhe levou para tomar sorvete, mas você tem na sua memória um dia específico que pode não ter acontecido nada de extraordinário, mas naquele dia teve um forte componente emocional que faz com que hoje, 15, 20 anos depois, você se lembre daquele momento de uma forma diferente, apesar daquilo ter se repetido várias outras vezes, você foi lá tomar sorvete com seu pai. Então, quando a gente fala, relaciona esses tipos de memória com a questão do esquecimento, a gente primeiramente tem que falar de um esquecimento natural, né? O esquecimento natural, ele vem com o envelhecimento natural do ser humano. Se o corpo inteiro vai envelhecer, naturalmente nosso cérebro, nossos neurônios também vão. A gente já falou aqui algumas vezes de neuroplasticidade, mas a gente nunca quis dizer que os neurônios se renovam da mesma forma que as células da nossa pele, por exemplo, né? Eles envelhecem, consequentemente, o metabolismo deles vai ficando prejudicado, as comunicações neuronais de determinadas regiões, consequentemente, também vão ficando prejudicadas. Isso é natural ao longo do que a gente vai, cada dia, ficando um pouco mais velho. Então, no caso das pessoas idosas, a gente sabe que uma pessoa a partir dos 60 anos, vamos dizer, ela já vai ter um pouco mais de dificuldade de lembrar o nome de novas crianças que nascem na família, né? Troca às vezes o nome de um neto, de um filho. E isso é completamente normal, tá? É completamente natural. É, quanto mais idoso a gente vai ficando, quando a gente fala de envelhecimento do cérebro, quando a gente fala que o metabolismo do neurônio vai ficando um pouco prejudicado, nesse metabolismo a gente tem produção de substâncias que são necessárias, né, para o funcionamento ali dos neurônios, e tem também a degradação de substâncias que não são mais necessárias. Isso é o que a gente chama de metabolismo. Quando a gente fala que esse metabolismo fica prejudicado, a gente está querendo dizer que algumas substâncias necessárias vão deixar de ser produzidas da maneira adequada e a degradação de outras substâncias também não vai ser da maneira adequada. Então, no caso dessa degradação, quando a gente não tem ela, a gente vai ter o acúmulo de algumas substâncias, tanto dentro como fora dos neurônios, que vai prejudicar a comunicação entre esses neurônios. Consequentemente, o que é que a gente vai ver no idoso, né? Uma velocidade de raciocínio reduzida, alguns episódios de confusão, confundir um número de telefone que antigamente ele sabia super rápido, ele respondia aquilo dali super tranquilo, e ele vai ficar com um pouco de dificuldade para isso. Hoje a gente sabe que, com o avançar da idade, 50% dos idosos, em torno ali dos 90 anos, apresentam o que a gente chama de demência senil. E isso é o que vai ser resultado do envelhecimento natural do cérebro, tá? Quando a gente fala de demência senil, apesar do nome, não é necessariamente uma doença neurológica que você precisa buscar uma cura, não. Isso é um processo, um resultado do processo natural de envelhecimento do cérebro. E não quer dizer que necessariamente o idoso ele vai ficar completamente dependente das pessoas à sua volta. É um processo que vai, eu estou falando aqui de idosos com 90 anos de idade, né? Eles já viveram muito. Os outros tecidos e órgãos dele, querendo ou não, também já estão com um pouco de dificuldade de funcionar da maneira de quando ele tinha 20, 30 anos de idade.
1: Então, dentro deste contexto, a perda de memórias pode gerar quadros de demências. Esses quadros de demências podem ser preocupantes e facilitar doenças neurodegenerativas como Alzheimer, por exemplo.
0: Isso, exatamente. O que acontece na doença de Alzheimer é uma aceleração desse processo que eu comentei da demência senil, tá? Então, ao invés de acontecer aos 90 anos de forma natural, ela vai acontecer aos 65, 70 anos, 20 anos antes, né? Então, quando eu estava falando da demência senil, eu me referia a um indivíduo com 90 anos de idade. Imagina esse sintoma aparecer quando ele ainda tem 70, né? E você olha hoje para os indivíduos de 70 anos que são saudáveis, eles são independentes, eles viajam, eles vão para eventos, eles dirigem. Então, eles são completamente autônomos, completamente independentes. Então, o que que acontece? Quando a gente olha para um indivíduo com, sei lá, 65 anos, ele começa a apresentar uma outra dificuldade de lembrar alguma coisa, detalhar alguma coisa numa história, confundir um nome, isso é altamente normal. Mas imagina que agora, quando ele tem 70, enquanto os amigos dele estão fazendo ali atividades completamente independentes, ele não consegue lembrar nem se ele almoçou há uma hora atrás, né? E acontece isso, né? Tem alguns pacientes que eles almoçam 3 vezes no dia, porque eles não se lembram que eles já almoçaram, coisa de pouquíssimo tempo atrás. Então, ali no envelhecimento natural, que a gente comentou anteriormente, a gente falou do depósito de proteínas no ambiente externo aos neurônios e algumas proteínas que formam agregados dentro dos neurônios. No caso do Alzheimer, essas proteínas externas, elas começam a agir como neurotoxinas, né? Quando a gente pensa nessa palavra toxina, a gente já relaciona uma substância que faz prejuízo, né? Que promove prejuízo àquele ambiente. Então, quando a gente tem substâncias agindo como toxinas, entre os neurônios, a gente está falando que essas substâncias elas atacam as sinapses dos neurônios, que é exatamente a comunicação de um neurônio com o próximo. Isso vai induzir diversas disfunções. Quando a gente tem a destruição das sinapses e a estrutura de comunicação de um neurônio com outro, como essa região neuronal vai conseguir formar uma nova memória se esses neurônios não conseguem se comunicar um com o outro, se eles não conseguem passar a informação de um para o outro? Então, não tem como esse indivíduo transformar essa experiência aqui, por exemplo, de ter almoçado, numa memória muito menos de curto prazo, que foi o que a gente comentou lá no começo, né? Uma memória que deveria durar pelo menos 1 hora. Nem isso acontece, porque os neurônios dele não conseguem se comunicar por conta da presença, né, desses agregados de proteínas que deveriam ter sido depositados ali ao longo de 20 anos. E, de repente, eles são depositados em coisa de 1, 2 anos. Então, a gente tem a aceleração do processo da demência senil, que deveria acontecer aos 90, 90 e poucos anos, e acontece muito mais cedo. Então, o cérebro de um indivíduo com Alzheimer, ele, consequentemente, também vai ter menos neurônios do que de um indivíduo que tem a mesma idade que esse paciente, mas ele é saudável, ou tem no máximo o início ali da demência senil. Porque quando a gente tem a destruição dessas sinapses, o não funcionamento desses neurônios acaba resultando na morte neuronal. E aí, quando a gente tem a perda de neurônios em determinadas regiões, como por exemplo no hipocampo, que é uma grande região armazenadora de memória no nosso cérebro, a gente vai ter dificuldade de gravar exatamente essas memórias, especialmente as de curto prazo.
2: É, eu só gostaria de complementar um pouquinho a Renata aqui, porque assim, o Alzheimer é uma doença que infelizmente não tem cura, né? A gente tenta aí desde que ele foi descoberto na época de 1900 mais ou menos, e até hoje a gente vem avançando bastante na terapêutica do Alzheimer, mas ele ainda não tem uma cura seletiva. O que se tem hoje para o Alzheimer é profilaxia, diminuir ou tentar minimizar futuros déficits cognitivos que essa pessoa com Alzheimer venha a ter. E por isso se usam fármacos que aumentam justamente a acetilcolina, que vocês lembram, a gente conversou semana passada. A acetilcolina é um neurotransmissor relacionado com foco, aprendizado, memória, que está em déficit na doença de Alzheimer, né? Que é essa perda cognitiva que a gente observa, também é devido à perda de neurônios colinérgicos. E aí os fármacos visam isso, é potencializar um pouco a acetilcolina, que é para melhorar um pouquinho a sobrevida dos pacientes. É, lembrando que tem uma percentagem genética também do Alzheimer, né? As pessoas podem herdar um gene do seu pai, da sua mãe, mas isso não significa que se alguém na família tem o gene, não significa que tu vais ter. Depende muito do contexto social, emocional e teus estímulos ambientais, né, para o desenvolvimento da doença a longo prazo.
1: Bom, professora, sendo o esquecimento um processo característico de nosso envelhecimento, a gente não consegue fugir dele, mas tem como minimizar essa perda de informações? Como minimizar o déficit cognitivo levado à doença de Alzheimer?
2: É, Luísa, pois é, uma pena. Infelizmente, a gente não consegue fugir desse esquecimento. Ele vai acontecer em algum momento da nossa vida, mas a gente tem maneira, sim, de minimizar ele, né? Ou de, por exemplo, deixar que ele não ocorra aos 60 anos, mas que ocorra aos 90 anos. Então, a gente consegue minimizar as consequências a médio e longo prazo, digamos assim, né? É, a gente já sabe que a gente tem mecanismos para aprender as coisas, e agora, com a Renata falando, a gente viu que a gente tem mecanismos também para esquecer. Tudo aquilo que não é estimulado, gente, volta no estímulo, né? Como sempre. Tudo aquilo que não é estimulado é perdido. E aí, esses bilhões de neurônios e trilhões de sinapses que se conversam ativamente, consolidam as nossas informações, eles estão guardando essas informações para quando o cérebro achar que é necessário guardar, quando o cérebro achar que isso é importante para o nosso metabolismo. O que o cérebro acha que não é importante, ele coloca fora, e isso vai da falta de treino, da falta de estímulo, da falta de atenção. Bom, para guardarmos essa informação ou essas informações que a gente recebe diariamente por um tempo prolongado, para potencializar esse armazenamento de informação, a gente precisa entender a essência da memória. E a essência da memória, gente, é a representação de algo ou alguém. Se eu te perguntar, por exemplo, o que tu almoçou hoje? É uma pergunta, podem pensar sobre isso. O que que vocês almoçaram hoje, né? Eu vou fazer tu viajar para o teu almoço e a minha pergunta aqui está te fazendo trazer essa representação do teu prato, que tu comeu, aonde tu estava, com quem tu estava. E essa representação vai ocorrer numa região do teu encéfalo chamada de hipocampo, que é essa região que Renata falou, que faz essa associação entre o que tu comeu hoje no almoço, quem estava contigo, o espaço, e aí eu te perguntando o que tu almoçou, te traz à tona essa representação. essa tua lembrança, né, do fato que tu viveu. Então, a nossa memória é assim, ela é movida por representações, por estímulos que fazem as nossas lembranças virem à tona. E o que a gente não estimula, infelizmente, a gente perde, né? Não tem espaço para tudo, infelizmente. Esquecimento pode ser um sinal normal da idade, como foi mencionado aqui, ficamos mais velhos, as mudanças ocorrem no nosso corpo, né? No cérebro não vai ser diferente. Algumas pessoas já devem ter notado que fica mais difícil lembrar fatos, eventos, nomes, que fica mais difícil fazer um hobby que seja depois de uma certa idade. E é normal, né? A notícia boa é que não é sinal de demência ou Alzheimer, é um processo normal do teu envelhecimento e isso pode gerar um processo de demência e 90 a 80% das demências vão levar à doença de Alzheimer. Além, obviamente, da idade, né, a gente pode ter problemas de memória por outras causas relacionadas, como o uso de medicamento, como alguma doença, como processos emocionais que estão te relacionando naquele momento da tua vida. Obviamente, a gente não quer guardar tudo, não tem espaço para tudo, e por isso a gente tem que dormir. O sono, a qualidade do sono é um dos parâmetros que a gente tem que levar em consideração para conseguir armazenar novas informações, para conseguir colocar fora o que não nos pertence e ter espaço, né, na nossa memória RAM, que é o nosso cérebro. Então, a gente precisa sempre pensar que ter horas de sono equilibradas, reguladas, ajudam na nossa memorização e minimizam o nosso esquecimento. O que mais, Heloísa? O que mais a gente pode fazer para minimizar esse esquecimento? Bom, primeiro estimular, né? É aquilo de sempre. Ativar as informações adquiridas, treinar intelectualmente e consecutivamente teu cérebro. Obviamente, a alimentação saudável, né, e a interação social ajudam muito nesse processo. Na alimentação saudável, eu gosto de citar uma dieta rica em ômega 3, que está super bem relacionado com melhora cognitiva e emocional. Alimentos que contêm alta carga de antioxidante, como frutas vermelhas, temperos, né, curcumino, coentro, que é bem usado aqui, por favor. Podem adicionar à vontade. Folhas verdes também são ótimas. E tirar nosso cérebro da zona de conforto, né? Assim a gente cria novas conexões entre os neurônios, fazendo com que eles fiquem mais fortes e tenham uma performance mais duradoura. Não te esquece daquilo que tu pode fazer no teu dia a dia. O que que tu pode fazer no teu dia a dia? O foco, por exemplo. Presta atenção naquilo que tu está fazendo, ouvindo e vendo. A gente geralmente não presta atenção, né? Aí tu esquece o que teu marido, o que teu namorado, o que teu amigo, o que a professora falou, tu já esqueceu. Por quê? Porque tu não prestou atenção naquele momento. Naquele momento, mentalmente, tu estava em outro lugar. Fisicamente, tu não consegue, mas mentalmente a gente consegue estar em lugares diferentes. É ou não é? Quanto maior a atenção, maior vai ser o estímulo, maior vai ser a tua memorização. Se motiva a atender aquilo ali também. Acha um propósito para aquele momento, aquela conversa, aquela relação. Acha um propósito para isso, te motivar a querer aprender. Isso vai fazer com que tu crie mais laços, mais raízes nessa tua memória. E use contextos. Eu acho que os contextos da memória contextual é uma memória muito rica em informação, né? Tu pode manter uma historinha na tua cabeça sobre um fato e aí tentar usar essa tua historinha no teu dia a dia, através de dicas, né? Os estudos mostram, na verdade, que, por exemplo, quando tu trabalha, quando tu estuda em ambientes diferentes, que tenham sensações diferentes, cores, cheiro, música, isso pode potencializar a tua eficácia de memorização, porque tu vai linkar o conteúdo ao fato, ao cheiro. Isso acontece, por exemplo, quando a gente sente o cheiro de um bolo e lembra do cheiro do bolo da avó, ou de um perfume, que era o perfume de alguém que conhece, que tu gosta. Então, eu te aconselho a fazer isso, tentar botar a tua memória um pouco mais contextualizada, ver a importância daquilo ali, motivar naquilo ali. Isso vai te ajudar bastante. Uma das melhores formas de prevenir o esquecimento é se perguntar, né? Eu acho que a gente não se pergunta muito. E aí, se perguntar o porquê daquilo ali, o porquê daquela informação. Responde através de um contexto, conta uma historinha na tua cabeça, e aí a gente consegue armazenar de forma mais sólida, eu diria, né? Uma vez teu cérebro entendendo que aquilo é importante para ti, é mais fácil e tu tem mais chances de deixar armazenado a longo prazo, como, obviamente, vai ser mais difícil perder ao longo daquele tempo. Para a pessoa que quer evitar mais especificamente o Alzheimer, né, já que a gente falou muito sobre isso, todas essas dicas que eu falei, eles vão evitar uma perda cognitiva a curto prazo e eles vão potencializar a tua atividade cognitiva. Além disso, gente, aprenda um novo idioma, aprenda um instrumento musical, um hobby novo, faça jogos, joga com teu filho, joga com teu neto, trabalhe com palavras cruzadas, trabalhe com raciocínio lógico, quebra-cabeça, jogos de memória, videogame, leia muito, mantenha teu cérebro intelectualmente ativo E aí eu tenho certeza que eu acho que tu vai conseguir ter uma saúde cognitiva mais prolongada.
0: Michelle, só para dar um exemplo, né, de tudo isso aí que você falou, eu me lembrei de uma vez a minha avó comentando, de ela tentando entender, né, porque aqui antigamente não se falava dessas doenças, de todas essas coisas, e hoje em dia se fala tanto. E aí ela mesma respondeu: antigamente, as pessoas chegavam aos 70, 80 anos, elas ainda eram cognitivamente ativas, porque elas não paravam, né, era uma escolha delas. Elas liam jornal, liam livros todos os dias. Hoje em dia a gente é muito passivo, a gente fica na frente de uma televisão ou da tela de um computador recebendo a notícia, a gente não se esforça para ler, né, que é uma atividade cognitiva muito importante. A gente não se esforça mais para trabalhos manuais, como elas faziam antigamente, de aprender um tricô, aprender um crochê, tem um neto, um bisneto que vai nascer, ela está ali fazendo uma roupinha nova, fazendo um enxoval novo. Os próprios homens, né, os avós estavam ali junto dos netos, ajudando a consertar a bicicleta, ajudando a fazer alguma coisa. E hoje em dia a gente está muito, a nossa sociedade ela está muito passiva, né? A gente absorve o conhecimento e tudo que passa hoje em dia no nosso contexto de forma tão rápida que a gente é acostumado a fazer mais de uma coisa ao mesmo tempo. Eu ouço podcast enquanto eu estou fazendo faxina na casa, porque eu tenho que fazer duas coisas ao mesmo tempo. Eu não consigo focar em uma coisa só, porque parece que eu estou perdendo tempo. E isso é exatamente a presença que você deixa de promover quando você se dá a uma nova atividade, né? Um novo hobby, a algo que poderia estar dando outro tipo de estímulo cognitivo para a nossa mente.
2: Agora, Renata, é importante a gente mencionar também que por mais que a gente estimule e mantenha o cérebro estimulado, a gente tem que saber que ele cansa também, né? E a gente merece respeitar o cérebro também nesse sentido. E aí, por isso que as horas de sono, elas entram como potenciais auxiliares nesse processo. E eu aconselho as pessoas que, quando a gente estiver tomando banho, por exemplo, gente, deixem o banho pro banho, né? Não é o momento de pensar no que tu vai fazer, na arrumar o teu schedule, a tua agenda pro outro dia. Não é o momento de tu preparar a tua aula ou pensar na tua reunião. O momento do banho é o momento de sentir a água, de refletir sobre a água e não sobre nada mais. Então, é um momento de meditação do teu dia também. E aí, eu acho que a gente tendo, por exemplo, uns 10, 15 minutos de período isentos de pensamentos oportunos, inoportunos, negativos, positivos, eu acho que a gente pode promover esse descanso para o cérebro que ele também merece. Tanto que até foi interessante, um aluno perguntou um dia para mim, por que que tem tanto índice de Alzheimer em pessoas intelectualizadas e cientistas? Porque às vezes a gente esquece de dar tempo ao cérebro. Tem um cientista que ganhou Nobel, gente, que ele nunca dormiu. Ele dormia 3 horas de noite, achava que era o suficiente, mas por que dormir se ele podia estar lendo um artigo? Então, isso não é saudável, né? A gente tem que reconhecer que por mais que a gente tenha estímulos e a gente merece estimular o cérebro, porque é muito bom ter conhecimento e ser motivado a algo, a gente tem que saber respeitar o tempo dele absorver a informação, consolidar a informação e colocar fora aquilo que não pertence mais pra gente.
3: E a cada semana nós aprendemos algo novo para cuidar da nossa saúde mental e cognitiva. Nós esperamos que você, ouvinte, esteja exercitando seu cérebro e mente todos os dias. Como vimos, essas dicas são o caminho para a inteligência e para nos manter bem e cada vez mais saudáveis por um tempo ainda maior. O Mente Conectada de hoje está chegando ao fim.
2: Para tornar essas dicas mais eficazes, faça toda semana de forma contínua. Quanto mais vocês treinarem o cérebro de vocês, melhor será o benefício a médio e longo prazo.
3: E para o próximo programa, eu te pergunto, você sofre de dificuldade de foco e atenção? Sim? Então fique ligado, no próximo Mente Conectada, vamos falar de algo que acomete grande parte dos estudantes e trabalhadores, o déficit de atenção com hiperatividade. Eu agradeço a você, ouvinte, eu agradeço também a professora Michelle.
2: Eita, sempre bom falar de cérebro, falar de conhecimento. Obrigada, William, obrigada, Rádio Paulo Freire, obrigada, Renata, Elu, obrigada a vocês que nos ouviram e até semana que vem.
3: Muito obrigado, Michelle. Eu também agradeço a participação da neurocientista Renata Cavalcanti. Muito obrigado, Renata.
0: Eu que agradeço a oportunidade da gente aqui mais uma vez conversando sobre esse assunto tão fantástico. Obrigada também ao ouvinte e à Rádio Paulo Freire.
3: Muito obrigado, Renata. Eu também agradeço a estudante de farmácia da UFPE, Heloísa Leão. Muito obrigado, Heloísa.
1: Ai, eu que agradeço. Muito obrigada a vocês. Foi ótimo conversar aqui sobre esse papo maravilhoso.
3: Muito obrigado, Heloísa. E a produção e o roteiro desta edição do Saúde é o Tema foi da professora do Departamento de Bioquímica da UFPE, Michele Rosa, junto com os estudantes da UFPE, Lucas Dantas, de Rádio, TV e Internet, e William Araújo, de Jornalismo, sob orientação da professora do Departamento de Comunicação Social da UFPE, Paula Reis. Edição de podcast, Lucas Dantas. Este programa também fica disponível nas plataformas digitais. Tchau e até o próximo Mente Conectada.
4: Treze horas e 28 minutos.
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10: Salve, galera! Boa tarde para quem tá colado aqui na Rádio Paulo Freire. Eu sou Nicole Guimarães e sejam bem-vindos a mais uma Seleção Musical. Hoje a gente vai mergulhar no clássico Baile Charme. Para quem não conhece, o Charme nasceu lá no Rio de Janeiro, em Madureira, nos anos 80, envolvido pelo soul e pelo R&B. É aquele som cheio de swing e romantismo que faz todo mundo dançar junto em coreografias sincronizadas. O Charme é mais que música, é cultura, é senso de comunidade e é também um jeito de se expressar através do corpo e do ritmo. Aqui em Recife, esse movimento também tem seu espaço e cresce a cada ano. Bailes charmes rolam em diferentes bairros, reunindo gente que fibra junto, dançando na batida e mantendo viva essa tradição que mistura o melhor do soul internacional com o tempero brasileiro. Hoje a nossa seleção musical vai te transportar direto para esse clima. Luz baixa, pista cheia, então aumenta o som e vem com a gente nesse baile. Hoje eu quero ver todo mundo que tá aí do outro lado fazendo passinho. E para abrir nossa seleção musical, nada melhor do que Glória Groove com Radar. Essa faixa traz um olhar maduro sobre o fim de relacionamento. Glória fala de superação sem precisar apontar vilões, reconhecendo que as perdas fazem parte do processo. Um charme contemporâneo cheio de emoção e autenticidade, que abre o baile de hoje no clima perfeito. Fique com o Radar da Glória Groove.

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1: Você acaba de ouvir a energia contagiante da rainha Chaka Khan em Like a Sugar. A cantora transforma a música e a dança em metáfora de prazer, comparando o ritmo à doçura do açúcar. É irresistível, viciante, algo que a gente não consegue evitar. Com um refrão hipnótico, Chaka lembra que quando a batida chega, não tem como ficar parado. É só se entregar e sentir o corpo se mover, exatamente como no baile Charme. Essa festa sempre teve essa conexão com o funk e o soul, e Like a Sugar é um exemplo perfeito dessa mistura. Inclusive, se você curtiu esse começo, se liga. Tem uma playlist completa lá no Spotify da Rádio Paulo Freire com todas essas músicas e outras clássicas do baile Charme. É só ir no @ Rádio Paulo Freire no Instagram e clicar nos stories. Tem um link direto pra lá. Agora a gente segue com Hello Before, de Dina Jane. Mais uma música que fala de autossuficiência e empoderamento. A música fala de uma mulher que decidiu romper com um relacionamento tóxico, cheio de promessas vazias e desculpas repetidas. É aquela sensação de virar a página, de entender que o amor próprio vale mais do que insistir no que não te faz bem. No nosso baile, ela chega com uma trilha pra quem dança de cabeça erguida. Fica com Had It All, Had It All Before, da Dina Jane.

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2: E o baile Charme não estaria completo sem aquele R&B clássico dos anos 90. Cheio de balanço e sensualidade, você acaba de ouvir Fix, do grupo Blackstreet, que é exatamente isso, uma declaração cheia de desejo, onde a voz marcante e o groove inconfundível criam um clima perfeito para a pista. A canção é um convite direto, quase uma conversa íntima, em que a promessa é simples: estar presente, oferecer carinho e prazer sem complicação, no ritmo envolvente que só o R&B consegue traduzir. Agora a gente entra no clima leve e descontraído com Madrugada, do Fat Family. Essa canção fala sobre equilíbrio entre estar em um relacionamento e ao mesmo tempo manter a própria individualidade. A protagonista aproveita a noite de forma simples, cercada de amigos, histórias e pequenas aventuras, mas sem deixar de lado o respeito e amor pelo parceiro. O charme dessa faixa está justamente em transformar a autonomia em algo natural e saudável dentro da vida a dois. Uma música que combina perfeitamente com o espírito do baile charme. Romantismo, cumplicidade e muito swing. Fique com Madrugada, de Fat Family.

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1: Você acaba de ouvir Madrugada, de Fat Family. Agora você fica com Ain't God No, da Nina Simone, na voz de Lea Jenia. Essa música nasce do contraste. Primeiro ela lista tudo que não tem, desde dinheiro até casa e fé. Depois explode em afirmação, dizendo tudo que ninguém pode tirar dela. É uma virada de chave poderosa que transforma falta em celebração da vida. Nina pega duas canções do musical Hair e recria em Manifesto de Resiliência, que ganhou ainda mais força no Harlem Cultural Festival, de 1969, em plena luta de direitos civis. Essa faixa traz para o Baile Charme um lembrete especial, que mesmo em tempos de dificuldade, a vida é força, orgulho e motivo de dança. É resistência transformada em música. Eu sou Nicole Guimarães, estudante de Rádio, TV e Internet da UFPE, e quem tocou as músicas para você foi Alison Félix. Até a próxima seleção musical da Rádio Paulo Freire, e fique com Ain't God No, da Nina Simone, na voz de Lea Jenia.

0: 13 horas e 56 minutos.
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4: Olá, ouvinte da Rádio Paulo Freire, que nos acompanham pelo site do Orelha.Rádio Livre ou pelo YouTube. Sejam muito bem-vindos a essa edição do programa O Que Tem Pra Hoje. Eu sou Maria Clara Fernandes, estudante de jornalismo da UFPE, e tô com vocês nessa edição. José Alexandre dos Santos de Oliveira, mais conhecido como Alexandre Garnizé ou apenas Garnizé, é um dos musicistas e percussionistas mais influentes de Pernambuco. Camaragibense, filho da cultura popular, Garnizé transformou a percussão em ferramenta de educação e transformação social. Ao longo da carreira, levou e ainda leva a cultura pernambucana para dentro e fora do Brasil. Ele faz do tambor não apenas um instrumento musical, mas também um caminho de oportunidade. Para falar mais sobre sua vida e seu trabalho, eu recebo hoje no programa o percussionista, historiador e educador musical, Alexandre Garnizé. Garnizé, muito bem-vindo ao nosso programa.
5: Obrigado, Clarinha. Estou feliz de estar aqui hoje, né? Na terrinha ainda mais. Vamos começar, tem tanta coisa para contar.
4: É isso, vamos embora. Garnizé, eu queria começar te perguntando sobre um conceito que é muito presente dentro dos teus trabalhos, que é o conceito de afrobetização. O que, é que isso significa e qual é a tua relação com esse conceito?
5: Primeiro, falar dessa coisa do neologismo. Hoje está muito em voga, né? Pretagogia, né? Que o Simas usa muito, exusiástico. E o afrobetizar, eu acho que ele é muito mais que um conceito, Clara. É onde ele trabalha corpo, mente... Né? E principalmente para mim, né? O que emerge de dentro para fora, para mim, é o tambor, cara. O tambor, para mim, ele vai ser sempre o umbigo do mundo. É com o tambor que a gente vai contar a história de uma família, vai falar de batizado, vai falar de casamento, vai falar de guerra. E eu uso esse termo pelo menos há uns, sei lá, acho que desde 2017, 2018. Né? Mas está muito em voga hoje, tem muitos educadores, principalmente... negros utilizando, né? Um conceito não é meu, acho que não é meu, já existia, mas eu acho que a principal ferramenta para mim hoje do alfabetizar é o tambor, sabe? É onde eu consigo colocar para fora os meus bichos, eu não consigo contar para fora falar das minhas histórias, falar da história da minha cidade, do meu estado e do país, e educar também, eu acho que é a principal coisa, né? Que é a ferramenta, né? Isso é onde você transforma as pessoas.
4: Eu ia te perguntar isso. Como é que isso está presente no teu trabalho como educador?
5: Então, eu venho de uma família muito pobre, né? Então, consegui me formar, eu sou um historiador, mas eu toco desde muito pequenininho, desde meus, sei lá, 6, 7 anos de idade, né? Eu comecei tocando em candomblé e vi que aquele tambor ali, ele podia fazer outras coisas, além de... evocar os inquices, vodus, orixás, essais, caboclos, que era de educar mesmo, né? Eu comecei trabalhando muito cedo em Camaragibe com crianças e adolescentes, no Alto da Boa Vista. Depois eu fui trabalhar dentro do lixão, foi onde eu vi que essa ferramenta, que é o tambor, né? Que esse

0: transformador, né, aglutinador, que eu sempre falo que eu tô vivo por conta dele, sabe? E continuo contrariando as estatísticas por conta dele. É a minha principal ferramenta de trabalho, né? É a minha arma, como o Fela Kuti falava, né? Música é arma, então a minha arma é meu tambor, né? É um instrumento que eu consigo levar ele para todo canto do mundo, que eu consigo falar com as pessoas. Eu aprendi uma coisa muito maneira com meu mestre, com o Dudu Njai Rose, que é um senegalês, que ele chegava para mim, eu chegava lá, não sabia, eu saí da Nigéria, fui tocar no festival na Nigéria, e não teve festival, porque estava guerra de muçulmano contra cristão. Então, eu tinha muita vontade de ir para o Senegal para conhecer meu mestre, meu figura, que eu sou apaixonado desde meus 14 anos. E eu comprei uma passagem sem dar uma palavra em francês, sem falar Wolof, sem falar Tukulê, sem falar Bambará. E fui para o Senegal, para Dakar. Eu cheguei em Dakar só se chove uma vez por ano no Senegal. E eu cheguei, quando eu botei o pé no chão, começou a chover. Eita. E eu não dava uma palavra. E, de repente, eu conheci um cara no aeroporto, ele começou a me chamar de My Freck, meu amigo. Eu disse, pô, não conheço o cara. Me botou no táxi, você quer ir para onde? Eu com meu francês horrível, com meu inglês horrível. Cara, eu vim para cá para conhecer o Dudu Njai Rose. Ele falou, eu vou te levar para um lugar. Me levou para um hostel, em Parcelo, no Tecanze, uma comunidade, e até o 26. Tocou na porta assim, era 2 horas da manhã, saiu um black, um negão assim, grandão, com os dread grandes. Já me chamou de amigo, regueiro, cara. Já me hospedei lá e ele me levou no outro dia para casa do Dudu, né? Eu também sabia dar uma palavra e explicou o que tinha acontecido. E ele falou para mim, o Garnizé não fala Bambará, não fala Tukulê, não fala Wolof, o francês dele é ruim, o inglês dele é ruim. Eu não falo francês, ele falando agora, eu não falo francês, eu não falo inglês, eu falo Wolof e falo Tukulê, mas a gente vamos nos entender tocando tambor. O tambor tem esse poder, uhum. Independente da língua que você esteja falando. De comunicar,
1: né?
0: É, de comunicação.
1: Perfeito. Garnizé, hoje você viaja o mundo levando a nossa cultura para outros países. Mas a tua história, ela começa aqui, no município de Camaragibe, região metropolitana do Recife. Eu queria saber o que é que esse lugar trouxe de aprendizado para Garnizé.
0: Eita. Claro, eu gosto muito. Eu acho que me injeta vontade, desejo... Camaragibe, eu vou falar do poder público. O poder público nunca me deu nada. Eu nunca dependi de nada para chegar onde eu cheguei. Eu não cheguei a lugar nenhum ainda, sabe? Sou apenas um grãozinho de areia partilhando o meu conhecimento com quem quer aprender. Mas é um lugar onde eu convivi, convivo com... Na minha comunidade, no Alto da Boa Vista, tinha candomblé, tinha escola de samba, tinha igreja católica, tinha as pessoas que falavam mal de mim, tinha as pessoas que falavam bem. Eu convivi no meio de pessoas de tudo que não prestava. Eu vou falar assim, no meio de quem roubava, no meio de quem traficava. E isso me deu muita vontade. E mais uma coisa que me fez estar aqui hoje, inclusive conversando com você, foi a educação. Os meus pais sempre prezaram pela educação. Então, a educação para mim é tudo. Se eu sou essa pessoa que eu sou hoje, eu sou por conta da educação. E Camaragibe me deu isso, né? Porque eu estudei 10 anos na Escola das Freiras. Então, eu tive uma base educacional do tamanho do mundo. Então, eu agradeço muito. E a coisa de desbravar Camaragibe, né? Camaragibe é terra de urso, é terra de caboclinho, é terra de escola de samba, é terra da jurema. Então, isso estava muito presente na minha vida diariamente. Todas as festas que aconteciam em Camaragibe aconteciam no terreiro da casa da minha avó. Então, me deu esse conhecimento, me deu essa, sabe, esse approach, vamos dizer assim. E toda vez que eu volto, eu vejo a cidade diferente. Ou igual... no sentido mais prático da palavra.
1: Uhum. É. Perfeito. E o candomblé, Garnizé, ele apareceu antes ou depois da música?
0: O candomblé é meu alicerce, nega. Não tem... Eu vivi uma coisa muito louca. Eu tinha 7 anos de idade. Mãe e pai não deixavam sair para lugar nenhum, né? E eu sempre vi, tem uma senhora que era Dona Maria. Toda sexta-feira eu a via saindo com uma sacola com uma roupa azul e branca dentro da sacola. E eu tinha muito desejo de saber para onde essa mulher ia. E quando foi um dia, eu segui essa mulher. Eu fui bater na Aldeia de Baixo. Não sei se você sabe.
1: Aldeia de Baixo.
0: É, que é em Camaragibe. E era um terreiro de candomblé. E eu entrei, fui embora. Eu era muito pequeno. Eu sou pequeno, imagina, eu com 7 anos de idade.
1: Menino.
0: Eu entrei. E aí tinha um ilu parado assim. Era festa de Exu, não tinha nunca mais disso. E eu comecei a tocar no ilu. Sabe, eu lembro que tinha um senhor assim, esse menino vai ser um Ogã de mão cheia. Eu não sou Ogã. Não, todo mundo acha que eu sou Ogã, eu não sou Ogã. Eu sou Edson Molar, eu sou sacerdote de Exu. Eu toco, sei todo, toco Angola, toco Queto, toco Ibo, toco alguma coisa de santeria, mas porque eu sou um abiúdo, aquele cara que vai atrás para querer saber. Mas eu não sou Ogã, eu não sou Ogã. Eu sou um sacerdote de Exu. Mas o candomblé entra primeiro na minha vida. E é muito doido, né? Porque eu estudei escola de freira, né?
1: Sim.
0: E eu ia com minhas contas, né? Com meus elequês, né? Que as pessoas chamam de guia. E eu lembro que a freira não deixava eu entrar, eu tinha que tirar. Ou às vezes, quando eu ia com os contreguns, né? Pequenininho, tomava meus banhos, ela tinha... Não, você tem que tirar. E eu... Não, não pode. Tem que tirar.
1: Tu já entendia e percebia a questão do preconceito nessa época?
0: Lógico, desde sempre. Essa coisa de se assumir enquanto negro, né?
1: Uhum.
0: Quando eu falei pra vocês que isso me toca muito, né? A minha mãe... Eu acho que eu tinha uns 7, 8 anos de idade. A minha mãe era negona. E minha mãe era professora de culinária. Na Vila da Fábrica tinha um supermercado. Foi a primeira vez que eu vi a minha mãe ser agredida... Um cara chegou para ela e disse, a senhora está roubando manteiga. Porque ela viu minha mãe colocando a mão na saia, por dentro da saia assim. E minha mãe estava menstruada, pô, nesse dia. Se usava paninho, se usa ainda paninho hoje, né? Vocês mulheres, né? E naquela época se usava, minha mãe não usava
1: absorvente, né?
0: Ele usava paninho, lavava.
1: Sim.
0: Ela estava ajeitando o paninho, cara. O cara fez minha mãe tirar a roupa, cara. Isso me dói até hoje.
1: Tem quantos anos, Jorge?
0: 8, 9 anos. Primeira vez que eu... Pum.
1: Caramba, velho.
0: E eu disse, um dia eu vou revidar de um outro jeito. E aí, me tornei um homem, né? Cresci nesse meio, me envolvi com o movimento negro, MNU, depois Afro Camarás. E eu sou militante racial desde meus 14 anos de idade, mulher. É muito tempo. Tô há 40 nessa como militante racial. E o tambor me ajuda nessa parada também,
1: uhum.
0: Né? Mas foi o primeiro momento que eu vi minha mãe sofrer racismo. E eu fui de reboque, né? Porque eu tava junto.
1: Sim.
0: Também. E até então não entendia. E aí eu comecei a... Eu disse, pô, vou me instruir. Aí na escola já comecei a bater de frente. Comecei a ler pra caramba. Imagina, 14 anos lendo Malcolm X. Isso era o quê? 80 e alguma coisa?
1: Caramba.
0: Lendo King.
1: Muito cedo.
0: É... Adorava, sou muito apaixonado por Amílcar Cabral, por Agostinho Neto. Zumbi nem se fala, porque isso era vivência, né?
1: Então foi um chamado mesmo,
0: foi,
1: né?
0: Foi, então eu virei essa pessoa, comecei a me envolver com... Tenho muitos amigos do movimento negro, né?
1: Uhum.
0: Tanto de Camaragibe como em Recife. Mas foi para mim foi um chamado, sabe? Eu
1: com
0: passar
1: certeza.
0: Por esse momento junto com minha mãe. Né? Porque até meu pai é branco, né? Meu pai era brancão, parecia uma folha de papel ofício, meu pai parecia... Então, meu filho é branco, mas tem feições negroides, né? Tem
1: Sim.
0: Nariz de porrota, cabelo pichain. A minha filha já é negra, eu tenho uma filha negra, né? Que
1: Sim.
0: É a Helena. Helena é mais... Dos meus 4 filhos, a Helena é mais negra que eu tenho. Eu acho que ela não se assume ainda, não. Continua esticando o cabelo, aquela coisa. Não, ela parou agora, né?
1: Parou.
0: Minha mãe não esticava o cabelo.
1: Uhum.
0: Minha mãe... Era assumida negra mesmo, né? Minha mãe era muito assumida negra.
1: Que
0: tem uma história muito doida que meu pai era noivo de uma mulher branca. E minha mãe era baixinha assim, ela parecia uma tanajurinha, pequenininha do bundão grande, né? Então meu pai se apaixonou por ela, ou pelo arquétipo que minha mãe tinha. Tem uma família até hoje que não fala com a minha família por conta disso. Porque meu pai terminou o noivado com uma mulher branca para casar com minha mãe negra, né? Então, eu vivo isso, eu vivo isso ainda hoje, né? Porque a família não fala comigo.
1: Eita.
0: Até hoje.
1: Complicado, né? Mas vamos falar de música, Garry. Ó, entrar no Fácil do Subúrbio como baterista em 96 foi entrar também no auge do Mangue Beat.
0: Sim.
1: Eu queria saber o que, é que esse movimento significou pra você. E queria também saber se você sente que essa fase ainda tá presente de alguma forma na tua vida hoje.
0: Eu sou muito antes de todo mundo ali, né? Porque eu comecei a tocar... Tem um livro do Zé Teles, que é do Frevo ao Mangue Beat.
1: Sim.
0: Eu tenho uma página inteira falando sobre mim ali. Porque eu tocava numa banda de heavy metal, chamada The X.
1: Olha.
0: Então, eu sou muito, muito... 86, 85, eu comecei a tocar metal. Então, era o auge. A Recife era um polo muito grande. Inclusive, eu tô no filme, O Pesado, que é do Wilfred Gadelha. Você conhece esse filme?
1: Qual o nome?
0: Pesado. Que conta a história do metal em Pernambuco.
1: É mesmo?
0: É, eu indico pra todo mundo.
1: E aí, fica sugestão. Eu também assisti.
0: É muito bom. Inclusive, mandei pro Kiko de Nute. Kiko, me manda, Garnizé. Mandei pro Kiko, o Kiko viu. Um monte de gente já viu também. Então, assim... Eu comecei a tocar metal com 14 anos, 15 anos. E aí, é muito doido porque eu dançava break, ouvia rap.
1: B-boy?
0: Eu fui b-boy. Dançava rap, dançava break, ouvia rap, tocava metal, ia no candomblé.
1: Olha.
0: Então, eu sofri muito preconceito dentro do metal por conta disso, né?
1: Uhum.
0: Na época, eu comecei a tocar com o Austin, né? O Austin era uma banda de periferia tocando metal. Então, o metal é uma coisa de pessoas brancas, de classe média. E nasce no Encamaragibe e o DX, que é a primeira banda, assim, de metal da periférica, né? Dois negros tocando metal, né? E aí eu entro no Faces, eu comecei a fazer trabalho, Clara, em Camaragibe, fazendo shows.
1: Uhum.
0: E eu convido o Brau e Tiger, porque eram dois MCs e o DJ.
1: Uhum.
0: E eu disse, cara, eu toco batera, velho. Oh, tu não quer tocar com a gente? Não, eu quero.
1: Tu já conhecia eles, então?
0: Já, eu era muito fã dos caras, uhum, viu? É. E aí eu disse, cara, eu tenho um guitarrista, que era um Nick, que tocava no Arame Farpado, uma banda antiga de metal. E faltava um cara pra tocar baixo. Aí vamos chamar a Massacre, que toca numa tala na mão. Então, eu entrei no Face, né? Eu vi o Mangue Beat nascer, né? Porque eu tinha uma banda de samba reggae, chamada Afro Camarás, em Camaragibe. Eu vi o Chico, antes do Chico ser...
1: Ser quem ele era.
0: Sim, exatamente. Ele tocou no Estrela de Camaragibe. O Chico fez uma campanha, na época, aqui para Humberto Costa. Humberto Costa foi candidato a prefeito. E a música era Humberto, Humberto, Humberto. Era Chico cantando com o Lamento Negro tocando atrás.
1: Eita.
0: Uma base de rap, fazendo a base de rap. E eu acho que continua vivíssimo, cara. Eu não gosto muito de falar muito de movimento, de cena, não, porque cena acaba, sabe?
1: Uhum.
0: Eu acho que tá muito vivo ainda. Eu sou muito amigo dos meninos, sou muito amigo de Jorge, né? De Pupilo. Sempre quando encontro outras pessoas, figuras, sou muito amigo do Toca, né? O meu filho, que tem uma banda chamada Mabu, tá muito presente na vida dele. Não viu o Chico, não presenciou o Chico vivo, né? Mas cresceu ouvindo na minha casa Nação Zumbi. E todas as outras bandas que estavam ali, periféricas, né? Devotos, Faces, Mundo Livre, Ed, Comadre Flozinha. Então, ele ouviu, cresceu ouvindo isso. E a banda dele tem muito recorte com Nação, né? Usa tambor, né? E... eu acho que o movimento ainda está muito vivo, nega. Está muito vivo na cidade, está muito vivo no estado, está muito vivo no Brasil. Né? Os caras estão fazendo... Vou fazer agora o Afro CBDeria, 30 anos.
1: Uhum.
0: Né? Fizeram o primeiro, né? Da Lama ao Caos.
1: Uhum.
0: Que é foda pra caralho. É assim, está vivo, cara. Não tem como escapar. Sabe?
1: E é atemporal, né?
0: É, para mim assim. É atemporal demais, uhum, sabe? E aí eu tenho o tambor que está ali, né? Presente pra caramba. Então, não tem como apagar, sabe? Não tem como dizer, pô, passou não, não passou não, é tá isso. Vivíssimo, sabe?
1: Verdade, Yane. E além do Faces, você também entrou pra banda Furto, a convite do Marcelo Iuca. A Furto também tinha uma proposta muito política, né, Garly?
0: Sim.
1: É, você enxerga a sua trajetória também como militante através do tambor, através do som?
0: Total. Eu sou muito político, nega. Não tem como escapar disso, né? Política, pra mim, é processo de transformação. Não tô falando... da questão partidária, que eu sou filiado ao partido desde 89,
1: uhum.
0: né? Não tenho problema nenhum dizer, eu sou filiado ao PT desde 89, fui do governo Lula, da primeira eleição dele, né, que ganhou em 2001, sou fundador do CONJUV, do Conselho Nacional da Juventude, né, onde se debatia, eram projetos para trabalhar com adolescentes no país, né, fazer políticas públicas Sim, voltadas para adolescentes, crianças e adolescentes, para jovens. E o Futo, cara, é muito doido, porque o Iuca me convidou, eu tocava no Faces ainda, né? A gente era muito parecido, né? Porque dificilmente você vai ver um batera tendo visibilidade dentro de banda. Geralmente são os vocalistas, né?
1: Né?
0: E aí, com o advento do rap, do Pequeno Príncipe, que foi o filme que eu fui personagem...
1: Sim, vamos falar já dele.
0: E aí, o Iuca viu o filme, pirou e disse... Aí eu fui fazer uma... Teve um encontro da Uninacional aqui, que foi em Olinda, no Centro de Convenções. A mesa era eu, Iuca e Silvério Pessoa.
1: Eita,
0: e aí o Iuca disse, bicho, a gente é muito parecido, velho. Tu trabalha em comunidade, tem um trabalho foda com tambor. Eu tô querendo montar uma banda, já tava na cadeira de roda, né? E tu não tá afim de participar, não? Eu digo, bicho, tô, cara. Ele fez, então, vamos pro Rio comigo. E aí foi foda, porque eu tive que abandonar tudo, abandonar face, família, né? Eu acho que a minha dor somente é essa, de ter abandonado, não abandonei a família, mas, cara, eu vou atrás de uma coisa
1: abrir
0: que...
1: Abrir mão aqui, rapidinho.
0: Sim, abrir mão da minha vida. Mas eu sempre acreditei na música como um instrumento de transformação. Eu digo, eu vou.
1: É o chamado, né?
0: Era o chamado. E, assim, o Rio, Clara, é uma cidade muito foda, que tem problemas iguais ao Recife. A bala que mata lá, bata aqui. A polícia que extorque lá, extorque aqui. A polícia que prende lá, prende aqui. Então, assim, não é muito diferente, não, sabe?
1: Uhum.
0: Eu acho que tem uma música do Pedro Luiz Aparecido, que fala de Porto Alegre ao Acre, a pobreza só muda o sotaque. A pobreza que tem lá tem aqui também, mas a riqueza que tem lá tem aqui também. Então, quando eu chego para tocar no Furto, e a proposta do Furto é foda, é muito atual.
1: Uhum.
0: Se você ouvir o disco do Furto hoje, né, é foda.
1: Assim,
0: por exemplo, terrorismo cultural tem muito a ver com o que está acontecendo nos Estados Unidos hoje, sabe? E tantas outras músicas. Então, é muito atual, muito político, sabe? Uma pena que as pessoas não conheçam, né? Busquem um Furto, banda Furto, tá lá. Tem no Spotify, tem no YouTube, tá lá.
1: É isso. E falando de política pública, né, nesse sentido, você criou o projeto Criarte, que ganhou reconhecimento do governo federal, né? Um projeto que, através da educação artística, tira centenas de crianças da rua. O que foi que te levou a entender que o tambor também podia ser uma ferramenta de cuidado?
0: Eu sou exemplo claro disso. Eu sou exemplo. O tambor me salvou, como eu falei para você. Quando eu comecei a trabalhar no lixão, para mim ali foi o meu... Acho que foi o meu start para querer mudar a vida daquelas pessoas, daqueles adolescentes. Eu fico tão feliz hoje quando encontro alguém que diz... Cara, tu foi meu professor e hoje eu sou isso. Eu tenho um aluno que virou diplomata, né? Puxa. Então, isso para mim pô, não tem preço, sabe? Não tem preço. E era um menino que ninguém dava nada, era capoeirista, adorava tambor, foi embora para Brasília, virou diplomata. Eu fico tão feliz de saber, sabe? Assim, o tambor tem essa
1: Esse
0: função.
1: É o retorno, né?
0: Não tem pagamento, sabe? Não tem pagamento. Não tem dinheiro que pague isso. Eu fico muito feliz de poder contribuir com essa transformação, sabe? Eu sou apenas um agente multiplicador de histórias. E é isso.
1: Incrível. E falando agora do rap do Pequeno Príncipe contra as Almas Cebosas, um documentário de Paulo Caldas, que você foi um dos protagonistas, né, junto com o Elinho, e também compôs a trilha sonora desse filme, um filme que ganhou muito reconhecimento. Inclusive, foi através dele que eu conheci você, que eu conheci o seu trabalho. E eu fiquei impressionada, né, com a forma que você se expressava ali, tão novo já, tão letrado, tão inteligente, tão pra frente.
0: Eu faria diferente hoje.
1: É mesmo?
0: É...
1: Eu queria saber, Garnizé, eu queria te perguntar, o que esse trabalho significa para você? E como essa experiência no cinema também dialoga com a ideia de afrobetização, dessa educação?
0: Então, eu sempre sou muito fissurado em cinema. Eu tenho meus diretores prediletos. Eu sou muito fã do Tony Gatliff, sou muito fã do Curaçao, de uma porrada. Eu sempre... Mas nunca me vi no cinema. Quando surge essa proposta, e o Chico Ascioli, que na época era o produtor do Face, e disse, ó, o Paulo vai fazer um filme e está procurando um protagonista, eu acho que tem que ser tu, um dos protagonistas. Eu disse, por que eu? Eu vou contar uma história muito doida. Eu fui delegado do Orçamento Participativo de Camaragibe.
1: Eita!
0: O que é o delegado do Orçamento Participativo? É onde você discute com a população onde o dinheiro vai ser aplicado. Na educação...
1: Tu tinha quantos anos, Gani?
0: 19. Só, claro, é que eu andava no Camaragibe ali, era um skate embaixo do braço, touca na cabeça, calça oversize, camisa larga, todo tatuado de piercing. Então, assim, eu era um cara esdrúxulo naquele momento, mas era um cara que eu lia sobre tudo. Até hoje eu sou um cara, sou fissurado por livro, né? Minha, é minha paixão, minha casa é livro, disco, instrumentos. E aí eu fui o cara mais votado para ser o delegado do orçamento participativo, ganhei. Se eu fosse hoje, eu tive mais votos que muitos vereadores teve aí, na época, acho que 1.500 votos eu tive. E aí eu lembro que eu chego na comunidade e o cara que tomava conta da comunidade, que traficava na comunidade, ficou sabendo que eu era delegado do orçamento participativo. E ele manda me chamar porque ele achava que, porra, bicho, ué, tu é delegado agora? Eu digo, não, cara, delegado é delegado de tratar com as pessoas, não vai ser aplicado o dinheiro. Ah, eu achei que era a polícia, porque, bicho, que porra é essa mesmo? Foi muito doido. E essa coisa de entrar, de ser virar o protagonista do rap, né, cara? Eu nunca me imaginei. E um dia eu tô em casa e Paulo diz, a gente vai gravar amanhã. Eu achei que ia chegar uma camerazinha, sei lá, Sony, daquela pequenininha, né? Com a fita cassete dentro, filmando. E, de repente, chega uma equipe, uma câmera absurdamente grande, no Alto da Boa Vista. E aí me tiram, começam a me entrevistar. E era coisa muito... O documentário é muito agora, sabe? Uhum. É igual... O que, é que você acha disso? O que a gente está fazendo aqui agora? Então, eu não estava preparado. Por mais que eu fosse um cara que lesse muito, que tivesse uma vivência dentro da comunidade, mas tinha, eram perguntas que eram foda, bicho. Então, eu mudaria algumas coisas hoje nas minhas respostas. É, ou não, não sei. Mas era, foi muito assim, pum!
1: Uhum.
0: E quando eu comecei a trabalhar, pô, a gente filmou de madrugada dentro de favela, né, velho? E nessa época, Camaragibe era a quarta cidade mais violenta do país. A quarta mais violenta do país. Eram 18 corpos no final de semana, 8 corpos. E assim, e era Linho e a equipe dele que fazia a limpeza, né? Então, eu sei que Hélio assumiu muita coisa que ele não fez, sabe? Mas era o que acontecia em Camaragibe. Então, eu perdi muitos amigos. Foram embora vários ali no Alto da Boa Vista, Bairro Novo, no Buraco Fundo, no Areeiro. Então, foi muita gente. Eu perdi muitas pessoas que eram próximas a mim. E eu não... Eu acho que eu... E ele me respeitava, porque eu tinha um trabalho muito sério com criança e adolescente. Ele dizia, porra, tu é igualzinho ao Carlinhos Brau. Ele falava pra mim, né, dentro do presídio, quando eu fui visitar ele. Tu é igual ao Carlinhos Brau. Eu tirei muito... Desvirtuei muito o adolescente, sabe? De trocar uma lata de cola, um baseado, pelo tambor, sabe? Eu acho que foi, era meu papel. Eu acho que eu já nasci com essa...
1: Com chamado. Com esse, a gente volta pro chamado, né?
0: Sabe, do chamado
1: muito
0: mesmo.
1: Interessante.
0: E usar esse o tambor como ferramenta.
1: E com certeza serviu de exemplo para muita gente também, dentro da comunidade, né?
0: Sim, sim.
1: Essa galera jovem da época também.
0: Eu sofri muito, né, na minha comunidade. Eu sofro. Ainda hoje, ainda tem mães que me olham meio atravessado, né? Eu vou contar uma história aqui. Eu era muito apaixonado por uma menina na rua. E eu imagino, adolescente, né? Negro, black power, tatuado, pisse na cara. E um dia eu tô sentado na frente da casa dela assim, e o pai chega e diz, eu não quero você sentado na frente da casa, na minha casa, que você é um maconheiro. Eu me expulsou da frente da casa dele. Eu ganhei o mundo, comecei a viajar o mundo, capa de Le Monde, capa de New York Times, capa de todos os jornais do Brasil. E eu volto pra minha comunidade já como Alexandre Garnizé, um músico que viajou o mundo inteiro.
1: Olha aí.
0: E eu encontro a mãe dessa menina, tipo, você virou um homem, meu filho. Olha, fulana...
1: Hoje tá diferente.
0: Olha, fulana separou. Ela tá lá, vai lá visitar ela.
1: Uhum.
0: Então...
1: E falando em ir pra muitos países, você conquistou muitos lugares e vive uma realidade diferente daquele jovem camaragibense de anos atrás, né? Mas hoje, Garnizé, ainda existem dificuldades. Quais são os maiores desafios que você enfrenta hoje como educador musical e com o que você faz?
0: Você fala no Brasil, eu falo no mundo, porque...
1: São coisas diferentes?
0: São diferentes. São diferentes. Eu acho que aqui é o poder público. Por exemplo, eu vou falar do Rio de Janeiro, né?
1: Uhum.
0: Eu estou no Rio há 26 anos. Eu montei um grupo que é um grupo, o maior grupo de percussão que toca maracatu do país. Eu já sofri ameaça de morte. Eu já fui esculachado várias vezes. A polícia já invadiu várias vezes o meu local de trabalho. E, não, e quando eu vou para o mundo, quando eu vou para outros países, é o racismo também. Né? Por exemplo, Vinícius viu agora viajando comigo, né, no leste europeu. Então, assim, eu sou parado frequentemente pela imigração. É chato, eu choro, nega. Eu choro muito, eu sou muito besta para chorar no sentido de me emocionar com o corpo. Eu me emociono facilmente, eu sou manteiga derretida, eu choro até com beijo de novela. Mas choro muito mais com racismo, que é triste e eu convivo com isso. Agora, em dezembro, agora eu passei por isso, saindo de Bucareste, lá na Romênia. Voltando para Budapeste também, sabe, os olhares, a polícia. Eu lembro que a gente estava sentado, eu e ele, e o cara com o cachorro, sabe, eu já sabia que ia pular da gente. Não é diferente. E aí, então, e essa coisa do... Mas aí eu tenho uma... Eu sou muito persistente, insistente e resistente quanto a isso. Isso é meu lema, desde criança. Sabe, eu tenho que... Vai.
1: Continuar.
0: É, sabe, não tem como dar para trás.
1: É isso. E em 2012, né, você leva o maracatu de baque virado para o Rio de Janeiro, com os tambores de Olocum. Um grupo que hoje tem mais de 300 pessoas. Inclusive, ele está aqui usando a camisa do grupo, viu? Fazendo aí a menção.
0: A mechã.
1: Referenciando o grupo Tambores de Olocum. Garnizel, o que foi que te levou a criar esse grupo, esse projeto, né, a consolidar o tambor pernambucano em outra região?
0: É, primeiro, eu não vou apagar a história de Solano, né? Porque é minha grande referência. Solano Trindade é minha grande referência enquanto preto, enquanto escritor. Enquanto... minha maior referência. O Solano, ele monta a primeira nação. Poucas pessoas, poucos pernambucanos sabem disso. E poucos cariocas e fluminenses sabem disso. Solano, ele monta a primeira nação de maracatu fora do estado de Pernambuco, em Caxias. Que hoje está em São Paulo, em Budas Artes, chama Nação Cambinda. É a primeira nação, 1950, para ter ideia. Quando eu chego no Rio, já existia o Rio Maracatu, né, que tem, eu acho que tem 26 anos. Já existia o GEBAV, que é o Grupo de Estudo de Baque Virado. Existia o Maracutaia também, sei lá, deve ter 17, 18 anos. E eu sempre tive vontade de trabalhar com maracatu, mas eu sempre ficava, sabe, cara, já existe aqui. Eu sempre falo que eu sou um diaspórico no Rio, né? Porque quando você é diáspora é quando você sai do seu local de origem por questões políticas, financeiras, religiosas. Sim. E eu saí por questões, vou dizer, financeira, né? Porque eu queria, porque o Rio ainda continua sendo, para mim, a janela do mundo. Você dá um pulo no Rio é colar no Japão, com toda a dificuldade que o Estado tem. Quando eu crio... Eu comecei a dar aula, Clara, numa escola chamada Maracatu Brasil, que pertencia a Guto Goff, que era baterista do Barão Vermelho. Eu comecei com uma aluna chamada Catherine Barnes. Hoje ela é professora de Berkeley. Ela veio para estudar ritmos diaspóricos, né? Coco, ciranda, maracatu, baião. Eu passei um ano inteiro dando aula para ela, ganhando R$100. Eu ganhava R$100. E aí eu disse, não, eu vou dar aula para mais pessoas. Abri... Eu comecei a dar aula, comecei com 5 alunos, depois com 8, com 10. Se tornaram 60, 80. Eu acho que já passaram pela minha mão mais de 2 mil alunos para aprender maracatu. Nesse tanto de tempo, muito mais. Né? Só o tambores tem 300. Então, assim, era o desejo mesmo, sabe? De ali, quando eu estou naquele espaço ali, que eu ensaio no aterro do Flamengo, eu sempre falo que é onde eu me sinto mais pernambucano. É onde eu boto para fora os meus bichos. É onde eu consigo contar a história do Estado através dos tambores. É onde eu consigo falar dos meus ancestros. É onde eu consigo falar da minha mãe e da minha avó, que são as duas calungas que o maracatu, que o grupo percussivo carrega, né? É um grupo percussivo de dança e percussão, né? Mas começou com percussão, né? A base principal é a percussão do tambor de Olocum. Então, o desejo era esse, de levar um pouquinho da cultura... pernambucana, de furar a bolha, sabe? Eu acho que eu furei a bolha. Por mais que já existissem grupos percussivos lá, eu acho que eu furei a bolha. Né? Eu criei uma identidade Eu fui diretor do Maracutaia por muito tempo. Esse trabalho que eu faço no Tambores hoje, que é de pegar o candomblé Eba, os três tambores de candomblé, e levar para dentro do maracatu, né? Pegar os três tambores de maracatu e linkar com o candomblé, isso para mim foi o principal. Continua sendo o meu carro-chefe, uhum. Linkar os três tambores de candomblé com os três tambores de maracatu.
1: Inclusive, falando do Rio, tem gente do RJ aqui mandando um comentário para gente. O ouvinte Carlos Silva comentou: Santa Teresa, RJ presente.
0: Eita.
1: Obrigada pela audiência, Carlos. Também temos outro comentário aqui do ouvinte Bruno Melgaço, que diz: salve, salve, Garnizé e seus tambores encantados.
0: Bruno Melgaço é um professor de matemática maravilhoso. Toca tambor maravilhoso. Tá fazendo falta, hein, negão, lá, tá? Você tá fazendo falta.
1: Olha aí. Ô, Garni, depois de tudo que você viveu com o tambor, com a educação, com a rua, vivenciando outras culturas, o que você acha que ainda falta o Brasil entender sobre a potência da arte negra como ferramenta de transformação social?
0: É o brasileiro entender o Brasil. A gente não tem ideia da potência que a gente é. A gente é uma potência absurda. Eu viajo o mundo inteiro, os quatro cantos do mundo. E quando fala que é Brasil, nega, mas, infelizmente, ainda eu acho que, por exemplo, se colocar em prática a lei, né, de ensino de cultura africana, tem que ser colocado em prática isso, sabe? A gente precisa saber de onde a gente veio, quais são as nossas origens, o lugar de onde vêm seus familiares. E eu acho que falta muito ainda, sabe? Mas a gente já deu passos grandes. A gente passou 4 anos de marasmo, né? Com aquele governo retrógrado, nazifascista,
1: uhum.
0: Né? E a gente está vivendo, acho que a gente começou a reconstruir de novo a nossa história, sabe? Eu acho que a gente precisa contar uma nova história, sabe? Se for para ter sangue, vai ter sangue, mas a gente precisa contar uma nova história. A gente não, senão vai sofrer apagamento de novo, né? A gente tentar apagar a nossa história, né? Todo mundo fica falando, porque hoje o lugar de fala, cara, eu preciso ter meu lugar de fala, porque vocês brancos já falaram demais, agora está na hora de a gente falar, colocar para fora os nossos anseios, os nossos desejos, sabe? Não é uma questão de dizer, você tem que parar de falar, não, deixa a gente falar agora, a gente precisa falar, você precisa nos ouvir. E aí quando fala, vamos fazer uma passeata contra o racismo, não, quem tem que ir para a rua é branco, cara, eu não tenho que ir para a rua, não. Porque o racismo não foi o preto que inventou. Quem inventou o racismo foi o branco. Pô, vocês têm que ir para a rua, sabe? E aí eu vou também, porque eu acho que é um desejo meu, um anseio meu, aí eu levar meu tambor, porque o tambor ele tem essa vontade de trocar com as pessoas, sabe? E aí eu acho que é isso que eu faço. Né? Mas aí, voltando, eu acho que a gente tem que ler mais também, sabe?
1: Uhum.
0: A gente hoje tem uma literatura grande contando a nossa história, sabe?
1: E, Garni,
0: leitura empodera.
1: Com certeza, leiam. Para finalizar, eu queria te perguntar, o que é o tambor para você?
0: Eita! O tambor é meu travesseiro, nega. É meu porrete. O tambor, ele é a minha boca. O tambor, ele é a minha família. O tambor são meus ancestros. O tambor é meu coração. O tambor é meu sono, é minha alegria. É meu gozo. É minha tristeza. É meu desejo de ver um mundo melhor. É só isso.
1: Incrível. Garnizé, o ouvinte Dário Souza diz: está aí um cara vital para a resistência cultural e política no país. Abração, professor. Obrigada.
0: Beijo.
1: Obrigada pela sua audiência, Vital. Quer dizer, Dário.
0: É Dário.
1: Dário.
0: Dário é professor da UERJ. Beijo, nego. Tá lá em Granada. Beijo no frio.
1: A gente está chegando ao fim da entrevista. Infelizmente, o tempo é curto. Mas eu gostaria muito de agradecer a tua presença, Garnizé. Dizer que para mim é uma honra ter você aqui na rádio, trocar essa ideia com você e parabenizar aí pela sua trajetória, pela sua obra e seu trabalho, que é muito importante.
0: Obrigado. O Malcolm X tem uma frase que ele diz: não dê outra face e acredite na autodefesa do jeito que for necessário. Revide, mas revide com inteligência.
1: É isso. Hoje a gente teve uma conversa com o percussionista, historiador e educador musical Alexandre Garnizé sobre a sua obra e trajetória. A gente tá chegando ao final desse primeiro bloco. Vamos para um rápido intervalo, mas antes a gente escuta um pouco da Abayomi Afrobeat Orquestra, um grupo encabeçado por Garnizé. A gente ouve um trechinho da música Omolu. Voltamos já já com o segundo bloco do nosso programa, com resenha musical, reportagem, som do dia e muito mais.

0: 14:41.
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2: Ana, mulher, e aí? Tu já fez a tua ultra? É menino ou menina?
3: Fiz, amiga. É um menino.
2: Eita, que massa! Então quer dizer que Enzo tá vindo aí. Teu marido deve estar numa felicidade só.
3: Ele tá mesmo. Fez a maior festa quando soube. Mas eu tô super preocupada.
2: Oxe, menina, por quê?
3: Porque meu marido tá com aquela ideia troncha de segurem seus cabritas que meu bode tá vindo aí. E eu não gosto nem um pouquinho disso.
2: Oxe, ele é desses, é? Aposto te orienta, vice. Não vai alimentando essa historinha dele, não. Porque de macho uó no mundo já deu.
3: E não é, Renata? Eu quero criar meu filho pra ser um cara legal, respeitoso, a gente que é mulher, quem sabe o que sentimos na pele desde que chegamos no mundo, justamente por conta desse tipo de pensamento.
2: Pois é, menina. A gente entende bem o que a gente passa, mas é bom tu se ligar que até os próprios meninos sofrem nessa ideologia. Crescem achando que não podem ter sentimentos, que não podem chorar, e aí terminam se tornando homens frustrados, reprimidos, e cheios dessa masculinidade tóxica que está presente na sociedade até hoje.
3: É, mas não te preocupa não que o que é dele está guardado já. Porque eu não estou aqui para criar bode nenhum, não. Filho meu vai ser educado para ser ele, com toda a liberdade para sentir e viver as experiências no tempo e do jeito dele. E o mais importante de tudo, vai crescer entendendo bem direitinho que homens e mulheres são iguais em direitos e deveres.
2: Correta, Ana. É assim. Educando os meninos desde pequenos, que a gente colabora para um mundo menos machista. Esse mal só dá para resolver cortando pela raiz. E isso só se consegue através da educação.
3: Pois no que depender de mim, isso está garantido.
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11: Estamos de volta para o segundo bloco do que tem para hoje pelas ondas da Rádio Paulo Freire. Eu sou Maria Clara Fernandes, do curso de jornalismo da Universidade Federal de Pernambuco. O hip hop é um movimento de periferia que nasceu em Nova York e ao longo do tempo foi se espalhando pelo mundo todo. O rap é um dos elementos mais fortes do movimento hip hop, mas por muito tempo a cena foi majoritariamente ocupada por homens. Hoje, finalmente, as mulheres estão ganhando mais espaço dentro do movimento, sendo mais reconhecidas e ouvidas. Além da música, o rap também é um espaço de autoconhecimento e empoderamento feminino. Quem conta mais sobre isso é Rara Sena, na reportagem que vamos ouvir agora.
12: No Brasil, o rap feminino começou por volta da década de 80, em São Paulo. Naquela época, surgiram nomes como Sherline, Negra Lee e MC Luana Hansen. A vivência dessas mulheres dentro do hip-hop, cantando sobre o empoderamento feminino negro, abriu espaço para que jovens negras enxergassem novos horizontes. Aqui em Pernambuco, o nome de Bione é um dos exemplos de meninas que crescem dentro do hip-hop. E assim como as pioneiras, seguem inspirando e permitindo que outras jovens pretas passem a se reconhecer. A rapper Lete, jovem negra moradora do Recife, fala um pouco sobre como Bione a inspirou e ajudou a se ver dentro da cena. Acompanhe.
13: Bione, ela foi o primeiro contato, assim, que falou comigo de rapper aqui.
14: Massa.
13: E esse contato com o Bione foi tipo, caramba, a Pirra é louca, velho. Ela metia as caras na internet e me fez querer meter as caras também na internet. Foi uma inspiração no tempo que eu comecei. Ela joga as ideias cheque mesmo pros caras, pros caras, tipo, entender que tem nega, que com ela é o bagulho é mais embaixo, tá ligado? E isso é muito bom, tipo, por mais que eu ou outras meninas não escrevam sobre isso, sobre a mesma pauta, que assim eu trago também, só que não como ela. Por mais que a gente não escreva, a gente olha tipo, caralho, é isso mesmo. Poxa, essa bicha, caramba, é sobre isso que ela tá falando, a gente se identifica, a real.
12: Além de Bione, artistas como Ebony, MC Luana, a Júlia Costa e Duquesa vêm se destacando no hip hop, caindo no gosto popular. Meninas pretas de todos os lugares consomem as músicas cantadas pelas MCs, que falam sobre a importância de se identificar e se sentir grande como mulheres pretas, incentivando a construção de uma autoestima e um empoderamento, não só em questões de gênero, mas especialmente em questões de raça. Letícia Rodrigues, estudante de jornalismo da UFPE, fala sobre como o consumo do hip-hop feminino a ajudou a criar sua autoestima como uma jovem preta.
5: Eu acho que o primeiro ponto na minha vivência com o rap é a identificação, porque a partir do momento que eu comecei a ouvir, eu comecei a me reconhecer. Ajudou muito não só a eu compreender que eu sou digna de amor, digna de afeto, mas também compreender que eu sou capaz de ser tudo que eu quiser. O mais legal das rimas é que eles não falam só sobre empoderamento no sentido amoroso, sobre beleza e autoestima física, mas uma autoestima mental de que eu também sou inteligente e de que eu também sou capaz.
12: A identificação que as minas da cena trazem é de extrema importância para o desenvolvimento dessas garotas. É um trabalho de reconhecimento racial e construção de uma autoestima que é frequentemente impedida por uma sociedade de raízes racistas e misóginas. Leti também fala sobre como entrar para o mundo do hip-hop a ensinou a passar a gostar da sua cor.
13: Quando eu era pirraia, eu não gostava da minha cor, velho. A primeira batalha que eu conheci foi a Batalha da Escadaria. Depois que eu conheci que a galera começou a mandar ideia e tal, que eu entrei realmente no hip-hop, eu comecei a ter uma identidade. Eu tipo, caralho, eu sou uma mulher preta, eu realmente sofro isso, não percebia, mano. E então é importante, tipo, meio que pra mim, pelo menos, abrir os meus olhos de quem eu sou, de quem eu posso ser, do que eu posso aceitar, do que eu não posso aceitar.
12: O rap feminino vem ajudando muitas meninas pretas a se enxergarem e abrirem os olhos para as possibilidades que podem alcançar, sendo quem são. A popularização e valorização das minas da cena é mais do que curtir uma música. É uma questão de consciência de raça e de gênero, que segue sendo importante para quebrar os estigmas de uma sociedade repleta de preconceitos enraizados.
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15: E já que a gente tá falando de rap, o álbum Nada Como Um Dia Após Outro Dia, da banda Racionais MCs, carrega faixas que conversam com a realidade das pessoas que vivem na periferia e sentem os impactos dessa condição. A música Jesus Chorou é composta e interpretada pelo cantor Mano Brown e é uma das mais famosas do álbum. Ela fala sobre desigualdade, dor e resistência. Quem conta mais sobre esse som que atravessa gerações é Alan José, na resenha musical que a gente escuta agora.
16: A música Jesus Chorou, de Racionais MCs, é uma das faixas presentes no álbum Nada Como Um Dia Após o Outro Dia, que mais aborda a realidade social da humanidade. O tema da música fala que se até Jesus chorou, por que o homem não pode chorar? Essa canção reflete a dificuldade social nas periferias, trazendo uma crítica feroz à condição de vida e à violência que afeta principalmente os jovens negros. A faixa chama atenção por trazer uma carga emocional, pois, além de falar da dificuldade social, fala de religiosidade. O título Jesus Chorou usa como base o versículo bíblico de João 11:35, que fala sobre o momento em que Jesus chora a morte de Lázaro, mostrando que se até figuras espirituais vivenciam sofrimento e empatia, quem somos nós para julgar a tristeza do próximo? A relação entre o sofrimento das figuras divinas e humana é abordada ao longo da letra, onde se faz a relação entre a dor das ruas e a tristeza de Jesus. A letra da música também aborda sobre a violência no cotidiano, além de apontar a falta de perspectivas e de recursos de muitos jovens nas periferias. Mano Brown, um dos cantores do grupo e autor da música, expõe a desigualdade social, enquanto traz uma relação mais profunda sobre as angústias existenciais. Ao citar Jesus Chorou, o Racionais traz uma perspectiva onde, apesar de toda a violência e sofrimento causado pelo ser humano, existe uma possibilidade de redenção. Em termos musicais, a faixa traz uma batida misteriosa, com uma produção simples que enfatiza as palavras de forma direta. A mensagem da música, além do flow dos MCs, reforçam a luta na terra contra a violência e as drogas. Mensagem que contribui bastante para a carga emocional e o impacto da música. Jesus Chorou retrata uma frustração de tentar ser bom e não conseguir, mas ser melhor cada dia mais e resistir em um mundo cheio de dor e esperança. É uma reflexão importante sobre a realidade cruel das periferias brasileiras, trazendo um ponto de vista próprio e sensível sobre o sofrimento humano, com a religião sendo um dos elementos que coexistem entre a violência e a desigualdade social.
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11: E para finalizar o programa com chave de ouro, agora a gente vai escutar sobre um dos grupos mais importantes do rap pernambucano, que foi formado em 1992, lá no Alto José do Pinho, em Recife, misturando rap, hip hop e ritmos nordestinos como a Embolada, um som que dialoga com as lutas e vivências das periferias brasileiras. Eu tô falando da banda Faces do Subúrbio. E pra quem tá aqui desde o primeiro bloco, vai lembrar que o nosso convidado, Alexandre Garnizé, foi um dos integrantes dessa banda, né? E tocou por muitos anos como baterista. Quem conta mais pra gente é Catarina Polônio, no Interprograma Som do Dia. Eu quero agradecer a sua audiência e a sua companhia. Essa edição do Que Tem Pra Hoje foi apresentada e produzida por mim, Maria Clara Fernandes, estudante de jornalismo na Universidade Federal de Pernambuco. Na operação de áudio, Catarina Polônio. E no streaming do YouTube, Júlia Farias. Sob supervisão técnica da Rádio Paulo Freire, Catarina Polônio e Igor Cabral. Até o próximo programa.
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A gente ouviu Membros da Periferia, música que está no disco homônimo do Faces do Subúrbio, que foi lançado em 1997. Membros da Periferia, vamos! O grupo surgiu em 92 no Alto Zé do Pinho, ou seja, 5 anos antes do lançamento deste primeiro CD. Nessa época, a cidade do Recife vivia a efervescência do Mangue Beat. Como parte deste movimento, o Faces também tem uma visão crítica do mundo. É comum o grupo tocar em assuntos delicados nas suas letras e isso incomoda. O Faces do Subúrbio já tiveram um palco invadido e o show interrompido por policiais incomodados com essa música aqui, Homens Fardados. Se ao invés de Homens Fardados fossem políticos engravatados, a letra seria a cara do Congresso Brasileiro atual.

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0: 3:28. 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
5: O programa Coquetel Molotov já está de volta aqui na Rádio Universitária FM 99.9, trazendo para vocês mais meia hora com muita música boa. Então, fiquem atentos aí ao nosso playlist até as 4 da tarde.
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1: Muito bem, estamos chegando aqui ao final do nosso programa Copa Molotov por hoje. Agradecemos a todos vocês pela audiência e logo depois estamos de volta. Fiquem sempre atentos no site copamolotov.com.br para saber as notícias e sempre no nosso Twitter, que é @NoarCM, para novidades em primeira mão. Continue aí com a última programação da Rádio Universitária FM e logo depois a gente volta. Tchauzinho.
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2: 3 horas e 58 minutos.
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7: E aqui lembrando um poeta popular, veja o que ele disse: o pouco que Deus me deu, guardo numa mão fechada. O pouco com Deus é muito e o muito sem Deus é nada. Alô Recife, alô internautas, boa tarde. Está começando a maior festa nordestina no seu rádio. É a 99.9, Rádio Universitária FM, emissora educativa da Universidade Federal de Pernambuco. É a nossa rádio pública, levando até você Forró, Verso e Viola, um programa com cheiro de mato e terra molhada. Eu sou Ivan Ferraz na apresentação e Alexandre Silva nos trabalhos técnicos e edição do programa. O nosso muito obrigado pela sua audiência. E agora é com você, meu amigo Alexandre Silva, o seu boa tarde aos nossos ouvintes.
8: Olá, Ivan, internautas, amigos e ouvintes. Boa tarde a todos e todas. Sejam bem-vindos a mais uma tarde no Forró Verso e Viola. Hoje é quinta-feira e vamos ouvir a autêntica música nordestina. Agora é com você, amigo Ivan Ferraz, o comunicador sertanejo.
7: Boa tarde, meu amigo Alexandre Silva, parabéns pelo seu trabalho. Assim diz a experiência popular, é pra gente refletir, vale uma reflexão. Saber o que é possível é o começo da felicidade. Olhe, não há distância que nos separe. 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Você acessando esse site vai ouvir toda a programação da Rádio Universitária FM 99.9 Recife, Pernambuco e o Forró Verso e Viola de segunda a sexta-feira a partir das 16h. Aos internautas, o meu abraço, um abraço do tamanho do Brasil. Agora aumente o volume do seu rádio que a festa vai começar, abrindo a porteira do nosso forró com a sequência Na Arte da Cantoria.
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começamos com a sequência na arte da cantoria. Aqui eu cumprimento todos os poetas repentistas, cumprimento todos os apologistas da cantoria, enfim, cumprimento todos vocês que estão neste momento em sintonia com a 99.9 Rádio Universitária FM Recife, Pernambuco, ouvindo forró, vest e viola. O nosso muito obrigado pela sua audiência. E falando sobre os violeiros repentistas, eu aqui digo mais uma vez o seguinte: olha, muita gente precisa conhecer o valor do poeta repentista. Há versos que são verdadeiras obras-primas. E então aqui vamos ouvir nessa sequência na arte da cantoria e atendendo a pedidos a dupla Antônio Lisboa e Edmilson Ferreira com o tema Pra Que Tanta Riqueza. Em seguida, também atendendo a pedidos, vamos ouvir Severino Feitosa cantando de sua autoria uma canção de viola com o título Voltando à Minha Terra.

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música nordestina está aqui no Forró Veste Viola, pela sua 99.9, Rádio Universitária FM Recife, Pernambuco, de segunda a sexta-feira, a partir das 16h. O nosso muito obrigado pela sua audiência. E agora, na sequência musical, Flávio José canta um dos seus grandes sucessos com o título Casa de Itapera. Em seguida, vamos ouvir o poeta Chico Pedrosa declamando de sua autoria No Meu Sertão É Assim.

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forró, verso e viola. Programa que acredita na riqueza cultural de Pernambuco e do Nordeste. Aqui pela sua 99.9, Rádio Universitária FM Recife, Pernambuco. Obrigado mais uma vez pela sua audiência. E agora vamos ouvir Quinteto Violado, cantando a composição de Rosil Cavalcante com o título Cabo Tenório. Jó Silva chega cantando com a participação de Anastácia, a composição de Onildo Barbosa com o título Eu Gosto É Disso.

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0: quanto mais, fica melhor, né?
1: Sua tarde fica mais alegre ouvindo forró, verso e viola aqui na 99.9 Rádio Universitária FM e Recife, Pernambuco. Vamos em frente que a Universitária FM está com a gente. E agora na sequência musical, Carlos André canta a composição de Cecel e Ozeinha com o título Na Parede da Paixão. L. Carlos chega cantando a composição de sua autoria com o título O Saudade. Mazinho de Arco Verde canta um dos seus grandes sucessos com o título Xote da Saudade.

Jazz e Viola, programa com qualidade cultural, aqui na 99.9, Rádio Universitária FM Recife, Pernambuco. E segunda a sexta-feira, a partir das 16h. E agora, na sequência musical, Toninho Vanderlei canta de sua autoria, A Festa Não Pode Parar. Aloysio do Acordeon canta com a participação de Cláudio Zabumbeiro, a composição de sua autoria e que tem como título Solado do Meu Sapato. Caroline Maciel, a composição de GC Quirino com o título Voltando pro Nordeste.

0: 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Agora eu vou chamar nosso amigo Brad Batuteiro pra cantar comigo.
1: Puxa o fone, meu amigo, Alúcio Acordeão. 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

0: tem pena, ligue o rádio pro Jotinha, se tô metindo forró.
1: Vamos lá, motorista, com Carolina Maciel, liga o rádio.
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0: E agora vamos a um pequeno intervalo. Continue com a gente que eu volto já.
1: Eita, que forró bom da moleza. 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
3: 5:02.
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0: 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Forró bom tá é aqui, tá aqui, tá aqui, tá aqui, vamos gente.
1: Forró bom tá é aqui, aqui na 99.9, Rádio Universitária FM Recife, Pernambuco. Estamos de volta alegrando os nossos ouvintes, eu de cá e você de lá, valorizando que é nosso com forró, veste e viola, um programa com cheiro de mato e terra molhada. E agora vamos à sequência, o melhor da sanfona. E nesta sequência, o melhor da sanfona, que é uma sequência que valoriza, divulga e enaltece a música instrumental, desde a sanfona de 8 baixos ao acordeão de 120 baixos, vamos ouvir Lula do Acordeão, com a composição de sua autoria, que tem como título Enroladinho.

Aqui é 99.9, Rádio Universitária FM Recife, Pernambuco, e o forró veste viola. Agora vamos dar uma volta no passado, lembrando raridades musicais, com a sequência do Fundo do Baú. Nessa sequência do Fundo do Baú, vamos ouvir duas raridades musicais com o inesquecível Elino Julian. Inicialmente vamos ouvir a música que tem como título Aquilo. E em seguida a música que tem como título Era Tudo Mentira.

Aqui é 99.9 Rádio Universitária FM Recife, Pernambuco, e o forró veste viola. Olha, a gente tem, entre outros interesses, conquistar e manter a sua audiência. Recomenda este programa aos seus parentes, amigos e vizinhos, para que a gente aumente essa corrente positiva da amizade em defesa da nossa cultura. Agora, na sequência musical, vamos ouvir Os Três do Nordeste. A composição é de Antônio Barros e tem como título Forró do Poeirão. Vamos recordar, e vale a pena recordar, o trio nordestino, Lindu, Coroné e Cobrinha, todos de saudosa memória. Aqui, o trio nordestino, um dos grandes sucessos, com o título As Marias que Eu Amei. Vamos recordar, e vale a pena recordar, Dominguinhos, o mestre Dominguinhos, com um dos seus grandes sucessos, que tem como título Légua e Meia.

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E o Forró Veste Viola, um programa que vem contribuindo para revelar novos talentos da música do Nordeste. E na sequência musical, vamos ouvir Chico do Forró, lá em Jataúba, Agreste de Pernambuco, ouvindo o nosso programa ao lado de toda a sua família. Obrigado, meu amigo Chico do Forró, pela sua audiência. Então vamos ouvir Chico do Forró cantando um de seus grandes sucessos com o título Vaqueiro Gastador. Heleno dos Oito Baixos, também ouvindo o nosso programa lá em Guarulhos, São Paulo, ao lado de Sueli, sua esposa e toda a sua família. Heleno dos Oito Baixos, um abraço para você. Helena, que canta de sua autoria, O Bom da Vaquejada. Amazã, lá em Jardim do Siridó, Rio Grande do Norte, também ouvindo o nosso programa. Amazã canta de sua autoria, Amor na Vaquejada. Aqui eu mando meu abraço também para Amazã, agradecendo a sua honrosa audiência ao lado de toda a sua família.

Aqui é 99.9 Rádio Universitária FM Recife, Pernambuco, e o Forró Veste Viola, um programa autêntico como você gosta. E agora na sequência musical, vamos recordar, e vale a pena recordar, Luiz Gonzaga, o Rei do Baião, cantando com a participação de Nelson Gonçalves. Eu chamo de uma curiosidade musical. Luiz Gonzaga, o Rei do Baião, cantando com a participação de Nelson Gonçalves, a composição de Luiz Gonzaga e Humberto Teixeira, com o título Asa Branca. Amelinha canta a composição do saudoso Agripino Aroeira, com o título Desafio. Azulão, Azulão lá de Caruaru. Obrigado, Azulão, pela sua audiência aí ao lado de toda a sua família, sempre ouvindo Forró, Veste e Viola. Azulão canta a composição de Cecel, a música que tem como título Canção do Roedor.

0: esquecer. Mas tô me lembrando agora de uma coisa muito importante.
1: Não diga.
0: Dia 14 de março de 1941, quando nós entramos juntos aqui na RCA, estamos até hoje.
1: Não lembro não, Luiz.
0: O que é?
1: Não lembro não.
0: Tá baixando a idade?
1: Tô muito moço, meu filho.
0: Cara, te conheço, ó. Olha, acaba de Pernambuco, sim. Não bate pouco, pouco nem nega a idade.
1: Olha, Luiz. Eu nem sou sem macho. Eu sou é macho, tá, Luiz?
0: Tá conversando?
1: É, é macho mesmo.

Aqui é 99.9 Rádio Universitária FM Recife, Pernambuco. E o Forró Veste Viola, o programa que valoriza a história da música nordestina. Agora, na sequência musical, vamos recordar, e vale a pena recordar, Luiz Gonzaga, o Rei do Baião, cantando ao lado de Gonzaguinha, o seu filho Gonzaguinha. A composição é de Gonzaguinha e tem como título Pense Neu. Aí o dia vai terminando, a noite vai chegando, é hora de reflexão. É hora de reflexão, ouvindo Luiz Gonzaga, o eterno Rei do Baião, cantando a composição de Júlio Ricardo e Ode Oliveira, com o título Ave Maria Sertaneja. Gravação 1964.

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1: 5 horas e 59 minutos.
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0: E aí, gente, tranquilo, aqui é Thiago Vinícius falando diretamente dos estúdios da Rádio Universitária FM, e hoje o papo do nosso Fachada de Entrevista é com o cantor e compositor pernambucano Luiz Lins. Ele que acabou de lançar seu segundo disco, Os Canalhas Também Envelhecem, onde ele explora uma diversidade de ritmos nordestinos e participações que ajudam a construir a persona do canalha por uma lógica totalmente diferente. Eu conversei com eles por telefone e vocês ouvem esse papo, foi super legal, a partir de agora. Pra começar logo, pra ouvinte entender, me fala um pouco sobre a estrutura do álbum, como que foi criar a atmosfera dele e o conceito que você teve por trás dele.
1: Acho que a atmosfera do álbum, em questão narrativa, ela se dá no cruzamento, sabe, de histórias engraçadas. Da figura do canalha se mexendo, né, do lado entre o vilão e o afetado dessa questão. Assim. Eu boto a capa, né, tenho colocado a capa como exemplo. Que as pessoas estão associando o canalha ao cachorro, né? Mas o cachorro, ele está inserido ali, naquela dança com a mulher, e ela é simplesmente todo o resto. Né? Ele está num contexto dela. Ele está tão vulnerável quanto. Ele parece canalha porque você bateu ali, etc. Mas os dois estão ali na igualdade. Não é uma situação de desvantagem. A vantagem, ela vai estar, vai ser quem pegar primeiro na situação. Isso é a coisa ali. Essa coisa de economista foi pegando na minha cabeça depois que minha mãe falou pra mim algumas vezes nas conversas da frase. Isso é parece que não envelhece. Acho que não é dela, mas eu sabia. Aí eu interpretei com o seguinte: a diferença lá no início deu muita coisa. Nesses anos que transformando o trabalho, as músicas foram aparecendo. Eu não sentei para fazer. Não sentei para desenvolver o conceito. Eu fui vivendo uma série de graças e de desgraças também. Nesse tempo, experimentando muita coisa de música, que fez sentido uma junto da outra ao longo dos anos. E que, por mais que não fosse a coisa conceitualmente, né, bem amarrada. Precisava estar junta agora para que desse o primeiro passo na figura, né, dessa narrativa de finais. Então, foi um trabalho que aconteceu aos poucos, né? Essa coisa do conceito eu me sentei para dizer algo, isso. Foi uma coisa que ao longo dos anos a composição foi. As composições que se juntaram, a forma como o trabalho disse para mim: é isso. Só que foi uma coisa de esperar uns anos para entender. E isso foi uma base não só esse álbum, mas uma série de outras coisas. Também ela fez uma música, ela fez cultura e tal. Mas eu tive que ser paciente com esse trabalho que está sendo de certo que eu estou fazendo de Deus. Ele praticamente escreveu sozinho, eu ajudei bastante.
0: Inclusive, eu já falei um pouco, mas eu ia fazer uma pergunta meio que baseada sobre esse caminho, né? Porque a gente sempre viu o canal é meio romantizado na música brasileira, o cara que é sedutor, o cara que é um malandro. E você meio que decidiu seguir na contramão desse disso, né? Por que tu quis seguir esse caminho mais ético? Né?
1: Também. Acho que foi ético também, porque eu acho que nessa visão da ética e tal, eu gosto muito das visões sobre canarice e Cláudio de Barros, que é um professor filósofo, é um número absurdo. E me identifico muito com a história dele, ele fala sobre que a canalista vai ser uma tentação por ser. A canalista, ela é a vantagem pessoal acima do bem comum. Eu adoro quando ele fala dessa forma. E isso muito me atrai, assim, isso, esse conceito ele fala sobre como um lugar que a gente dá para o outro em relação aos nossos próprios desejos. Na sociedade, sabe? O quão a gente está disposto a passar com o outro, o quanto a gente. Isso quer dizer o quão canalha a gente é ou não. É a somatória dessas atitudes. Até se você pegar por esse viés do canalha, a romantizada do canalha. Isso não é nada bonito, isso não é nada legal. E não pense que esse canalha ele vai se sentir assim pra sempre. Né? E todas as situações que ele passar na vida dele, ele vai conseguir botar uma vontade pessoal assim bem comum. Ou se quer ter algum tipo de bem pessoal também.
0: Eu ia fazer uma pergunta, seu álbum antes do CTE foi plástico, né, que saiu há 3 anos atrás. Eu queria saber meio que quais foram as principais diferenças entre o disco passado com esse de agora, né? Principalmente em relação a você mesmo, como que você se enxerga a sua musicalidade e essa visão que você tem agora que é do mundo.
1: Plástico

0: Eu tô falando de referência.
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0: É mais inconsciente, assim, eu acho que ele é mais emocional, foi um período muito doido. Eu parei pra fazer o parque. Eu sentei, fiz todas as vezes que eu não podia, eu visualizei pra isso. Eu não consegui dar ao plástico toda tudo que eu queria. Eu tava num momento muito complicado na minha vida. E mas ele carregou todo esse trabalho das costas dele, vou tomar vida por esse trabalho. Sabe, porque ele praticamente não saiu, não aconteceu. Eu não tenho também expertise, sabe? Com produzir, que é o que eu tô falando isso de, com a escolha de palavras e tal, principalmente musicalmente, isso vai ser. Claro que eu tenho uma identidade no plástico, porém, agora eu estou no DNA de cada coisa.
2: Uma pausa na conversa agora pra gente ouvir a faixa O Pior Cego, de Luiz Gente.

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2: De volta pro papo com Luiz Lins sobre o seu disco Os Canalhas Também Envelhecem.
3: Inclusive, eu ia falar, também perguntar sobre a questão da musicalidade do disco, porque esse disco ele tem uma diversidade de ritmos, e ritmos estes daqui do Nordeste. Eu queria saber se tinha, né, algum estilo que você queria colocar no disco e não deu, e também qual foi o mais divertido ali de experimentar na sessão de estúdio, na hora da produção, de ver como ficou o resultado final, agora que tá tocando muito mais nessa parte da produção.
4: Rapaz, tem tanta coisa. Por isso que eu escolhi não sofrer com isso e fazer mais coisas desse universo. Entendeu? Agora eu entendo que as pessoas fazem uma série e não ficam muito com esse pensamento. Teve coisas que eu queria trabalhar no primeiro, musicalmente falando, tem toda uma paleta bem maior que eu fui utilizada. Coisas que eu quero abordar de outras formas, né? Por exemplo, Maracatu, que é da minha terra, Brega Funk. Eu tenho gostado bem mais desse brega que eu vi bem mais, que eu vi aí. Então assim, tem muita coisa que eu quero e vou trabalhar. Nesse primeiro, não coube, tudo bem, mas essas coisas funcionam juntas e tá harmônico. E é o primeiro passo só, né, dessa trajetória do canal. Eu tive, desde o início do processo, né, da composição, edição e tudo. Então eu escrevi o Instagram do Michel e ali minhas letras até o início desse ano estava tudo. Sua voz de piano, uma voz de violão, uma voz de estudantes orquestrais, uma coisa mais simples. E aí, poxa, eu tá precisando. Dá um lugar nisso. Como eu adicionei os caras, né, da vida. E eles assim, são produtores bem mais carinhosos, eles são produtores inclusive das coisas que eu queria adicionar. Duas pessoas que eu confio, admiro profissionalmente, confio pessoalmente. E eu sabia que daria um tom que eu não conseguiria, por exemplo. Você pegar o teu setage na fotocha, o teu setage já era uma coisa só especial, né? Ela era um voz de piano com algumas coisas mais etéreas ali, e não tinha nem de longe esse corpo, sabe? A forma de tocar era diferente. Isso foi uma coisa temática, porque os caras adicionaram a visão de produção dele, também precisou fazer reajuste em coisas que já tinha dito pra mim, não, é isso, não é de outro jeito. Isso é um exercício mágico, foi um exercício mágico. Coproduzir é um exercício de humildade da força, que vai ser o melhor trabalho, espiritualidade da força. São dois produtores, mais daqui, não acredito que eles, porque acho que ninguém entenderia se eu precisasse falar como esses dois fazem. Precisava ser eles dois, precisava ser mais daqui. Eu nunca teria essa ideia sozinho, mas espero que seja essencial para o meu dia de trabalho.
2: Eu também queria falar sobre a participação geral do disco, né? A participação de todos os clientes que teve nesse disco. E como que você se sente com cada participação, como contribuiu para a construção, dele, como você pensou nessas participações, no significado do teu trabalho, né? São pessoas de gêneros musicais diferentes, então isso como se desse um olho, né?
4: Sim, total. E eu acho isso maravilhoso, isso. Eu acho muito massa. Eu acho essa coisa da subversão muito, muito legal. E eu acho que é massa que a gente coloca um desafio para pessoas. Tá? Sabe, você não vai doidar com algo, mas é massa você, sei lá, fazer até um artista, um colega, se ver de uma forma diferente. Sabe, a gente faz muito mais não, sabe? Mas pronto, eu dou muita gente daquela música com a culpa sua, com a ansiedade. Aquela música era um funk de BH, o cara era MC. Ele faz funk de BH e tal. E aí, a gente acabou dando música pra gente, que é a única que a gente não iniciou, que era o que mandou a música pra gente, e a gente tinha aqui, é um brega de justiça agora. O que dá? Brincadeira, ele continua, mas ele curtiu, tá? Mas é uma coisa que ele, sabe, nem produtor de lá, sabe? pra ele, assim, você olha o mesmo em outro contexto. Eu acho que isso é legal, assim, parecido.
3: Eu escutei Braz, né? E eu pensei assim, que ele é o único que não é nordestino que tá no álbum, né? Dos feats. Minas Gerais, faz funk de BH. E caraca, e ele entra nessa sonoridade do brega, foi algo assim que ficou fantástico, assim.
4: Mas isso é que é a brincadeira, viu? Porque esse trabalho tem muita motivação por isso. Muita vida. E aí até a coisa assim, todo mundo nordestino e tal, aí ficou naquela, porra, Braz é o único que não é nordestino. Como é que a gente vai. Como é que a gente vai brincar com isso? E esse é o caminho, né? Porém, essa brincadeira foi muito interessante. Porque com o Will mesmo, caramba, o Will sabe de forró do paredão. Caramba, eu sempre tive isso, pô. E eu já tinha ouvido o remix dele, de pagodão, remix de forró, não sei o que, mas você chamar ele pra fazer isso.
3: Eu já vi eles fazendo meio que um trap com piseiro, né? Com um negócio muito interessante, assim, é muito massa, né? Quando ele se joga nessa parada.
4: Pois é, isso diz muito sobre o artista. Diz muito, muito, muito. Isso diz muito sobre a quem ele está disposto a assistir, profundamente.
3: Então fique agora com a parceria de Luiz Vinci e MC Braz na música A Culpa é Sua.
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0: De volta pro papo com o Luiz Vinci sobre o seu disco Os Canalhas Também Envelhece. Existe algum momento do disco que você imagina que a pessoa que tá escutando vai reagir de uma forma mais forte, de uma forma diferente? Mas isso seja uma sequência ou uma música específica?
1: Eu até entendo, não ouvi de sequência, mas essa coisa que ele tá. Tipo, tá uma noite e até, pronto, tem um novo som, e até no dia do som, tem uma coisa ali que eu não tinha ouvido da maneira que tava. Eu tava sendo limpado até, eu preciso parar pra consumir todo o vídeo desse disco aí, mas... Tem alguns pontos, como profissional, que posso pontuar aqui, como artista, que eu julgo forte no disco, principalmente os momentos de encontro de contraste, que a gente tem no disco. Um forró de paredão, um brega que bate pra caramba, isso aqui, do outro lado a gente tem uma pegada mais tranquila, tribalista, xinga, uma pegada mais valenciana. E eu acho que esses são os pontos que você sente mais. O que está sendo dito ali, e não pelo que está sendo dito, apenas mas pelo contraste que se restante também. Não só por isso, mas essas músicas mais tristes, elas abordam, mais tristes assim, é mais fofas. Elas abordam coisas mais delicadas. Se você pega todas as coisas que brilham mesmo, ele fala de amor, mas ele também fala de morte, ele fala de ódio. Fala de tanta coisa ruim também. E esse contraste dentro da própria música, ele já é delicado, né? Em comparação às outras, isso se torna mais expressivo ainda. O momento final do disco, acho que depois de tudo bate na sua cabeça, aquela última vez, né? Aí depois do disco, ela toca você também, entendeu? E eu acho que esses são os momentos, não é por uma questão de pensar, se eu ouvi, como ouvi, em algum momento, que minha cabeça não e vou saber, mas esse contraste pra mim é o que toca de fato. Essas músicas mais calmas tocam de fato.
0: Ainda temo muito a faixa que fecha o disco, né? E eu vi que você quer a música que dá sentido inteiro ao álbum. Eu ia perguntar.
1: Eu amarro tudo.
0: Porque. Eu ia perguntar por que ela precisa. Por que ela precisava ser a última, né? A última fase.
1: Porque eu acho que é um bom jeito de ir embora. É uma música que pra mim teve uma importância enorme, né? Como composição de ser a última. Porque ela foi a primeira que instalou. Não foi a primeira a ser feita. Mas ela foi a primeira que me mostrou que aquilo tudo estava unido de uma forma. Essa parada muito medo da gente falar muito, tá bom? Eu escrevi essa música nossa, horrível. Eu tava de dia namorado, falando. E não foi uma pessoa, tava só assim pra caralho que era outra, e aí tudo estourou na hora, eu sou aberto aí. Eu fiquei passado pra caramba, né? E aí, depois de um tempinho eu chorar. E escrevi essa música. Chorar tudo errado. Isso é a coisa do canal. Eu falei, meu irmão, qual é o direito que você tem, cara? E é pra você escrever.
0: Caraca, velho, que massa. Que massa não, eu não sei o que você quer que massa.
1: E é uma música bem apaixonadinha, né? Mas eu tenho que falar. Pra fugir foi horroroso.
0: Caraca, velho.
1: E aí, quando eu entendi isso, sobre essa música, a falta do afetivo, essa coisa de ter sido do dedo, na verdade, foi bem simbólico, porque isso agravou tudo o que aconteceu nesse dia. E aí, com isso, tudo isso, eu entendi o tempo, como eu me sentia em relação a isso. E tudo que envolvia isso, eu entendi. É isso que eu quero explorar. Posso não ter as pesquisas ainda, mas se eu caminhar nessa direção agora, um dia eu vou estar muito bom. E aí eu acho que nela, eu tenho muito, quando estou escrevendo, por exemplo, consegui caminhar muito nessa direção. Eu tenho que abordar o chato. Eu não quero olhar. Eu lembro que eu percebi ela assim, como um grande algo, além de toda a história dela, quando eu mandei pra uma amiga assim, e chorou, e tal, depois a gente tava em cidade diferente, né, e ele falou comigo, todo, enfim, emocionou pra caramba, né, e eu mando mais isso aí já foi indicativo que eu tava com a reação da visão, já era hora de caminhando nessa direção e encarando isso como um projeto de fato, não mais como episódios isolados, né? Agora a gente vai juntar isso em temporada e tudo. Ela deu start porque ela explora isso ali, você sentir tudo errado. Se observar bem, não é. Então é uma música de saudade e tal, de toda essa coisa, a maioria das minhas músicas, né? Mas se você parar pra pensar, às vezes o cara não é tão bom junto.
0: Você é errado, é que você tem. Mas aí já fecha como no disco, né? Um final meio que agridoce, né? Meio que tem toda a discussão e tal. E no final, ainda tem uma boa, né?
1: Exato. Porra, é um ótimo jeito de colocar isso aí.
0: Quando eu escutei, eu pensei.
1: É um ótimo jeito de colocar.
0: Pensei, tem pensado nisso.
1: É porque ela é como se dissesse, ó, apesar de tudo.
0: Eu ainda tenho muito. Cara.
1: Apesar de todos os pesares de eu ser um cara safado, de você ser a melhor pessoa do mundo, de a gente ter se machucado. É, aquele cara que eles se machucaram. Pra caramba, eu fiquei todas as músicas. Que elas são. Alguém tá em desvantagem, alguém tá. Né? Alguém tá em desvantagem em relação ao outro, porque essa relação com a vantagem tem a ver com a ideia da finalista. Né? Já que você tá falando do povo de base. E aí no final é como se ele dissesse, ó, apesar de tudo, né, mesmo que a gente tenha botado pra um no outro, a gente é ruim. Acho que ela me encerra bem por isso. E eu nunca tinha pensado dessa forma, sabe? Mas é um sentimento.
0: Sim, sim.
1: De completude, porque é quase um perdão com o passado.
0: Então fique agora com a música Ainda Te Amo Muito, de Luiz Gentil.

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0: De volta pro papo com Luiz Lins sobre o seu disco Os Canalhas Também Envelhecem. Como que foi você chegar numa identidade estética no álbum, né? Você exalta a cultura urbana nordestina e você faz parte dela. Então meio que essa representatividade meio que faz parte da estética do álbum. Eu queria saber o que, que tu acha sobre.
1: Faz parte. Eu não sei se toda a estética visual, mas esse álbum não tem um trabalho de estética visual tão grande. Da estética de sonoridade, esse álbum, ele é todo inteiramente produzido, hein? Eletrônica mesmo. E eu gosto da ideia de ADN nordestino, sabe? De uma forma assim. A gente tem muitos ritmos dançantes aqui, desse lado do país, e a gente não para pra pensar nisso muitas vezes como uma cena complexa de marketing, por exemplo. E a gente tem os nossos movimentos. Em relação a isso, a gente tem o ritmo de paredão, a gente tem a rocha, tudo que você imaginar. Né, rochadeira, bregadeira, enfim, é uma cena extremamente complexa, com diversos gêneros, diversos movimentos da vida real em relação a isso, de música eletrônica. Só de jeito que você está fazendo aí, só com um computador, ou um tecladinho, ou três músicas de barzinho, que faz só a voz e teclado, isso é música eletrônica. Música eletrônica nordestina, não é só. Diga que está errado, viu? Eu queria reforçar muito, muito, muito mesmo, assim. E não como uma coisa extremamente repetitiva, que vai adicionar algo incrível, mas assim, é ótimo. Mesmo por essa ótica. Sabe, eu tenho muito orgulho, muito, muitíssimo orgulho. Não só de ser nordestino, mas de fazer também as coisas que eu faço, sabe? De fazer com o Natório, de tentar me escrever um piano inteiro. Né? Esse piano ainda que eu vou muito, eu escrevi ele inteiro. Eu fiz esse piano inteiro, esse piano é esse. Mas eu não toquei uma nota. Fiz ele todo por isso. E eu tenho vergonha disso, acho legal. Eu acho muito legal, eu acho legal que gente que veio de onde eu venho consegue ficar doido das próprias ideias, o suficiente. Né, pra poder ficar dizendo, eu vou usar por isso aqui. Né, o cara parece lá um Hamilton, que é alemão, não sei de onde é. E vai fazer uma rota.
0: Sim, isso é muito massa.
1: Suberta ferramenta. Vai ter uma cena de música eletrônica sempre naquele local. Se pode traduzir a cultura do local ou não, mas pode ser assistido lá com você. E vão se ter reuniões. Vai ser reunião de pessoas ao redor daquilo, isso aqui, pô. O que é a rave pra, né, o disparado pra galera do eletrônico que a gente tem na vida do eletrônico. Uma chuva deles é uma fissurinha pra mim, isso, velho. É uma galera que vai e só para quando baixar a polícia, tá ligado? Assim como era as vezes verdade. Eu faço esse paralelo, o meu maluco já é um dia eu não consigo conseguir muito bem. Mas, no momento é isso. Eu vejo que eu quero fazer algo por isso e é nesse sentido de fazer. Como artista, eu vou ser irrelevante pra isso. Mas como ponto de ideias, ponto de visão e produção, eu quero não só contribuir, mas construir de fato botar tijolos nisso. Eu quero centralizar o dinheiro aqui.
0: Agora eu vou fazer outra pergunta aqui, Luiz. Se você pudesse deixar uma pergunta na cabeça de quem ouviu o disco inteiro, qual tu acha que seria?
1: Você se acha canalha, velho. Você se acha canalha. E aí, junto dela, cara. É honesto assim mesmo, pra admitir que você acha. Eu acho que é muito, não é sobre o que você é ou não é, mas sobre o questionamento de você estar, como você está para a situação. Como eu falei no começo do canário, aqui o canário ele vai estar de um lado ou do outro da situação, mas não de maneira fixa, né? O canário sofre canalice, da mesma forma que quem sofre canalice, eventualmente, pode dizer seu canário, né? A canalice para em você, mas a canalice não é o mau caráter, sabe? De uma forma. Eu sou canário, eu sou mau caráter. Mas é de mim, seu canário, eu sei de tudo, então eu vou te correr o fim. Mas é você se entender, tipo, isso que é a ideia de solidão? Isso é uma tentação constante, aquilo é uma tentação constante da nossa sociedade e uma tentação constante de nós para nós mesmos, da nossa natureza. É um exercício de ética, você domar pela isso. Mas você, como ele é de todo, ele tem um livro, e o nome do livro é Como Ser Senão. E aí já falamos sobre isso. Né? E o que vai botar essa regra? Nem é você, não é você que vai botar essa regra, porque isso está inerente. Você só vai aplicar a algumas pessoas ou outras. E outras não, e o quanto você aplica aí às vezes é determinado. E você está passando de você também, efetivamente. Né? Todo mundo tem um apelo para si mesmo. Na situação da vida de química vai querer estar em vantagem em relação a outra. Eu não sei se tem um questionamento específico que eu quero deixar, mas eu tenho sentido que eu queria levar esse discurso, que é o de você para poder viver bem. E ainda que seja um canalha, abraçar a sua natureza, não aceitá-la, mas abraçar. Eu entendi que é um passo, eu entendi que é um caminho, tem muito a ver com abraçar a sua natureza. Eu não sei se você conseguiu amarrar isso também, mas eu coloco isso nas formas que eu estou assinando, que sempre ali é a questão da aceitação, das coisas da revolta com o que está ali, e está encontrando o próprio seu cliente e ganhando isso, faz parte disso. Isso também é o que eu sei. Nós estamos parados aí, conseguir fazer isso de uma maneira mais direta, um pouco mais difícil mesmo e tal, mas eu acho que são os primeiros passos da situação. Esse trabalho para mim é só o primeiro passo na semana, tá vendo?
0: Entendi.
1: Eu comecei agora.
0: Okay.
1: O que eu tinha para fazer como artista na minha vida, começou agora.
0: Então fique agora com a música Teu Fantasma, Luiz Lins, junto com MC Tocha.

0: De volta pro papo com o Luiz Lins sobre o seu disco Os Canalhas Também Envelhecem. O tempo ele passa muito rápido, né? E hoje em dia parece cada vez mais difícil de um álbum ele virar um clássico. Com tanta música saindo o tempo todo, o que você espera que fique desse disco daqui a 10 anos? E como que você pensa em deixar pra ele um legado do cenário atual?
1: O legado dele é a própria existência. Nasceu clássico. Isso é minha autoconfiança. Primeiro, como profissional, é um bom trabalho que você está liberado. Eu vejo essas músicas agora com a mesma força daqui um tempão, sabe? E aí a gente não está falando de número, a gente está falando nada disso. A gente está falando de da força, de trabalho. O que a gente tinha falado mesmo não é o quanto de gente, é o quanto de é o fato e tal. Então, eu creio que nesse sentido, em relação a isso, eu confiança nesse trabalho. Então, tanta confiança que eu disse, não é sobre mim, e ele seria um ótimo trabalho na mão de qualquer outra pessoa. Ainda tem um bom trabalho, esse trabalho não precisa de mim, né? Ele nasce fácil, perfeito, né? Esse trabalho vai se sustentar por anos, ele vai ser um ótimo trabalho. Né, musical, assim, diretamente, mas ele não vai se vai morrer tão rápido. Né, você vê a motorista e eu tenho essa fé no meu trabalho, então eu não tenho tanto na época que isso tinha que ficar um pouquinho. Por exemplo, trabalho como saudade de 8 anos atrás para botar uma baixa negócio, para subir negócio. Tá? Mas são coisas que não tem hora de nós no lugar, isso é ela e isso. A gente tem um trabalho bem diferente, tem que ter confiança. Se vai chegar a lugar aqui, aí, no mérito, onde é que isso vai parar, e aí, pra mim vai ser forte.
0: Eu queria saber o que você quer com ele daqui pra frente, né? Como que tu imagina a trajetória do projeto? Shows, turnê, os próximos passos dele, e como que tu acha que vai ser nos shows tocar esse disco, né? Fala pra mim.
2: Como eu vou me sentir sobre isso? Mas eu tô apaixonado pelo trabalho, então acho que eu estou mudando um pouco o formato. Inicialmente eu executei ele como um set, na verdade. Set regado, isso não é uma formatação fixa, não é aquilo que você já sabe, o começo. Isso era uma coisa que me incomodava um pouco no formato anterior.
1: Bem animado, velho. Tô bem animado. Eu, de verdade, não tô pensando muito em como vai ser recebido. Pra isso também não focado. Né? Esse trabalho é muito imaculado. Né? Que não importa o que ninguém acha. Com todo respeito. Assim. E eu tô mantendo aí. Porque quando eu tiver executando ele, quando eu tiver fazendo lá,
3: aí isso vai importar, né?
1: Eu não sei como vai ser distribuído também. Não é isso.
2: Porque esse trabalho também é muito mais do que só um trabalho, né? Eu sou produtor, tipo, eu sou tanta coisa nesse trabalho. Porque pra mim é um marco, né? Entende? Não tenho pensado em muita coisa, mas eu acho que vai ser bem divertido. Tá? E esse formato foi uma ligação que eu tomei. Também de ser uma parada mais eletrônica e tal. Acho que vai dar tudo certo. Acho que tem acontecido e acontecendo.
0: Eu pensei assim sobre, em questão de, na hora que você tá lá fazendo, a música tocando, como que seria a sensação, sabe?
2: Oxi Maria, não quero nem pensar nisso, porque é difícil cantar emocionalmente. Difícil.
1: E aí eu não tô racionalizado isso. Provavelmente não tem mais. Mais fácil de executar do que outro, né? Tem música que eu não consigo, claro, assim, não dá pra cantar com nó na garganta.
0: Foi isso, Luiz.
1: Sim, obrigado.
0: Mas obrigado, viu, Luiz? De coração, Luiz. De verdade.
1: O dólar tá com 1%, então foi na hora.
0: Então fique agora com a parceria de Luiz Lins e João Gomes na música Vai Embora.
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0: Está no ar a Voz do Brasil. As notícias do governo federal que movimentaram o país no dia de hoje.
1: Olá, boa noite. Boa noite para você que nos acompanha em todo o país. Quinta-feira, 23 de julho de 2026. E vamos ao destaque do dia. O governo contesta a decisão dos Estados Unidos de impor nova tarifa de 12,5% a produtos brasileiros. E diz que o Brasil é reconhecido na Organização Internacional do Trabalho pelo combate ao trabalho forçado. Restituição do imposto de renda. Receita Federal abre amanhã consulta ao terceiro lote de pagamento. Depósito será feito no dia 31 de julho, Thaisa de Araújo. Para saber se a sua restituição foi liberada, basta acessar o serviço Meu Imposto de Renda no site da Receita Federal ou consultar pelo aplicativo oficial do órgão em celulares e tablets. Ciência e inovação contra a desigualdade. Prêmio Jovem Cientista reconhece iniciativas que desenvolvem tecnologias de inteligência artificial com impacto social. Sobre o assunto, conversamos com Olival Freire Júnior, presidente do CNPq.
2: Consulto todos os alunos do segundo grau da universidade, alunos de mestrado, alunos de doutorado, um jovem pesquisador já com doutorado, todos esses podem se candidatar.
0: Na apresentação da Voz do Brasil,

0: rurais de todo o Brasil receberam notificação para validar as informações de seus imóveis no Cadastro Ambiental Rural. As notificações foram enviadas pelo gov.br. Para consultar se o imóvel tem alguma pendência, o proprietário deve acessar o site www.car.gov.br e consultar a caixa de mensagem da Central Proprietário Possuidor, como explica Henrique Dolabella, diretor do Cadastro Ambiental Rural.
1: A mensagem pode ser para validar a análise que está feita, pode ser para retificar alguma informação que está identificou que não estava corretamente declarada, ou pode ser para subir algum documento comprovando aquela informação. Em outros estados que não usam o sistema federal, que usam o sistema estadual próprio, aí ele vai ter que entrar no SICAR do estado, né, e cada estado vai ter o seu processo.
0: O CAR funciona como um mapa digital das áreas rurais e compõe uma base de dados para controle, monitoramento, planejamento ambiental e econômico e combate ao desmatamento. Atualmente, 8 milhões de propriedades estão inscritas no Cadastro Ambiental Rural. De acordo com Gabriela Gonçalves, coordenadora-geral da gestão do SICAR, o registro é obrigatório, gratuito e dá oportunidades para quem vive no campo.
2: É muito importante estar com o cadastro em dia e acompanhar as notificações responsáveis do proprietário que estudou, porque o cadastro ambiental rural é obrigatório para o acesso ao crédito, ele também traz melhores condições de acesso ao crédito quando ele está regularizado, então é necessário e vale muito a pena acompanhar o cadastro ambiental rural através da central do proprietário que estudou.
0: Produtores do Acre, Rondônia, Pará, Tocantins, Mato Grosso, Mato Grosso do Sul, Goiás, Bahia, Espírito Santo, São Paulo e Santa Catarina devem acessar os cadastros ambientais do próprio estado para checar pendências. Todos os demais vão encontrar as informações no sistema federal, car.gov.br. Reportagem Graziele Bezerra.
3: E produtores rurais podem procurar na Embrapa orientações sobre as mudanças climáticas causadas pelo El Niño.
4: As previsões climáticas indicam mais chuva e temperaturas acima da média para a região sul do país nos próximos meses.
3: Diante desse cenário, produtores rurais podem adotar medidas de planejamento para reduzir os impactos nas lavouras e na pecuária.
5: O El Niño deve permanecer até o início de 2027 e trazer mais chuva, maior nebulosidade e temperaturas acima da média para a região sul do país. Mas, segundo especialistas, conhecer o fenômeno com antecedência permite reduzir riscos no campo. Orientações técnicas voltadas às principais atividades agropecuárias da região reúnem recomendações que podem auxiliar os produtores nesse planejamento, explica José Rinaldo Moraes, pesquisador da Embrapa Clima Temperado.
6: Ele reúne aí recomendações específicas para grãos, piscicultura, silvicultura, urticultura, pastagem, né, diversas aí, né, tipos de manejo, sempre com base no histórico de eventos, né, anteriores que nós tivemos, e também no conhecimento acumulado de anos, né, que a gente tem aí de convivência com esse fenômeno.
5: O documento recomenda que o produtor acompanhe as previsões meteorológicas oficiais, respeite o zoneamento agrícola de risco climático, planeje os investimentos e considere a contratação do seguro rural. A orientação é adaptar o manejo de acordo com cada cultura, já que os efeitos do El Niño variam entre lavouras e sistemas de produção. Nos cereais de inverno, como trigo, cevada e aveia, a atenção deve ser redobrada com doenças e com o planejamento da colheita. Para soja, milho e arroz irrigado, o foco está na drenagem das áreas, conservação do solo e monitoramento fitossanitário para detectar pragas e doenças. Já na fruticultura, o excesso de chuva pode favorecer erosões, doenças e até comprometer a produtividade dos pomares. O pesquisador José Rinaldo da Embrapa ressalta que planejar pode evitar grandes perdas no campo.
6: Quanto antes o produtor incorporar essas orientações, né, no planejamento da sua safra, menor tende ele a sofrer os impactos financeiros, né, que pode levar o El Niño.
5: Além das recomendações para cada atividade, prevenir perdas começa antes mesmo da chegada das chuvas. O acompanhamento das informações climáticas e a adoção de práticas já conhecidas pela pesquisa ajudam o produtor a tomar decisões mais seguras e aumentar a capacidade de enfrentar os desafios provocados pelo El Niño.

0: Reportagem Pablo Mundi.
1: E a chegada do El Niño com previsão de mudanças climáticas acendem o alerta dos cuidados para evitar doenças transmitidas por insetos e mosquitos, como dengue e chikungunya. Altas temperaturas e maior volume de chuva em algumas regiões podem favorecer a circulação do mosquito Aedes aegypti a partir do segundo semestre deste ano. O Ministério da Saúde recomenda que estados e municípios intensifiquem as ações de vigilância e controle. Saiba mais com Diego Freitas.
2: O Ministério da Saúde emitiu uma nota técnica em que alerta estados e municípios para a possibilidade de aumento na transmissão de arboviroses, como dengue e chikungunya, em razão da previsão de ocorrência do fenômeno El Niño ao longo do segundo semestre deste ano. Segundo projeções citadas no documento, o aumento das temperaturas e das chuvas em algumas regiões e os períodos de seca em outras áreas podem favorecer a proliferação do mosquito Aedes aegypti. A estimativa é de cerca de 1.700.000 casos de dengue em 2027, considerando cenários climáticos que ainda podem ser atualizados. A orientação é reforçar as ações de vigilância e controle, com bloqueio da transmissão nos primeiros casos identificados, reorganização das atividades dos agentes de combate às endemias e adoção das medidas de controle do vetor. A população também deve eliminar possíveis criadouros do mosquito, observar os sintomas das arboviroses e procurar atendimento de saúde ao surgimento dos primeiros sinais da doença. Para acompanhar os alertas, basta acessar o portal info.dengue.mate.br. Diego Freitas, para a Voz do Brasil.
1: Os Estados Unidos anunciaram novas tarifas de importação a produtos brasileiros. O governo brasileiro acaba de divulgar nota contestando a decisão. A repórter Luana Karen está aqui no estúdio da Voz do Brasil e tem mais informações pra gente. Boa noite, Luana.
3: Boa noite, Luciana e Ellen. Boa noite aos ouvintes da Voz do Brasil. Olha, em nota divulgada há pouco, o governo brasileiro rechaçou a decisão do governo dos Estados Unidos de impor tarifas de 12,5% sobre produtos brasileiros. A nova tarifa está relacionada a investigações sobre trabalho forçado. De acordo com a nota assinada pela Secretaria de Comunicação Social da Presidência da República, ao longo da investigação, o Ministério do Trabalho e Emprego prestou explicações e forneceu carta documentação sobre a legislação brasileira e da atuação das autoridades aduaneiras para coibir importações de bens produzidos por trabalho forçado. O documento afirma que o Brasil é reconhecido há décadas pela Organização Internacional do Trabalho, pelos fortes compromissos assumidos no combate ao trabalho forçado. Além do compromisso internacional com o combate ao trabalho forçado, o governo brasileiro cita o compromisso interno intensificado pelas políticas domésticas de fiscalização, prevenção, acolhimento das vítimas e combate ao trabalho escravo contemporâneo. A nota ainda destaca que o governo brasileiro responsabiliza as empresas e indivíduos, aplicando multas severas e mantendo um cadastro de lista suja de empregadores.
1: Luana, e o governo indicou quais são as medidas que deve tomar a partir de agora?
3: Indicou sim, Ellen. O documento afirma que o Brasil iniciará imediatamente os trâmites para acionar os instrumentos previstos na Lei de Reciprocidade, aprovada por unanimidade pelo Congresso Nacional, e levará o tema ao Mecanismo de Solução de Controvérsias da Organização Mundial do Comércio. Ellen e Luciano.
1: Luana, muito obrigada pela sua participação ao vivo aqui na Voz do Brasil. O papel da ciência é transformar a realidade e trazer melhorias práticas para o dia a dia da sociedade. Com essa missão, o Prêmio Jovem Cientista chega à sua 32ª edição, destacando a inteligência artificial para o bem comum. O objetivo é reconhecer projetos de estudantes e pesquisadores que utilizem a inteligência artificial para reduzir desigualdades, proteger o meio ambiente e melhorar os serviços públicos no Brasil. Para falar sobre o prêmio e como a ciência pode revolucionar o uso da tecnologia no nosso dia a dia, eu e Nádia Bruno conversamos mais cedo com Olival Freire Júnior, presidente do Conselho Nacional de Desenvolvimento Científico e Tecnológico, CNPq. Vamos ouvir. Nós vamos conversar agora sobre ciência. Presidente, muito obrigada pela sua participação aqui na Voz do Brasil.
4: Muito obrigado.
1: Para começar, vamos falar sobre o Prêmio Jovem Cientista. O que é esse prêmio?
0: É uma das ações mais tradicionais do CNPq. Ela tem quase 50 anos de existência. É uma iniciativa conjunta do CNPq com a Fundação Roberto Marinho. E temos também sempre um patrocinador master que pode variar ao longo do tempo. Atualmente é a Shell. Qual a importância desse prêmio? Eu gosto de dizer que prêmios são importantes em todas as atividades humanas. Acabamos de ver um exemplo de um prêmio que foi um fracasso para nós brasileiros. Qual é o brasileiro que não ficou frustrado com a Copa do Mundo? E qual é o brasileiro que não ficou contente com o desempenho do Wagner Moura e da Fernanda Torres na premiação do cinema? Então, prêmios são importantes em qualquer atividade. E na ciência não é diferente. A particularidade desse prêmio, que é um prêmio para tentar fisgar um jovem promissor. Então não é o prêmio, não é um prêmio Nobel, não é o prêmio Álvaro Alberto, então não é o prêmio para o pesquisador já consolidado. Então é uma tentativa, nos mantendo na questão do futebol, de você olhar para a divisão de base e dizer aquilo ali tem futuro. Essa que é a ideia. Na última rodada, nós premiamos várias pessoas, algumas delas foram tão destacadas que na comemoração de 75 anos do CNPq, nós convidamos alguns deles, a Manuela, a Elisângela, o Raul, para apresentarem seus trabalhos para aquele público, que era um público diversificado, que estava comemorando 75 anos do CNPq.
4: Bom, presidente, esse ano, qual que é o tema do Prêmio Jovem Científico? Por que ele foi escolhido?
0: Então, isso é muito importante porque o tema, ele orienta a escolha, orienta quem vai se candidatar, e a gente sempre busca um tema na fronteira da pesquisa. Já tivemos o tema, como no ano passado, o programa da mudança climática em escala global, e o tema desse ano é inteligência artificial relacionada ao bem comum. Esse dilema que o mundo inteiro hoje atravessa de uma transição tecnológica disruptiva, mas uma transição em que nós estamos preocupados com o modo como a sociedade incorpora e não se perde nessa transição.
5: E como é que o investimento em jovens talentos pode contribuir para esse desenvolvimento tecnológico, científico do país?
0: Veja, os prêmios, eles são importantes também pelo valor financeiro, pelas bolsas que são atribuídos. Mas eles também colocam luz sobre certos projetos. Eu falei dos projetos desse ano. Um dos projetos que eu posso reportar para vocês é um projeto que foi destacado. Era um projeto de você ter uma célula fotoelétrica portátil que aquele coletor de castanha na floresta amazônica, veja que eu estou falando de um produto que o Brasil vende para o mundo inteiro. Não, Brasília Noites, aqui a gente chama de castanha do Pará, o pessoal do Rastro do Amapá vai me matar, mas eu estou fazendo a ressalva, é a castanha do Brasil. Então o prêmio é um kit portátil que você carrega nas costas. Eu confesso para vocês que eu participei da entrega desse prêmio. Eu achei importante, mas eu não entendi a profundidade do impacto desse prêmio. Eu só compreendi tempo depois de uma viagem ao Amapá, e eu conversando com mais calma com o orientador da Manuela, e aí ele me explicou o tempo que o castanheiro passa sem contato telefônico, sem luz à noite, 40 dias, 60 dias. Então você veja que é algo que, é claro que ainda é um projeto, é um piloto, precisa chegar, ter escala para chegar no mercado, mas é algo que impacta na vida dos povos da Amazônia e impacta na economia brasileira, porque é o pessoal que coleta um dos produtos de exportação do Brasil.
4: Então são projetos que podem fazer a diferença realmente, né?
0: Exatamente.
5: Quem pode participar desse prêmio que vai falar de inteligência artificial, que é um tema tão atual como o senhor disse, né?
0: Em princípio, porque o prêmio tem faixas, então, em princípio, todos os alunos do segundo grau, da universidade, alunos de mestrado, alunos de doutorado,
6: um jovem pesquisador já com doutorado, todos esses podem se candidatar. Aí tem que olhar no edital qual a faixa em que ele se enquadra.
5: Vamos lembrar que o endereço para quem tiver interesse no prêmio é jovemcientista.cnpq.br. Todo mundo pode participar e tentar impactar, mandar projetos que impactem, né, a vida, não só do cientista, mas também do país, né, presidente?
6: E se tiver alguma confusão, volta lá no Google. Jovem Pesquisador CNPq não vai dar outro endereço aí que você acabou de falar.
4: Agora, presidente, vamos falar rapidamente sobre a SBPC, a Sociedade Brasileira para o Progresso da Ciência, que começa agora. Como é que vai ser a participação do CNPq?
6: Veja, a SBPC é uma entidade da sociedade civil, até um pouco mais antiga do que o CNPq, mas que tem tido um importante papel ao longo da história do Brasil. É a voz do cientista que, como sociedade civil, se dirige à própria sociedade e ao governo. Então, o CNPq sempre apoiou essa reunião da Sociedade Brasileira do Progresso da Ciência e sempre participou dessa reunião. Esse ano, em Niterói, belíssima cidade, nós vamos participar com uma atração dentre outras, que essa atração eu queria chamar a atenção. Nós concebemos uma linha do tempo, a propósito dos 75 anos do CNPq, uma linha do tempo que dá corpo e voz ao lema dos 75 anos, que é: olhando bem, tem CNPq. É a ideia de que muitas das atividades de ciência e tecnologia que nós brasileiros nos orgulhamos, por vezes a gente não percebe que tem a marca do CNPq. Então, nessa linha do tempo, a gente vai encontrar, por exemplo, pesquisa de petróleo em águas profundas, tem o DNA do CNPq. A atividade do ITA, que permitiu a criação da Embraer, que hoje o Brasil tem a terceira empresa de aeronáutica do mundo, tem o DNA do CNPq. Se tem esses exemplos, mas tem, eu diria, vários outros. O desafio do enriquecimento do urânio, o desafio de ter transformado o Brasil nessa enorme potência agrícola, tem lá o selo da Embrapa. Não? Então, por vezes, o selo CNPq não aparece tão diretamente. É preciso olhar bem para ver o apoio do CNPq. Então, quem tiver a oportunidade de ir a Niterói, eu convido para que passe no estande do CNPq para ver essa linha do tempo.
5: Muito obrigada pela sua participação aqui na Voz do Brasil. A gente conversou com o presidente do Conselho Nacional de Desenvolvimento Científico e Tecnológico, Olival Freire Júnior. Muito obrigada, presidente.
6: Eu agradeço a vocês pela possibilidade de falar do CNPq, de falar da pesquisa no Brasil, e agradeço também, claro, à EBC e ao público que nos acompanhou.
1: E a consulta ao terceiro lote de restituição do Imposto de Renda 2026 será aberta nesta sexta-feira, dia 24 de julho. Quem ainda não recebeu a restituição deve verificar se há inconsistências. Saiba como verificar a restituição e resolver possíveis pendências.
7: A consulta ao terceiro lote da restituição do Imposto de Renda será liberada nesta sexta-feira, dia 24, a partir das 9 horas. Mais de 2 milhões e 700 mil contribuintes serão contemplados e o pagamento está previsto para o dia 31 de julho. Para saber se a sua restituição foi liberada, basta acessar o serviço Meu Imposto de Renda no site da Receita Federal ou consultar pelo aplicativo oficial do órgão em celulares e tablets. De acordo com a Receita Federal, cerca de 165 mil restituições não foram creditadas porque o contribuinte informou o CPF como chave Pix para recebimento, mas não possui conta bancária vinculada a essa chave. Nesses casos, é possível cadastrar uma chave Pix CPF junto a uma instituição financeira, atualizar os dados pelo serviço Meu Imposto de Renda ou enviar uma declaração retificadora. Após o processamento, permanecerão pendentes apenas restituições que ficaram retidas em malha fiscal ou que apresentam inconsistências nos dados bancários informados para recebimento, como os casos relacionados à chave Pix. Thaís de Araújo, para a Voz do Brasil.
1: Atenção, microempreendedores individuais e microempresários. A implantação do novo Cadastro Nacional da Pessoa Jurídica pela Receita Federal vai suspender temporariamente os serviços de abertura, alteração e baixa de empresas realizadas pelas juntas comerciais. Até o próximo sábado, às 7 horas da manhã, a
8: base do CNPJ fica disponível apenas para consultas. No sábado, a base ficará totalmente indisponível, impossibilitando consultas e qualquer outra operação relacionada ao cadastro. O prazo para o restabelecimento total dos serviços está previsto para segunda-feira, 27 de julho. A emissão do novo formato do CNPJ alfanumérico está marcada para o dia 31 de julho. E atenção, estudantes, termina amanhã o prazo para os pré-selecionados da primeira chamada do ProUni entregarem a documentação que comprova as informações de inscrição à instituição de ensino onde foram selecionados. Neste segundo semestre, o programa oferece mais de 471 mil bolsas de estudos parciais e integrais em todo o país.
9: Os estudantes pré-selecionados no programa Universidade para Todos, o ProUni, do segundo semestre deste ano, têm até sexta-feira, dia 24, para comprovar as informações passadas durante a inscrição. A documentação exigida pode ser apresentada diretamente na instituição em que o aluno foi pré-selecionado. É responsabilidade do candidato verificar com a universidade os horários e locais para realizar este processo. A perda do prazo ou não comprovação das informações implicará na reprovação dos alunos. Quem não foi pré-selecionado nesta etapa poderá participar da segunda chamada do ProUni, prevista para o dia 5 de agosto. Também será possível manifestar interesse na lista de espera entre os dias 26 e 27 de agosto. A divulgação da lista ocorrerá no dia 1º de setembro. E a comprovação das informações deve ser feita entre 1º e 14 de setembro. Nesta edição, o ProUni recebeu mais de 529 mil inscrições e ofertou 471 mil 304 bolsas de estudo em 380 cursos de graduação. A iniciativa oferece bolsas de estudo integrais que cobrem 100% do valor da mensalidade e parciais, que correspondem a 50%. A iniciativa é realizada duas vezes ao ano. Mais informações em acessounico.mec.gov.br/ProUni. Thaís Vitória para a Voz do Brasil.
8: O Ministério da Educação recebe até o dia 31 de julho a declaração do Censo Escolar 2026 e orienta gestores a preencherem os dados referentes aos alunos da educação especial. Eles podem acessar um guia do INEP com orientações específicas sobre oferta de atendimento educacional especializado. Os dados devem ser fornecidos em educacenso.inep.gov.br. E essas foram as notícias do Governo Federal. Uma realização da Secretaria de Comunicação Social da Presidência da República. Com produção da empresa Brasil de Comunicação. Fique agora com as notícias do Poder Judiciário e do Congresso Nacional. Uma boa noite. Boa noite e até amanhã.
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12: Decisão do Supremo Tribunal Federal permite retomada da cobrança de IPTU em Teresina, no Piauí.
13: STJ reafirma que quando a vítima de homicídio deixa filhos menores, essa consequência pode aumentar a pena base do condenado.
12: TSE orienta tribunais regionais a criarem parcerias com instituições especializadas para combater a desinformação eleitoral.
13: Boa noite, eu sou Marcela Luiz.
12: E eu sou Walter Lima.
13: O Supremo Tribunal Federal suspendeu liminar do Tribunal de Justiça do Piauí, que havia interrompido a cobrança de IPTU na cidade de Teresina.
12: De acordo com a decisão do ministro Alexandre de Moraes, o município declarou que a queda da arrecadação poderia causar grave impacto na economia pública e comprometer a execução de serviços essenciais. Fernanda Porto.
14: Diante da urgência, o caso foi julgado pelo ministro Alexandre de Moraes, que está na presidência do STF nesta segunda quinzena de julho. Ao atender o pedido para restabelecer a cobrança do imposto, o ministro Alexandre de Moraes considerou o levantamento da Secretaria Municipal de Finanças de Teresina, que indica que a paralisação da cobrança do IPTU impactou em arrecadação de mais de 84 milhões de reais. Na decisão, o ministro Alexandre de Moraes ressaltou que o município demonstrou que a queda de arrecadação poderia causar grave impacto na economia pública e comprometer a execução de serviços essenciais.
15: Quando a vítima de um homicídio deixa filhos menores, essa consequência pode aumentar a pena base do condenado.
12: Esse entendimento foi reafirmado pelo Superior Tribunal de Justiça, Fátima Uchoa.
7: Agora, sobre o rito dos recursos repetitivos, a terceira sessão do STJ fixou essa tese que deve ser observada por juízes e tribunais. De acordo com o relator ministro Reinaldo Soares da Fonseca, o fato de a vítima do crime deixar filhos menores pode repercutir no aspecto material e gerar impacto em questões emocionais. Mas esse posicionamento não pode ser aplicado automaticamente porque transformaria uma circunstância judicial em fator objetivo de aumento da pena. Ainda segundo o ministro, não é necessário exigir a comprovação de impacto excepcional ou individualizado para os dependentes da vítima, sob risco de se esvaziar a própria finalidade da análise dessa circunstância judicial.
15: O Tribunal Superior Eleitoral orienta tribunais regionais a criarem parcerias com instituições especializadas para combater a desinformação eleitoral.
12: A ação permitirá a ampliação da capacidade técnica da Justiça Eleitoral, garantindo segurança jurídica na análise de processos que envolvam desinformação e conteúdo gerado por inteligência artificial. Juliana Cariri.
16: Os acordos poderão prever o compartilhamento de metodologias, o acesso a profissionais especializados, laboratórios e ações de capacitação. O TSE ressalta que as parcerias não alteram as competências das autoridades judiciárias nem as garantias.
15: O Tribunal Superior do Trabalho mantém decisão que anulou reintegração de metalúrgico demitido por justa causa.
12: O trabalhador foi dispensado após comentar em rede social sobre a empresa em que ele trabalhava, Marla Lacerda.
17: O metalúrgico havia sido reintegrado por decisão provisória em primeira instância, alegando que sofria de depressão e que não podia ser dispensado por motivo de doença ocupacional. Mas o TRT de Campinas, São Paulo, suspendeu a medida. O caso foi analisado então pela FDI 2 do TST, que confirmou a decisão de segundo grau. Para o colegiado, ainda não há elementos suficientes para concluir que a demissão foi irregular. Os ministros destacaram também que a instabilidade pela doença ocupacional não impede a dispensa por justa causa. Portanto, a validade da demissão ainda será analisada na ação principal após a produção das provas necessárias.
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15: Uma boa noite.
12: E até amanhã.
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18: Eu sou Humberto Pinheiro e estes são os destaques de hoje do Jornal do Senado, que começa agora. Nova lei fortalece a produção nacional de medicamentos e vacina. Piso dos professores, frete rodoviário e renovação da CNH estão entre as medidas aprovadas pelo Senado. Emendas parlamentares para shows podem ser proibidas. Boa noite. Foi sancionada a lei que cria a Estratégia Nacional para o Desenvolvimento do Complexo Econômico Industrial da Saúde. A nova legislação busca fortalecer a produção nacional de medicamentos, vacinas, equipamentos e insumos médicos. O objetivo é reduzir a dependência do Brasil de produtos importados, ampliar a capacidade da indústria nacional e garantir mais segurança no abastecimento do sistema de saúde. A reportagem é de Patrícia Oliveira.
19: São mecanismos para incentivar empresas e instituições de pesquisa a desenvolver e fabricar esses produtos no país. A nova lei também amplia parcerias entre o governo, universidades e empresas e prevê linhas de crédito. Para o relator do projeto que deu origem à lei, senador Rogério Carvalho, do PT de Sergipe, a pesquisa tecnológica em saúde deve se voltar para soluções dos problemas brasileiros.
20: A pandemia de Covid-19 demonstrou que buscar a autossuficiência em fármacos, vacinas e equipamentos hospitalares é um dever do Estado para assegurar o direito constitucional à saúde.
19: A nova lei também altera normas do SUS e a lei de licitações para facilitar as compras públicas no setor de saúde.
18: No primeiro semestre de 2026, o Senado aprovou medidas provisórias que tratam do piso salarial dos professores da educação básica e do frete rodoviário de cargas. Os senadores também deram aval à renovação automática da Carteira Nacional de Habilitação. Repórter Pedro Pincer.
21: O Congresso Nacional aprovou medidas provisórias importantes, como a que reajusta o piso salarial dos professores da educação básica para R$ 5.130,63 em 2026, um aumento de 5,4% sobre o valor anterior, com ganho real de 1,5 ponto percentual acima da inflação. O texto aprovado estabelece novo cálculo para reajuste anual. A senadora professora Darinha Seabra, do União do Tocantins, destacou a importância de valorizar o trabalho dos docentes.
22: Não tem educação boa, nem educação de qualidade, se os profissionais da educação não forem devidamente respeitados e valorizados. Esse é o nosso apelo para que, a partir do piso, as carreiras sejam reorganizadas nos diferentes municípios brasileiros e nossos estados.
21: Outro destaque foi a medida provisória que altera as regras e o cálculo do piso mínimo do frete rodoviário de cargas para considerar custos operacionais. A medida beneficia os caminhoneiros por estabelecer novas regras de regulamentação para empresas que contratam caminhoneiros para a realização de transporte rodoviário de cargas. Para o senador Stevenson Valentim, do Podemos do Rio Grande do Norte, a medida faz justiça e traz tranquilidade para a categoria.
23: Entendo que esse viés da multa já atingiu a sua pedagogia e permanecer com essa injustiça é passar uma ideia de vingança e que não contribui em nada para a sociedade. É importante que o caminhoneiro esteja preocupado com a carga, com o seu horário de entrega, com a distância da família, com as condições das nossas rodovias.
21: Outra medida provisória aprovada no primeiro semestre do ano garante a renovação automática da Carteira Nacional de Habilitação de motoristas que ao término da validade do documento estiverem no Registro Nacional Positivo de Condutores. O cadastro mostrará o nome das pessoas que não tenham cometido nenhuma infração de trânsito nos últimos 12 meses.
18: E o Senado deve analisar a partir de agosto um projeto que cria o Prêmio Nacional da Educação Brasileira. A proposta busca reconhecer iniciativas de estados, municípios, escolas e estudantes que contribuam para melhorar a educação. O objetivo é valorizar boas práticas e incentivar ações que fortaleçam a educação em diferentes etapas, da educação infantil ao ensino médio. A proposta prevê categorias específicas para reconhecer experiências bem-sucedidas em todo o país. Os detalhes com o repórter Rodrigo Rezende.
24: O Senado deve analisar a partir de agosto um projeto que cria o Prêmio Nacional da Educação Brasileira. A ideia, apresentada pelo senador Camilo Santana, do PT do Ceará, reconhece estratégias e iniciativas para a promoção de avanços na melhoria da qualidade da aprendizagem na educação básica feitas por estados, municípios, escolas ou estudantes brasileiros. Camilo Santana, atual presidente da Comissão de Educação do Senado, ressalta que todas as formas de desenvolvimento da educação brasileira devem ser valorizadas.
25: Eu sempre digo que a educação precisa estar acima de qualquer questão política ou partidária nesse país. Está em jogo a qualidade da educação para nossas crianças e jovens desse país. Temos muito ainda a fazer, muito caminho a ser percorrido.
24: O prêmio terá 8 categorias e regulamento posterior irá definir a forma de seleção dos vencedores. A proposta de criação do Prêmio Nacional da Educação Brasileira ainda será analisada pelas comissões do Senado.
18: Um projeto apresentado no Senado tipifica como ilícito o uso de emendas parlamentares para o financiamento de shows e apresentações artísticas. A medida pretende modificar a lei de improbidade administrativa para penalizar os gestores públicos infratores de maneira mais dura e até mesmo com a perda da função. Mais informações com o repórter Douglas Castilho.
0: Apresentado pelo senador Eduardo Girão, do Novo do Ceará, o texto prevê que o uso de emendas parlamentares para financiamento de shows e apresentações artísticas seja enquadrado como ato que causa prejuízo ao erário. Essa modalidade de infração tem também como sanções a perda dos direitos políticos por até 8 anos, multa de até 2 vezes o valor do dano causado e o ressarcimento integral dos danos verificados.
2: É um dinheiro que se evapora e que, se for em equipamento para o hospital, fica lá por anos, por décadas, né? E esse projeto nosso visa normatizar isso e considerar como improbidade administrativa, com punição.
0: O autor do projeto justificou ainda que a medida pode combater o superfaturamento e os desvios que costumam ocorrer nesse tipo de transação. Além disso, segundo ele, haveria diversas vezes um conflito de interesses, pelo fato de gestores usarem dinheiro público para contratarem bandas ou grupos que têm eles próprios como empresários. O projeto aguarda a destinação para discussão nas comissões do Senado.
18: Mais de 158 milhões de brasileiros estão aptos a votar nas eleições de 4 de outubro. O número é o maior da história e representa um crescimento de mais de 2 milhões de eleitores em relação a 2022. No primeiro turno, os eleitores vão escolher presidente da República, governadores, 2 senadores, deputados federais, deputados estaduais e distritais. A reportagem é de Rodrigo Rezende.
24: 158 milhões e 700 mil pessoas devem decidir os mandatários dos próximos anos para a presidência da República, governos estaduais e distrital, Senado, Câmara dos Deputados e Assembleias Estaduais. Em relação às eleições de 2022, houve um acréscimo de 2 milhões e 200 mil eleitores. As mulheres representam quase 53% do eleitorado e cerca de 3 milhões e 500 mil eleitores têm 18 anos ou menos. O presidente do Tribunal Superior Eleitoral, ministro Nunes Marques, ressalta que a população brasileira é soberana para escolher seus representantes e definir o futuro do país.
3: O futuro da nossa democracia não será delineado por máquinas, mas pelos milhões de brasileiras e brasileiros que depositam nas urnas sua mensagem de esperança, traduzida no voto direto, secreto, universal e periódico.
24: Os 3 maiores colégios eleitorais estão na região sudeste: São Paulo com 34 milhões, Minas Gerais com 16 milhões e Rio de Janeiro com quase 13 milhões de eleitores. 918 mil brasileiros vivendo no exterior estão aptos para votar.
18: O senador Wellington Fagundes, do PL de Mato Grosso, defendeu o projeto de lei que permite a destinação de emendas parlamentares da saúde para o atendimento pré-hospitalar realizado pelos corpos de bombeiros militares. Na análise dele, a proposta reconhece que esse serviço integra a rede de atendimento em saúde e amplia as responsabilidades de investimento na estrutura das corporações. Trabalhos técnicos de Josivaldo Souza. O Jornal do Senado fica por aqui. Acompanhe agora as notícias da Câmara dos Deputados. Boa noite.
11: 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Câmara transforma em lei atendimento a brasileiras que vivem no exterior.
4: Herdeiros poderão retirar valores de até 40 salários mínimos sem inventário.
11: Comissão aprova inclusão digital de alunos com deficiência da rede pública.
4: Boa noite. A Comissão de Educação aprovou a criação da política de alfabetização digital das pessoas com deficiência. A repórter Sofia Peçanha tem os detalhes da votação.
7: A Comissão de Educação da Câmara dos Deputados aprovou o projeto que institui a Política Nacional de Alfabetização Digital das Pessoas com Deficiência. Antes disso, o texto também foi aprovado pela Comissão de Defesa dos Direitos das Pessoas com Deficiência. A proposta tem como objetivo garantir o letramento digital de estudantes com deficiência da rede pública de ensino. Isso inclui desde o uso básico de computadores e internet, até ferramentas que auxiliam na comunicação, no acesso à informação e desenvolvimento escolar. A relatora do projeto na Comissão de Educação, a deputada Maria Rosa, do Republicanos de São Paulo, destacou a importância da medida para promover a inclusão.
1: Aprovar essa Política Nacional de Alfabetização Digital, especificamente para as pessoas com deficiência, é um marco para que nós possamos trazer e falar na ação a pessoa com deficiência, dizendo, nós lutamos pela inclusão dos direitos da pessoa com deficiência.
7: Para isso, o projeto prevê a capacitação de professores e gestores, a adaptação dos métodos de ensino e investimento em infraestrutura tecnológica nas escolas, como equipamentos e conexão à internet. A ideia é que a tecnologia deixe de ser um obstáculo e passe a ser uma ferramenta de inclusão, como ressaltou a relatora ao afirmar que a transformação digital precisa considerar as necessidades de todos os estudantes.
1: A transformação digital da educação somente se realiza plenamente quando contempla a diversidade dos estudantes e assegura a eliminação de barreiras que dificultam o acesso à participação e aprendizagem das pessoas com deficiência.
7: A política de educação digital para pessoas com deficiência também estabelece que o desenvolvimento dos alunos e da instituição deverá ser acompanhado bimestralmente. Segundo o autor da proposta, o deputado Carlos Henrique Gavim, do União de Tocantins, com mais acesso e preparo, os estudantes com deficiência podem ter mais autonomia nos estudos, mais participação nas atividades escolares e melhores oportunidades no futuro, inclusive no mercado de trabalho. O próximo passo para a aprovação da Política Nacional de Alfabetização Digital das Pessoas com Deficiência será a análise pela Comissão de Finanças e Tributação. Da Rádio Câmara de Brasília, Sofia Peçanha.
11: Educação. Vivo Nunes, do PL do Rio Grande do Sul, é autor do projeto que proíbe a aprovação automática de alunos não alfabetizados nos três primeiros anos do ensino fundamental. O texto altera a Lei de Diretrizes e Bases da Educação Nacional e aguarda análise pela Comissão de Constituição e Justiça.
5: Tem que saber ler e escrever, isso é o mínimo. Escola é para educar, que acima de tudo o objetivo das escolas é a educação. Se não for educação, não tem o menor fundamento. Espero que aprove para o bem da educação no Brasil. Não tem fundamento uma criança do primeiro, segundo, terceiro ano serem aprovados sem saber ler e escrever. Essa é a minha luta para melhorar de fato a educação do Brasil.
4: Vivo Nunes acredita que a promoção automática dos alunos serve apenas para melhorar indicadores educacionais. Na avaliação do deputado, a medida desestimula estudantes e professores, cria uma falsa sensação de aprendizado e compromete a qualidade da educação.
11: Justiça. Comissão aprova a proposta que permite até 40 salários mínimos para a retirada de valores a herdeiros. A repórter Júlia Lopes explica a atualização dos valores.
6: A Comissão de Finanças e Tributação da Câmara dos Deputados aprovou um projeto que atualiza para até 40 salários mínimos, o equivalente hoje a R$ 64.840, o valor que poderá ser liberado a herdeiros sem necessidade de inventário em cadernetas de poupança e fundos de investimento. A proposta foi apresentada pelo deputado Celso Russomano, do Republicanos de São Paulo, e altera a lei que trata do pagamento a dependentes ou sucessores de valores não recebidos em vida pelo titular, como restituições do imposto de renda e outros tributos. A regra vale para casos em que não há outros bens sujeitos a inventário. No texto, o autor explica que, nesses casos, os herdeiros costumam utilizar os valores recebidos para cobrir despesas como impostos, custos judiciais e honorários de advogados, entre outros gastos. O relator da proposta, o deputado Hildo Roge, do MDB do Maranhão, afirma que a atualização é necessária, porque a legislação atual utiliza como referência a obrigação do Tesouro Nacional, a OTM, que não existe mais, o que gera dificuldades de interpretação.
8: Essa regra já existia, só que como ele estava estipulado, referenciado em cima de um título do governo, que era a antiga OTN, e como a OTN não existe mais, não existia mais a referência de até quanto poderia ser pago de forma imediata para a viúva, ou para o viúvo, ou para o filho. Então isso impedia a evolução e a facilidade e a rapidez da transferência desses recursos de uma conta para a conta do herdeiro. E isso é facilitado agora.
6: Além disso, a proposta altera o Código de Processo Civil para estabelecer que o juiz não poderá negar o pedido de gratuidade da justiça apenas com base na renda de um herdeiro ou na posse de um imóvel. O projeto, que busca atualizar o limite a ser retirado por herdeiros em cadernetas de poupança e outras aplicações no valor até 40 salários mínimos, segue em análise na Comissão de Constituição e Justiça. Da Rádio Câmara de Brasília, Júlia Lopes.
9: Economia.
13: A Câmara aprovou proposta que garante imunidade tributária aos templos religiosos e suas entidades filantrópicas, também sobre tributos incidentes no consumo de bens e serviços. Marcelo Crivella, do Republicanos do Rio de Janeiro, afirma que a medida regulamenta um direito já previsto na Constituição.
14: Essa é a grande, eu diria, notícia para os templos religiosos, é fazer com que a imunidade prevista na Constituição Federal se torne realidade com relação aos tributos que incidem no consumo de bens e de serviços. Essa PEC foi aprovada no plenário com 385 votos favoráveis, 93 votos contrários e 7 abstenções. Portanto, teve ampla maioria.
16: Na opinião de Marcelo Crivella, a medida pode reduzir os custos de igrejas e instituições beneficentes na aquisição de equipamentos e insumos utilizados em atividades religiosas, assistenciais e sociais. A proposta agora será analisada pelo Senado.
13: Depois de ser aprovado na Comissão de Constituição e Justiça, o projeto que aumenta o prazo para transferência de domicílio eleitoral está pronto para ser votado pelo plenário da Câmara.
16: A proposta também altera as regras para comprovação de vínculo com a localidade, como informa a repórter Silvia Munhato.
13: A Comissão de Constituição e Justiça da Câmara aprovou o projeto que amplia de 150 para 180 dias antes das eleições o prazo final para o pedido de transferência do domicílio eleitoral. Pelo texto, o tempo de residência mínima no novo município também muda de 3 para 6 meses. A deputada Júlia Zanata, do PL de Santa Catarina, relatora do texto, foi favorável à mudança.
17: A prática do turismo eleitoral, a transferência fraudulenta de domicílio com fins meramente eleitoreiros, constitui uma burla que corrói a representatividade democrática e a soberania popular em sua dimensão municipal. O voto é o exercício de soberania localizado e a fraude de domicílio rompe o nexo da pertinência essencial entre o eleitor e a comunidade política local, cujos rumos ele pretende definir.
13: A proposta também altera a forma de comprovação de vínculo com a localidade. Será exigida a apresentação de comprovante de residência oficial em nome do eleitor, como contas de água, luz, gás, telefone fixo ou correspondência oficial de órgãos governamentais. A lei atual permite a comprovação por meio de declaração do próprio eleitor ou outros meios que forem considerados convincentes pelo juiz eleitoral. Da Rádio Câmara de Brasília, Silvia Minhato.
9: Desenvolvimento Regional.
13: Rodrigo Hollenberg, do PSB, teme que o empréstimo de 6 bilhões de reais feito pelo governo do Distrito Federal para cobrir o rombo do Banco de Brasília, no caso Master, comprometa a saúde e a educação públicas. Por isso, o deputado acionou a justiça em defesa de crianças e famílias atípicas.
26: Nós, então, oficiamos ao Ministério Público do Distrito Federal e Território, solicitando que determine que o governo do Distrito Federal faça concurso para orientadores educacionais para que essas crianças, esses jovens com deficiência, possam ser acolhidos adequadamente na rede pública de educação do Distrito Federal. Do mesmo modo, nós estamos solicitando ao governo do Distrito Federal que realize a contratação de médicos, de enfermeiros, de técnicos de enfermagem que possam garantir o atendimento a essas famílias.
10: Presidente da Comissão de Defesa dos Direitos das Pessoas com Deficiência, Rodrigo Hollenberg, relata o drama de famílias atípicas sem atendimento adequado e lamenta a falta de concurso para orientadores educacionais no Distrito Federal desde 2017.
12: Previdência.
15: O tempo para a aposentadoria de policiais militares e bombeiros poderá ser reduzido. Uma proposta aprovada pela Câmara permite que os estados e o Distrito Federal editem leis locais para diminuir esse prazo. Confira na reportagem de Maria Neves.
19: Aprovado na Comissão de Constituição e Justiça da Câmara dos Deputados, projeto que reduz o tempo de serviço de policiais e bombeiros militares para ter direito à aposentadoria integral, pode seguir para o Senado. Pela proposta, os estados poderão editar legislação própria para reduzirem até 5 anos o tempo mínimo de exercício na função para receber proventos integrais. O autor do projeto, deputado Júnior Amaral, do PL Mineiro, argumenta que a medida busca trazer justiça para policiais e bombeiros militares que trabalham em condições difíceis e são pouco valorizados.
20: Os profissionais de segurança pública no Brasil já sofrem com falta de retaguarda jurídica, já sofrem com falta de logística adequada para trabalhar, já sofrem com baixo salário. Então essa questão da previdência é algo mínimo que a gente pode fazer aqui na Câmara dos Deputados para impedir que esses homens e mulheres sejam ainda mais desprestigiados, como infelizmente são historicamente no nosso país.
19: Atualmente, a lei exige 35 anos de serviço para militares receberem a aposentadoria com valor integral. Desse tempo, pelo menos 30 anos devem ser em atividades militares. Com o texto aprovado, o período mínimo de atividade militar poderá cair de 30 para 25 anos. Na regra de transição vigente, militares que ingressaram no cargo há mais tempo, antes de 2020, e ainda não cumprem os requisitos, têm de contar pelo menos 25 anos de serviço militar, mais um pedágio. Eles devem trabalhar mais 4 meses para cada ano que falta. A proposta também permite que os estados reduzam esse tempo de pedágio para 20 anos por lei local. Da Rádio Câmara de Brasília, Maria Neves.
10: Tarcísio Mota, do PSOL do Rio de Janeiro, apresentou projeto que estabelece regras para a aplicação de recursos dos regimes próprios de previdência dos servidores públicos. A proposta busca reduzir os riscos nas aplicações financeiras e aumentar a segurança do dinheiro destinado às aposentadorias.
22: Nós não podemos deixar que os institutos de previdência e os governos apliquem os recursos dos servidores em bancos que não têm condições de garantir a liquidez e garantir a rentabilidade e garantir que esses recursos não serão perdidos. Então a proposição desse PLP é de que os institutos de previdência de cada município brasileiro, dos estados brasileiros, eles tenham um limite que 80% dos recursos servidores sejam obrigatoriamente aplicados em títulos que estão lastreados no Tesouro Nacional e em bancos públicos que dão garantia de que esse recurso não será perdido. E os demais 20% sejam aplicados em critérios muito rígidos de solidez dessas instituições financeiras.
15: Segundo Tarcísio Mota, a medida evita perdas em aplicações de alto risco e garante maior segurança aos recursos descontados de cada servidor. Ele argumenta ainda que o texto reduz a influência de interesses políticos e financeiros na gestão dos fundos previdenciários dos servidores.
10: Padre João, do PT de Minas Gerais, defende a aprovação de projetos que incentivam cooperativas habitacionais a participarem do Minha Casa Minha Vida. Ele avalia que a contribuição dessas entidades pode ampliar o acesso à casa própria com unidades mais acessíveis e de melhor qualidade.
23: Então temos que continuar avançando e avançando também com a nossa relatoria com o projeto de lei que garante a autogestão. Ou seja, além da responsabilidade e disposição de estados, do Distrito Federal e municípios, a sociedade civil organizada em forma de entidade ou cooperativa, poder não só construir as moradias na forma de autogestão, mas também outros equipamentos importantes para a comunidade.
15: Padre João observa que o déficit habitacional atinge quase 5 milhões e 700 mil famílias no país. Ele afirma que a autogestão dá segurança jurídica a experiências já existentes e permite incluir equipamentos comunitários nos empreendimentos habitacionais.
0: Segurança Pública. A Câmara aprovou proposta que transforma em lei o atendimento a brasileiras no exterior. Saiba mais sobre o assunto na reportagem de Paula Bittar.
2: A Comissão de Constituição e Justiça da Câmara aprovou uma proposta que transforma em lei a política de atendimento a brasileiras que vivem no exterior por meio dos espaços da mulher brasileira. A iniciativa, desenvolvida pelo Ministério das Relações Exteriores em consulados brasileiros, oferece orientação e apoio especializado com prioridade a mulheres em situação de vulnerabilidade. Entre os objetivos da política estão o combate à violência doméstica, a orientação sobre direitos e o apoio à capacitação profissional, ao empreendedorismo feminino e ao aprimoramento educacional. O texto aprovado também prevê que o atendimento poderá contar com profissionais especializados e instituições parceiras em áreas como imigração, direito de família, legislação trabalhista e previdenciária, apoio psicológico e capacitação linguística, educacional e financeira. A proposta estabelece que a implantação dos espaços da mulher brasileira ocorrerá de forma gradual, conforme a avaliação do Itamaraty. A prioridade será dada às localidades onde houver maior necessidade de reforço do atendimento às mulheres, conforme a disponibilidade de orçamentos, funcionários e de espaço físico nas repartições consulares. De acordo com dados do Ministério das Relações Exteriores, a rede consular brasileira realizou 1.556 atendimentos a brasileiras vítimas de violência doméstica e de gênero no exterior em 2023. Segundo a relatora na comissão, deputada Maria do Rosário, do PT do Rio Grande do Sul, o projeto garante a segurança jurídica de uma prática que o Itamaraty já desenvolve com sucesso.
3: Os objetivos específicos da criação deste espaço da mulher brasileira é o combate à violência doméstica, é a defesa das imigrantes contra a discriminação e a orientação a elas para a salvaguarda dos seus direitos humanos, é garantir a sua capacitação, o apoio ao empreendedorismo feminino, o apoio ao respeito, o aprimoramento educacional. Então, essas mulheres brasileiras que vivem no exterior passarão a ter um apoio maior dentro dos consulados como mulheres. E esse trabalho, sinceramente, será muito importante para a valorização dessas mulheres e tranquilidade das suas famílias que se encontram aqui no Brasil.
2: O projeto que transforma em lei a política de atendimento a brasileiras que vivem no exterior por meio dos espaços da mulher brasileira já pode ir diretamente para o Senado, a menos que haja recurso para votação antes pelo plenário da Câmara. Da Rádio Câmara de Brasília, Paula Bittar.
0: Meio Ambiente.
15: Delegado Palumbo, do Podemos de São Paulo, é autor de projeto de lei que aumenta a punição para quem maltratar animais. O deputado explica que a proposta eleva a pena máxima de prisão dos atuais 5 para até 12 anos para os condenados por esse tipo de crime.
12: Nós estamos lutando. O meu projeto estipula uma pena de até 12 anos de cadeia. O indivíduo que maltrata o animal tem que ficar encarcerado, de preferência trabalhando para pagar o próprio sustento. É assim que a gente trata criminoso, gente desalmada, que não tem coração, que maltrata os animais. Se esse projeto for aprovado, espero que esteja, nós estamos lutando para isso, o criminoso que maltrata o animal vai ficar 12 anos enjaulado, que é onde tem que ficar.
0: Delegado Palumbo argumenta que a legislação atual não consegue manter presos os autores de maus tratos. O parlamentar também destaca sua atuação em defesa da causa animal e cita outras iniciativas apresentadas por ele ao longo da vida pública.
15: Termina agora o Jornal Câmara dos Deputados, produzido pela Rádio Câmara, com trabalhos técnicos de Everson Urani e a apresentação de José Carlos Andrade e Luciana Vieira. Uma boa noite para você.
0: Ótima noite. 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

0: 8 horas.
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1: Boa noite pessoal, acabou de começar o programa Na Via aqui na Rádio Universitária 99.9 FM. Você ouve o programa Na Via toda quinta-feira à noite, das 8 às 9, com reprise nos sábados, e noite também, das 9 às 10. Aqui quem fala é Jorge Pereira, e a gente acabou de ouvir a música Canção da Chegada do álbum O Gosto da Vida, lançado em 1981 por Lula Cortes. Eu lembro que quem me apresentou essa música foi o DJ Boys, ali no Melodia de Bodega, no Torreão, Recife. Um grande abraço para o amigo Gerson, um grande pesquisador musical. Lula Cortes é um grande homenageado da noite do programa Na Agulha. A gente preparou uma edição especial, super legal. Lula faria aniversário agora dia 9 de maio. E a gente preparou um programa com músicas excelentes da terra de Lula. Foi difícil fazer uma seleção porque tem muita coisa boa. E a gente também tem depoimentos de muito especiais, super convidados. E a gente vai começar com depoimentos de um curso de cinema que cuida atualmente da memória, do acervo e do legado do nosso grande Lula Cortes. A gente vai ouvir também o depoimento de Kátia Mezel. E a gente também vai ouvir as músicas São Várias as Trilhas, Desengano e Reduzido a Pó. E aí, Nema, fala pra gente um pouco como é que começou esse cuidado com a obra de Lula Cortes. Valeu!
2: Fala pessoal, aqui quem fala é Nema, eu sou o filho mais novo de Lula Cortes. E desde 2011, quando ele se encantou, eu administro, né, todo o legado dele, as obras, os quadros, as músicas, o material que ele deixou aí ainda para ser mostrado, né? Então, em 2011, né, quando ele faleceu, ele pediu para mim e para alguns amigos para que eu cuidasse desse legado, né? E antes disso, a gente estava conversando já juntos de fazer um instituto Lula Cortes. Ele estava com esse sonho já, porque ele já previa que estava partindo, né? Então ele começou, a gente começou a fazer algumas reuniões, né? A pensar um memorial, um instituto. E aí a gente chegou a desenhar um instituto. E aí em 2011, né, quando ele parte, eu demorei uns 4 anos até cair a ficha e entender como é que eu poderia estar contribuindo com esse legado, com essa memória. E aí em 2015 eu fiz o primeiro festival no aniversário dele, que aconteceu no Texas, né, o antigo Texas, um espaço aí que abrigou muitas festas, muitas atividades culturais no centro do Recife. E de lá pra cá, todo ano, eu faço esse evento no aniversário dele, né, pra manter esse legado, essa memória dele. Assim, só não consegui fazer durante a pandemia, né, mas se não, todo mês de maio, eu passei a fazer esse evento como um marco ali de encontro, né, tanto das pessoas que conheceram ele através da arte, quanto das pessoas que conheceram ele através da amizade, e fazer essa troca e manter ele vivo, né. E aí, para além do encontro, onde acaba sendo uma expressão mais musical ali do fazendo meu pai, eu também desenvolvo, a partir da rede Lula Cortes, alguns projetos de pesquisa para trazer à tona as outras veias artísticas dele, assim, né? Seja na literatura, nas artes visuais, né? Então, eu venho desenvolvendo, né, esse trabalho dele de memória, de atualização do fazer artístico dele, tanto através do festival, como através de projetos de salvaguarda da memória.
3: Bom dia, George. Bom dia, ouvintes da Rádio Universitária. Sou Kátia Mezel. E a música de Lula Cortes que eu vou indicar são várias as trilhas dos bodes nas cenas. Por que isso? Porque me lembro demais de nossas andanças pelo sertão, nossos acampamentos ao luar, né? Nossas aventuras por tudo que é canto. E realmente é uma música que me leva para esse lugar exato, porque eu estava junto quando Lula compôs a música, e não só junto, como dentro dessa inspiração, né? Aconteceu, coisa linda, maravilhosa. Eu adoro essa música, a letra belíssima.

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pessoal, estamos de volta aqui no programa Na Agulha. Pra quem chegou agora, a gente tá fazendo uma edição super especial em homenagem à Luna Cortes, que faria aniversário agora no 9 de maio. A gente acabou de ouvir as músicas Reduzido a Pó, no álbum Luna Cortes e Uma Companhia, de 1995. Antes a gente ouviu Desengano, do álbum O Gosto Novo da Vida, de 1981, composição de Luna Cortes e Tito Livio. E antes disso a gente ouviu São Várias as Trilhas, do álbum Rosa de Sangue, de 1980. São Várias as Trilhas foi um pedido da nossa querida Kátia Mezel, grande nome do audiovisual pernambucano, foi parceira de Lula, também criou várias visualidades, né, da época dos anos 70, capas de discos, cartazes. Fica aqui nosso grande abraço para a querida Kátia Mezel. A gente também teve um depoimento do Nemo Cortes, né, grande amigo, falando um pouco sobre o cuidado atual com o acervo, legado e difusão da memória de Nemo Cortes. Pessoal, em seguida vamos ouvir três parcerias de Luna Cortes. A primeira vai ser Forró para o Mundo Inteiro, parceria de Luna com Jarbas Maris. Depois a gente vai ouvir Kena Bissápila, parceria de Luna Cortes com Laílson. E depois Olhos, parceria de Luna Cortes com Flaviola. Então, nessa pessoal, boa viagem.

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1: E aí, pessoal, estamos de volta aqui no programa Na Trilha. A edição de hoje é a homenagem a Lula Pumas. A gente acabou de ouvir a música Olhos, no disco Flaviola e o Banco do Sol de 76. Antes a gente ouviu Pena de Sátima, do disco Sátima, Lula Pumas saiu em 73. E antes ainda a gente ouviu Forró pro Mundo Inteiro, na série de Lula Pumas com Jarbas Marins. Jarbas Marins é um grande parceiro, que tem também lançado algumas parcerias suas com Lula Pumas, que nunca foram lançadas. Fica a dica aí para acompanhar o Jarbas Marins nas redes sociais. E esse disco do Lula Pumas e Jarbas Marins foi lançado em 1988, que tem a música Forró pro Mundo Inteiro. A gente também aproveita a música Olhos de Flaviola para falar de um evento super legal que acontece agora no mês de maio. Acontece há alguns anos já, em homenagem a Lula Pumas, organizado por Nemo, né, pela rede Lula Comics. E nesse ano o evento acontece no dia 29 de maio, no Trilho Cultural, em homenagem a Lula Pumas e homenagem também aos 50 anos do disco Flaviola e o Bando do Sol. A gente vai ouvir agora o depoimento de Nemo, contando um pouco sobre a organização desse evento em homenagem a Lula.

esse ano a gente está realizando a nona edição do Festival Viola da Corte, e a gente sempre começa dando homenagem aos 50 anos de sua viola de Rio Grande do Sul. Que essa música foi lançada junto com o Pai de Deus, que foi gravada anteriormente, mas em 76, né, no nosso teatro, que é o hoje conhecido como Teatro Valdemar de Oliveira, foi quando hoje a gente teve o lançamento com dois álbuns juntos. Então a viola foi um grande amigo, né, um parceiro do meu pai, que infelizmente faleceu na pandemia do Covid-19. Então, eu achei justo a gente fazer uma homenagem a ele, sabe? Essa figura que foi tão importante no movimento da psicologia nordestina e que, assim como meu pai, foi muito invisibilizado, né? Foi embora, né? Faleceu sem ter devido reconhecimento por toda a contribuição que ele teve, né? Na música, no cenário artístico também no tempo. Então, a gente faz uma homenagem a esse disco. E como ano passado foi muito incrível o Ana Gabriel fazendo a reabertura do Pai Biru, a gente conversou, né, conversei com o Marco da Lata, né, que está fazendo a coordenação artística desse show também, né, e ele pensou uma interpretação, né, desse disco com alguns convidados muito especiais, né? E aí eu queria destacar muito bem, assim, que antes de fazer a aula, chegou a gravar um disco.

pessoalmente era um grande amigo do Sal Viola, né? Então a gente está fazendo essa homenagem bem bonita do Sal Viola. E para celebrar ainda mais a conexão, já a amizade, que era o que movia muito essa cena da custodia do destino, a gente quis trazer novamente a perspectiva da custodia nordestina, né? Então a gente convidou Totonho, que tem uma relação muito especial comigo, com meu pai, né? Totonho, um artista paraibano, também essa conexão Pernambuco-Paraíba. E Fernando Catatau, né? Que está lançando o disco novo de Cidadão Estigado também, com toda uma contemporaneidade da psicologia nordestina, para estar trazendo essas conexões tudo para Recife, né? E fazendo de Recife novamente um epicentro aí da psicologia nordestina, só que agora contemporânea, 50 anos depois. Então, a proposta do evento desse ano é atualizar essa psicologia nordestina 50 anos depois, um novo espaço cultural, que é o Brilho Cultural, trazendo essa representação aí de três estados do Nordeste para uma música contemporânea, né, autoral, mas também fazendo homenagem a um disco que foi importante e que não teve o devido reconhecimento em seu tempo, São Flamengo do Bando do Sol. A música que eu quero pedir é Balada da Calma, que é uma música que muita gente associa ao meu pai, mas que é mais uma grande parceria aí. Acho que meu pai tem vindo também muito parceiro, tem muita coisa boa junto, que é o Rodolfo Aureliano. E é uma música que pra

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1: Falando sobre Lula Cortes, ele possivelmente é o artista mais qualificado daquela geração. Lula era muito artista. Ele pintava muito bem, escrevia muito bem, compunha muito bem. E também ele tinha uma visão de arquitetura e decoração. Ele era muito bom em criar elementos nesse campo. Ele tinha muitas qualidades, efetivamente, que se faziam ele um multiartista diferente e agregador daquela nossa geração. Mas foi um vizinho durante alguns anos, lá num bairro periférico de Recife. Ele tinha um sítio muito grande e eu tinha um sítio relativamente bem menor. Nós éramos vizinhos e nos relacionávamos muito bem. Sempre tivemos uma amizade muito boa durante longos tempos. A Lula tem importância para mim muito grande, porque quando ele veio do Marrocos, ele trouxe muita coisa de lá, folhas, acordes, muitas coisas, mas ele também trouxe ilustrações da consciência de Krishna. E a primeira vez que eu vi uma ilustração de Krishna foi na casa de Lula Cortes. Então a gente tinha uma amizade muito forte, muito grande. Lula, ele gostava muito das coisas que eu escrevia e também gostava, que tu me falava isso, da minha musicalidade. Ele achava simples e diferente, né, no Arminha Mais de Vandré, tal. Ele gostava muito disso também. Então, na época, a gente compunha e sempre mostrava a música de um para o outro, de um para o outro, né? Éramos vizinhos. Então eu fiz letra e música na Balada da Calda, uma balada muito bonita, falando sobre um amigo nosso que teria viajado para o sul. E então a gente estava assim, eu estava buscando relembrar esse amigo, que qualquer dia desses nós nos veríamos de novo. Tal. E aí fiz algumas alusões à cidade onde a gente morava, Recife, né, acompanhei uma bailarina, tal, e fiz esse texto. Lula gostou muito e começou a tocar. Toda vez que ele tinha qualquer show, qualquer coisa, ele dava um jeito de engajar essa música. Lula também tinha uma outra qualidade, que ele gostava muito de dizer quem eram os autores da música que ele estava cantando. Ele sempre citava o autor. Vou cantar essa música de fulano e tal. Aí ele tinha essa qualidade. Então ele sempre tocou muito e cantou muito a Balada da Calma. Quando ele foi fazer o disco lá na Rosa de Lique, o Rosa de Sangue, ele resolveu incluir a Balada da Calma. E então fez um arranjo muito bonito, com um solo também muito bonito, que o Morcego desenvolveu, que era um guitarrista aqui do Recife, andava muito com Lula também na época, desenvolveu a partir da melodia da música, ficou tudo muito, muito bonito, e a música tornou-se assim uma das músicas preferidas do público de Lula, né? O público de Lula adora essa música. Mas ele sempre fez questão de dizer que letra e música eram minhas. A gente tem uma amizade muito grande, para mim é uma honra muito grande. Eu fico vendo assim as músicas do Luiz Gonzaga, que fizeram tanto sucesso na voz do Luiz Gonzaga, e que eram de autoria de outros autores, Zé Dantas, Humberto Teixeira, Patatina da Salé, e vários outros. Mas se não fosse a força do Luiz Gonzaga, sua qualidade musical, essas músicas talvez não tivessem se tornado tão conhecidas. Então, a Balada da Calma, claro que ela tem aí um percentual muito forte da capacidade interpretativa, da visão musical, da maneira como Lula Cortes tratou a música. É uma honra muito grande para mim. E eu sempre ouço com muita felicidade. E às vezes digo às pessoas que ficam surpresas, porque Lula se identificava muito com os versos que estavam escritos naquela música, e o público dele tinha como uma das músicas prediletas do público dele. Embora essa música fizesse parte do repertório de Lula como cantor, mas não como compositor.

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Salve, salve, meu amigo Jorge, meu amigo Marco da Lata e meu amigo Rodrigo Pires. É um prazer estar aqui novamente na Agulha, dessa vez aí com essa distância entre nós, né? Não estou ao vivo no estúdio, adoraria estar aí no Recife com vocês, meus queridos amigos. Muitas saudades de todos aí, mas é um prazer sempre participar do Na Agulha, ainda mais para falar de Lula Cortes, esse querido ídolo aí de todos nós, né, que fez aniversário. E, poxa, é sempre uma alegria imensa estar falando sobre Lula, né? E a minha faixa, minha faixa favorita, é muito difícil, né, escolher uma só numa carreira tão grande assim, né, tão extensa de Lula, mas eu vou escolher Lua Viva, que é a faixa que abre o Rosa de Sangue, né, por ser esse disco mitológico, aí que por muitos anos a gente não sabia se ele havia realmente sido lançado ou não. É, e depois com o relançamento a gente pôde ter esse disco maravilhoso na nossa coleção, né? É um disco que encerra muito bem esse ciclo aí, como eu dizia lá, Wilson de Holanda, né? Esse arco da psicodelia resistência é como se fosse um ponto final aí desse capítulo dos anos 70, né? Que Lula termina muito bem, de uma forma muito bonita e muito genuína nesse disco, né? Então é um disco muito especial, essa música é incrível, eu adoro. É, tem as participações especiais ali nessa faixa de Cátia de França, do Adelso Noia, do Paulo Rafael, Jardas Maris, né, o Ricardo Shoa também, que foi um cara que, nossa, quando eu descobri, foi incrível, assim, né, coloquei no livro do Sonho Grande. E a composição do Lula com o Tito Livre, né? E eu adoro discotecar essa música também, eu também sou DJ, né, seletor, e adoro tocar tanto a versão de Lula, que tá no Rosa de Sangue, como a versão de Elba Ramalho, né, que tá no disco dela de 81, um disco chamado Somente Elba, Capa Azul. E uma versão, ela fez uma versão dessa música que não é tão conhecida, às vezes eu toco a versão de Elba e a galera vem falar assim, nossa, ela regravou a música de Lula e tal, que legal. Então é uma faixa que funciona aí nas pistas, tanto com Lula Cortes como com o Elba Ramalho. Então é isso, meus queridos. Lua Viva, a faixa que abre aí em Rosa de Sangue do nosso amado Lula Cortes. Um grande abraço a todos, viu?

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1: Pessoal, acabamos de voltar. A gente ouviu agora a música Dois Inimigos, do CD A Turma do Beco do Barato, lançado em 2004. Essa música também tem versões dos discos Rosa de Sangue e O Gosto do Ouro, mas pra mim essa versão do A Turma do Beco do Barato é super legal, vale a pena ser ouvida. Antes disso, a gente ouviu a música Lua Viva, do disco Rosa de Sangue, disco lançado em 1980, gravado nos estúdios Rosenblit. E Lua Viva foi um pedido de nosso querido Bento Araújo, né? Bento Araújo, que tem uma série de livros chamada Lindo Sonho Delirante, sobre, enfim, discos marcantes da música brasileira. E Bento Araújo, que também teve uma parceria com a rede Lua Cortex, né? Bento Araújo, ele fez uma parceria numa série de programas de podcast chamado São Várias as Trilhas. Fica a dica aí. A gente também teve um depoimento de Rodolfo Aureliano, depoimento emocionante. Fica aqui nosso grande abraço para Rodolfo, um grande abraço para Fernando Aureliano também, que possibilitou esse contato. E a gente também ouviu o depoimento de Nemo contando um pouco sobre o evento que acontece agora no dia 29 de maio, em homenagem a Lua Pontes e aos 50 anos do disco Flamengo e Bola do Sol. Você consegue mais informações sobre o evento no arroba Lua Pontes Oficial no Instagram. E é isso, pessoal. Infelizmente o tempo é curto. Agradecendo de coração a todos os depoimentos, né? De Kátia, de Nemo, de Bento, de Rodolfo. Programa na Agulha, a realização de nagulha.lab e rosenbeat.com.br. Estamos aqui todas as quintas à noite, das 8 às 9, e a reprise fica nos sábados, das 9 às 10 da noite, aqui na sua rádio universitária 99.9 FM. Vamos finalizar esse super especial Lua Cortes com a música O Clone, do CD A Vida Não É Sopa, com Lá Companhia, lançado em 2006. Lembrando que você encontra a gente no Instagram, @naagulha.lab ou @naagulha.reg. É isso, pessoal. Um grande abraço e até a próxima.

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